0: Um abraço para o meu esposo Flávio Lacerda e dizer que domingo estou indo embora, se Deus quiser. Domingo agora ela está indo embora, viu? Viu, Flávio? Pode aguardar, ela está com uma saudade muito grande. Segunda-feira chego por lá, em nome de Jesus. Fique com Deus, viu, Maurício Rabelo? Obrigado, minha amiga Cleide Carvalho. Ela pede uma música do nosso amigo Amauri Júnior, viu, Celção? Do Amauri Júnior. Ela está pedindo uma música do Amauri Júnior. Um dia vai, outra noite vem e tal, e vai, e vai, e vai. Obrigado, Cleide Carvalho, aqui em Brasília, abraçando o seu maridão Flávio Lacerda, dizendo que no próximo domingo ela está rumando para a Bahia. Deve chegar na segunda-feira com o coração cheio de saudade. Que coisa boa, né? Muito bom. Deixa eu mandar um abraço para o meu amigo Antônio Alberto. Está escutando eu de cá, você de lá. Alô, meu amigo Antônio Alberto. Será que eu boto no ar isso aqui? Eu acho que eu vou colocar. Deixa eu ver.
1: Ô Maurício, esse é o famoso Neto Capão, mala tudo. Mas é gente boa, você sabe,
0: gente, né? Gente boa.
1: Cara, era pra ter te ligado também, pra pedir umas músicas aqui pros amigos meus, Monteiro. Monteiro. Outro também é o Erlan, rapaz. Erlan é um dos maiores. Mecânico aqui de forrageira, essas coisas de moto, é um cara que sabe tudo. De motor de polpa, rabeta. O Erlan é uma figura ilustre aqui do Cruzeiro, que te ouve todo dia, rapaz.
0: O Erlan.
1: Ele te ouve e quer que tu dê um alô pra ele. Ele disse que tem até um canal. Eu não sei,
0: Tem
1: um canal que ele.
0: O homem sabido, né, vai?
1: Produz alguma coisa.
0: Tá bom.
1: Um abraço, meu amigo Erlan. Ele ficou ontem Erlan. E hoje montando lá uma ensiladeira que eu comprei em Teresina. Pra fazer lá um
0: tá bom demais.
1: Uma ração pro gado.
0: Tranquilo.
1: Ele teve comigo ontem e hoje.
0: Esse é o Antônio Alberto.
1: Um serviço hoje, meio-dia. Tá?
0: Bom demais.
1: Manda um abraço, meu amigo Erlan.
0: Tá? Tranquilo, pode deixar.
1: Que bom, eu estaria aí em setembro.
0: Opa!
1: Vamos aí no Luizão, grande Luizão. Um abraço.
0: Bom demais. Esse é meu querido amigo, é o Antônio Alberto. Ele me deu uma cachaça de primeira. Eu achei que era do Piauí, do Maranhão, mas é lá da divisa, né?
2: Cadê,
0: de passagem
2: cadê?
0: Franca numa. Parcela no papo, viu? Parcela no papo e meus amigos me obrigaram a abrir ela lá na hora. Falei, rapaz, não posso. Não, pode abrir, rapaz.
2: Deu pra quem quis.
0: Um cheiro, mas boa. Obrigado, amigão Antônio Alberto, moço de Uruçuí no Piauí, falando no Neto Capão, né? Que mandou o vídeo aqui. Muito obrigado, no Hipólito, falando no Monteiro também, que escuto eu de cá, você de lá. Alô, Monteiro, um grande abraço. Quem manda é o Antônio Alberto. Ele deve estar por aí nas fazendas dele, ou em Teresina, né, Uruçuí. Muito obrigado. Um abraço, Monteiro. Obrigado por acompanhar o nosso trabalho. Muito obrigado. Eu, Maurício Rabelo, agradeço demais. Tem o Erlan, que é um grande mecânico lá, pro pessoal que toca as lavouras da região inteira. Alô, Erlan. Um abração do Antônio Alberto, de todos nós aqui do Eu de Cá, Você de Lá, pra você, viu? Muito obrigado. Antônio Alberto, setembro tá longe, rapaz. Apareça agora em julho mesmo. Olha, cada dia lá no Luizão tá melhor, viu? Faltando só a sua presença. Um abraço. Traga o Monteiro uma hora dessa, o Erlan, o Neto Capão, o Hipólito, a turma do Piauí aqui pra Brasília, pra passar bem junto com nós aqui um tempo, né? Um abraço.
2: E o William lá de Irecê, na Bahia, também está na escuta, Maurício, está mandando um abraço para o Maurício Cabelo.
0: Maurício Cabelo agradece.
2: Para todos os ouvintes, ele pede para ouvir a música Mulher Maravilha, que oferece para todas as mulheres maravilhas, com o Duque Dalvan. Esse é o William de Irecê, na Bahia.
0: Obrigado, William, aí da Bahia, muito obrigado, de Irecê, pedindo uma música bonita, já nós vamos tocar, muito obrigado. Luiz Teixeira Rodrigues falou assim, lá de Pedro Afonso, no Tocantins. Luiz Teixeira Rodrigues, boa noite. Opa!
3: Boa noite, meu amigo Maurício Rabelo.
0: Ovo dessa toada aí, você atravessa o rio.
3: Boa noite, meu amigo Maurício Rabelo.
0: Boa noite.
3: Desejo para você um excelente trabalho e para todos da Rádio Nacional.
0: Obrigado.
3: Gostaria que você mandasse um alôzão para meu primo Gelsivan Rodrigues Porto, lá em Centenário Tocantins, que ele não perde nenhum programa seu. Ouve todos os dias.
0: Obrigado. beleza pura.

0: Um grande abraço, meu querido amigo Luiz Teixeira Rodrigues em Pedro Afonso, mandando para o primo Gelsivan Rodrigues Porto, lá em Centenário do Tocantins, que escuto eu de cá, você de lá toda noite. Alô, Gelsivan Rodrigues Porto, em Centenário do Tocantins, recebo o abraço do seu primo Luiz Teixeira Rodrigues e Pedro Afonso, e de nós aqui do Eu de Cá, Você de Lá. Muito obrigado. Tem mais gente conosco aqui. Fala, Fatinha.
1: E a Cela do Paranoá também está na escuta, Maurício. Está mandando um abração para você, para o Celso, para o Anderson.
0: Cela.
1: E ela pede para ouvir a música Telefone no Ar, com Chico Amado e
0: Xodó.
1: E Xodó ou Xandó?
0: Xodó. Xandó é outra pessoa.
1: Outra,
0: né?
1: Pessoa, né? Então, é. Chico Amado e Xodó.
0: E Telefone no Ar.
1: Telefone no Ar.
0: É boa.
1: E oferece para todos os ouvintes. E manda um abraço também para a dona Geralda lá em Congonhas.
0: Aham.
1: Daqui a pouco nós vamos rodar a música do Zezé de Camargo e Luciano, Sorriso Bonito.
0: Aham, beleza pura. Muito obrigado, querida amiga Cela do Paranoá, pedindo Chico Amado e Xodó. Telefone no Ar é uma pancada de moda boa. E o Mauroni Mendes, lá de Roraima, falou assim. Fala, Mauroni.
2: Oi, Sabino. Boa noite. Boa noite, Fatinha. Boa noite, Celso.
1: Boa
2: noite, Paneta. Bom dia quando falo boa noite.
0: É.
2: Boa noite a todos os ouvintes da Rádio Nacional. O programa Eu de Cá, Você de Lá.
0: Sim.
2: Ô, Maurício, eu quero pedir uma música.
0: Sim.
2: É... Laço da Saudade.
0: Laço da Saudade. Iride Irineu.
2: É... E quero oferecer pra...
0: Ah. Pra quem?
2: Keila.
0: Pra quem?
2: Souza. Keila Souza. Na lanchonete Daniane. Passara Albert, em Belo Horizonte. É isso aí. Um abraço a todos. Fica com Deus. Até a próxima. Tchau, tchau. Isso, ah. Grava aí e retorna. Porque. Ela deve ter saído da lanchonete já, devia ter saído da lanchonete.
0: Uhum.
2: E ela lá de Belo Horizonte não conseguiu baixar o aplicativo. Ela não deu conta, não.
0: Aham,
2: então. E grava aqui pra mim. Grava.
0: Mais grande.
2: Passar pra elas, tá bom?
0: Você falou, tá falado, rapaz. Você manda aqui. Tá bom, deixa eu só agradecer aqui lá de Floriano Piauí. O Deusimar tá escutando. Alô, Deusimar, Floriano Piauí, muito obrigado. Muito obrigado. Agradecer aqui o Mauroni também, né? O Mauroni que mandou essa mensagem tão boa pra nós. Alô, Mauroni, cadê você? Lá, Mauroni tá pedindo direto de Boa Vista, Roraima. Laço da Saudade pra mandar pra Keila Souza. Keila Souza, na lanchonete Daniane, parece é Donione ou Daniane, não sei, a Keila Souza, ele pediu Laço da Saudade para você, Keila Souza, e ele manda também para Sara Albert, em Belo Horizonte, Minas Gerais, com um abraço apertado dos dois lados do Mauroni Mendes, de Boa Vista, Roraima.
1: E o Juarez Pedito, de Itaguaí, no Rio de Janeiro, também está na escuta, Maurício.
0: Aham.
1: Mandando um abraço para a equipe do Eu de Cá.
0: Obrigado.
1: E ele está pedindo para ouvir a música Poema, com Renato Guimarães.
0: Que é uma música muito bonita. Eu lembro que quem canta essa música, quem cantava muito, era o Marcelo Costa. Linda demais, Poema.
1: Poema, mas está pedindo aqui com Renato Guimarães.
0: Aham.
1: E oferece para o grande amor, né? O grande amor do Juarez Pedito, que é a Maria Helena, lá do Rio de Janeiro. Aham. Aniversário dela hoje. Vamos cantar os parabéns para Maria Helena e Babu.

0: Quem manda é o Juarez Expedito, dono do seu coração. Muitas felicidades em nome aqui de todos nós, do Eu de Cá, Você de Lá. Parabéns, Maria Helena. A música é Poema, do Renato Guimarães, né? Bom demais.
1: Muito, todo carinho para você e uma feliz noite de seu aniversário, viu, Maria Helena? Beleza. Maurício, e o Juarez está fazendo uma perguntinha aqui. Se eu não souber, os ouvintes podem responder,
0: pode mandar,
1: né?
0: Pode mandar.
1: Ele disse que uma pessoa estava correndo, falou hoje na abertura do programa Falando em Cobra, ele lembrou dessa piada aqui.
0: Correria.
1: Uma pessoa estava correndo da cobra sucuri. E nessa correria ele acabou achando uma nota de 10 reais.
0: Que tem?
1: Qual é o nome do filme?
0: Cobra sucuri, 10 reais.
1: É, a pessoa estava correndo da cobra, né? Com medo da cobra sucuri, e nessa corrida aí achou uma nota de 10 reais. Qual é o nome do filme?
0: Me engana que eu gosto, que eu não sei de jeito nenhum. Sei não. É, tá
1: então,
0: bom.
1: Então, se alguém...

0: souber aí nos ajude, né?
1: É,
0: porque isso deve
1: bom.
0: Ser perguntinha de internet. É. Eu tô parecendo coisa de internet.
1: Tá bom demais.
0: Então falou, Juarez. Daqui a pouco vamos rodar sua música para oferecer para Maria Helena aniversariante de hoje.
1: Beleza. Nazaré Gaia, de Boa Vista, Roraima. Dizendo boa noite, caro amigo Maurício Rabelo. Quero parabenizar a nossa querida capital de Roraima. Sou roraimense de alma e coração, com muito orgulho. Amo a minha Boa Vista. É, seria muito bom ouvir a sua música. Gosto muito para você e para todos que ouvem o seu programa. Ouvir a sua música. Deve ser aquela, aquela, Celso. Homem do rádio, né? Depois toca para Nazaré Gaia de Roraima. Alô, Nazaré! Parabéns aí pelos 136 anos de muitas alegrias nessa cidade de Boa Vista, Roraima. Hoje é festa em Roraima. Será que tem gente namorando nessa hora, Celso? É só o que tem, né? Tanta moça bonita, tanto rapaz, é a juventude forte, os mais antigos também gostam do amor, por que não, né? Um abraço para o povo de Roraima. É ou não é, Nazaré Gaia? Um beijão para você aí em Roraima. Muito obrigado, muito obrigado. Celso, qual a música que está no ponto, que foi pedida aí, que a Fátima falou? Quais aí? Quais? O Laço da Saudade já está no ponto? Não, né? Um dia vai, outro dia vem, do Amaury Júnior. Mulher Maravilha, quem é Sorriso Bonito, do Zezé de Camargo e Luciano. Fala, Fatinha.
0: Só concluir aqui mais um recadinho. O Antônio Nunes, lá do Setor Pessu, também está ligadinho no programa, Maurício.
1: Sei.
0: Tá mandando um abraço para você, para o Celso, para todos os ouvintes, também para o Jerônimo, que está nos ouvindo lá na beira do Rio Aragarças, viu? Uhum. Falamos hoje de Aragarças, de Rio, né?
1: Rio Aragarças. No Rio, Rio Garças,
0: pois
1: lá em Aragarça, Goiás.
0: Esse aqui é o Jerônimo, tá nos ouvindo lá na beira do Rio Aragarças.
1: Beleza pura.
0: O seu Antônio tá lembrando o povo, né, sobre o próximo encontro, que é dia 2 de agosto. Gente, não esqueça, lá no Parque da Cidade, estacionamento 3. E amanhã a dona Cleonice vai fazer a cirurgia, mas Deus quiser vai dar tudo certo, viu, Cleonice?
1: Com certeza.
0: Com Deus, nós estamos aqui em oração para dar tudo certinho, se Deus quiser.
1: Tá bom, beleza. Boa sorte aí, minha amiga Cleonice. Com certeza já deu certo, né? Deus está presente sempre, né? Ainda mais na vida de pessoas boas como você. De coração, estou torcendo e pedindo a Deus por todo o sucesso aí na sua cirurgia. Olha, tem aqui do Tocantins 63, Maurício Rabelo, boa noite, tudo bem? É aqui, tudo certo. Maurício, cadê minha música que eu te pedi ontem e não tocou? Pera aí, Celso Ribeiro, deixa eu ver quem é e que música que foi pedida. É o Romildo Barros, né? Romildo, qual a música você pediu ontem? A música... Programa desde... Amigo Maurício Rabelo, foi o que ele... Isso aqui não foi ontem, não. Deixa eu ver qual que ele pediu ontem, não fala, né? Esse dia para trás ele pediu uma música, desde o tempo do Luiz Alberto, sou Romildo Barros, de Ponte Alta do Tocantins. Gostaria que você mandasse para mim uma música com Paulo de Paula Quarto de Mansão. Pode deixar que eu vou tocar daqui a pouquinho, viu? Já. Não, eu vou achar com o Paulo de Paula aqui, que ele tá pedindo, né? Então nós vamos achar. Obrigado, querido amigo Romildo Barros. Ponte Alta do Tocantins. Daqui a pouco sua música. Não dorme não, viu, rapaz? Vou tocar sua música. Toca. Qual a música no ponto aí, Celsão? Fala comigo. Um dia vai, outro dia vem. Amaury Júnior, Mulher Maravilha do Duque Dalvan e Sorriso Bonito, Zezé de Camargo.
2: Menos assim, ó. Quem sabe dançar, o momento é agora. Tira o pé, tira o pé. Quero ver agora quem é que sabe dançar isso aqui. Essa é boa demais.

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1: Pois é, gente, agora 20 horas e 31 minutos, eu de cá, você de lá. Vamos pra Bahia, Bahia de Todos os Santos. Boa noite!
2: Olá, meu amigo Maurício Rabelo.
1: Olá.
2: Tudo bem?
1: Tudo, e você?
2: É, retornando à conversa de ontem, naquele tempo Maria era bom demais.
1: É.
2: A criação dos pais daquele tempo. Confesso que eles eram bem duros,
1: rigorosos,
2: mas
1: né?
2: Isso fazia com que a gente refletia em tudo que a gente fazia.
1: É.
2: Isso era pro bem da gente naquele tempo. Todo
1: filhos,
2: tempo existiu.
1: Né?
2: Existiu gente, vamos dizer assim, gente ruim, sabe?
1: É.
2: Mas era menos. Hoje a facilidade para o filho, para a criança entrar no meio do crime é bem mais fácil.
1: É.
2: Até porque os pais não conseguem mais ter essa dureza, essa dureza assim no bom sentido, né?
1: Rigor no,
2: e
1: no, na
2: era desse jeito. Eu vejo, eu tiro por mim, pelos meus irmãos. Meus pais teve 8 filhos.
1: Sim.
2: E graças a Deus, todos criou. Hoje é todo mundo pai de família, mãe de família, no caminho do bem.
1: Graças a Deus, né, Maria Deni?
2: Eu mesmo só tenho a agradecer aos meus pais por isso.
1: Coisa boa.
2: E é isso. Nos mundos de hoje, no tempo de hoje. É complicado, muito complicado.
1: É. Ela falou um bom negócio aqui.
2: A respeito das músicas, é isso. Hoje a gente lembra do tempo passado com muito carinho. Às vezes dá aquela machucadinha lá no fundo do coração, mas a gente aguenta.
1: Ela falou que não era para colocar esse áudio no ar, mas não teve nada. Foi muito bom, a reflexão boa, né? E o áudio que ela quer coloca no ar é esse aqui. Fala, minha querida amiga Maria Denise de Goiânia.
2: Olá, meu amigo. Desculpa. Maurício Rabelo.
1: Oi,
2: boa noite, boa noite aos seus ouvintes, à sua equipe de trabalho,
1: sim,
2: aos amigos do rádio.
1: Puxa.
2: Gostaria de ouvir Maurício Rabelo e Cristiane.
1: Opa.
2: Paixão Tocantinense.
1: Opa.
2: Ouvi hoje à tarde no Balanço da Viola, na apresentação do Raimundo Neto. E gostei demais da conta, por isso quero ouvir de novo. Eu ofereço para você, para todos os seus ouvintes. Ofereço também para o Eugênio de Pádua, a Cida Martins, o Raimundo Neto, o Cláudio Alves, a Eva Ribeiro. A Annalise, em Santa Helena de Goiás. E para todos os seus ouvintes. Para você, para sua família.
1: Obrigado.
2: E para todos que gostarem da música. Muito obrigada.
1: Valeu.
2: E uma ótima noite.
1: Muito obrigado, querida amiga Maria Denir, em Goiânia. Falando das saudades, das lembranças da criação, do rigor no tratamento, mas do amor, acima de tudo, muito amor dos pais para com os filhos. Você desculpa, eu coloquei no ar aqui sem saber, né, que não era para colocar, mas foi muito boa a sua reflexão, viu? Muito obrigado, espero que você tenha, você nos perdoe aí, tá? E ela pede uma música que ela ouviu hoje no programa do Raimundo Neto, lá na Bahia, Paixão Tocantinense, do Maurício Rabelo e Cristiano, e ela disse que gostou muito e quer ouvir aqui, vai ouvir. Muito obrigado, Maria Deni, Goiânia, Goiás. Obrigado, Raimundo Neto, na Bahia. Alô, Cláudio Alves. Alô, Annalise, em Santa Helena de Goiás. Muito obrigado. Levanta, Celso Ribeiro.

0: Pois é, gente, 21:36, Tino Marcineiro falando assim, boa noite. Boa noite, caro amigo Maurício Rabelo. Aliás, é a deusa que está falando, o Tino já vai falar. A deusa está dizendo assim, boa noite. Deixa eu dar uma olhada, deusa. Ela diz, boa noite, amigo Maurício Rabelo. Quero parabenizar minha amiga Kênia, lá no estado do Pará, em Bela Vista. Mando o áudio de volta. Parabéns, Kênia! Aí no Pará, em Bela Vista do Pará, muitas felicidades, muitos anos de vida. Quem manda é a deusa, com muito amor e carinho. Parabéns! Através das ondas da Rádio Nacional, viu, Kênia? Aí em Bela Vista do Pará. Recebo o abraço do Maurício Rabelo e toda a nossa equipe. Tem mais aqui o Tino Marcineiro agora falando. Alô, Tino, boa noite.
1: Boa noite, Maurício Rabelo. Tino Marcineiro de Paraná, no Tocantins. Maurício, tô ligado aqui, meu amigo. Tô ouvindo aqui. Eu gostaria de ser tocar aí pra nós aí o Nenete Dorinho, 20 anos. Ofereço pra Feliciano da Fazenda de Perroxo. Regino de Braz, João de Braz. Os meninos lá do Albino, Tonho de Braz. E também, rapaz, mandar um alô pros meus amigos da Serrinha, o Arnaldo Carneiro, lá na Serrinha, Dona Eva. Toda essa turma que acompanha a Rádio Nacional. Joaquim do Engenho. Também o meu amigo Pulo Nairo, lá pras bandas do Cavalcante. Falou, Maurício, um abraço, meu amigo.
0: Cabocão.
1: Tino Marcineiro.
0: Valeu, muito obrigado, amigão Tino Marcineiro, cumprimentando todos os seus amigos, as suas amigas, lá da região do Puçazeiro, da região do João de Braz também, lá da região do Bom Jesus das Palmas, lá do Atravessado também, toda a região do Paraná. Muito obrigado, de Arraias, Tino Marcineiro, mandando para Cavalcante e Goiás também. Obrigado, Tino. A música que você escolheu é boa demais, 20 anos, Nenete Dorinho, boa toda, muito boa. José Edinaldo de Santa Cruz. Alô, Zé Edinaldo, boa noite.
2: Opa, boa noite, meu amigo Maílson Rabelo, como é que você está? Tudo bem, Maílson Rabelo?
0: Bom, e você, Zé?
2: Manda sempre um alôzinho pra nós aqui em Santa Cruz de Malta, Santa Cruz da Venerada, aqui para o nosso amigo Minha Joia, José Edinaldo de Souza. Estava com muita saudade desse maravilhoso programa, Maílson Rabelo. Se for possível, repita este áudio, que seria muito importante. Boa noite, até amanhã.
0: Rapaz, é na hora. Obrigado. Obrigado, José Edinaldo, de Santa Cruz da Venerada, Santa Cruz de Malta. É lá em Pernambuco, né? Muito obrigado, José Edinaldo, de Santa Cruz de Malta, Santa Cruz da Venerada, em Pernambuco. Muito obrigado. Celso, vamos trocar o quarto de mansão que nós ficamos devendo esses dias. É quem pediu aqui. É Romildo. Alô, Romildo Barros. Deixa eu ver se eu consigo achar ele aqui para dedicar a música para ele. Senão fica parecendo que eu não toquei, né? Romildo Barros. Alô, Romildo, cadê você, rapaz? Meu querido amigo Romildo Barros. Aí, em Ponte Alta do Bom Jesus, do Tocantins, ele pediu Paulo de Paula, quarto de mansão. É boa toda pra você, Romildo. Escuta aí, tá aí a sua moda, viu? Toca, Celso Ribeiro. Depois, Homem do Rádio com Lorenzo de Valverde. E ainda, 21:40.
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0: Homem, Celso Ribeiro, você é um menino competente, rapaz. A culpa foi sua, Celso. Você é um menino competente, gente boa, né? Mas olha, nós vamos botar a música pra tocar, com certeza que é boa. Baixa aí, Celso. Baixa aí pra nós, tranquilo e calmo. Esse momento, meu amigo Romildo Barros. A música é boa, você tem toda a razão e tem razão de ouvir pelo Vetro dentro de um quarto em minha frente. Solta, Celso Ribeiro. 21:40.

0: 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Maurício Rabelo,
1: cara legal. Minha gente, agora 21h43, vai pra Cleide. Cleide Carvalho, a música Homem do Rádio, Lorenzo de Valverde.

0: Beleza pura. Obrigado, obrigado, Lourenço de Valverde. Homenagem à Rádio Nacional. Eu de cá, você de lá. E também ao filho do Ferrugi e da dona Gasparina aqui. Muito obrigado, Lourenço de Valverde. 20 horas e 46 minutos. Agora vou tocar uma música. Nós vamos tocar. A gente atende.
1: Pedido dos Vavá, nossos tá ouvindo, Vavá.
0: Ah, é? Você está oferecendo para você mesmo, Fatinha. Né, Fátima? É. E o Celso, ele quase chorou aqui, a hora que ele escutou. Essa música foi pedida pelo Celso, viu? Ele recordando dos tempos que ele trabalhava na Rádio Alvorada de Brasília, que ele se achava muito bonito, dizer que não acha tanto assim, mas dizer que não é bonito ainda, né? É um bonitão. Ele vai se lascar. A música é essa aqui, mas é boa a música, viu? Eu era criança, essa música era um sucesso. Cantando Paulo Henrique, sucesso do ano de 1969, Uma Lágrima.

0: Pois é, gente, agora 20h52, eu de cá, você de lá. Minha amiga Celídia Vieira mandou uma mensagem bonita para nós. Alô, Celídia Vieira, cadê você, minha amiga? Ela falou assim, mandou até uma foto minha. Fala, Celídia, boa noite.
1: Muito boa noite, Maurício. Boa noite. Eu estou de volta de Belo Horizonte. Aqui dentro de um ônibus, Palmópolis Turismo. Ei, Maurício, gostaria de ouvir uma música Sérgio Silva, Saudade. Se possível rodar hoje ainda, eu estou aqui ouvindo, né? Internet do ônibus agora é boa, não tem aquele negócio de ficar caindo. Aí dá pra ouvir direto, Sérgio, meu amigo.
0: Silva, Saudade.
1: Eu fui levar minha amiga, eu sou acompanhante, né, da Valdívia. Ela faz aplicação no olho. Aí cheguei lá ontem, estou voltando hoje, entendeu?
0: Desde ontem
1: que eu estou em viagem. Tá ok, meu amigo? Abraço pra Tinha, abraço pra todos os ouvintes. E tá tudo sob controle, na graça de Deus. Ainda não sei o dia que eu chego em casa, vou parar em Rio do Prado amanhã. Depois eu falo mais com você, tá, Maurício? Falo pra você onde que eu estou, porque tem mais viagem pra me fazer.
0: Tá bom.
1: Abraço, beijos.
0: Obrigado, boa viagem. Ainda falou bom trem aqui. Fala, Celina.
1: Ô, Maurício, hoje tá indo dois ônibus cheinho, porque tá chegando as férias, né? O pessoal da cidade grande, da capital, vai passar as férias escolares com os familiares. Aí foi a época do São João, tava indo dois lotado e agora continua indo dois e voltando dois. Todo mundo cheio de gente. Muita gente indo pra nossa cidadezinha do interior.
0: Pois é, minha querida amiga Celídia Vieira, vindo de Belo Horizonte, voltando lá para Rio do Prado, Minas Gerais, né? Ela na companhia da sua querida amiga Valdívia, vindo de BH e pedindo a música do Sérgio Silva, Saudade, né? Para ela matar um pouco da saudade lá da sua terrinha. Alô, Celídia Vieira, ouvindo dentro do ônibus e ouvindo, tem uma internet perfeita lá, não falha de jeito nenhum. Ela ouvindo, já você vai ouvir a sua música do Sérgio Silva, Saudade, viu, minha amiga? Muito obrigado, desculpa a demora aqui, é tanta uma mensagem, passa na frente da outra, uma confusão, né? Você me desculpa, viu? Um abraço, boa viagem para você, para todos aí, para os dois ônibus, para todos os ônibus rodando aí pelo mundo, né? E um abraço para Valdívia também. Olha, tem outra aqui, Manuel de Helena falando. Alô, Manuel de Helena.
2: Boa noite, Maurício Rabelo. Boa noite, ouvinte da Rádio Nacional de Brasília. Boa noite, Fatinha.
0: Tudo bom?
2: Aqui quem fala é Manuel de Helena, diretamente da Chácara Santa Luzia. Maurício Rabelo, eu gostaria que você tocasse a próxima música aí, oferecer para Dona Evangelina, que está aqui na minha chácara, Dona Evangelina, minha sogra. 96 anos e está ouvindo a Rádio Nacional de Brasília. Meu cunhado Dói. Meu cunhado Dourval, que está tudo aqui conosco. A minha esposa Maria da Conceição. E para a dupla Messias e Cauã, se você puder fazer isso para nós, nós fica muito grato, meu grande amigo. Uma boa noite.
0: Bom, só colocar a sua sogra, fala de
2: 96
0: novo.
2: Anos e está ouvindo a Rádio Nacional de Brasília.
0: Angelina.
2: Meu cunhado Dói, meu cunhado Dourval, que está tudo aqui conosco. A minha esposa Maria da Conceição e para a dupla Messias e Cauã, se você puder fazer isso para nós, nós fica muito grato, meu grande amigo, uma boa noite.
0: Messias e Cauã, né? Será que é Messias e Cauã? Deixa eu mandar o áudio de volta aqui. Me vem cá, rapaz, não enrola não. Obrigado, amigo Manel de Helena, ouvindo a gente lá na chácara. Ele, a sogra Evangelina de 96 anos, feliz da vida, ouvindo eu de cá, você de lá. Alô, Dona Evangelina, receba, três beijos e dois abraços, um do lado do outro, bem apertado, viu? Obrigado por valorizar o nosso trabalho aqui, Dona Evangelina, com 96 anos. Que venham mais anos, muitos anos de vida para a senhora, muita saúde, dona Evangelina. Desejos, eu tenho certeza que da família inteira, da Maria da Conceição, também do Manel de Helena, seu genro e todos, né? Messias, Cauã, todo mundo aí, Dorval, muito obrigado. E olha, muito obrigado, amigão Manel de Helena, muito obrigado a dona Evangelina, Dorval, também a Maria da Conceição, Messias e Cauã. Muito obrigado. Eles estão lá no estado do Maranhão. Obrigado, estado do Maranhão. A música é do Messias e Cauã. Será que é os meninos, é? Será? Deve ser de lá, os meninos Messias e Cauã, né? Deve ser de lá. Tô tentando aqui, rapaz, mas não quer abrir. Opa! Messias e Cauã, tá bom demais. Geraldo Neto de Natal, no Rio Grande do Norte. Fala, Geraldo Neto.
3: Meu amigo, hoje você já tocou o Quarto de Mansão. Agora você tá tocando Uma Lágrima. Rapaz, assim você... deixa pra amanhã, pelo menos é sexta-feira.
0: Mato velho.
3: Tamo aqui em Natal escutando, Maurício Rabelo.
0: Falou.
3: Foi completa essa sequência musical aí, que alguns maldosamente chamam de brega. Completa ela aí com Jesus e Madalena, de Fernando Leles.
0: Jesus e Madalena, Fernando Leles, acha aí, Celção. Vou achar agora, vamos completar a rádio lá do Rio Grande do Norte, está retransmitindo Eu de Cá, do Instituto Federal do Rio Grande do Norte, Jesus e Madalena. Olha essa aqui, essa eu preciso escutar, né? Jesus e Madalena, quem canta, que ele falou, como é o nome? Fernando Leles, eu acho que sim, né? Jesus e Madalena... Fernando Leles, eu acho que isso mesmo. Eu lembro muito das músicas do Fernando Leles, um sucesso.

Celso, eu posso administrar aqui, Celso Ribeiro, é, você é um menino bom, trabalha o dia inteiro, né, Celsão Ribeiro, era aqui. Então, vamos completar, então. Alô, Geraldo Neto, da Rádio do Instituto Federal do Rio Grande do Norte. Jesus e Madalena, sucesso do ano de 1977.

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17, gente, agora 22 horas e 2 minutos. Ô, Geraldo Neto, aí da rádio do Instituto Federal do Rio Grande do Norte, em Natal, a música Jesus e Madalena, do Fernando Leles. Vamos terminar de tocar moda, né? Já que você gostou tanto, né? De relembrar o passado. Você é um menino novo, mas gosta das histórias da música romântica do Brasil. Fernando Leles!

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1: Pois é, gente, agora 22:05, a Poliana, filha da Laurência, lá de Monte Alegre, de Goiás, mandou a mensagem bonita que vamos ouvir. A Lu mandou a foto dela e da Laurência, não sei qual das duas que é mais bonita, né? Um abraço pra Laurência, pra você, Poliana, muito obrigado. Faltou a Dona Maria, que eu gosto muito, né? Alô, Dona Maria, que saudades da senhora, uma ótima noite. Vamos ouvir a Poliana, filha da Laurência, boa noite.
2: Boa noite, Maurício, como é que você tá? Tudo bom?
1: Bom
2: dia. Aqui com quem que eu tô aqui passando uns dias de folga.
1: Pois.
2: Tô aqui em Monte Alegre, minha mãe Laurência, minha mãe Maria.
1: Aham.
2: Quero mandar um alô pra todo mundo aí que é amigo da minha mãe, de Laurência.
1: Sim.
2: Tô aqui com ela tomando uma cervejinha, já tô meio alegrezinha, né?
1: Vida
2: eu
1: boa.
2: Eu queria pedir uma música, Maurício,
1: pois
2: de
1: não.
2: Paulo e Paulino, qualquer uma aí que você puder trocar.
1: Rapaz.
2: Se puder ainda, se
1: pode,
2: der horário,
1: pode.
2: Né? Um abraço pra você, um beijo grande, né?
1: Obrigado.
2: E a gente tá aqui ouvindo você sempre, que é possível. A gente tava em Brasília, ela fazendo alguns exames e a gente já retornou.
1: Sei.
2: Então a gente queria mandar esse alô pra
1: na
2: você.
1: Hora.
2: Essa foto,
1: vê se você,
2: né?
1: Acha Malu
2: aqui,
1: aí pra
2: a
1: nós.
2: A gente pode mandar pra você, tá bom?
1: Tá.
2: Beijo, abraço, fica com Deus.
1: Muito grande, fica com Deus vocês também, as três, né? Maria, a Poliana e também a Laurência, né? Lá em Monte Alegre de Goiás, muito obrigado, minha amiga Maria, muito obrigado, Laurência, alô, Poliana, e Dona Maria, cada dia melhor, mais forte, mais bonita, dê um abraço nela por mim, e nós vamos tocar uma do de Paulo e Paulino, já já, Malu, é o nome da música, que é bonita, viu, Poliana? Um abração pra você e pra toda a família, muito obrigado por se lembrar da gente aí, mandar uma mensagem, muito obrigado. Tem mais aqui, Silva Santos, de Tocantins. Alô,
3: boa
1: Silva
3: noite,
1: Santos.
3: Amigo.
1: Oi. Boa noite, Silva Santos. Celso Ribeiro, se você for homem mesmo, você bota no ar.
3: Eduardo Sabeira, que é o Silva Santos de Palmas, no Tocantins.
1: Tudo bom, Silva?
3: Tô ligadinho, como sempre, todas as noites, né?
1: Aham.
3: De segunda a sexta, no melhor programa, que é líder em audiência nesse Brasilzão sem fronteira.
1: Graças
3: eu de cá, você de lá. Ô, Maurício, eu queria pedir um modão aí, rapaz, caprichado do trio Parada Dura. Praias da Solidão, se possível, toca ela pra nós aí.
1: Praias da Solidão,
3: ofereço
1: Celso.
3: Meus filhos, Henderson e Milena, que estão aqui ligadinho na melhor programação de todos os tempos. E o locutor mais... é o professor do rádio, como eu sempre digo.
1: Que
3: o homem é fera, o homem manda, o homem tem a senha, viu?
1: Não.
3: Um abraço, Maurício.
1: Tá bom. Obrigado. Obrigado, meu querido amigo Silva Santos, aí na capital mais jovem do Brasil. Palmas, Tocantins, na beira do rio Tocantins, desse lago tão bonito, da Serra do Carmo. Muito obrigado, Silva Santos. Palmas pedindo Praias da Solidão, do famoso trio Parada Dura. Obrigado, Silva Santos. Obrigado aí pelas palavras elogiosas. Não mereço tanto, mas eu te agradeço demais, viu? Muito obrigado. Você tem tantas opções de rádio aí do mundo e prefere o Eu de Cá, Você de Lá da Rádio Nacional. Eu fico muito agradecido. Em nome de todos aqui, dizemos muito obrigado, muito obrigado. Opa, tem aqui a Beatriz, falou assim: alô, Beatriz, boa noite. Fala comigo, Beatriz. É com você.
4: Maurício Rabelo, boa noite, meu gatinho dos olhos azuis.
1: Tabatinga,
4: boa noite, Fatinha. Boa noite, Celso.
1: Uhum.
4: Boa noite para todos os ouvintes, Maurício, do seu programa.
1: Obrigado.
4: Eu de cá, você de lá.
1: Exatamente.
4: Ah, meu menino lindo.
1: Meu
4: você
1: Deus.
4: Não perde o pique, né, Maurício?
1: Não,
4: sempre.
1: Eu gosto de estar no pique.
4: Graças
1: né?
4: a Deus, com seu bom humor. Com seu carinho, com suas palavras

0: boas-vindas para conquistar os seus ouvintes.
1: Obrigado.
0: Que eu estou aqui
1: negócio do pique
0: de
1: aí.
0: Saudade de você.
1: Muito
0: e de
1: bom.
0: Ciúme também, que você esquece de mim.
1: Não, que dia! Fala, Beatriz. Fala.
0: Boa noite, meu querido. Boa noite. Fica com Deus.
1: Amém.
0: Estou te ligando, estou te falando neste áudio.
1: Direto de Tabatinga.
0: Só para te dizer que eu te ouço todas as noites, só que eu não consigo mandar um áudio para você.
1: Ué,
0: quer dizer, já mandei, mas nunca você pode ler, só chega atrasado. Fica com Deus, meu amor. Um beijão, um abração.
1: Obrigado.
0: E que Papai do Céu tome conta de vocês e faça você continuar sendo esse homem do gatinho. Dos olhos azuis, sempre
1: bom.
0: Lindo, sempre maravilhoso,
1: Ave
0: sempre
1: Maria.
0: Gostoso, Maurício Rabelo. Boa noite, meu amor.
1: Obrigado. Obrigado, querida amiga Beatriz, em Tabatinga, Amazonas, Brasil. Menina, que alegria receber a sua mensagem aqui. Sempre no pique, né, minha amiga? Obrigado, viu? Gostei. Obrigado, Beatriz, aí em Tabatinga. Estava com muita saudade de ouvir a sua voz tão bonita e você tão agradável com todos nós. Muito obrigado, viu? Uma excelente noite para você aí na fronteira do Brasil com a Colômbia e o Peru. Muito obrigado em Tabatinga, Amazonas. Muito obrigado. Tem o Mazinho, lá de Campo Grande, no Mato Grosso do Sul. Alô, Mazinho, bom, tranquilo. Dizendo boa noite, meu amigo Maurício Rabelo, aqui é Mazinho, de Campo Grande, no Mato Grosso do Sul. Hoje, lençol, frio, foi embora. Hoje, lençol, o frio foi embora. Toca, se puder, Dedé Liderinha, o casal de onças de Mato Grosso. Mazinho, lá em Campo Grande. Mazinho de Campo Grande, no Mato Grosso do Sul, dizendo, hoje lençol, frio foi embora. Toca Délio e Delinha, Celção, acha pra nós aí. Délio e Delinha, é o casal de onças de Mato Grosso. Bom demais, muito obrigado. Tem mais outra aqui. 20 anos, Celso Ribeiro, 20 anos aí, quer ver? É do Nenete Dorinho. Maurício, muito obrigado pela música, meu amigo. Lembrei dos meus 20 anos. Deu vontade de meter o chifre no chão, sair arando, né? Quem falou tudo isso aqui, deixa eu dar uma olhada. É Romildo Barros. Obrigado, obrigado, amigão Romildo Barros. Vai devagar com esse negócio de arachão aí, é perigoso demais. Pode quebrar o chifre, né, meu amigo? Muito obrigado, Romildo. Um abraço grande.
2: E quem está nos ouvindo também, Maurício, é o seu Nelson Florencio, lá em São Carlos, São Paulo.
1: Nelson Florencio, de São Paulo.
2: Mais
1: né?
2: cedo nós rodamos a música dele e está agradecendo. Um abração, seu Nelson, tudo de bom para você, continue na escuta aí.
1: Obrigado, Nelson Florencio, um abraço grande, muito obrigado. Tem mais aqui, dizendo boa noite, amigo Maurício Rabelo, tudo bem? Tudo jóia, queria mandar uma alusão para minha irmã que mora no Travessão do Arrependido, Arlete, o Cleudimar e também o Cleudimar, uma música do Eduardo Costa, pode ser qualquer uma, eu moro em Placas, no Pará, meu nome é Nete, né? Mando um abraço para todos, obrigado Nete, um abraço grande, obrigado para Arlete, um abraço para ela, o Cleudimar, lá no Travessão do Arrependido, no Pará.
2: E a Artemísia, não é Artemísia não, é Artemísia de Souza, lá do Piauí. Desejo uma boa noite a todos os ouvintes.
1: Beleza pura, muito obrigado, muito obrigado. Tem também, eu quero mandar um abraço para o Cleomar Nonato, não, Cleomário Nonato. Alô, alô, Cleomário Nonato, bom demais, tranquilo. Uma excelente noite para você, muito obrigado, viu? Você ligou algumas vezes aqui, mas aqui não pode ligar, viu? Durante esse período eleitoral é só mensagem o tempo todo, viu, Cleomário Nonato? Manda uma mensagem de áudio ou escrito que a gente coloca no ar na hora, viu? Muito obrigado.
2: Boa noite, Maurício Rabelo. Manda um alô para mim aqui em Gameleira, município de Bocaiúva, Minas Gerais.
1: Sim.
2: Toca a música e Escolta de Vagalume com Jades e Jadson.
1: Jades e Jadson.
2: É porque quem
1: mesmo.
2: Canta não é o...
1: Escolta, é o Rick Renner,
2: Rick
1: né?
2: Rick Renner, não é?
1: É.
2: Já rodamos, já rodamos. Depois você pede uma outra. Quem tá pedindo é Valdeci, lá de Bocaiúva, Minas Gerais.
1: Valdeci de Bocaiúva, Minas Gerais. Muito obrigado, muito obrigado. Lá do estado do Maranhão, Netinho Aguiar. Alô, Netinho, bom? Tranquilo? Fala comigo, Netinho Aguiar, boa noite.
3: Boa noite, Maurício Rabelo, rapaz. Como é que tá você, meu amigo?
1: Bom demais.
3: Aqui é o cantor Netinho Aguiar de Colinas, Maranhão. Tô te mandando essa aí.
1: Ah.
3: Pra dar um toque aí pro pessoal conhecer um pouco do meu trabalho.
1: Na hora.
3: Essa mulher, o Netinho Aguiar, se você puder tocar.
1: Ah, a gente toca.
3: Eu sou aqui de Colinas, Maranhão, Maurício Rabelo, viu?
1: Netinho Aguiar canta desse jeito aqui, Celso, ó. Escuta aí, Netinho Aguiar. Essa é a moda do Netinho Aguiar. Essa mulher, direto de Colinas do Maranhão para o mundo.
4: Quero ver você que essa gravação tem um patrocínio do nosso amigo Edésio. Valeu, Edésio. Nosso abraço, meu filho.

0: Tinha Aguiar, moda boa. A Fátima e o Celsão dançando aqui sem parar. Gostou, Fátima?
1: Maravilha essa música mulher. Aí vai pegar, viu? Sucesso,
0: boa,
1: viu?
0: Boa, boa toda. Tem mais gente participando aqui. Obrigado, parabéns, Netinho Aguiar. Parabéns. Agora é o Ronaldo, lá do estado do Ceará. Fala, Ronaldo. Homem. Opa.
2: Epa, Maurício Rabelo, boa noite, meu filho.
0: Quer dizer, né, rapaz? Pode falar.
2: Aqui é o Ronaldo, né, de Quixadá, Ceará.
0: Pois não, Ronaldo. Uhum.
2: Eu moro aqui, mas eu sou de Belém do Pará, né?
0: Aham.
2: Uhum. Ouvindo aqui a Rádio Nacional AM, pelo Rádio Net, né?
0: Aham.
2: Uhum. E eu te peço aí a música de César e Paulinho. Sim. César e Paulinho, sim, tá bom?
0: Tá.
2: É... água pro vinho, água pra ti, pra tua família e pra todo nosso programa, pra todos, né?
0: Aham.
2: Uhum. Essa moça tá em todo o Brasil, garoto. Tudo de bom, um abraço, viu? Grande, grande Márcio Rabelo. Um abraço, meu filho, tudo de bom.
0: Valeu. É o Ronaldo.
2: Ronaldo, que... né? De Quixadá, Ceará.
0: Quixadá.
2: Né?
0: Ah.
2: Eu moro aqui, mas eu sou de Belém do Pará, né?
0: Belém do Pará?
2: Eu moro aqui, mas eu sou de Belém do Pará, né? Ouvindo aqui a Rádio Nacional AM.
0: Beleza, ele mora no Pará. Muito obrigado. Deixa eu mandar o áudio pra ele de volta, né? Rapaz.

0: Pera aqui, só um minutinho.
1: Ele é do Pará, não é do Ceará.
0: Ele é de Quixadá, no Ceará. É Ronaldo. Pediu César e Paulinho. Água pro vinho, né? E tá dizendo que é de Quixadá, no Ceará, mas ele mora no Pará. Muito obrigado, Ronaldo! Um grande abraço, um prazerão ter você ouvindo Eu De Cá, Você De Lá. E tem aqui Saldeni Pulgas, mas já já que a Fatinha vai falar.
2: Vamos ouvir aqui a mensagem do Orlando.
0: Oi, Orlando!
3: Maurício Rabelo, aqui Orlando Rodrigues, aqui de Salinas de Várzea Nova, Bahia. Maurício, tô aqui junto com a minha esposa Ana Inês, na sintonia da Nacional AM, curtindo aí o programa Eu De Cá, Você De Lá. Um forte abraço pra você, pra Fatinha.
2: Obrigado.
3: Tá bom?
0: Beleza.
3: Pra Bahia. O rapaz trabalha aí com você, né? Não sei se hoje é o Anderson.
0: É o Celso.
3: O rapaz que sempre fica aí com você, tá bom? Eu me esqueci o nome dele agora.
0: É o Celso Ribeiro.
3: Eu quero mandar um forte abraço, Maurício.
0: Sim.
3: A galera da Fazenda Futurosa lá em Bicuera, tá bom? Aqui na Bahia. O meu amigo Gilvan Mendes, comunicador lá em Feira de Santana.
0: Bom.
3: E a toda a galera que tá na sintonia. Lá por Tanquinho de Lençóis, Chapada Diamantina, ali no Morro do Pai Inácio, aonde eu tenho certeza que você já passou por ali também.
0: Já parei, tirei foto lá.
3: Feita ali no Morro do Pai Inácio, que eu era guia de turismo lá em Lençóis, tá bom? Forte abraço pra você, tá bom? Pra toda a galera aí da bancada,
0: Orlando Rodrigues,
3: pra todos os ouvintes. Um beijãozão à sua mamãe, a dona Gasparina.
0: Obrigado, Orlando Rodrigues.
3: Acompanho aí há muitos anos você falando sempre da sua mãezinha. Isso é muito gratificante, tá bom?
0: E ela tá lá escutando.
3: É isso aí. Eu esqueci de falar a música Conhecendo Fronteira, Trio Parada Dura. É a música que eu quero ouvir essa noite aí, oferecer a todos os caminhoneiros desse Brasilzão de meu Deus. É o homens, os homens que carregam o programa. Congresso nas mãos, os nossos queridos caminhoneiros, tá bom?
0: Beleza.
3: É isso aí. Oferecer a todos os ouvintes, a minha esposa que tá comigo aqui na sintonia e a todos que gostam de uma boa música, tá bom?
0: Alô,
3: manda
0: garoto.
3: Meu áudio de volta.
0: Na hora, é o meu querido amigo Orlando Rodrigues. Obrigado, amigão Orlando Rodrigues. Obrigado, Ana Inês, aí em Salinas de Várzea Nova, no estado da Bahia, lá na região do Morro do Pai Inácio. Muito obrigado, muito obrigado. Cumprimentando a todos de Tanquinho na Bahia, o povo lá do Morro do Pai Inácio, o Gilvan Mendes, grande comunicador, lá de Feira de Santana, Bahia. Muito obrigado. E a todos lá de Salinas de Várzea Nova, Bahia. Obrigado, Orlando Rodrigues. Obrigado, Ana Inês. Ele pedindo a música Conhecendo a Fronteira. Conhecendo a Fronteira com o Trio Parada Dura. Muito obrigado. Mandando para minha mãe, dona Gasparina Rabelo também. Muito obrigado. Tem mais aqui, lá de Tocantins. Falando comigo, Saldini Pulgas, de Palmas. Estou na Fazenda Coração de Maria, no município de Porto Nacional. Obrigado, Saldini Pulgas. Ele mandou uma mensagem de áudio assim. Ele que está na Fazenda Coração de Maria, em Porto Nacional. Fala comigo aí, Saldini. Boa noite.
4: Boa noite, meu amigo Maurício Rabelo. Passando aqui para lhe desejar um bom trabalho.
0: Obrigado.
4: Uma boa programação. Falar para você que eu me encontro aqui no município de Porto Nacional.
0: Tranquilo.
4: Aqui na Fazenda Maria. O que, assim? Na Chácara Coração de Maria. Estou aqui com meu primo Alcide Rodrigues. E o meu primo que veio de Goiânia, Chico Rodrigues. Viemos passar aqui só comendo uns canela amarela. Aparece aqui, companheiro. Manda um alô aí pra nós aí, companheiro. Roda uma música em Saga de um Vaqueiro e ofereço pra Alcide e pra Chico. Estou aqui na escuta, viu, meu companheiro?
0: Beleza pura. Esse é meu querido amigo Saldeni Pulgas, lá na Chácara Coração de Maria, lá em Porto Nacional. Lá só tem macho, lá só homem puro, né, rapaz?
2: Sério?
0: Alcides Rodrigues e Chico Rodrigues, né? Ave Maria. Saldeni Pulgas! Parece que tem. Eu acho que ele perguntou, acho que tem um nome. Eu vou escutar de novo, acho que tem a esposa dele, eu acho que tá lá. Eu tô brincando, quer ver?
4: Maurício Rabelo.
0: Opa!
4: Passando aqui pra ele desejar um bom trabalho.
0: Fala.
4: Uma boa programação. Falar para você que eu me encontro aqui no município de Porto Nacional.
0: Uhum.
4: Aqui na fazenda Maria, o que, assim? Na chácara Coração.
0: Mulher, ah, tem mulher. Uma mulher, sim. Não é só homem, não, né? Obrigado, Saldeni Pulgas, em Palmas do Tocantins. Palmas, não. É perto de Palmas. Hoje está lá na Fazenda Coração de Maria, em Porto Nacional. Ele, o Alcides Rodrigues e o Chico Rodrigues também, que veio de Goiânia. Muito obrigado, é o primo Chico Rodrigues.
2: Boa noite, Maurício Rabelo. Ofereço a próxima música a todos os ouvintes e a todos da Rádio Nacional. Sou da cidade Eliseu Martins, no Piauí. Quem está falando, quem mandou a mensagem foi a Adelina Matos de Brito, de Eliseu Martins, no Piauí.
0: Beleza, aqui agora tem Jaqueline, lá do estado do Pará. Alô, Jaqueline, boa noite.
1: Boa noite, Maurício Rabeiro. Boa. Aqui é Jaqueline.
0: Tudo bom, Jaqueline?
1: Do estado do Pará, na vicinal da 58 Solteira. Quero mandar um alô para o meu amigo Crede Max e a Dona Arlete, minha amiga, Crede lá no Max. Travessão do Arrependido.
0: Aham.
1: E quero avisar eles se eles vão vir pegar o milho na meia. Não é muito milho, mas é um pouco de milho, né? Já dá de...
0: Muito bem. Obrigado, obrigado, Jaqueline de Placas, da 58 Solteira, mandando um abraço para o Cleo de Max, lá no Travessão do Arrependido, ele e Arlete, dizendo para eles, para eles aparecerem aqui para pegar o milho de ameia. Não é muito, mas vale a pena. É milho, ameia, viu? Muito obrigado, Jaqueline, aí de Placas, da 58 Solteira, no estado do Pará.
2: Oi, Maurício, boa noite. Estou ligado aqui pela Rádio Universitária FM 95.9.
0: Uhum.
2: Maurício, manda um áudio respondendo aqui que hoje é aniversário da minha mãe, Maria Alice Fernandes. Você já leu essa mensagem?
0: Não, não, ainda, né? Não.
2: Deixa eu ver aqui. Aniversário da minha mãe, Maria Alice Fernandes. Minha mãezinha está de parabéns hoje, aniversário dela. E se você puder mandar um áudio, que ela ama a sua voz. Oi, Maurício, desculpa, era para eu mandar meu nome. O nome dele, né, do ouvinte, é Heber Fernandes, aqui de Boa Vista, Roraima. Um abraço.
0: Beleza pura. Muito obrigado. Muito obrigado, Heber Fernandes, em Boa Vista, Roraima. Eu quero aqui cumprimentar, através da Rádio Universitária de Roraima e também da Rádio Nacional, do programa Eu de Cá, Você de Lá, essa grande pessoa, a sua mamãe, a dona Maria Alice Fernandes, aniversariando hoje. Parabéns para ela. Muitas felicidades. São os desejos sinceros do filho que lhe ama, Heber Fernandes, e todos nós aqui do Eu de Cá, o Anderson Vareta, o Celso Ribeiro, a Fatinha e eu, Maurício Rabelo. Parabéns, Maria Alice Fernandes, aí em Boa Vista, Roraima. Muito obrigado, muito obrigado. Manuel Baiano falando assim. Alô, Manuel Baiano.
5: Boa noite, Maurício Rabelo. Aqui é Manuel Baiano, mandando um alusão aí pra toda a galera que tá na rodagem aí, principalmente meu colega Aderualdo, que tá ouvindo esse programa seu maravilhoso aí, que tá aí pro lado de Brasília aí, carregou pro lado aí. O mês que vem eu vou indo em Brasília, Maurício Rabelo.
0: Aqui...
5: Quero te conhecer pessoalmente.
0: Vai ser bom demais, Manuel Baiano.
5: Essa voz maravilhosa que você tem, que Papai do Céu dê muita saúde pra você.
0: Obrigado, muito Manuel Baiano.
5: Você... E eu quero que você mande uma alusão para minha esposa Raquel, minha filha Ana Clara, minha filha Ana Rafaela, meu filho Diolene, que está na escuta desse programa seu maravilhoso, e minha mãe, que mora lá na Bahia, ouvindo esse programa seu maravilhoso aí. Minha mãe Rosa e meu irmão Dalmi, que trabalha puxando eucalipto em Passuzano, lá em Mucuri. Bahia, beleza? Boa noite, tudo de bom.
0: Valeu, muito obrigado, meu querido amigo Manuel Baiano. Ele está lá no estado do Maranhão, cumprimentando a sua esposa Raquel com muito amor e carinho, a filha Ana Clara, a filha Ana Rafaela, o filho John Lennon também, né? Muito obrigado. A dona Rosa Dalmi também, que está no mundo, né? Muito obrigado, amigão Manuel Baiano. Um abraço, nós estamos te esperando por aqui. Viu? Cê, é mês que vem que você vem aqui? Venha nos visitar, vai ser um prazer. Um café quente dos bons tem aqui e uma boa vontade, uma alegria grande no coração de abraçar um amigo que a gente tem sintonia todo tempo, mas não se conhece pessoalmente. Vai ser um prazer muito grande. Seja bem-vindo, Manuel Baiano.
2: Vamos ouvir a mensagem aqui do Sebastião, Maurício.
0: Ô, Sebastião. Fala,
6: alô,
0: Sebastião.
6: Maurício B. Aí, aqui é o Sebastião Francisco Gabriel aqui do Nogão. Maurício B.
0: Sebastião Francisco
6: aqui,
0: Gabriel.
6: Só curtindo a Nacional.
0: Aê.
6: Você com esse programa especial e muito bom. Sempre, desde
0: obrigado.
6: Que eu morava no Mato Grosso. Já 38 anos atrás,
0: rapaz.
6: Eu ouvia Nacional, Paulo Torres, Zé
0: Neri, né?
6: Márcia Ferreira.
0: Tem
6: é só alegria, recordando tudo de bom,
0: aham,
6: rapaz. Bom. Eu sei, Maurício Rabelo, você trabalha muito bem.
0: Já.
6: E eu te peço para você arrumar uma, mandar uma música aí para nós aqui no Novo Gama, Pedregal. Pois é, então tá bom. Aqui é Sebastião Francisco Gabriel. Tenha uma boa noite.
0: Aham. Na hora, deixa eu mandar um áudio pra ele aí. Sebastião Francisco Gabriel, Novo Gama. Obrigado, obrigado. Sebastião Francisco Gabriel no Novo Gama. Ouvindo eu de cá, você de lá. Com palavras tão bonitas aqui pro nosso programa. Obrigado, Sebastião Francisco Gabriel. Um abraço grande para você, para sua família inteira. Muito obrigado, muito obrigado. Vamos trazer uma moda, né? Vamos trazer uma moda nesse momento. Peraí, Celso. É, Malu, é, de Pauli, Paulino. Depois, Praia da Solidão. Malu vai pra Poliana e pra Laurência, lá em Monte Alegre de Goiás. Malu, do de Pauli, Paulino. Depois, Praias da Solidão, Milionários Zé Rico. E depois, Paixão Tocantinense, Maurício Rabelo e Cristiano. Segura!

0: Pois é, gente boa, agora 22 horas e 37 minutos. Olha, eu quero atender a Eva Ribeiro, né? Ela está dizendo assim: boa noite, meu caro amigo Maurício Rabelo, tudo bem? Tudo jóia, graças a Deus. Ela diz: eu sou Eva Ribeiro, aqui de Trindade, em Goiás. Gostaria de ouvir uma música do Renan e Raí, Chorei no Sinal, e oferecer para todos do Eu de Cá, Você de Lá, oferecer também para ela em Couto, em Brasília, e aos amigos do grupo Amigos do Rádio, para todos que estiverem na escuta, um grande abraço da ouvinte de sempre, Eva Ribeiro, Trindade, Goiás, Brasil. E essa música aqui foi pedida pela Maria Deni, lá de Goiânia. Maria Deni está mandando especialmente para o radialista Raimundo Neto, lá no estado da Bahia. Ela ouviu no programa dele hoje, gostou muito e pediu. Paixão Tocantinense, Maurício Rabelo e Cristiano, toca pra nós, hein, Celso Ribeiro? Homem! 22h37, depois, Chorei no Sinal, Renan e Raí.
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Celso Ribeiro. Alô, minha querida amiga Maria Deni. Um abraço. Alô, Eva Teixeira em Goiânia. Muito obrigado, Eva Ribeiro. Eva Ribeiro em Trindade, Goiás. Boa noite. Chorei no sinal.

0: Renan Raí, Chorei no Sinal, Moda Bonita pra Eva Ribeiro lá em Trindade, no estado de Goiás. Maria Deni, um abraço em Goiânia, muito obrigado. Lá de Piúno, Tocantins, meu amigo Rosiel Rezende, ô meu amigo Mazinho, aí em Campo Grande, no Mato Grosso do Sul, já já tem Dela e Delinha, o casal de onças de Mato Grosso, já já. Você só no lençol, tranquila, a chuva foi embora, né? Só tranquilidade. Alô, meu amigo, o frio também foi embora. Meu amigo Mazinho, um grande abraço. E o Rosiel Rezende falou assim: alô, Rosiel, cadê você, rapaz? Fala comigo, boa noite.
1: Meu amigo, meu comunicador Maurício Rabelo, da Rádio Nacional de Brasília, oh, do programa Eu de Cá, você de lá, sintonizado aqui, meu amigo. Forte abraço. Manda um alô especial pro meu tio Enés.

0: Rezende. Minha prima Osmarina Rezende, lá em CDT, Casa de Tábua.
1: Aô.
0: Fala especial pro grupo Mastigada Jumenta.
1: O Mastigado da Jumenta. Casa de Tábua.
0: E um alô também pro meu amigo Gregório, na Fazenda Rio Pinhum, e o João Franco.
1: Aô.
0: Forte abraço.
1: Alô, Cabocão! Ele disse que a homenagem foi muito boa. É, pro Tocantins, né? A homenagem é Paixão Tocantinense. Ele disse que gostou muito. E ele gosta muito de escutar uns bregão assim. Que...
0: Ô, Maurício Rabilo, segura a pancada aí do Franquito Lopes, o aí. Índio apaixonado. Aí. Pra relembrar os bons tempos dos garimpos da Rádio Nacional. Tremendo sucesso.
1: Ei, Franquito Lopes! Esse é o Rosiel Rezende, lá de Pinho no Tocantins. Oh, esse Franquito Lopes foi forte demais. É forte, né?
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1: Oh, desce um trem aí pra mim. Mas agora eu vou atender. Eu vou atender, viu, Rosiel, a pedida do meu amigo Mazinho, lá de Campo Grande, no Mato Grosso do Sul. Ele pediu Deli Delinha, antigo aposento, toca Celso Ribeiro.

0: minuto aí, Celso, que tem que encerrar o trem. Hã? 11, então, deixa eu colocar mais uma mensagem aqui. A Nailton falou assim, alô, Nailton.
1: Ô, Maurício Sabelo, boa noite, beleza? A Nailton aqui, Luiz Eduardo Magalhães.
0: Tudo bom, Nailton?
1: Rapaz, antes de ontem eu pedi uma música de Paulo e Paulinho, você não tocou, fiquei ouvindo o programa até o final, você não tocou. E ontem pedi uma de Leandro Leonardo, você não tocou também até o final do programa.
0: Ah, é porque eu
1: bota
0: tô
1: esse trem pra tocar aí pra gente, ó.
0: Homem. Amanhã vamos tocar as duas dele, né? Amanhã, né? Vamos tocar logo as duas, uma do Leandro Leonardo, outra de Paulo e Paulino. Ele não falou o nome das músicas, não, e não tem a mensagem dele de ontem, né? Rapaz, você me desculpa aí, Anailton. Foi mal, viu? Aqui tem pedido um atrás do outro, a gente fica doido aqui, rapaz, você me desculpa aí. 89, é lá de Luiz Eduardo Magalhães, Bahia, Anailton. Um abraço aqui também. Pera aqui, deixa eu dar uma olhada. Santos Rodrigo, lá do Rio Grande, muito obrigado, um abraço. É o Cícero Pescador de São João do Piauí. Acabou Celção, acabou Fatinha, tchau, tchau, Anderson. Minha mãe, dona Gasparino, beijo, minha mãe. Durma com Deus, Marlene, um beijinho. Meu pai que está no céu, a sua bênção, meu pai. Tchau.
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1: Agora são 11 horas em Brasília. Seguimos juntos aqui na programação da sua Rádio Nacional. Eu, Márcia Dias, aqui comigo no estúdio José Alves Sobrinho. E juntos nessa quinta-feira, agora em rede com a Nacional da Amazônia e também com a Nacional do Alto Solimões. E chegando ao Rio Grande do Norte através da Rádio IFRN. Muito boa noite a todos vocês. Vamos ouvir Rita Lee, Jardins da Babilônia.

Aí Gal Costa de Bob Dylan, Péricles Cavalcante, Caetano Veloso, Negro Amor, Cidade Negra de Chuck Berry, Da Gama, Lazão, Paul Ralphs e Tony Garrido. Johnny B. Goode, Eterna Busca com Seu Jorge, dele Gabriel Moura e Jardins da Babilônia, Rita Lee, Della e Lee Marcucci. 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Hamilton de Holanda e Zeca Pagodinho, Flor de Lis.

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Pirraça, você ouviu Vanessa da Mata, a música dela e Cassim. Velha Roupa Colorida, Elis Regina, de Belchior e Flor de Lis, Hamilton de Holanda, Zeca Pagodinho, música de Djavan. Horas e 28 minutos, ouvindo Zeca Pagodinho, Enquanto Deus Me Proteja.

0: Aí o sucesso de João Bosco é Aldir Blanc, o bêbado e equilibrista na voz de Beth Carvalho. Antes, Chico Science e Nação Zumbi com Todos Estão Surdos, de Roberto Carlos e Erasmo Carlos. E Enquanto Deus Me Proteja, você ouviu Zeca Pagodinho, música de Moacir Luiz e Zeca Pagodinho.
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0: 11:38, hora de mandar um abraço carinhoso para os nossos ouvintes pela Nacional São Paulo, Nacional no Rio de Janeiro. A você que nos ouve também no Maranhão, São Luís, no Maranhão, e em Recife, Pernambuco. Muito obrigada, muito boa noite. Enfeitiçado, Aline Calisto.

Ouvimos o Querires, Caetano Veloso, Maria Gadú de Caetano Veloso, Luz dos Olhos, Cássia Eller de Nando Reis, Enfeitiçado, Aline Calisto de Afonsinho. Agora juntos vamos ouvir Lulu Santos, Lá Vem o Sol, Extra, Gilberto Gil.

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2: Oi, gente amiga. Bom dia, bom dia, bom dia. Eu sou o Frank Silva e nós estamos aqui para a apresentação do Madrugada Nacional desta sexta-feira, dia 10 de julho. Desejo a você um ótimo dia, um dia maravilhoso, que você consiga no dia de hoje o que não conseguiu no dia de ontem. Seja bem-vindo aqui ao nosso programa, onde quer que você esteja. Muito obrigado pelo carinho da sua audiência. Nós vamos trazer aqui uma seleção musical, seleção do Jaider e do Antônio Miranda, né? A boa música para você que tem um bom gosto musical. São músicas inesquecíveis que você gosta, que você conhece. Vamos começar com o grupo Revelação, Deixa Acontecer. Neguinho da Beija-Flor, Bem Melhor Que Você, e o AGP, Deixa Eu Te Amar.

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1: Você está na Rádio Nacional, a melhor do Brasil, 980 kHz. Também aí na Parabólica, aí no aplicativo radios.ebc.com.br. Vamos curtindo as Marcianas por causa de você. Irmãs Galvão, Pedacinhos e Valéria Barros, Barco de Papel.

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1: Você está na Rádio Nacional e o Madrugada Nacional com este amigão Frank Silva. Vamos curtindo agora Lilian, Sou Rebelde, Kátia, Qualquer Jeito e Bianca, Minha Amiga. Música.

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1: Muito bem, estamos aqui com o nosso Madrugada Nacional. É isso aí, é um prazer estar com você, meu querido, minha querida amiga, onde quer que você esteja. Vamos ouvir agora Gal Costa, Nada Mais, Roberto Carlos, Como 2 e 2, Roupa Nova e Cláudia Leite, Um Sonho a Dois.

0: Cláudia Leite, o Kelo, Babado Novo. Obrigado.
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2: Oi, oi, gente amiga, estamos juntos aqui nesta madrugada gostosa na Rádio Nacional AM Brasília, 980 kHz, também no aplicativo radios.ebc.com.br. E vamos curtindo aí mais músicas bonitas. São duas indicações: Fafá de Belém, Aprendiz da Esperança, e Gonzaguinha, Espera por Mim, Morena. Música.

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2: Esta é a Rádio Nacional. É muito bom estar com você, meu querido, minha querida amiga. Olha aí, enquanto houver vontade de lutar, haverá esperança de vencer. Vamos nessa. E é pecado não ter esperança, viu? Vamos cantando? Vamos ouvir aí Roberto Live, Tereza. Roberto Carlos, Ana, e Pepino de Capri, Roberta.

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1: Esta é a Rádio Nacional e o Sintonia Nacional. Um abração para você, meu amigo, minha amiga. Acredite sempre em você, seja otimista, porque pessimismo leva à fraqueza. O otimismo leva ao poder. Acredite! Vamos trazer agora mais músicas. Erasmo Carlos, Festa de Arromba. Vanderléia, Ternura e Eduardo Araújo, o Bom.

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1: Vamos seguindo, minha gente, trazendo aí músicas bonitas. Olha, vamos trazer aqui os brasileiros que têm nome de estrangeiro e cantaram e gravaram em inglês. Nós vamos ouvir o Christian, Don't Say Goodbye, depois Morris Albert, Feelings e Mark Davis, Don't Let Me Cry. Tá aí pra você.

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1: Esta é a Rádio Nacional e o Madrugada Nacional com este amigão Frank Silva. Vamos cantando Coisa de Cinema, banda Esquema 6, é de Brasília, né? O Paulo Maia canta Eu Preciso de Você e Mel da Terra, Estrela Cadente.

0: Colômbia, Letícia, buenos dias. Guiana Francesa e Bélgica, bonjour. Estados Unidos, Canadá, Inglaterra, Guiana Inglesa, good morning. Na Alemanha, moin. No Japão, agora é Kumbawa, que lá já tá de noite, tá? Muito obrigado. Ô, Wellington, bom dia, meu irmão. Bom dia, família nacional. Obrigado, Wellington. Valeu, obrigado. Alô, grande Adalto, bom dia, Luciano, os demais amigos do grupo. Feliz dia para todos, poeta Adalto Marques, Esperança na Paraíba. Por falar em caminhoneiro, bom dia, Luciano Barroso. Eu estou aqui ligado direto de Nazaré da Mata, Fernandão Carreteiro.
1: Luciano Barroso.
0: Bom dia, meu grande.
1: Estou achando bonito aí o que o rapaz falou aí agora. O ator, a voz mais bonita é o Falabella mesmo. Ele agora falou tudo. Um abraço para todos, Luciano Barroso. Estou ligado aqui em Nazaré da Mata. Recuperando aqui minha saúde, eu tô meio baleado, como diz a história.
0: É,
1: baleado no bom sentido.
0: É claro.
1: Mas tô me recuperando, tomando remédio, não sei pra um médico. Agora acabou a minha tarefa de caminhoneiro.
0: É
1: tá
0: mesmo.
1: Bom?
0: É
1: mesmo. Valeu pra você, Luciano Barroso. Deus te abençoe aí. Um abraço. Um abraço aí pra um amigo aí de Minas Gerais. Leodoro, tá bom?
0: Certo.
1: Um abraço aí para o Vagalume,
0: Vagalumim,
1: Alemão de Barreira. Deus
0: valeu.
1: Abençoe eles dois.
0: Ô, Fernandão, em sua homenagem a todos da estrada, nós temos Chitãozinho e Chororó, caminhoneiro. 6h24, este é o Brasil Rural. Bom dia, Fernandão. Todo respeito aos gigantes da estrada.

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3: Sexta-feira você tem um encontro marcado, eu, você, todos nós, com ele, que é o nosso professor Argemiro Brum, é mestre em economia, Unijuí, tá todo mundo na área, um profundo conhecedor e as cotações de mercado. Professor, seja bem-vindo, professor.
4: Obrigado, uma satisfação.
3: Que prazer,
4: estar aí,
3: hein?
4: Nesse espaço com todos.
3: Hoje nós vamos acertar de novo, tá? Pode deixar.
4: Tá
3: nós,
4: bem.
3: Nós temos o nosso plano aqui, é o plano chamado Noruega. É, a gente deixa o Haaland quietinho, como se estivesse dormindo, de repente, pá, cabeça, bola, é gol. Isso. Vamos lá, começando com quem, professor?
4: Vamos começar com a soja.
3: Soja. Aí, Luciano, meio caminho andar. Eu já tenho ideia do que vai ser. Soja, professor, capricha.
4: Em Chicago, as cotações da soja dispararam nessa semana. O primeiro mês cotado chegou a bater em US$ 11,96 por bushel no dia 7 de julho. Foi a mais alta cotação desde o dia 22 de maio. Salientando que ainda no dia 29 de junho, a mesma estava em US$ 11,08. Ou seja, em 5 dias úteis nos Estados Unidos, o bushel da oleaginosa subiu 7,9%. Lembrando que no último dia 3 de julho foi feriado por lá, relativo ao dia da independência daquele país. O motivo deste forte aumento foram dois. As expectativas de clima quente e mais seco sobre as lavouras estadunidenses durante este mês de julho, o que pode levar a perdas de produtividade, e a especulação da volta da China às compras de soja estadunidense após as reuniões entre Trump e Xi Jinping, lá no mês de maio.
3: Certo.
4: Como sempre, o mercado do clima, que recai sobre o mercado nessa época do ano, volta a aparecer. Por enquanto, ainda é cedo e a projeção de colheita naquele país se mantém um pouco acima de 120 milhões de toneladas, com a colheita iniciando em fins de outubro. Dito isso, aqui no Brasil, com um câmbio que girou entre R$ 5,10 e R$ 5,20 por dólar, e prêmios que voltaram a superar US$ 1 por bushel nos portos brasileiros neste segundo semestre, o preço da soja voltou a subir, oscilando entre R$ 112 e R$ 122 por saco nessa semana.
3: Certo.
4: Lembrando que há 2 meses atrás, os mesmos chegaram a estar entre R$ 98 e R$ 114 por saco.
3: Certo.
4: Já no ano passado, nesta mesma época de julho, os preços oscilavam entre R$ 107 e R$ 123 por saco. Ou seja, o mercado melhorou, voltando aos patamares de um ano atrás e, dependendo da praça nacional, até registrando preços um pouquinho melhores. Lembrando que no início da tarde desta sexta-feira, dia 10, o governo americano irá divulgar o relatório mensal de oferta e demanda mundial da soja e outros produtos. Nele, poderemos verificar se haverá mudanças nas estimativas da futura colheita nos Estados Unidos e no mundo para o ano comercial 2026-27, e isso obviamente mexerá com o mercado dali em diante.
3: Perfeito.
4: Para a soja é isso.
3: Aham. Ah, quer ver, Luciano? Próximo.
4: Agora vamos de leite.
3: Leite. Leite. Quase que a gente entra pelo cano. Tá bom. Vamos lá. Matou a gente aqui, porque a gente estava firme no leite. Mas vamos lá. Pronto, leite. Vai.
4: Pois os preços do leite, o preço de referência para maio 26, que foram divulgados agora, início de julho, eles baixaram em algumas regiões e subiram mais uma vez em outras regiões do país. Houve recuo no Rio Grande do Sul, com o litro do leite ao produtor em R$ 2,48, uma queda de 1,1%. Santa Catarina, R$ 2,63, queda de 2,1%. E Paraná, com R$ 2,67, queda de 3%. Ah. Em São Paulo, o preço veio a R$ 2,70, com aumento de 2% sobre o mês anterior. Minas Gerais, 2,77, 0,7% de aumento. Goiás, 2,63, aumento de 1,6%. Bahia, 2,46, aumento de 4,4%. No Rio de Janeiro, 2,75, aumento de 7,2%. E no Espírito Santo, 2,55, aumento de 11,2%. A média brasileira veio a R$ 2,66, com aumento de apenas 0,12%. O mês de junho apresentou leve recuo nas importações e nas exportações, sendo que as importações totalizaram 211 milhões de litros em equivalente leite, ou melhor, equivalente litro, desculpe, enquanto as exportações foram de 4,4 milhões de litros em equivalente litro. Apesar do déficit da balança comercial ter se mantido, houve um recuo de 8 milhões de litros em equivalente litro, totalizando 276,6 milhões de litros equivalente litro de déficit na balança comercial. As importações registraram recuo de 4,2% em relação ao mês anterior. E aí, para o restante do ano, a expectativa é de que as importações continuem acima dos níveis observados em 2025, embora sem grandes oscilações no curto prazo. Esse cenário é sustentado principalmente pela maior disponibilidade de leite no Mercosul, com a produção Uruguai e Argentina em volumes elevados. Esse contexto amplia a oferta de produtos importados ao Brasil e tende a pressionar os preços dos derivados no mercado. Além disso, o câmbio segue favorecendo a competitividade dos produtos externos. Isso faz aumentar as importações, o que compete com os nossos produtos internos.
3: Perfeito.
4: Era isso, então.
3: Agora, Lucinha, preparada? Vamos ganhar dele, fácil. Eu estava pensando aqui, eu tinha pensado numa coisa, mas eu vou mudar, não vou nem falar, vamos ver. Eu vou de arroz, e você?
5: Feijão.
3: Feijão, grãos. Arroz ou feijão, professor?
4: Isso nós vamos de ovos.
3: Ah, não acredito, falei para você, Lucinha, que é isso? Ovos.
5: Ele vai mudar de
3: propósito. Ele, não, pois é. Eu tinha certeza. Eu falei, ovos. Eu falei, tá, mas me lasquei. Tá bom, professor. Tá bom. Vamos de ovos.
4: Isso. Não dá pra ganhar sempre, né?
3: Não, mas a semana que vem a gente ganha.
4: Tá bem, vamos lá então. Os ovos extras, valor de 30 dúzias, baixaram mais uma vez em termos médios, nas principais praças brasileiras. Na César de Campinas, o branco grande veio a R$ 165,00, o vermelho extra, R$ 178,00, e na Piazza de Belo Horizonte, Minas Gerais, o branco grande, R$ 142,00, o vermelho extra, R$ 180,00, o branco grande, na Ciagest, desculpe, em São Paulo, o branco grande a R$ 165,00, e o vermelho extra, R$ 186,00. Os preços médios dos ovos em junho ficaram acima dos registrados no mês anterior, isso é bom dizer, na maioria das regiões, embora as cotações do produto tenham recuado ao longo já da segunda quinzena de junho e seguiram recuando nesse início de julho. Essa situação resultou, então, houve uma alta em comparação a maio, o que interrompeu o movimento de queda observado nos últimos dois meses. No entanto, a partir do final de junho e agora nesse início de julho, houve recuo na situação de preços que nós temos para os ovos aqui no Brasil. Esse cenário, os produtores seguem atentos ao comportamento do mercado ao longo de julho, período tradicionalmente marcado pelo enfraquecimento da demanda em razão das férias escolares. Diante disso, em algumas regiões, a gente já arrasta a programação de descartes de poedeiras mais velhas como estratégia para ajustar a oferta interna e limitar recuos mais intensos nos preços. Isso para ovos, então.
3: Aqui, Lucio, está chamando a atenção, falou, a primeira vez que ele fala duas proteínas seguidas. Aí quebrou a gente.
4: Aconteceu algumas vezes, mas essa não é muito comum mesmo.
3: Pois é. Aí por isso que quebrou a gente. Porque eu falei ovos, ela falou, vai não. Duas proteínas juntas, vai não, ele vai de grão de novo. E aí o senhor grão na gente.
4: Tá bem.
3: Professor Agemiro, bom final de semana. Até sexta-feira que vem, meu mestre.
4: Até lá, obrigado. Grande abraço a todos.

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0: São 6 horas e 41 minutos em Brasília e nós seguimos aqui.
2: Oh,
0: bom dia, meu querido.
2: Meus amigos aí de todo ouvindo do programa. Aquilo do Valbrado de Boa Vista, Roraima.
0: Obrigado, meu querido.
2: Bom dia, meu amigo alemão. Bom dia, Welles. Bom dia, dona Carmen. Bom dia para minha esposa Rosa, que está aqui nesse momento. Quero mandar um bom dia para meu filho Rayan Haruó, lá na cidade de Nado, que está falando agora há pouco, está falando aqui com minha esposa aqui no telefone. E bom dia também para todos os caminhoneiros e caminhoneiras desse estado de Roraima. Nesse momento também estou me arrumando, pegando na estrada 432, sentido ao extremo norte de Roraima. Bom dia também para todos aqueles amigos vendedores ambulantes aqui do estado de Roraima. Bom dia para a turma boa lá do Maranhão. Bom dia, bom dia, bom dia. Amado Batista, peão de obra, porque nós estamos aqui na área. Valeu, meu amigo Luciano Barroso, e ouvindo o programa dessa manhã maravilhosa. Bom dia.
3: Bom dia, obrigado. Zé Carlos de Bertioga. Por incrível que pareça, o que eu mais gosto de ouvir no programa é a participação dos ouvintes.
0: Oh,
3: eu fico curtindo a participação dos ouvintes. Cada um fala uma coisa de um jeito, cada um tem o seu jeito de falar. Eu mais curto no programa é a participação do povo. Mando um alô aí para o Antônio Pessoa, para você, para Edgar, que o meu morreu, lá de Três Corações, o Alemão, para o Zé Alves, para Elisete, para Teodoro, para Teodorinha. Enfim, para todo mundo que estiver aí na escuta, bom dia, Zé Carlos.
0: Bom dia, obrigado, Zé Carlos. Oh, meu Deus do céu, minha cantora linda, tá
4: Oi,
0: de volta.
4: Luciano, bom dia, meu amigo, bom dia, Zé Lins, bom dia a todos os ouvintes, bom dia, Rádio Nacional, bom dia, Brasil Rural, programa de todas as manhãs. Bom dia, bom dia, bom dia. Passando para desejar aquela sexta-feira incrível, de muita paz, de muito amor para todos nós. Deixar aquele abraço especial para o Adeilton, Carminha, seu Luiz da Pastelaria Bom Jesus. Deixar aquele abraço especial para o meu conterrâneo José dos Passos, para todos os ouvintes que estiverem aí grudadinhos na programação, como eu estou aqui nesse momento, direto de São Francisco, Minas Gerais. Deixar o meu abraço para todos os meus irmãos, para todos os meus amigos de São Francisco, deixar a minha bênção para minha mãe, para o meu pai, seu João Pedreiro, Dona Eunice. Um beijo para todos vocês. Eu te amo, Luciano, te amarei para sempre. Um grande abraço, meu amigo.
0: Meu Deus.
4: Fiquem todos com Deus.
0: Você é maravilhosa, Edna.
5: Bom dia, Luciano Barroso.
0: Bom dia,
5: Bom dia, Brasil Rural.
0: Bom dia.
5: Luciano.
0: Oi.
5: Manda aí um alô pro meu amigo Netinho Borges, Neto Capitão, Professor Luísio, Abidoral, aqui na cidade de Uruçuí, do Piauí, e toca a melhor música que do programa hoje.
0: Uau.
5: Oferece para todos nós aqui que estamos na escuta.
0: Tá,
5: bom dia, Luciano. Bom dia, Brasil Rural.
0: Bom dia, Hipólito. Obrigado, viu? Ciro, obrigado. O positivo, grande Ciro Correria. Rapaz, o que é que houve? Deixa eu ver aqui.
6: Bom dia, Luciano. Bom dia a todos vocês aí. Os ouvintes do Brasil Rural, positivo.
0: Aqui, ele disse que esqueceu de tomar o Gadernal hoje. Esqueceu o Gadernal, é verdade. Ô, Alemão, o que que foi, Alemão?
6: Ô, Lulu, tô passando pelo aqui, rapaz, pra desejar um bom dia pra meu amigo Fernandão, caminhoneiro.
0: Aí,
6: Nazaré da Mata. Muita saúde pra você, meu amigo Fernandão. Eu tive o prazer, Luciano, de conhecer Fernandão pessoalmente aqui na 242, Lulu. Ali no Posto Trevo. Pessoa de qualidade, viu? Saúde, meu amigo, tamo junto. Deus que te abençoe e te protege.
0: Ô, vocês viram aquela imagem de um policial militar agredindo um caminhoneiro? Aqui, ó, o Berranteiro fala sobre isso.
7: Ô, Luciano Barroso, bom dia, bom? Toma aqui no Centralina, Minas Gerais. Acabei de sair do grupo desse agora, do posto desse. O único posto no Brasil que respeita o caminhoneiro, que trata caminhoneiro como um verdadeiro caminhoneiro. Não sei se você conhece o Grupo Décio.
0: Não, mas vou conhecer.
7: E estamos aqui. Você viu aquela cena lá do policial Lá do Paraná, batendo no caminhoneiro?
0: Eu vi, tá nas redes sociais, tá em tudo quanto é lugar.
7: É o tratamento que a polícia, pode ser qualquer tipo, a federal, dá pra gente quando a gente para. Dá bom dia pra eles, nem responde. É assim, né? É o tratamento que eles dão pra gente. É muito cabuloso. Bom dia.
0: Berranteiro, lá vamos nós, Berranteiro. São 6h46. Bonjour, Lulu. Você está hoje agora no meu bolso. Baixou o aplicativo, a Sandra. Aí ela me carrega pra tudo quanto é lado. Lulu, pra amanhã, meu dengo, Roberta Miranda. Sandra, obrigado, tô no bolso da Sandra. Ô, gente, não mexe comigo, não. Hoje eu tô no bolso da Sandra. Rapaz, não falou meu sobrenome, ficou com medo? Ué, por que, Wellington? Wellington Brasil. Ah, moleque. Forças de segurança prendem chefe de organização que estava escondido no Ceará, Raimundo Estrela. Seja bem-vindo. Vamos lá, Raimundo.
8: Bom dia, Luciano e ouvintes da Rádio Nacional. O Ministério Público do Ceará, em conjunto com os batalhões de elite da Polícia Cearense, prendeu nesta quinta-feira Luiz Carlos Soares dos Santos, vulgo Nem. Ele é suspeito de chefiar uma organização criminosa no estado do Espírito Santo. O GAECO do Ceará recebeu as informações do GAECO do Espírito Santo sobre o paradeiro do Nem, que estava escondido no território cearense. As tropas de elite da polícia cearense com o GAECO cercaram o Nem na cidade de Juazeiro do Norte e efetuaram a prisão. Agora ele será entregue para a justiça capixaba e vai responder por chefiar uma organização criminosa lá no estado capixaba. Da Rádio Liberal, em Morada Nova, Raimundo Estrela.
0: Obrigado, Raimundão. Bom dia. A polícia continua trabalhando, firme e forte. Ô, Joaquim mandou fotos aqui da folia, né? Santo Antônio, estamos na comunidade São Domingos, ali perto do Engenho 2. Nossa, que beleza, hein, Joaquim? Que lugar bonito, gente. Lá é tão bonito, é um espetáculo. Ô, Manuel
9: bom
0: Baiano.
9: Dia, bom dia, Luciano. Aqui é Manuel Baiano, mandando alô pra toda a galera. Que papai do céu deu uma boa.
0: Peraí, deixa eu interromper aqui um pouquinho. Tá passando a imagem agora do acidente. Viu, Antenor, você que perguntou sobre o acidente aí do Zé Mulato? Tá passando agora na TV a imagem do acidente dele com a caminhonete e a informação. Foi na IPTG, é? Foi na IPTG? Não sei. Ou aquele ali não é? Será que eu confundi as coisas? Não, é aquele acidente mesmo, não é, Tavi? É, eu tô vendo ali. Ó, mas você tá falando do Zé Mulato, é o seguinte, a informação que temos até agora é que tá tudo bem. Não tem nenhum outro problema, né? Com relação ao acidente. Não, aquele ali não é não. Eu interrompi aqui, mas aquele ali não é do Zé Mulato, não. Aquilo ali é um outro acidente. Por coincidência, um carro branco também. Que pancada, gente. Nossa senhora. Tem cuidado. Joaquim, desculpa aí que eu interrompi. Não, Manuel Baiano. Manuel, desculpa que eu interrompi
9: bom
0: aqui,
9: dia,
0: Manuel.
9: Bom dia, Luciano. Aqui é Manuel Baiano, mandando alô pra toda a galera. Que papai do céu dê uma boa sexta-feira a todos. E um abração, ó. A Carminha, que Deus dê paz e saúde. Estou ouvindo a voz dela aí também. Bom dia a todos. E bom dia para minha esposa Raquel, minha filha Ana Clara, minha filha Ana Rafaela. E meu filho Diolênio, que papai do céu deu muita saúde para eles. E deu uma boa sexta-feira.
0: Luciano, bom dia. Com muita alegria de participar desse programa. Aqui com seu jeito de apresentar, nos conquista. É sempre ligar o rádio para ouvir o Brasil Rural. Eu e a minha esposa Raimunda. Ô, dona Raimunda, bom dia. Estamos na sintonia. É o Raimundo Francisco. Obrigado. Ô, gente, chegou a hora da brincadeira? Vamos lá? Tá preparado aí, Tavinho? Então vamos lá. Tá valendo a brincadeira. Gente, vocês vão votar um ou dois. É assim. Eu não tenho tempo para ficar colocando. Ó, peraí. Edileuza pediu franguinho na panela? Franguinho na panela é a primeira. Edileuza. É esse mesmo? Edileuza, tem um monte de gente que... Ah, põe aí, só botei franguinho na panela. Põe aí, franguinho, Edileuza. Pode ser César e Paulinho? Pronto. É isso, Edileuza. Franguinho na panela.
10: Ó, oh,
0: Vamos lá. A 2, vamos ver aqui a 2. Essa é a 1. Franguinho na panela é a 1.
10: Malu com De Paulo e Paulino.
0: Malu? De Paulo e Paulino? Vamos ver se tem essa. Tem? Eu acho que não tão. Pior é que tem. É Malu. Tem? De Paulo e Paulinho, quem pediu foi o Saulo. Ô Saulo. Cadê a Malu? De Paulo e Paulino. Em Londres eu a conheci. Vamos ver aqui, ó, o Marcelinho.
11: Carro com um pedacinho com Hélio Amarinho, Marcelinho Carioca.
0: Rapaz, faltou pouco. Ô gente, agora é o seguinte: é um ou dois? Um ou dois? A brincadeira é assim. Um ou dois, você vai votar na número um ou na número dois? Pode começar a brincadeira. A Edileuza, obrigado, o José Nilton. Hélio Xavier, começou com a número dois. Malu, uai Malu, tá bom. É Malu ou Nanu? Como é que é? É Malu, M-A-L-U, Malu. Então tá, primeiro voto para Malu. Dona Marlene votou na número 1, franguinho na panela. Vamos lá, gente. É franguinho. A Edileuza vota na número 1, franguinho na panela. O Joaquim é na número 2, é Malu. E você, na vota na número 1 ou na número 2? Vamos lá, número 1 ou número 2? Segura. Riomar vota na número 2. Rapaz, Malu tá ganhando. Malu tá ganhando. Tá 3-2 pra Malu. Franguinho na panela pra Fernandão. É a número 1. Número 1 pra Fernandão. Número 2 pra Denilson. Valeu, Denilson. Obrigado. Número 2 para quem? Consolação. Obrigado, Consolação. Dona Marilu é a número 2. Número 2 está ganhando, gente. A Paula de Mello é a número 1. Ô, Paula, obrigado, Paula de Mello. Maria José Santiago é a número 2. Número 2 está ganhando. Número 2 está ganhando. A Delfina votou na número 1. É franguinho na panela. Obrigado, obrigado, gente. Vamos lá. Vamos ver quem vota mais. Pachá mandou só um bom dia. Jandiro é a número 1. Obrigado, Jandiro. Votou na número 1. Oi, gente, pulou tudo aqui agora. Pera aí, gente, pelo amor de Deus, segura aí. Ô, Jana, a Jana votou na número 1. Vai empatar a bagaça, empatou a bagaça. Ô, Jana, você empatou. O Gessinho desempatou para Malu. Malu tá na frente, Malu tá na frente. Antônio, obrigado. A Ana Maria, gente, é 1 ou 2. A Sandra, número 1, valeu. Tá empatado de novo a bagaça. Ô, Raimundo, o Wellington Brasil diz que vai de número 1. Obrigado, Wellington Brasil. O Ezio vai de número 1, franguinho na panela. Franguinho na panela tá ganhando a bagaça. Número 1. Número 1 pro Raimundo, grande Raimundo. Obrigado, Raimundo. É franguinho na panela. Lá vamos nós. Oi, Jana. Ai, meu Deus. O Diego Maradona tá em Portugal. Na Portugal ou Espanha que ele tá hoje? Eu não sei. Votou na número 1. Cleiton Rocha votou na número 2. Número 2 para Cleiton Rocha. Lá vamos nós. João e Eva, franguinho na panela. Valeu, João. Obrigado, Eva. Um abraço para vocês. Frango na panela pro Bernardo Mendes. É a número 1, gente. Número 1 ou número 2? Etevaldo é número 2. Número 2 é Malu. Tá ganhando até agora. Número 1, Joaquim. É número 1. Obrigado, Joaquim. Apolinário é número 2, é Malu. Malu é número 2, número 1 é franguinho na panela. Ah, Rodival votou na número 2. Valeu, Rodival, obrigado aí pelo carinho. Apolinário votou na número 2. Obrigado, Apolinário, um bom dia pra você. Aqui tem alguém do 98, a Liliane, Liliane Railson, número 1. Obrigado, Liliane, obrigado, Railson. Uma ótima manhã. Rodival, já falei. Gabriel Neto é a número 2. Manu, rapaz, vai empatar de novo essa bagaça, eu não acredito. O berranteiro é franguinho na panela. Fica de olho aí, fica de olho aí. Porque senão, ao tempo, ao tempo. Quem mais? A Selma. A Selma é a número 1. Obrigado, Selma. Número 1 ou número 2? Éder João é número 1. Obrigado, Ceilândia. Obrigado, família. Obrigado. Número 1 para Nery Souza. Obrigado, meu querido. Tá ganhando a número 1. Até agora, franguinho na panela e no Fausto. Sapecou para número 1. Ganhando a número 1. Aldenira Lilita é número 2. Wesley é número 2. Tá valendo. Sebastião Malta é número 1. Peraí, o Wesley votou duas vezes, não? Não, Sebastião Malta votou, não, tá certo. Tá, não, você é que manda aí. Logo que você fala para, eu paro. Vamos ver, alemão, Antônio Lopes é a número 1, obrigado, Antônio Lopes, valeu, gente, 1 ou 2. Gabriel Neto é a número 1, tá valendo, obrigado, Gabriel Neto. Vamos lá, Vagalume votou na número 2. Você tem a número 1, que é Franguinho na Panela. Número 2 é Malu. Você vai votar em quem? Na número 1 ou número 2? Basta botar número 1 ou número 2, que aí eu sei em quem você está votando. O telefone é 61-99674-1536. Gustavo Henrique é a número 1. Valeu, obrigado, Gustavo. Um abraço.

abraço pra você, obrigado aí pelo carinho. Até agora tá ganhando o franguinho da panela, tem tempo de recuperar. Quem é que vota na número 2? Vamos lá. Não, não tô influenciando, não. Aqui tá falando aqui do Manão. Ô, Guilherme, tá tudo bem. Guilherme, obrigado aí pelo carinho da sintonia. Votou na número 2. Bom dia pra você, Guilherme. Tá todo mundo na área no 61996741536. Tá parecendo corrida de cavalo. Você que tá vindo agora de Planaltina, de Ceilândia, de Braslândia, Sobradinho, Planaltina, você quer ouvir franguinho na panela ou você quer ouvir Malu? A escolha é sua. No 61, atenção, chegando na reta final. Dou-lhe uma. Atenção, dou-lhe duas. Vai vencer. Uai, o que, que é isso? Daqui eu tô vendo lá, tá ficando careca. Daqui eu tô vendo. Eu vi lá, baixou a cabeça, eu vi, tá ficando careca. Eu tô vendo que você tá ficando careca. Não adianta passar tinta no cabelo, não. Acabou? Franguinho na panela, vencedora de hoje. 5, 10, 15, 20, 25 contra 5, 10, 15, 18 votos.

0: Ah, franguinho na panela. Ah, que delícia, hein? Ó, a partir de agora é o seguinte, quando der 7 horas, caiu o papel aqui. Quando der 7 horas, você vai mandar um áudio ou texto, né? É, seu nome, manda texto, gente. Texto é melhor, manda texto pra mim. Texto, eu vou atender texto. Mandou o texto ali, eu quero a música tal. E aí eu vou te atender. O seu nome, de onde você tá falando, e aí eu sapeco pra você. Manda aí seu texto, 7 horas, rede. Rede.
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5: 7:02, nós temos aqui o Tavinho, rei da sunguinha de Tiquira, já saiu. Aí, Claudinho, tá preparado, Claudinho? Vamos lá. Mande o texto pra mim. Eu quero o seu texto, só pedir a música rapidinho, pá, pá, pum. E eu pergunto a você, Claudinho, hoje qual é a do Jaider? Manda aí. Quem? Quem? Alucinação. Vai lá.

0: São 7:05. França é a primeira. Baixa um pouquinho pra mim. Isso. França é a primeira semifinalista da Copa por 2-0 em Marrocos. E agora o que que vem, Claudinho? Fala pra mim o que que vem, Claudinho. O que que vem?
1: Frente a frente.
0: Então tá. Frente a... Se você não abrir, Claudinho, ninguém vai te ouvir, tá?
1: É, frente a frente, Mato Grosso e Matias. Já rolando aí.
0: Ó, quem pediu foi a Rosalba. Rosalba Farias da Itaguatinga. Alô, Rosalba.

São 7h10, horário de Brasília, na Agência Brasil. PF mira empresário suspeito de intimar, não, é de intimidar jornalista no caso Mazda. Ih, tá feia a coisa. Vai lá, PF. Bom dia, Luciano Barroso. Roda e osso duro de ruê. Tô aqui no Trevão, que vai pra São Paulo, Berlândia, Itaituba e Tumbiara. Valeu, Francisco, o berranteiro. É contigo, berranteiro. Vai lá, meu querido.

E com essa música nós vamos aqui agradecendo o Josué Andrade, o Fernandão. Fernandão, obrigado, Fernandão. Deus, obrigado. Éder João, obrigado. Francisco Alberranteiro, obrigado. Luciano Espíndola, obrigado. Antônio Lopes, bom dia. Aqui tem um 98, quem é? Liliane Railson, obrigado. Maria Dona Marilu, muito obrigado. Maria Neide, obrigado. Diego Maradona, uma ótima manhã. E eu vou encerrando o programa assim, ó. Gessil Topógrafo, Planeta Azul, Chitãozinho e Chororó. É com essa música que nós vamos fazendo aquele grito ao planeta, mas no, do nosso jeito, no nosso dia a dia. Sabe por quê? Porque é necessário que você, quando vai fazer sua pescaria, seus negócios, cuide do ambiente. Olha que viola.

que você deixe tudo limpinho. Esse planeta é nosso, é tão bonito você chegar na beira de um rio, chegar em qualquer lugar, apreciar a natureza. Canta, Chitão. Alô, Chororó. Bom dia, Brasil.

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3: Olá, bom dia. Agora são 7:30 da manhã. Um ótimo dia para você, sintonizado na Rádio Nacional em Brasília, São Paulo, Rio de Janeiro, Amazônia, Alto Limões, São Luís e Recife. Para você que nos acompanha em todo o Brasil, junto às emissoras parceiras da nossa rede nacional de comunicação pública e também pelo Instagram, segue a gente por lá, não esquece, é o arroba Rádio Nacional Notícias. E também para você que nos acompanha em todo o Brasil, junto às emissoras parceiras da nossa rede nacional de comunicação pública. Eu sou o Dilson Santa Fé, hoje é sexta-feira, 10 de julho de 2026. E vamos aos destaques do dia. Novas regras para apostas online. Bets serão obrigados a alertar sobre risco de perda de dinheiro e depender de propagandas. E mais.
4: A ANAC estabelece regras para punir companhias aéreas que não garantam assentos para menores de 16 anos ao lado dos responsáveis.
5: Terminam nesta sexta-feira as inscrições gratuitas para o ProUni. Nesta edição, o programa oferece mais de 470 mil bolsas de estudo em instituições privadas de ensino superior.
6: Incêndios florestais na Espanha matam ao menos 11 pessoas, enquanto onda de calor volta a se intensificar na Europa.
7: França de Kylian Mbappé bate Marrocos e a primeira semifinalista da Copa do Mundo. Nesta sexta-feira, Espanha e Bélgica definem outra vaga na semifinal da competição.
3: Tudo isso e muito mais aqui no Repórter Nacional, que é produzido pela equipe de rádio jornalismo da EBC.
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3: Antes de darmos início ao nosso noticiário, um aviso. Diante do período de defesa eleitoral iniciado em 4 de julho, nossos jornais seguirão as recomendações do Tribunal Superior Eleitoral e da Secretaria de Comunicação Social da Presidência da República. Não serão veiculados conteúdos que possam configurar promoção de programas governamentais, divulgação de realizações da administração pública ou a valorização institucional de órgãos e entidades federais que possam caracterizar publicidade institucional. A medida se faz necessária para garantir o cumprimento das normas que regulamentam a comunicação de órgãos e demais instituições públicas. O período do defeso eleitoral irá até 25 de outubro. O Ministério Público do Distrito Federal e Territórios pede a responsabilização da influenciadora Virgínia Fonseca e do site de apostas Blaze por práticas abusivas de divulgação de apostas com condenação de 120 milhões de reais por danos morais coletivos. Gésio Passos tem as informações.
8: A Promotoria de Defesa do Consumidor ingressou com ação civil pública nessa quarta-feira e pede ainda medidas imediatas para impedir a repetição de abusos publicitários de bets. Para o MP, a contratação de influenciadores com elevada capacidade de replicação e alcance massivo leva à captação de consumidores hipervulneráveis. O site Blaze estaria usando estratégias capazes de transmitir falsa impressão de ganhos fáceis. A ação cita uma publicação de Virgínia Fonseca durante a Copa do Mundo. Ela divulgou em suas redes sociais conteúdo que aparentava realizar uma aposta na vitória de Cabo Verde contra a Argentina, sem identificar que se tratava de publicidade. Virgínia teria recebido 30% sobre a perda de apostadores captados. A Procuradoria pede que seja suspenso qualquer mecanismo que vincule remuneração dos influenciadores ao prejuízo dos apostadores, ao volume de apostas e ao desempenho econômico da operação. O MP solicita ainda multa diária de R$ 1 milhão no caso desse descumprimento. A defesa de Virgínia Fonseca refutou em nota as alegações, especialmente qualquer afirmação de conluio, atuação predatória ou intenção de causar prejuízos aos consumidores. O site Blaze informou que cumpre a legislação e normas que regulamentam as apostas online e que suas operações são pautadas pelas melhores práticas de mercado. Da Rádio Nacional em Brasília, Gésio Passos.
3: E ainda falando sobre apostas online, novas regras para as propagandas de bet serão divulgadas hoje. Elas devem trazer mensagens de alerta aos apostadores. Vamos entender com Pedro Lacerda.
9: A partir do dia 17 de julho, as propagandas de apostas esportivas vão ter que exibir alertas obrigatórios semelhantes aos de cigarros e bebidas alcoólicas. As mensagens vão dizer, por exemplo, o Ministério da Fazenda adverte: apostar faz você perder dinheiro, ou apostar pode causar dependência, e ainda, aposta não é investimento. As novas regras serão publicadas nesta sexta-feira, segundo informações do Ministério da Fazenda. Elas também proíbem o uso de influenciadores e comentaristas para induzir o público a apostar. Além dos alertas, as campanhas não poderão mais criar senso de urgência ou apresentar as apostas como ganho fácil. As campanhas também não podem ser direcionadas a crianças e adolescentes. O governo adotou tolerância zero com a publicidade que busque atingir esse público. Na área financeira, o Ministério da Fazenda já notificou 37 fintechs suspeitas de movimentar recursos de bets ilegais. O governo também apresentou um balanço das ações de fiscalização desde a regulamentação do setor.
10: São 56 mil sites, aplicativos, plataformas derrubadas de

0: Que legais no país até hoje. Quase 1000 perfis de influenciadores removidos de redes sociais. Essas informações que as empresas de apostas têm fornecido ao Ministério da Fazenda estão sendo compartilhadas sem o nome do envolvido de processo com as demais autoridades e têm permitido a gente deflagrar operações do país de responsabilidade a quem descobre as nossas vendas.
1: Por determinação do Supremo Tribunal Federal, beneficiários do Bolsa Família e do BPC estão proibidos de acessar as plataformas de apostas online. O mesmo vale para devedores que aderirem ao Desenrola. Também estão proibidas as plataformas de mercado preditivo no país. As penalidades para as empresas que descumprirem as regras incluem multa de até 20% do faturamento, suspensão por até 180 dias e, em caso de reincidência grave, a cassação definitiva da autorização para operar no Brasil. Da Rádio Nacional em Brasília, Pedro Lacerda.
2: A Agência Nacional de Aviação Civil estabeleceu regras para punir as companhias aéreas que não garantam o direito das famílias que viajam com crianças e adolescentes de que menores de 16 anos ocupem assentos lado a lado aos responsáveis ou familiares. Gabriel Corrêa está na linha com a gente, explica. E aí, Gabriel, bom dia.
3: Olá, Dilson, bom dia para você, bom dia a todos também. Dilson, a ANAC divulgou a resolução, essa resolução esse mês, e que garante direito com regras agora mais claras. A novidade também foi publicada no Diário Oficial dessa quarta-feira. As empresas aéreas já eram obrigadas a garantir os assentos para menores de 16 anos sem cobrar taxas adicionais por meio de uma portaria de 2023. A alocação dos assentos precisava ser feita sem cobrança de qualquer taxa, tanto no momento da compra da passagem, quanto no momento da alteração da reserva. Entretanto, existem exceções, quando a taxa ainda pode ser cobrada. Por exemplo, caso a família opte por mudar de classe, da econômica para a primeira classe, ou se escolher assentos com espaço extra para as pernas. Dilson, todos esses direitos continuam, mas a principal mudança de agora, com a resolução número 807, é que as companhias que não respeitem essa determinação fiquem sujeitas a penalidades administrativas, que variam de advertências e multas até a suspensão ou cassação de certificados e autorizações. A ANAC publicou essas regras mais claras para cumprir provisoriamente uma decisão da 8ª Vara Federal da Seção Judiciária do Distrito Federal em um julgamento de ação civil pública que tramita desde 2019. Wilson, segue no estúdio.
2: Ok, Gabriel, muito obrigado pelas suas informações. Você já comprou o pacote de viagem para passar nessas férias de julho? Já pesquisou? Bem, pois saiba que obter informações claras e corretas é um direito que está no Código de Defesa do Consumidor. Isso aí, o que é o importante, é evitar problemas. E só para se ter uma ideia, nesse ano, entre janeiro e julho, já foram registradas quase 100 mil reclamações sobre viagens, turismo e hospedagem. Vamos saber os detalhes dessa informação com o Renato Ribeiro, que está aqui com a gente. Vamos lá, Renato. Bom dia.
4: Muito bom dia, Dilson. O Código de Defesa do Consumidor garante o direito a informações claras, precisas, completas, sobre formas de pagamento, preços, ofertas, cancelamentos e cobranças adicionais. Isso vale, por exemplo, para reservas em hotéis, anúncios em aplicativos ou redes sociais e para serviços prestados por bares e restaurantes. Em caso, para os passageiros, Wilson, por exemplo, em caso de atraso, cancelamento de voo ou negativa de embarque, são direitos garantidos. Com uma hora de espera, a empresa deve oferecer comunicação, como internet ou telefone. Com 2 horas, o direito é à alimentação. E a partir de 4 horas, o passageiro tem direito a transporte e hospedagem em caso de pernoite, além de reembolso integral ou reacomodação em outro voo. Então, Dilson, antes de contratar, pesquise a reputação das empresas e verifique contratos, preços, serviços, condições da oferta e regras de cancelamento. E lembre-se, sempre desconfie de preços muito baixos. E é importante também, Dilson, guardar comprovantes de pagamento, contratos, notas fiscais, anúncios e registros das negociações, como conversas no WhatsApp. Em caso de problemas, procure a empresa e, se necessário, registre a reclamação nos canais oficiais de defesa do consumidor. Para, como você disse, Dilson, alguns dados, né? De janeiro a junho deste ano, foram registradas quase 100 mil reclamações sobre transporte aéreo, viagens, turismo e hospedagem na plataforma consumidor.gov.br. E um dos canais aí para poder fazer esse registro é justamente nesse site, consumidor.gov.br. Gilson.
2: Valeu, Renato, obrigado. Os incêndios florestais que atingem a Espanha já provocaram mortes. Quem tem detalhes é a Lúcia Miesel, que está nos estúdios da Rádio França Internacional em Paris e conversa com a gente agora. Primeiro, bom dia para você, Lúcia. Que coisa, hein? Onda de calor não dá trégua na Europa.
5: É impressionante, Gilson. Bom dia para você, bom dia para todos os ouvintes. E esse incêndio florestal em Los Gallardos, na região de Andaluzia, no sul da Espanha, deixou até agora pelo menos 11 mortos e 8 feridos, entre eles 4 gravemente. As buscas continuam para localizar 19 pessoas desaparecidas. Algumas vítimas foram encontradas dentro dos seus veículos e são possivelmente estrangeiras. O balanço supera o total de mortos por incêndios florestais em todo o verão de 2025 na Espanha e pode também ser o mais grave da história recente do país. O primeiro-ministro espanhol, Pedro Sánchez, expressou suas condolências às famílias das vítimas. O fogo iniciado na noite de quinta-feira já queimou mais de 3 mil hectares e boa parte da Europa continua a sofrer com as altas temperaturas. Aqui na França, o governo ativou pela primeira vez um novo protocolo de emergência para o calor extremo nos 24 departamentos franceses que enfrentam mais uma onda de calor prevista para durar até a metade da semana que vem. O primeiro-ministro Sébastien Lecornu coordena nesta sexta uma nova reunião de um comitê interministerial sobre as condições meteorológicas excepcionais que voltam a se intensificar neste sábado aqui no país. Em Paris, por exemplo, os termômetros devem subir a 36 graus. No sul da França, dezenas de territórios estão com ameaça elevada de incêndios florestais, que já queimaram 25 mil hectares desde o início do fogo, mais cedo este ano, desde junho. Gilson, Lúcia Miesel, da Rádio França Internacional em Paris, para o Repórter Nacional.
2: Ok, muito obrigado, Lúcia, pelas suas informações. Bom dia, bom trabalho. Bem, agora são 7 horas e 44 minutos. Você já ouviu na edição de hoje que novas regras para propagandas de bets serão publicadas hoje. Apostas esportivas deverão alertar apostadores sobre risco de perda de dinheiro e dependência. Você ainda vai ouvir.
6: Exposição reúne 40 artistas consagrados na Caixa Cultural Salvador, com obras que refletem sobre as paisagens brasileiras e temas como as mudanças climáticas. A proposta surgiu na COP30, realizada no ano passado em Belém.
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2: A França se tornou a primeira seleção a se classificar para as semifinais desta edição do Mundial por 2-0. O duelo com o Marrocos teve domínio dos franceses, que marcaram na segunda etapa com Mbappé e Dembélé. E agora aguardam pelo vencedor do jogo entre Espanha e Bélgica para saber quem enfrentarão na próxima fase. Quem chega com as notícias do futebol é Bruno Mendes.
8: Vamos começar falando de Copa do Mundo. Nesta quinta-feira, tivemos a primeira seleção classificada para as semifinais. A seleção da França bateu Marrocos por 2-0 e carimbou o passaporte. Nesta sexta-feira, 16h, horário de Brasília, a bola rola para a Espanha e Bélgica. No sábado, mais duas seleções chegarão às semifinais. Teremos às 18h, Noruega e Inglaterra. 22h, Argentina e Suíça. Muita bola rolando pelo Brasil. Nesta sexta-feira, Série B do Campeonato Brasileiro, 2 jogos. Juventude, Vila Nova e Sport Botafogo de Ribeirão Preto. Neste sábado, Série C do Campeonato Brasileiro, tem Caxias e Floresta. No domingo, 5 jogos pela Série B. Operário Novo Horizontino, Avaí Náutico, São Bernardo e Cuiabá, Atlético Goianiense e Fortaleza, CRB e Goiás. Pela Série C, a bola rola para Barra e Santa Cruz, Inter de Limeira e Amazonas, Anápolis e Maringá, Ituano e Ferroviária, Maranhão e Ipiranga, Paysandu e Guarani, Botafogo da Paraíba e Confiança. Na Rádio Nacional em Brasília, Bruno Mendes.
2: Depois de quase 5 meses seguidos de aumento, os casos de síndrome respiratória aguda grave começaram a dar sinais de queda no Brasil. A informação está na nova edição do boletim Infogripe da Fiocruz, divulgada nesta quinta-feira. E Tatiana Alves tem mais detalhes.
9: A boa notícia é que o número de internações por doenças respiratórias graves já não cresce no mesmo ritmo, mas os especialistas fazem um alerta. Os casos continuam altos em grande parte do país. Segundo o levantamento, essa melhora está ligada principalmente à redução das internações causadas pelo vírus sincicial respiratório, que afeta muito as crianças, e também pela diminuição dos casos de gripe provocados pelos vírus influenza A e B. Mesmo assim, a situação não é igual em todos os estados. No Amazonas, por exemplo, os pesquisadores observaram um aumento dos casos graves entre idosos. A suspeita é que esse crescimento esteja relacionado ao avanço das internações por Covid-19. Já capitais como Belo Horizonte, Curitiba, Florianópolis e Porto Alegre registraram aumento nos casos de síndrome respiratória aguda grave entre crianças menores de 2 anos. Por isso, a recomendação é não abandonar os cuidados. Os especialistas lembram que medidas simples continuam fazendo diferença, como cobrir a boca e o nariz ao tossir ou espirrar, lavar as mãos com frequência e evitar contato com outras pessoas quando estiver com sintomas de gripe ou resfriado. Eles ainda alertam que, se não for possível ficar em casa, o ideal é usar máscara para ajudar a reduzir a transmissão dos vírus. Da Rádio Nacional no Rio de Janeiro, Tatiana Alves.
2: Depois de quase 5 meses seguidos de aumento, os casos de síndrome respiratória aguda grave começaram a dar sinais de queda no Brasil. A informação está na nova edição do Boletim Infogripe da Fiocruz, divulgada nesta quinta-feira. Tatiana Alves tem mais detalhes. Agora vamos falar de educação. Estudantes que fizeram o Enem nos últimos 2 anos têm até hoje para se candidatar gratuitamente a uma bolsa do ProUni que oferece vagas em instituições privadas. O Samuel Gauri tem as informações.
10: Terminam nesta sexta-feira, às 11 horas e 59 minutos da noite, no horário de Brasília, as inscrições gratuitas para o ProUni. O programa Universidade para Todos está ofertando mais de 470 mil bolsas de estudo, parciais e integrais, em instituições privadas de ensino superior. A inscrição deve ser feita no portal de acesso único, no site acessounico.mec.gov.br, no campo ProUni. E não é preciso pagar nenhuma taxa, de acordo com o MEC, o Ministério da Educação. Para se inscrever, é necessário ter concluído o ensino médio e participado das edições de 2024 ou de 2025 do Enem, o Exame Nacional do Ensino Médio. Além disso, é preciso ter tirado, no mínimo, 450 pontos na média das 5 provas do exame e não ter zerado a redação. O candidato ainda precisa ter feito todo o ensino médio em escola pública ou como bolsista em instituição privada, ou pode ter cursado parte desta etapa em escola pública e parte em escola particular. Pessoas com deficiência também podem participar, assim como professores ativos da rede pública de ensino que queiram fazer licenciatura ou pedagogia. De acordo com o MEC, as bolsas integrais são destinadas a candidatos com renda familiar bruta mensal de até 1,5 salário mínimo por pessoa. Já as bolsas parciais, que cobrem 50% do valor da mensalidade, são para aqueles que têm renda familiar bruta mensal por pessoa de até 3 salários mínimos. Para professores, não é exigido o limite de renda aplicado aos demais candidatos. O resultado da primeira chamada sai no dia 15 de julho na página do ProUni. Já a segunda chamada vai ser divulgada no dia 5 de agosto. Com informações da Agência Brasil, da Rádio Nacional em Brasília, Oussama El Gauri.
2: O prazo para inscrições da Prova Nacional Docente, também chamada de Enem dos Professores, também termina hoje. As inscrições só podem ser feitas pela internet no sistema PND, utilizando o login único do portal gov.br. A taxa custa R$ 85,00 e deve ser paga até 14 de julho. A prova nacional docente pode ser utilizada por estados e municípios como critério em seus processos seletivos e concursos públicos para a educação básica. Coloridas, saborosas e cada vez mais presentes na mesa dos brasileiros, as frutas vermelhas vão muito além do valor nutricional. Ricas em compostos antioxidantes, Elas ajudam a fortalecer o organismo e podem contribuir para a prevenção de diversas doenças. A reportagem de Marcos Aleixo.

0: da Rádio Cultura FM de Belém, emissora da nossa rede nacional de comunicação pública.
1: As frutas vermelhas são essenciais para uma alimentação rica em fibras e vitaminas. Elas atuam no corpo todo, fazem bem para a visão, para o coração, para o sistema imunológico, para a microbiota intestinal. Grande parte das frutas que tem coloração avermelhada e de tom roxo escuro se encaixa no poderoso grupo das frutas vermelhas. A propriedade antioxidante que protege o organismo contra a ação dos radicais livres. Isso se deve à vitamina C, que auxilia o intestino a funcionar bem e ainda fortalece a imunidade. A dona de casa Lourdes Gaia conta que sempre consome este tipo de fruta.
2: São frutas que não pode faltar na nossa mesa, como melancia, pitaia, como maçã, morango.
1: Frutas vermelhas ajudam na prevenção de cânceres, doenças do coração e reduzem as chances de infarto. As propriedades anticâncer das frutas vermelhas vêm do ácido elágico, a mesma substância que confere cor a elas. Além de nutritivas e saborosas, as frutas vermelhas, como morango, cereja, acerola, melancia, entre outros, têm propriedades diuréticas. É rico em vitamina C, aumenta a absorção de ferro, auxilia na cicatrização de feridas e fortalece as paredes dos vasos sanguíneos. O médico especialista em saúde alimentar Christian Guiar dá mais detalhes.
3: Essas frutas têm o resveratrol, elas têm pterostilbeno, que é um irmão mais poderoso do resveratrol. Elas têm vários polifenóis além desses dois. E elas têm as antocianinas. As antocianinas são maravilhosas para preservação e para melhora da performance cognitiva desde crianças até adultos com doença de Alzheimer.
1: Marcos Aleixo, da Rádio Cultura de Belém, para a Rádio Nacional em Brasília.
0: O Repórter Nacional exibiu ao longo dessa semana uma série sobre o queijo do Cerro, uma iguaria que em 2025 entrou para a lista de Patrimônio Cultural e Imaterial da Humanidade pela Unesco. Esse reconhecimento histórico celebra uma tradição secular de agricultores familiares de Minas Gerais. A série foi feita pela equipe do programa Caminhos da Reportagem da TV Brasil. Na última reportagem, Patrícia Araújo mostra que, além do queijo, a região tem outros tesouros, as belezas naturais.
4: O município do Cerro, em Minas Gerais, abriga mais de 100 cachoeiras catalogadas. São rios, riachos e quedas d'água de tirar o fôlego. O fácil acesso confere à região o título de Paraíso das Águas. Quem convida a gente para explorar uma delas é a Cristiane Brandão, produtora de um dos queijos mais premiados da região do Cerro.
5: A gente tem várias cachoeiras, opções maravilhosas, porque a gente está aos pés do Pico do Itambé, né? Aqui o ponto mais alto da Serra dos Penhascos, que é a única cordilheira do país. Então, aqui a gente está com a faca e o queijo na mão.
4: A Cris tem razão. O queijo Minas artesanal é um tesouro da região do Cerro, mas as belezas naturais são um convite ao ecoturismo. Tem estrada que leva até Milho Verde, pequeno distrito a apenas 24 quilômetros do município do Cerro. É sinuosa e corta a Serra do Cipó com sua vegetação rasteira e acinzentada. O caminho que leva à Cachoeira do Lajeado, uma reserva marcada por areia branquinha, rochedos e espelhos d'água transparentes. É só um filetinho de água que desce de mansinho, depois ganha força e corta a rocha para formar a cachoeira, que é conhecida na região como Cachoeira da América do Sul, por causa do formato da prainha. Paisagens deslumbrantes, gastronomia, tradição e muito calor humano. A receita da Rota do Queijo do Cerro desperta na gente o desejo de voltar outras vezes. Kelly Vesperman, analista de negócios do Sebrae, garante que quem prova, volta.
6: Trazer as pessoas para conhecer o nosso produto, a gente consegue também valorizar a nossa tradição, consegue mostrar qualidade e gerar também mais uma alternativa para o produtor.
4: Inspiração é o que não falta aos moradores, como o violeiro Marcos Felipe, que enxerga na própria terra um pedacinho do paraíso.
7: A gente tem muita coisa boa aqui, tem a festa do Rosário, né, que acontece no mês de julho. As casas abrem para receber parentes, amigos, e porque hospedagens, né, as pousadas ficam cheias. Tem a festa do queijo em setembro, que é voltada para a nossa iguaria principal, que também movimenta a cidade. E aí a gente tem sempre o prazer de acolher. Sou filho do Cia e gosto muito desse nosso estilo de vida.
4: Produção de Cleiton Miranda, música de Marcos Felipe e sonoplastia de José Alves, da TV Brasil, em Brasília, Patrícia Araújo.
0: Agora uma dica de cultura para quem está na capital baiana. Uma exposição na Caixa Cultural Salvador reúne obras de vários expoentes das artes plásticas brasileiras e propõe uma reflexão sobre as paisagens em conexão com o tema das mudanças climáticas. Confira com Carolina Pessoa.
8: Artistas consagrados refletem, por meio de suas obras, sobre as diversas paisagens brasileiras, interpretadas não apenas como representação da natureza, mas também como construção histórica, política e sensível. Esta é a proposta da exposição Paisagens em Travessia, em cartaz na Caixa Cultural Salvador. Entre os participantes da mostra estão Adriana Varejão, Anabela Geiger, Djanira e Cândido Portinari. A diretora do Museu Nacional de Belas Artes e especialista em História da Arte e Arquitetura do Brasil, Daniela Matera, detalha a visão da paisagem abordada na exposição.
9: Embora a paisagem tenha sido ou ainda seja entendida como gênero artístico, a exposição pretende extrapolar. Em tempos em que a paisagem natural e social estão colapsando por conta das nossas decisões equivocadas e até mesmo as nossas maneiras de viver, apresentamos a partir das obras na exposição como essas paisagens retratadas pelos artistas podem nos fazer refletir sobre nossas escolhas e, ao mesmo tempo, apresentar quais caminhos devemos ou deveríamos perseguir.
8: O projeto é resultado de uma parceria entre o IBRAM, Instituto Brasileiro de Museus, e a Caixa Cultural, com participação do Museu Nacional de Belas Artes. A devastação ambiental e a justiça climática estão entre os principais temas tratados pelos artistas. Daniela Matera comenta sobre essa escolha.
9: Essa exposição foi pensada dentro do contexto da COP30. O colapso climático é mais que um tema, é uma realidade, a qual deveríamos encontrar modos novos de vivência para remediá-lo. Gosto muito do que fala o filósofo Bruno Latour. Não estamos vivendo uma crise climática. O que estamos vivendo hoje é uma mutação climática, ou seja, ela é permanente.
8: A mostra é organizada em diferentes núcleos curatoriais, como o Corpo da Arte, Paisagem, Utopia e distopia, e apresenta diversas formas artísticas realizadas em várias épocas. Com toda essa produção diversificada, Paisagens em Travessia convida o público a repensar o presente e imaginar outros futuros possíveis. A exposição fica em cartaz até 16 de agosto na Caixa Cultural Salvador, com entrada franca. Da Rádio Nacional no Rio de Janeiro, Carolina Pessoa.
0: O Repórter Nacional fica por aqui com trabalhos técnicos de Egberto Martins. Você pode conferir as nossas reportagens no site radioagencianacional.abc.com.br. Você fica agora com o programa Alô, Alô Brasil. Eu, Dilson Santa Fé, vou ficando por aqui. Muitíssimo obrigado pela audiência. Aproveite bem seu fim de semana. E a gente se reencontra na segunda-feira, bem cedo, hein, com os principais assuntos que movimentam o Brasil e o mundo e são muito importantes para você. Até segunda-feira, gente.
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14: Alô, alô, Brasil! Começando, hoje é dia 10 de julho de 2026, sexta-feira. Agora é sexta-feira mesmo. Aqui em São Paulo, desde quarta-feira, o pessoal já estava meio na preguiça, porque quinta foi feriado, mas agora é sexta para valer para todo o território nacional. Sejam todos bem-vindos, todas bem-vindas. Muito bom ter vocês aqui com a gente nessa sexta-feira. Olha, tem entrevista importante hoje. Vamos falar sobre ciência,

sobre as pesquisas que acontecem aqui no Brasil, apesar de muita gente te questionar, isso foi um tempo passado aí, em que se questionava a produção das nossas universidades, dos nossos professores, nossos pesquisadores tão maltratados durante muito tempo. Vamos falar um pouco sobre isso, sobre avanços que estão acontecendo nas pesquisas aqui em universidades federais brasileiras, tá bom? Mas tem muito assunto para falar aqui hoje. Começar sobre o caso do Banco Master. Você puxa uma pena e vem um galinheiro inteiro, né? Já disseram isso e continua saindo galinha mesmo a cada investida da Polícia Federal. A PF afirmou que a organização criminosa comandada pelo Daniel Vorcaro pagava influenciadores digitais, viu, Karina? Para atacar o Banco Central nas redes sociais. E os valores pagos a esses influenciadores, esses valores chegavam a 2 milhões de reais. A informação consta da decisão do ministro André Mendonça, do Supremo Tribunal Federal, que foi assinada ontem e que deflagrou mais uma etapa da Operação Complice Zero. O ministro autorizou buscas e apreensão contra o publicitário Tiago Miranda Silva, apontado pela Polícia Federal como o principal articulador do esquema que envolvia o Daniel Vorcaro e o Banco Master. E foi Tiago também, Tiago Miranda Silva, segundo a Polícia Federal, foi ele que intermediou as negociações envolvendo Vorcaro e o senador Flávio Bolsonaro para o financiamento do filme Dark Horse, sobre a vida do ex-presidente Jair Bolsonaro. Então, teremos ainda novidades, mesmo sem delação de Vorcaro, que ainda não foi aprovada, já que ele está, pelo que dizem a Polícia Federal e o Supremo, está tentando defender, esconder alguns dos seus colaboradores nesse processo todo. Mesmo sem delação, os celulares continuam falando bastante e, por isso, a Polícia Federal vem avançando nessa operação, nessas várias fases sucessivas da Operação Complice Zero. 8 e 4, o governo brasileiro prepara uma nova fase de ajuda humanitária à Venezuela após os terremotos que há 2 semanas, mais ou menos, mataram, pela contagem atualizada, pelo menos 3.800 pessoas. 3.800 mortos é o número atualizado de vítimas decorrentes desses 2 terremotos que atingiram a Venezuela e praticamente destruíram o país inteiro. Ontem o presidente Lula se reuniu por mais de 2 horas com ministros e assessores para fazer um balanço das ações já realizadas por socorristas brasileiros na Venezuela e para avaliar também o que é possível fazer numa nova etapa para ajudar na reconstrução da Venezuela. A presidenta do México, Claudia Sheinbaum, disse que seu governo planeja apresentar queixas criminais nos Estados Unidos em relação a cidadãos mexicanos que morreram sob a custódia das autoridades de imigração norte-americanas ou durante operações contra a imigração. O anúncio aconteceu após a morte de um motorista mexicano causada pela ação de agentes do ICE. O motorista Lorenzo Salgado Araújo foi baleado na cabeça por um agente do ICE no último dia 7 no Texas e morreu, mais um abuso praticado por agentes do ICE sob o comando do presidente Donald Trump. Agora são 8h05, o Serviço de Inteligência de Israel compartilhou informações com o governo dos Estados Unidos que apontavam para um suposto plano do Irã para matar o presidente Donald Trump. O acordo foi publicado, esse suposto acordo, esse suposto plano de assassinato foi publicado pelo jornal norte-americano Wall Street Journal. O jornal não informou, no entanto, detalhes sobre a data em que esse suposto plano foi elaborado, mas faria parte de uma retaliação prometida desde o assassinato do general Soleimani em janeiro de 2020, ainda durante o primeiro mandato de Donald Trump. 8 e 6, na Copa do Mundo, a França é o primeiro

a se classificar para as semifinais. As semifinais da Copa do Mundial de 2026. A França venceu o Marrocos por 2-0. E, lógico, teve gol do Mbappé. Ele se permitiu perder um pênalti, mas foi lá e fez um golaço. E 2-0, Marrocos volta para casa e a França vai para a semifinal. E agora vai esperar o seu adversário, né? Os jogos que vêm na sequência são os seguintes. Hoje nós temos Espanha contra a Bélgica às 16h. Amanhã, sábado, os outros dois jogos, Noruega versus Inglaterra, às 18h, e Argentina versus Suíça, 22h de amanhã, sábado, para definir, então, os dois jogos dessa semifinal fantástica, dessas duas semifinais, para, então, se definir qual será a finalíssima desse Mundial de 2026. A grande aposta, lógico, e era assim desde o início, né? Também não estamos tão escandalizados assim. A grande possibilidade é mesmo uma final de novo repetida entre França e Argentina. Mbappé de um lado, Messi do outro. Vamos aguardar e acompanhar, tá certo? Agora são 8h08 e hoje, dia 10 de julho, é dia da pizza. Já.

0: sexta-feira uma pizza, hein? Com esse friozinho. Ah, cai bem. E olha, os números dessa iguaria, que não é nossa, mas nós brasileiros adotamos e aperfeiçoamos e inventamos e até exageramos, né? Tem pizza de quase tudo, que até eu acho que talvez não seja o mais adequado, mas tem pizza para todo gosto. São mais de 40 mil pizzarias aqui no Brasil. 40 mil pizzarias aqui no Brasil. E os números mostram que no Brasil se abre uma pizzaria nova a cada 2 horas. É mole? Bom, deve fechar também um monte a cada 2 horas, né? Um montalhão fecha também, mas abre. O pessoal insiste na pizza. Insiste na pizza. Cada 2 horas uma nova pizzaria é aberta. São mais de 2 milhões e 700 mil pizzas feitas todos os dias. 2 milhões e 700 mil pizzas feitas todos os dias. E os sabores são os mais diversos. E aí tem um ranking. Eu não sei se dá para confiar nesse ranking aqui, mas também não faz diferença, né? Mas tem um ranking aqui das pizzas mais pedidas. Vê aí se combina com o seu paladar. Número 1. Calabresa. Calabresa. Calabresa. E diz que está encabeçando a lista já há muito tempo. Calabresa, então, é a pizza mais pedida. Na sequência, vem uma aqui, é frango com requeijão cremoso. Sei lá, você gosta, Karina?
1: Adoro.
0: Meia calabresa, meia frango com requeijão cremoso, pode ser?
1: Delícia.
0: Então, a terceira, marguerita.
1: Não sou muito fã.
0: Marguerita, é um clássico, né? Marguerita é um clássico. Aí depois vem mussarela. Mussarela com C cedilha, tá? Já, por favor, vai escrever mussarela com 2 E. Tudo bem que chega do mesmo jeito, né?
1: Chega do mesmo jeito.
0: Mas é com C cedilha, mussarela. E depois, fechando esse pequeno ranking, vem portuguesa. Portuguesa. Que é uma invenção nossa aqui, porque em Portugal não tem essa pizza portuguesa. Não tem essa pizza portuguesa. Tá certo? Mas é isso. Pizza é muito bom. Pizza muito bom mesmo. Acho que eu desconfio de quem não gosta de pizza. Eu tenho má vontade com alguém que diz que não gosta de pizza. Eu acho que bom sujeito não é. Então faz o seguinte, ó, manda mensagem pra gente aqui no nosso zap pra você falar que pizza que você quer hoje. Não que a gente vai mandar, mas que pizza você gostaria de comer. E pode ser de manhã também. Agora dá uma fome desgraçada. Encararia uma pizza fácil agora. Fácil. Então manda pra gente aí, vai, manda um zap com o seu áudio, uma mensagenzinha de áudio.

0: principalmente no Rio Grande do Sul e em Santa Catarina. Já no Sudeste e no Centro e no Centro-Oeste, uma área de alta pressão mantém o tempo firme. E nessas duas regiões, a baixa umidade do ar continua como principal motivo de atenção, com índices que podem variar, de índice de umidade, né? Variar entre 12% e 20%, e o frio, que eu já falei, que vai marcar, aparentemente, esse final de semana. Aqui em São Paulo estava 13 graus, agora há pouco, e a previsão é de que podemos chegar aqui em São Paulo até 26 graus, que é uma temperatura bem agradável, mas por enquanto está frio pra caramba aqui em São Paulo. 8h13, vamos a Brasília, saber se está quente por lá, se está frio. Renato Ribeiro está com a gente. Fala aí, Renato, como é que está o dia por aí, como é que está o tempo? Bom dia.
1: Agora, Agostinho, faz um friozinho, né? Mas daqui a pouco começa a fazer calor. Brasília é assim, de manhã cedo faz frio, aí no decorrer do dia faz calor, já no final da tarde ali volta um friozinho para ter frio durante a noite. E tempo seco, bem característico daqui de Brasília. Agostinho, muito bom dia. Pra você, bom dia a todos. E Agostinho, vocês estavam pedindo uma pizza aí, é isso que eu tava ouvindo daqui, né?
0: Qual é o seu papo sabor?
1: Uma sexta-feira.
0: Você prefere qual, Renato?
1: Cara, eu acho que uma frango catupiry é boa. A margarita, né? O clássico que você falou também, uma das melhores pedidas, né? E sem ketchup, por favor.
0: Ah, ketchup é um tapa na cara da sociedade. Eu também não colocaria ketchup, não. Mas respeito, né? Os cariocas, né, consta que carioca coloca ketchup na... É isso, né? Não sei, acho que é. Mas, enfim, mas eu respeito, mas não ponho, não. Mas assino embaixo, também gosto dessas que você falou aí. Ah, eu gosto de pizza. Acho que não tem pizza que eu não goste, viu? Sinceramente, é um achado. Quem inventou pizza é realmente um gênio da lâmpada. E o que nós temos para hoje aí, fora a pizza, Renato?
1: Então vamos falar de uma outra coisa boa também, que é julho, tempo de férias, período em que milhões de brasileiros aproveitam para viajar. E é importante agora nesse período, Agostinho, saber os seus direitos, saber os nossos direitos, né, para evitar aí dores de cabeça. E o Código de Defesa do Consumidor garante o direito a informações claras, precisas e completas sobre formas de pagamento, ofertas, cancelamentos e cobranças adicionais. Isso vale, por exemplo, para reservas em hotéis, anúncios em aplicativos sociais e para serviços prestados por bares e restaurantes. Para os passageiros, em caso de atraso, cancelamento de voo ou negativa de ticket, são garantidos. Com uma hora de espera, a empresa deve oferecer comunicação, como internet ou telefone, com 2 horas o direito à alimentação, e a partir de 4 horas o passageiro tem direito a transporte, hospedagem em caso de pernoite, além de reembolso integral ou reacomodação em outro voo. Então, antes de contratar, a Secretaria Nacional do Consumidor orienta e pesquisar a reputação das empresas, verificar contratos, preços, serviços, condições da oferta e regras de cancelamento. E lembra, né, sempre desconfiar de preços muito baixos. E é importante também guardar comprovantes de pagamento, contratos, notas fiscais, anúncios e registros das negociações, como conversas no WhatsApp. Em caso de problemas, procurar a empresa primeiro, né, e depois, se necessário, registrar a reclamação nos canais oficiais de defesa do consumidor, para a gente ter uma ideia aí dos números. De janeiro a junho deste ano foram registradas quase 100 mil reclamações sobre transporte aéreo, viagens, turismo e hospedagem na plataforma consumidor.gov.br, que é o mesmo site aí que o consumidor pode fazer reclamação e acompanhar aí esse tipo de reclamação. O site é consumidor.gov.br. Agostinho.
0: Valeu, Renato. E tem que reclamar mesmo. Tem que reclamar mesmo porque passagem aérea não está barato. E a gente precisa ter um tratamento digno, né? Tem que ter um tratamento digno. O que estabelece a lei do direito do consumidor tem que ser cumprido mesmo. Renato Ribeiro falando com a gente ao vivo de Brasília. Agora são 8h17. Sempre com a gente aqui o nosso Vicente Figueira. Fala aí, Vicente, como é que você está, velho? Tudo bem?
2: Tudo bem, Agostinho. Muito bom dia para você, muito bom dia para toda a nossa equipe, Ricardão, cara.

0: Marina, todos vocês, queridos ouvintes que nos acompanham nessa manhã de sexta-feira. Sextou, né, Agostinho?
1: Felizmente.
0: Sextou, sextou, legal. Mas agora, olha só, subiu para 6 o número de suspeitos mortos em ações da Rota desde o atentado contra o tenente Ronickson Pimentel da Polícia Militar. Na manhã de ontem, 2 homens morreram durante uma ocorrência em Heliópolis, na zona sul aqui da capital. Segundo a PM, equipes tentaram abordar os suspeitos que teriam reagido à ação policial. Ambos foram baleados, socorridos, porém não resistiram. De acordo com a corporação, um dos mortos era Marcelo de Jesus Dias, conhecido como Nego Zoom, procurado pela justiça e apontado como piloto da motocicleta usada no ataque ao tenente. Com a dupla, a polícia informou ter apreendido armas, 2,6 kg de maconha e porções de crack. O caso será investigado pelo Departamento de Homicídios. A Rota também atualizou o estado de saúde do oficial, viu, Agostinho? Pimentel passou por uma traqueostomia ontem. E segundo a equipe médica, ele permanece internado na UTI em estado grave, porém estável, com evolução considerada favorável. Bom, a gente espera que, né, a gente torce pelo pronto restabelecimento do tenente Pimentel, que ele consiga, né, se recuperar desse acidente, desse atentado que ocorreu no último dia 27 de junho em São Caetano.
1: É isso aí. 8h19, olha só, a gente comemorou essa semana aqui no Brasil, dia 8 de julho, o Dia Nacional da Ciência e do Pesquisador Científico. E eu falei aqui na abertura do nosso Alô, Alô Brasil, da Rádio Nacional, que a gente acho que já superou, em parte, o que se falou contra pesquisador, contra faculdade, contra universidade pública aqui no Brasil, outros tempos, outros governos em que se falava barbaridades, que não se produzia nada nas universidades, que os professores, enfim, custavam muito caro e produziam muito pouco. Isso já foi superado e a gente tem provas e mais provas de que a nossa ciência, o nosso estudo, os nossos pesquisadores produzem sim, produzem conhecimento relevante demais, que mexe com a vida das pessoas. E essa pessoa que vai conversar com a gente agora aqui, para a nossa satisfação, como dezenas de outras pessoas em laboratórios e universidades do Brasil, ela trabalha, eles trabalham de forma discreta, sem alarde. E nesse caso aqui, essa pesquisadora desenvolveu os seus estudos durante 25 anos, mais de 25 anos, até chegar a um resultado muito importante que está chamando a atenção do Brasil e do mundo. Estou falando da uma pesquisadora e professora bióloga Tatiana Coelho de Sampaio, da Universidade Federal do Rio de Janeiro, criadora da polilaminina, que pode ser uma revolução, está em estudos ainda, mas dá sinais muito promissores de ser um medicamento, uma medicação que faz com que pessoas com paralisia severa possam retomar os movimentos do seu corpo. Doutora Tatiana Coelho de Sampaio, é um prazer tê-la conosco aqui. Muito obrigado por atender o convite da Rádio Nacional.
2: Muito obrigada pelo convite, é um prazer estar aqui com vocês.
1: Bom, a gente vai falar, lógico, sobre esse estudo da polilaminina, mas eu queria, antes, saber da sua história, né? Porque a gente descobre as pessoas do nada e não é assim, nada surge do nada, né? Uma produção científica como essa demanda muito estudo, muito empenho, muita gente também, né? Muita gente também, lógico que ninguém faz nada sozinho, mas eu queria saber da sua história, doutora Tatiana, como é que surge esse seu interesse pela pesquisa? Enfim, fale um pouco sobre a sua trajetória, por favor.
2: Bom, assim, a origem do meu interesse pela pesquisa é muito precoce assim, na minha vida. Eu sempre, desde criança, queria ser cientista, achava isso bacana, né, quando menino. Meu pai sempre estimulou, então era uma coisa que eu já tinha esse plano desde sempre. Na escola, me apaixonei pela biologia e aí já sabia o caminho que eu pretendia fazer. E eu sempre fiz pesquisa em laboratório, na área de bioquímica, biofísica, e que é bem distante ainda da produção de novos medicamentos, né? Mas eu trabalhava com proteínas, estudava as proteínas, as propriedades delas, e em algum momento eu me deparei com essa proteína, aquela menina, e logo muito no início deu para ver que ela formava essa polilaminina, né? Que é uma forma, vamos dizer assim, mais estável, mais próxima do que a gente encontra mesmo na gente, né? Nas pessoas, animais, todos os animais têm laminina. E quando ela está no nosso corpo, ela tem essa forma polimerizada, né? Que a gente chamou quando produz no laboratório de polilaminina. E aí, só que antigamente, quer dizer, antes da gente descobrir isso, todo mundo trabalhava, todos os pesquisadores sabiam que era uma proteína importante, mas não conseguiam reproduzir no laboratório essa forma original dela. Então, o que a gente descobriu lá atrás, há 25 anos, é um jeito de fazer ela voltar a essa forma original. E aí a gente ganhou uma ferramenta muito importante para estudar as funções dela. E uma das funções dela no nosso corpo é fazer, no sistema nervoso mesmo, né, é fazer uma condução dessas fibras que são rompidas quando a pessoa tem um trauma, né? Um trauma que afeta a coluna, a medula e perde os movimentos. Então, se a gente sabia que aquela menina tinha essa capacidade na gente, a gente tentou usar isso como um medicamento, né? Para pessoas que tiveram, que primeiro testamos em animais, né? Mas depois para pessoas que tiveram um rompimento dessas fibras, um dano nessas fibras, e que agora então poderiam ter o crescimento delas novamente e o restabelecimento das funções. Então a ideia veio daí, essa que é a trajetória. E claro, como você falou, muita gente envolvida, né? Tudo começou com uma tese de mestrado de uma aluna, que foi a minha segunda aluna de mestrado, né? Muitos anos atrás. E ela então estudou essa menina, e junto comigo a gente viu propriedade, né, de fazer, descobriu essa polilaminina mesmo, muitos anos atrás, e depois todo esse tempo de lá para cá, esses 20 e tantos anos, foi tentando demonstrar que ela era mesmo poderosa e que poderia inclusive servir como medicamento. Isso é um processo bem lento, que eu fui mudando de áreas de pesquisa, né, passei para trabalhar com células, depois com animais e finalmente com humanos, e agora nessa aventura aí de tentar transformar num medicamento de verdade.
1: É uma aventura mesmo, fascinante, né? Fascinante mesmo. Nós que somos leigos, doutora Tatiana, a gente fica meio querendo entender como é que acontece isso. A senhora falou que foi uma aluna sua, numa tese que deu início, se eu entendi bem, a essa pesquisa. Como é que isso se desencadeia, assim? É um insight que dá, é uma inspiração? Um belo dia a pessoa acorda e fala assim: acho que pode dar certo combinar isso com aquilo. Tem isso a ver ou não? Ou é braçal mesmo, é estudo, é fazer conta, é errar até acertar? Como é que isso inicia, professora?
2: Olha, não tem um processo, né, um procedimento padronizado, não. É uma coisa que inclui trabalho, certamente, dedicação, né, fazendo estratégias, mas o ponto de partida pode ser uma ideia mesmo, que você acorda de manhã com aquela ideia. Quem sabe se eu fizer isso, mas de modo geral, e no caso particular, né, da polilaminina, não foi isso, não. Foi mais um acaso mesmo, né? Então, envolveu um fenômeno, né, que é essa polimerização, que a gente chama, que a polimerização é simplesmente você tem a proteína, que se chama laminina, e várias delas vão se juntar, como se fosse uma pérola formando um colar de pérolas. E esse processo foi descoberto por acaso, quer dizer, o que desencadeava esse processo foi descoberto por acaso. E aí, na verdade, talvez o mérito seja em você identificar que alguma coisa extraordinária estava acontecendo, né, e que

0: você tivesse uma pérola só, você não serve para fazer colar. Mas se você conseguir juntar elas, aí você ganha uma utilidade, né? Uma pérola você pode botar em cima da mesa, assim. E diz, olha que linda. É legal, mas não serve para você enfeitar o seu pescoço. Então, se você quiser enfeitar o seu pescoço com pérola, você tem que juntar elas. E como fazer isso é que foi, na verdade, a invenção, né, ou a descoberta, e que foi por acaso, não estava procurando isso, estava fazendo outra coisa, mas de repente eu vi esse fenômeno e aí consegui, né, identificar que aquilo era uma coisa importante, que poderia ter uma utilidade aí, e dedicar muitos anos à descrição, à caracterização, à compreensão desse processo, para que a gente possa pudesse, né, dominá-lo e, em algum momento, transformar isso numa coisa que você pode fazer sempre. Porque não adianta uma vez, né? Tem que ser uma coisa controlada para você poder agora, então, passar essa informação para uma indústria que vai produzir e vai fazer de uma forma que é reprodutível, que vai poder, então, ser um medicamento mesmo, né?
1: Sim.
0: Então, mas essa sua pergunta, quer dizer, se é uma ideia que sai da sua cabeça, uma ideia que sai do mundo para dentro da sua cabeça, é uma ideia que não, é uma pergunta que não tem uma resposta única. Entendeu? Eu estou te respondendo no caso da polilaminina. No caso da polilaminina, foi alguma coisa que aconteceu por acaso e que o trabalho do pesquisador foi transformar esse acaso em alguma coisa útil. Mas outras vezes é diferente. Outras vezes você tem uma ideia e você vai buscar a ideia. Então pode ser tanto de um jeito quanto de outro.
1: Estamos conversando aqui na Rádio Nacional com a pesquisadora Tatiana Coelho de Sampaio, da Universidade Federal do Rio de Janeiro, criadora da polilaminina. A senhora falou o acaso várias vezes, quer dizer, o acaso também conspira a favor. Quando a gente fala acaso também, né, doutora, não é assim o acaso do nada, que a fruta cai na sua cabeça do nada. O acaso surgiu porque a senhora e os seus colaboradores, os seus colegas, estavam procurando, né?
0: Uhum. Sim, você sabe como foi a descoberta da penicilina, né, dos antibióticos, que fizeram uma revolução, né, na medicina e na vida das pessoas. Acabou com as pessoas morriam de tuberculose, deixaram de morrer por causa disso, foi totalmente por acaso. O pesquisador estava fazendo um experimento lá, ele crescia as bactérias dele, que causavam doenças, aí ele viu que teve uma contaminação, que era por fungo, e naquelas placas que estavam contaminadas as bactérias morriam. Aí ele pensou, esses fungos devem estar fazendo alguma coisa que mata as bactérias. Aí ele foi atrás e descobriu a penicilina, que revolucionou toda a medicina e revolucionou a vida, né? Então, isso é um acaso, quer dizer, ele não estava procurando. Ele foi para casa, provavelmente não me pôs tudo bem certinho, e o fato dele ter deixado alguma coisa não tão bem limpinha é que deu origem a toda essa descoberta. Agora, é claro que se ele não fosse uma pessoa ligada, o que ia acontecer? Ele ia chegar lá, ia ver que as bactérias morriam, ia jogar no lixo e começar de novo. Mas ele pensou, poxa, se essas bactérias estão morrendo, então pode ser que eu tenha descoberto um remédio mesmo sem estar procurando. Ele não estava procurando remédio.
1: Sim.
0: Mas ele serviu para isso. Então, é acaso mesmo, muitas vezes. Agora, o que acontece é que você precisa perceber a importância daquilo que você está vendo, né? Às vezes, alguma coisa passa desapercebida ou você não tá interessado em ver coisas que você não está procurando e aí você não acha. Então, eu acho que uma coisa, talvez uma capacidade importante de um pesquisador seja de olhar com os olhos bem abertos, né? Tipo, você tem que conseguir ver aquilo que você ver também aquilo que você não está procurando. E no meu caso, foi isso que aconteceu. Eu encontrei uma coisa que eu não estava procurando, mas ao invés de jogar fora e não dar bola, eu fui atrás e entendi o que era essa coisa. Então, essa intuição de que nesse fenômeno que você encontrou existe alguma coisa importante, que pode ser útil, tudo, eu acho que é uma das coisas que faz...

0: talvez, vamos dizer assim, a qualidade de um pesquisador, né? É você conseguir observar o que está acontecendo. Às vezes é observar o mundo à sua volta, né? Como foi o Darwin. Darwin não estava fazendo experimento, ele estava só olhando. Mas aí ele percebeu que tinha conexões, né, entre os seres vivos e veio com a teoria da evolução. Então, às vezes você está só observando o mundo, às vezes você está observando o seu experimento dentro do seu laboratório, e às vezes nem está observando nada, às vezes sai da sua própria cabeça. Então, tem várias maneiras, né? Mas é importante, eu acho que é fundamental, sempre na ciência e na pesquisa, a gente ter um olhar não apenas para as perguntas que a gente previu, mas também para as perguntas que a gente não previu. E isso é uma coisa importante que hoje em dia não se dá muito valor, né? Eu acho que hoje em dia, às vezes, acaba a pesquisa sendo tão burocratizada, até a pesquisa científica está burocratizada, né? E aí as pessoas têm que só conseguem fazer tudo certinho aquilo que já estava previsto, aí perde a oportunidade de encontrar coisas novas, né?
1: É isso.
0: E tem
1: Eu
0: que
1: acho que isso é um
0: ter esse
1: mal.
0: olhar ao novo.
1: É, perdão. Eu acho que esse é um mal da humanidade, de fato, né? No jornalismo isso acontece também, viu, doutora? A pessoa, às vezes, vai para fazer uma determinada pauta, que se chama, né? Cobrir um determinado fato, e não vê o que está acontecendo do lado dele, no caminho, no trajeto, que é muito, pode ser muito mais importante do que o destino inicial, que estava traçado, né?
0: Exatamente. É exatamente o mesmo processo. Você descreveu muito bem essa analogia. É exatamente isso. Você vai fazer a sua matéria, você foi procurar uma coisa, mas de repente tem uma outra coisa muito mais interessante do lado que você não estava procurando. E que é, aí tem a atitude do jornalista, né? Se ele é muito careta, né? Aí ele só vai fazer aquilo que ele saiu para fazer. Mas se ele é uma pessoa que está aberta a um conhecimento novo, que está de coração aberto, tem a cabeça aberta, né? Aí ele consegue enxergar as coisas novas que muitas vezes são muito mais interessantes. E para inovar é isso, você precisa ter criatividade, né? No sentido de ideias que vêm do nada, assim, vêm de dentro de você mesmo, mas você também tem que ter abertura para observar o que está à sua volta, tanto no jornalismo quanto na ciência.
1: É isso. E a senhora consegue descrever a reação, não sei se de emoção, de euforia, quando a senhora percebe que, mesmo sem querer, digamos assim, né, acidentalmente, a senhora descobriu que estava surgindo algo relevante? Dá para descrever o momento? É de emoção, é de euforia? Como é que é?
0: Olha, não é exatamente de emoção e de euforia, porque no primeiro momento você tem uma ideia, né? É como se você, sei lá, você está lá na sua reportagem, você ouve um barulho estranho, e aquele barulho estranho ainda não está te dizendo que você vai descobrir uma grande coisa, mas você fica ligado para ir adiante. Então, para você realmente perceber que aquilo é importante, demora um tempo, né? Você tem que construir. No meu caso, demorou muitos anos. Acho que talvez depois de uns 5 anos eu já sabia, mas essa emoção ela veio diluída, né? Poderia ter sido de uma vez só, mas não foi não. Foi assim, foi a descoberta, uma curiosidade do que é isso aqui, seguida de uma, quem sabe, pode ser importante. Mas para passado, quem sabe, pode ser importante deve ser importante mesmo, foi bem diluída há alguns anos. Então, assim, não teve um momento em que eu me desse conta, né? Não foi assim, vi e aí, caraca, isso aqui vai ser para o medicamento para lesão medular. Não foi assim, não. Foi assim, até ligar uma coisa com a outra, ainda demorou um tempinho, né? Pelo menos, talvez, uns 5 anos para ter uma. Então, assim, infelizmente, a emoção não vem de uma vez só.
1: E aí tem que acreditar, né, professora? Porque
0: Sim.
1: aí tem que formar uma equipe. Eu imagino como é que é, né? Você vê o sinal, você não tem certeza ainda. Pode ser, pode não ser.
0: Sim,
1: Mas aí não dá para pensar
0: exatamente.
1: duas vezes. Tem que montar uma equipe. Como é que é?
0: É isso mesmo. É como se, eu acho que deve ser mais ou menos se você está, a pessoa está investigando um crime. E aí ela descobre uma pista, né? Ela descobre, sei lá, um suspeito que estava totalmente fora da história, de repente ela descobre aquele suspeito. Mas isso não quer dizer que a pessoa tenha

0: uma nova linha de investigação. E aí, mas até provar mesmo que aquele suspeito inesperado que foi o autor do crime, aí ainda demora esse tempo aí. A equipe eu nunca tive uma equipe grande, não. Sempre foi uma coisa meio pequenininha, né? As pessoas chegam no meu laboratório e olham assim, ué, mas é só isso? Entra assim no laboratório, porque aquilo ali é antessala, né? Porque é tudo meio pequenininho. Eu falo que é da Barbie. A gente tem um pequenininho, um equipamento pequenininho de cada um. Então é uma coisa bem, é quase intimista mesmo, né? Mas são pessoas muito engajadas. Eu acho que isso é uma coisa importante, né? Você conseguir ter sei lá, talvez até meio arrogante da minha parte dizer isso, mas uma capacidade de liderança que você consegue contaminar as pessoas à sua volta com a sua empolgação, né? Porque não adianta estar só um empolgado e os outros sem muito interesse, só fazendo o que tem que fazer. Então, é importante você conseguir transmitir essa empolgação, né, esse entusiasmo para a sua equipe, para as pessoas que estão à sua volta, para que o trabalho funcione bem. Eu acho que isso daí, modéstia à parte, eu acho que eu tenho, essa capacidade de fazer com que todo mundo que está junto realmente acredite e queira ir junto também. Então, mas não é muita gente, não. É coisa assim, nunca tive uma equipe de mais de 10 pessoas. Não tem laboratório que tem 100 pessoas, né?
1: Sim.
0: Então, eu sempre foi pequeno.
1: E importante dizer, né, doutor, aqui que tudo na Universidade Federal do Rio de Janeiro, né? Porque, como eu falei no começo, eu acho que tem que repetir isso, tem que repetir isso. Se usou e abusou de falar mal de universidade federal, de universidade pública, de professor, de pesquisador, né? Enfim, é um tempo que foi superado, felizmente, mas é importante reafirmar isso, né? Que a estrutura pequena, talvez menor do que a desejável, que estava à sua disposição e dos seus colegas, é a estrutura da Universidade Federal do Rio de Janeiro, né, professora?
0: Sim. A UFRJ é uma universidade muito, muito grande, né? Acho que é a maior do Brasil, federal, né? E antiga também, é a primeira universidade do Brasil. E a gente tem, acho que, uma riqueza muito grande de pesquisadores lá e de grupos de pesquisa, tem muita coisa sendo feita. E acho que a sociedade acaba que não sabe tanto sobre isso, né? Então, é uma universidade que produz muito, que faz muitas coisas novas. Eu acho que um dos aspectos é essa capacidade inventiva, mas tem esse problema de ser uma universidade que depende, federal, né? Que depende de um financiamento público que é instável. Então, às vezes, passa por momentos em que esse financiamento fica muito reduzido e isso dificulta. Então, isso tem resultados, né? Às vezes não tem o equipamento, não tem o material necessário para trabalhar. Muitas vezes a gente tem pessoas que são muito boas e que a gente não consegue manter porque os salários são muito pouco atrativos, né? E quando a pessoa é boa mesmo, tem sempre algum. Está me ouvindo?
1: Tô ouvindo.
0: Sim, porque teve um barulho aqui, pensei que tivesse caído. Muitas vezes a pessoa, eu tenho uma ex-aluna que seria assim, se tivesse aqui, né, comigo, a gente teria ido muito mais rápido, muito mais longe. Mas é uma pessoa que foi para os Estados Unidos e não deixaram ela sair de lá, não. E aí está lá produzindo para outros. E podia estar aqui, né? E a gente certamente iria muito mais rápido. Então, é isso. Às vezes, esse subfinanciamento, né, ou essa instabilidade no financiamento prejudica. Difícil a gente contabilizar isso, né? Mas com certeza iria melhor e mais rápido e teria mais coisas, né, produzidas se a gente tivesse uma consistência maior de financiamento à pesquisa científica.
1: Com certeza. Estamos conversando aqui com a professora bióloga Tatiana Coelho de Sampaio, que é a criadora da polilaminina, que é a

0: grande esperança para milhares de pacientes com lesões modulares que sonham, lógico, em recuperar os movimentos do corpo. Doutora Tatiana, eu queria saber como é que está essa pesquisa, em que fase estamos e quais são as perspectivas, se é que dá para dizer assim.
1: Então, existem talvez camadas diferentes desse desenvolvimento. Então, assim, existe uma camada que é você conseguir uma demonstração vamos dizer assim, do princípio de que isso pode funcionar, e foi uma coisa que nós já fizemos, né? Então, fizemos tanto em animais quanto em seres humanos. Então, nós fizemos um trabalho que é um trabalho feito, a gente chama de um estudo acadêmico, né? Porque é um estudo que está dentro de uma universidade ainda. E aí nós fizemos esse estudo e demonstramos que ele era, o tratamento era seguro, porque tem sempre risco, né, de você usar um tratamento novo. Então, nós conseguimos demonstrar que era seguro e tivemos os resultados que eram surpreendentemente bons. Então, por isso é que a gente diz que é tão promissor, né, porque a gente tem resultados surpreendentemente bons já em seres humanos. Só que o que acontece é que para você realmente transformar num medicamento que precisa ter autorização dos órgãos de controle, né, como a Anvisa aqui no Brasil, você precisa produzir você precisa ter esse teste atrelado a um produto que é muito bem definido, tá? Então, posso te explicar, não precisa nem dar o exemplo, posso contar o caso mesmo em si. Nós usamos um medicamento que foi comprado de uma empresa, que é uma empresa para material de laboratório. Então, você escreve para a empresa, eu quero essa lamina aqui, manda para mim, não sei o que, você compra uma quantidade pequenininha, e que é para usar em laboratório, para usar em animal, e a gente, então, pediu uma autorização ao comitê de ética para testar isso em humanos. Ela não é uma droga desenvolvida para ser testada em humanos, ela é para uso em laboratório. E aí funcionou. Mas, a partir desse resultado, para a gente realmente fazer um medicamento, você precisa que esse material seja produzido numa indústria farmacêutica dentro de padrões de controle de qualidade que são muito mais estritos, né? E, assim, num primeiro momento a pessoa que está escutando isso pode dizer assim, mas que frescura, por que não faz do jeito que já estava mesmo? Não é exatamente uma frescura, porque, veja, se você não tem isso feito dentro de uma situação controlada, você pode ter, uma vez, um vidrinho lá que você vai injetar na pessoa que está com boa atividade. Depois passa um mês, aí você compra um outro que não está boa. E por que que às vezes está boa, às vezes não está boa? Porque quando a empresa que vende materiais de laboratório vende, o compromisso que ela tem com o comprador é muito menor do que o compromisso da indústria farmacêutica. Então, eles te mandam lá um certificado de análise, mas ele não fez todos os testes que você precisa para garantir a qualidade do produto. Então, na indústria farmacêutica, a produção de algum material que vai ser usado como medicamento tem um rigor muito maior para você garantir que o efeito que tem numa pessoa seja igualzinho ao da outra, da outra, da outra. Entendeu? Então, essa fase agora de produzir com esse rigor foi assumida por uma empresa brasileira, né, que é o Laboratório Cristália. Eu fiquei muito feliz, né, da gente fazer isso com uma farmacêutica brasileira. Acho que é um privilégio enorme, né? Não tinha nenhuma garantia. Se não tivesse a Cristália, eu ia ter que partir para buscar parceiro multinacional. Isso ia ser triste, né? A gente ter que repassar esse conhecimento para uma empresa fora do Brasil que fez onde a descoberta foi feita. Mas nós conseguimos essa parceria com uma empresa nacional, que é o Laboratório Cristália, e eles então passaram a produzir. E depois de produzir, que demorou uns 2 anos mais ou menos, aí sim eles fizeram um pedido à Anvisa para agora testar novamente o produto produzido por eles. Então, isso daí é que foi aprovado no início do ano, tá? Então, respondi dei uma volta danada, mas é para dizer o seguinte: nós fizemos um primeiro estudo acadêmico que é com um produto, vamos dizer, equivalente, que já terminou, o que foi o resultado que apareceu bastante na mídia, que tem aquele paciente que era tetraplégico, voltou a andar perfeitamente. Então, essa história é uma história que começou em 2018, mais ou menos acabou em 21, acabou, foi encerrado. Depois tem a fase de produção pela indústria, que demorou até 20, final de 22. Aí depois tem a fase das perguntas e questionamentos da Agência de Vigilância Sanitária, que é a Anvisa, que demorou mais 3 anos. Aí agora a Anvisa aprovou um novo estudo clínico em humanos com um produto feito pelo Cristália. Então agora a gente vai fazer esse novo estudo, que basicamente é igualzinho o primeiro, mas com esse produto que pode virar um medicamento. Então isso foi aprovado em janeiro pela Anvisa, mas depois que é aprovado pela Anvisa, tem que passar nos comitês de ética dos hospitais que vão realizar o estudo. Então isso está nesse momento, nesses comitês de ética. Nesse momento está em avaliação no comitê de ética do Hospital das Clínicas da USP, que vai é o principal centro onde vai ser feito esse novo estudo da Anvisa. Então, esses são dois estudos clínicos, um que já acabou e um outro novo que vai começar agora, acabou de ser aprovado pela Anvisa e deve começar assim que for aprovado no Comitê de Ética. Agora, existe uma outra coisa que está acontecendo em paralelo, que se chama uso compassivo, que são pessoas que sofrem lesão e que sabem que existe esse produto e pedem uma autorização especial para cada caso, para cada pessoa, pedem a Anvisa que autorize. E a Anvisa tem autorizado. Então, nesse momento, nós já fizemos mais de 100 aplicações em pessoas que não estão no estudo clínico, mas são pessoas que sofrem acidente, pedem Anvisa. Poxa vida, eu não tenho nada que eu possa usar para esse meu estado tão grave. Deixa eu usar esse medicamento aí. Aí a Anvisa diz assim, tá bom, eu deixo. Aí é autorizado para aquela pessoa. Então a Anvisa já aprovou mais de 100, nós já fizemos mais de 100, todos eles regularmente, né, legalmente, com autorização da Anvisa. E os resultados que a gente está observando reproduzem aquilo que a gente observou no estudo clínico original, quer dizer, é seguro e as pessoas estão readquirindo controle voluntário de movimento.
0: Nossa, que fantástico isso, hein? Mais de 100 pessoas que espontaneamente, né, se apresentaram solicitando essa autorização especial da Anvisa. Foi feita aplicação nesses pacientes, mais de 100, eu repito, porque o número é significativo, e o resultado vem sendo positivo, é isso?
1: Sim, vem sendo positivo. Então, veja, é uma coisa muito surpreendente, né? Mais uma vez, a gente está encontrando, está acontecendo uma coisa que não foi planejada e que a gente não estava esperando, mas que acaba sendo, vamos dizer assim, melhor, né, em alguns aspectos do que o que estava sendo planejado. Quer dizer, normalmente a gente estava planejando fazer as coisas seguindo o rito normal, né? Faz um estudo clínico, testa, que é bem lento. Mas, assim, as coisas foram acontecendo de um jeito que, nesse momento, a gente tem um estudo clínico com 8 pacientes, um segundo estudo clínico nem começou para 5 pacientes, e, em paralelo, enquanto a gente está esperando, apareceram mais 100 que fizeram uso. E essas 100 pessoas são observadas, né? Então, nesse momento, assim, eu tenho uma segurança muito grande de dizer, olha, é seguro. Porque normal não vai fazer, porque assim, se 100 pessoas foram receber o tratamento e a gente não tem nenhuma sugestão de que possa fazer mal, então é seguro.
0: Sim.
1: Então, né, imagina, a gente tinha segurança baseada em 8 casos. Vai testar a segurança com base em 5 casos. Só que agora, sem querer, a gente tem mais 100. Então, vale muito mais, né? Então,
0: Sim.
1: é isso que eu digo, às vezes a gente está contando de fazer um plano, mas aquilo que a gente não estava planejando vai te dar muito mais informação do que o plano original, né?
0: Ah, que
1: E aí, se
0: fantástico
1: você
0: isso.
1: está ligado, você acaba. Então, o que eu quero dizer é assim, que apesar disso não ter sido planejado, a gente talvez caminhe muito mais depressa do que estava prevendo.
0: Que
1: né?
0: maravilha.
1: Porque esses resultados estão

0: aparecendo, né?
1: É. Doutora Tatiana, fantástico conversar com a senhora. É, imagino que as pessoas que estão ouvindo a gente e enfrentam algum tipo de problema semelhante, conhecem alguém que tem uma dificuldade equivalente, devem estar pensando como é que eu faço para eu me oferecer também, para me apresentar, para participar eventualmente dessa nova fase de testes. Existe alguma previsão nesse sentido? E mais, existe uma previsão, acho que é mais difícil, né? Da liberação total desse medicamento para as pessoas consumirem?
0: Olha, eu vou te dizer que, assim, a segunda pergunta é mais fácil. É, se você me perguntasse isso um ano atrás, eu ia te dizer, olha, na melhor das hipóteses, 3 anos. Tudo é, né, muito, muito certo, foi muito, muito rápido, 3 anos. Isso que eu ia te responder um ano atrás. Mas agora, que tem todos esses pacientes de compassivo, talvez seja mais pressa, talvez seja um ano. A gente não tem como saber, porque... É isso, né? É desconfortável a gente não saber dar uma resposta, né? Não ter um bom plano. Mas se for bom, é melhor a gente aceitar. Então, assim, hoje eu não sei se dizer o tempo, não. Porque é isso, se essas pessoas estão mesmo melhorando, como parece que estão, os primeiros que foram feitos, o primeiro foi em dezembro, depois teve em janeiro, alguns em janeiro, então. E depois aumentou esse fluxo. Então, esses primeiros, todos estão melhorando. Aí, se esses que fizeram depois também melhorarem, eu acho que a gente consegue acelerar o processo. Claro que a gente vai ter que abrir a cabeça para pensar coisas novas, né? Mas eu acho que isso é. Enfim, eu sou otimista. Eu acho que a gente sempre pode fazer melhor do que vem fazendo. Mas em relação a como é que as pessoas fazem para procurar. Tem um esclarecimento muito importante, que é o seguinte: todos esses estudos que foram feitos, né, o que a gente fez, o que a gente fez até em animais, em ratos, no laboratório, todos esses anos, e esses compassivos, todo mundo é lesão aguda. Isso significa que a pessoa acabou de sofrer lesão. Então, a pessoa, vou falar uma coisa até meio. Meio mórbida, mas que é informativa. É que é o seguinte, a pessoa que vai fazer a aplicação de polinomina na semana que vem, nesse momento agora, ela não tem lesão. Ela é normalzinha. Tá?
1: Sim.
0: Ela ainda vai se acidentar. Então, é o que eu falo, olha, ninguém quer participar. Tem muitas pessoas que querem participar desse processo do compassivo, muitas pessoas querem inscrever. Não, ninguém quer, porque as pessoas que odeiam são pessoas que nesse momento não têm nada, são normais.
1: Sim.
0: Estão andando por aí, porque elas ainda vão se acidentar e elas ainda vão pedir e se a Anvisa autorizar, elas vão receber. Para fazer uso compassivo não tem uma regra, mas nesse momento, então às vezes muda. Que a Anvisa tem, eu não sei explicar isso, né, mas a Anvisa tem lá as decisões deles, nesse momento, eles só estão autorizando até 3 dias de lesão. Então, a pessoa que vai usar daqui a 4 dias vai sofrer acidente hoje,
1: Sim.
0: ainda. Entendeu? Então, é terrível a
1: Perfeito.
0: gente pensar nisso, mas as pessoas que já sofreram lesão, e que já, por exemplo, uma pessoa que sofreu uma lesão 5 anos atrás, ela pode se inscrever, ela pode pedir? Não, não pode. Por que que não pode? Porque todo esse processo ele se sustenta em cima de uma afirmação que é a seguinte: existem dados científicos que indicam que esse medicamento vai funcionar. Então, essa afirmação, que é a base de tudo, existem dados científicos que esse medicamento vai funcionar, está construído nesses casos que são agudos.
1: Perfeito,
0: Não
1: perfeito.
0: tem dado para crônico,
1: Tá
0: entendeu?
1: certo.
0: Então, a gente não pode afirmar. Então, as pessoas que têm lesão crônica, se elas me perguntarem, ah, mas não serve para mim, eu vou dizer, olha, acho que sim, mas vai demorar mais.
1: Perfeito.
0: Você acha, nós estamos desenvolvendo ainda. Então, o primeiro resultado de uso de polilaminina, só polilaminina, em animais com lesão crônica, o primeiro resultado vai sair no início de 2027.
1: Perfeito. Professora,
0: Aí eu vou poder responder.
1: tá certo. Doutora Tatiana Coelho de Sampaio, criadora da Polilaminina, foi um prazer falar com a senhora. Muito obrigado, parabéns.

0: Sorte para nós que o acaso continue conspirando a nosso favor e a gente vai falar muito ainda sobre essa sua conquista, tá bom? Um grande abraço, muito obrigado mais uma vez e a gente se fala em breve.
1: Tá ótimo, obrigada pela oportunidade.
0: Valeu, muito obrigado. Muito legal, hein? Muito, muito legal. Uma simpatia. A gente fica pensando, como é que é a pesquisadora e tal? Não, uma simpatia carioca, né? Da gema, pelo que parece. E legal imaginar como é que essas coisas surgem, ter um tanto de acaso, tem muito de trabalho, muito de suor, muito de investimento. Universidade pública, tá bom? Aí, perceberam, né? Universidade Federal do Rio de Janeiro, né? Que está assinando também esse trabalho que, ao que parece, vai dar resultado. 100 pessoas já estão comprovando a eficiência da polilaminina. Vamos ficar atentos para comemorar essa conquista brasileira e conquista da humanidade, o que é mais importante ainda. Tá bom? Acabou com essa notícia excelente da polilaminina. A gente encerra o Alô, Alô Brasil desta sexta-feira, dia da pizza. Vamos comemorar com pizza, então, a polilaminina, tá certo? Sexta-feira com esse frio, nada melhor do que uma pizza. Aí você escolhe o sabor, fica aí pro seu gosto, não é isso, Karina? É isso aí, então. Valeu, pessoal. Obrigado aí pela presença de todos. Não deu nem para mandar mensagem aqui, colocar no, mensagem no ar aqui que chegou pelo nosso zap, mas fica para segunda-feira. O Vicente vai guardar todas as mensagens e a gente vai ouvir vocês na segunda-feira a partir das 8 da manhã. 8 da manhã aqui na Rádio Nacional. A gente volta a se falar. Aproveitem bem o final de semana e a gente se vê na segundona. Valeu, pessoal. Até mais. Tchau, tchau.

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3: Agora 9:01 em Brasília, está começando aí mais um Ritmo da Notícia aqui pela Rádio Nacional, hoje sexta-feira, 10 de julho de 2026. Eu sou a Fátima de Mello, na mesa de som Egberto Martins, você aqui com a gente, ouvindo aí o melhor da música brasileira e informação de qualidade. Rita Benedito, para começar o nosso Ritmo da Notícia de hoje, vendedor de bananas.

0: Chico Chico, Coronel Antônio Bento, de João do Vale e Luiz Vanderlei. Céu de Céu e Alec Hayat, Samba na Sola. Rita Benedito, de Jorge Benjor, Vendedor de Bananas.
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0: Pois é, novas regras sobre propagandas de apostas esportivas. As populares.

0: poderão mais criar senso de urgência, divulgar históricos de premiações como isca ou apresentar as apostas como ganho fácil. O ministro da Fazenda, Dario Durigan, destacou a proibição do uso de comentaristas e influenciadores para induzir o público nas apostas. A regra vale para TV, rádio e internet.
1: Não é lícito que se induza a erro o consumidor, que se induza a erro o potencial apostador, misturando um comentário de alguém que é especialista, alguém que é um comentarista especializado sobre um determinado jogo, sobre um determinado assunto, ele dizendo que a melhor aposta é uma ou o caminho a ser adotado é aquele, portanto, induzindo o consumidor.
0: As campanhas também não podem.

30% sobre a perda de apostadores captados. O Ministério Público solicita condenação de 120 milhões de reais nos morais coletivos. Também medidas imediatas para impedir a repetição de abusos publicitários de bets. Ritmo da notícia, aqui na nossa Rádio Nacional, vamos ouvir Zélia Duncan me revelar.

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0: Clara Moreno Escova, Bebete Vambora, Gilsons, Swing de Campo Grande e Zélia Duncan Me Revelar, de Zélia Luiz Marques e Christian Oyens.
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0: E nessa quinta-feira, a seleção francesa foi a primeira a conquistar uma vaga aí nas semifinais da Copa. Ela venceu Marrocos por 2-0. Os jogos das quartas de final da Copa continuam hoje. O repórter Bruno Mendes nos conta quais serão só os principais jogos, né, desta sexta-feira e do final de semana na Copa do Mundo e no Campeonato Brasileiro.
2: Nesta sexta-feira, 16h, horário de Brasília, a bola rola para a Espanha e Bélgica. No sábado, mais duas seleções chegarão às semifinais. Teremos às 18h, Noruega e Inglaterra, 22h, Argentina.

0: E Suíça, muita bola rolando pelo Brasil. Nesta sexta-feira, Série B do Campeonato Brasileiro, dois jogos: Juventude Vila Nova, Sport Botafogo de Ribeirão Preto. Neste sábado, Série C do Campeonato Brasileiro, tem Caxias e Floresta. No domingo, cinco jogos pela Série B: Operário Novo Horizontino, Avaí Náutico, São Bernardo e Cuiabá, Atlético Goianiense e Fortaleza, CRB e Goiás. A Rádio Nacional em Brasília, Bruno Mendes.
1: E agora 9h28, ritmo da notícia aqui na nossa Rádio Nacional. Vamos ouvir Chico César, pétala por pétala.

0: Edu Lobo, Bala com Bala, música de João Bosco e Aldir Blanc, Nando Reis e Dois Reis, Família, Antunes, Chico César, Pétala por Pétala, dele e Vanessa Bumanhi.
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0: 18 mil beneficiários do INSS em 19 estados deverão participar de um mutirão de perícias médicas. A maioria desses atendimentos será feita à distância pela chamada perícia conectada, que é um sistema de telemedicina em regiões com poucos peritos para diminuir o tempo de espera, também evitar que o segurado precise se deslocar até uma agência. O repórter Pedro Lacerda detalha para a gente como será esse mutirão.
2: O Nordeste, vagas, 12.700. Campina Grande, na Paraíba, é a cidade com mais atendimentos marcados. As vagas são destinadas exclusivamente a quem já tinha perícia agendada, mas enfrentar demora acima do previsto. O mutirão abrange dois tipos de benefício: o auxílio por incapacidade temporária e de prestação continuada, pago a pessoas com deficiência. Para o INSS, a expectativa é que a força-tarefa ajude a destravar os pedidos parados e agilize o atendimento em todo o país. Da Rádio Nacional em Brasília, Pedro Lacerda.
0: Ritmo da Rádio Nacional, vamos ouvir a cor do som, beleza pura.

0: Alceu Valença, Tropicana, de Alceu e Vicente Barreto. Criolo, do Tim Maia, Chocolate, A Cor do Som, de Caetano Veloso, Beleza Pura.
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0: E quem deseja concorrer a uma das mais de 470 mil bolsas ofertadas pelo ProUni, o Programa Universidade para Todos, tem até às 11 horas e 59 minutos de hoje para fazer a inscrição. O repórter Samuel Gauri explica como você pode se inscrever para concorrer a uma bolsa de estudo integral ou parcial em instituições privadas de ensino superior de todo o Brasil.
2: A inscrição deve ser feita no portal de acesso único, no site Acesso Único. único.mec.gov.br no campo ProUni e não é preciso pagar nenhuma taxa de acordo com o Ministério da Educação. Para se inscrever, é necessário ter concluído e participado das edições de 2024 ou de 2025 do Enem, o Exame Nacional do Ensino Médio. Além disso, é preciso ter tirado, no mínimo, 450 pontos na média das 5 provas do exame e não ter zerado a redação. O candidato ainda precisa ter feito todo em escola pública ou como bolsista em instituição privada. Ou pode ter cursado parte desta etapa. Pessoas com deficiência também podem participar, assim como professores ativos da rede pública de ensino que queiram fazer licenciatura ou pedagogia. De acordo com o MEC, as bolsas integrais são destinadas a candidatos.

0: candidatos com renda familiar bruta mensal de até um salário mínimo e meio por pessoa. Já as bolsas parciais, que cobrem 50% do valor da mensalidade, são para aqueles que têm renda familiar bruta mensal por pessoa de até 3 salários mínimos. Para professores, não é exigido o limite de renda aplicado aos demais candidatos. O resultado da primeira chamada sai no dia 15 de julho na página do ProUni. Já a segunda chamada vai ser divulgada no dia 5 de agosto. Com informações da Agência Brasil, da Rádio Nacional em Brasília, Oussama El Ghauri.
1: E assim encerramos o Ritmo da Notícias. Bom fim de semana para todos. O Ritmo da Notícia de hoje teve edição de Dayana Vitor. As reportagens foram de Pedro Lacerda, Bruno Mendes e Oussama El Ghauri. Já nossa programação musical foi de Djanira Goulart. A apresentação, Fátima de Mello, e operação de áudio de Guiberte Martins. Encerramos então o Ritmo da Notícia com Marcelo Genesi, Laura Lavieri, Jardim do Éden. Logo depois, Mariana Aidar.

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1: 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Ali, no auditório do edifício à noite, era possível ficar pertinho da artista preferida.
2: Bom, nasceram primeiras outras. Naturalmente ficaram aquelas em roda do bercinho dizendo... Marlene. Onde estreou?
3: Rádio Tupi de São Paulo.
2: Primeira música?
3: Swing no Morro.
2: Primeiro sucesso?
3: Coitadinho do Papai.
2: Maior sucesso?
3: Lata d'água.
2: Estado civil?
3: Solteira. Por pouco.
2: E quando casa?
3: A 25.
2: Onde casa?
3: Roteiro da Glória.
2: Com quem casa?
3: Luiz Delfino.
2: A que horas casa?
3: 5h30.
2: Atenção, seus ouvintes, acertem seus relógios.
4: Não só ouvir pelo rádio, mas vê de muito perto, abrales da vida pessoal e literalmente fazer parte da programação.
5: Bem, amigos, família, não é? Futebol em família, trazendo hoje o craque dos craques, Barbosa do Vasco.
4: Foi nesse período que uma moção pelos 80 anos da nossa emissora foi o Ciro Galo, presidente de um dos fã-clubes mais antigos e longevos do Brasil. O da cantora Marlene.
6: Marlene nasceu em 1910. A Marlene, ela era a rainha do rádio desde 49. A popularidade dela, ela aumentou muito com esse título obtido, conquistado, né? Então, era uma moda nos Estados Unidos, uma moda de fã-clube, entendeu? Então, houve o primeiro fã-clube, que foi o Sinners, que era o fã-clube de Frank Sinatra e Dick Farney, né? Depois surgiram outros, a Emilinho, da Mauro de Oliveira, do Calbi. Então foi realmente um fenômeno de comunicação de massa, isso que aconteceu nos anos 50 e início dos anos 60.
1: Minha da...

0: Marlene também tinha que ter da Emilinha, fã-clube que se orgulha de ser o primeiro, como fala Mário Maridente, da agremiação.
1: Da mesma forma, as pessoas se aglomeravam na porta do auditório da rádio para ver a Emilinha e os outros grandes artistas. Então, dali começou a concentração, isso lá em 47, eles iam para lá, não exatamente para subir, para ver o programa, mas para esperar a Emilinha descer ou chegar para o programa. Então, em 50 foi oficialmente feito o primeiro fã-clube do Brasil, que foi o fã-clube Emilinha Bó.
2: Puta, fãs fervorosos inclui até hoje qual fã-clube foi o pioneiro. Mas é melhor a gente nem entrar nesse mérito.
0: O fato é que a rivalidade que escalou a partir da participação das cantoras nos programas da Nacional e nos concursos para a Rainha do Rádio, criados ainda nos anos 1930 pela Associação de Rádio, foi muito bem aproveitada pelas artistas e pela própria emissora. A Nacional viu na disputa grande oportunidade de audiência com a mobilização intensa dos fã-clubes.
3: Tal Rainha do Rádio de 1051 vai dirigir a sua palavra aos seus súditos de todo o Brasil.
4: Muito obrigada aos presentes, obrigada aos que estão me ouvindo. Muito obrigada, Marlene, por essas palavras tão gostosas, tão bonitas. Quero merecer um aplauso.
2: Agora, imagine essa cena. Uma grande mesa retangular de madeira. Sentados em volta, funcionários da Rádio Nacional, em trajes formais, como era costume na época. Em cima da mesa e no chão da sala, em sacos de juta, os mesmos hoje para transportar grãos, cartas. Muitas cartas.
0: Os remetentes de todas as partes do Brasil e também do mundo. A cena, exatamente como nós descrevemos, foi eternizada em uma fotografia de 1956, preservada no nosso acervo.
2: Não é exagero dizer que as correspondências chegavam na ordem dos milhares por dia, endereçadas aos comunicadores da rádio, aos artistas, aos programas que incentivavam a participação, em mais uma formadora, que você deve ter visto sendo copiada tempos depois na TV.
5: Sim, amigo ouvinte, a felicidade bate à sua porta. Um programa que tem como animadores Iara e Heber de Bosculi.
6: Iara estará aqui no auditório com as brincadeiras, os prêmios e os sorteios. Heber estará na rua, parado para visitar o bairro que for, levando o carro de reportagens da Rádio Nacional com artistas e muitos cruzeiros, moradora da rua e do número, que sortearemos no auditório.
5: Basta ter em sua casa o sabão cristal.
0: Algumas décadas mais tarde, a intimidade da Nacional com o público permanecia. Cirilo Reis, estrela da hora, a partir dos anos 1980, apresentava o Musi Show, um programa de variedades e música e que se dedicava, inclusive, a fazer uma espécie de correio sentimental entre os ouvintes. A atração recebia muitas correspondências.
7: Eu tenho uma carta, se você ler, você vai dar vontade de chorar. Uma menina dizendo que o Musi Show mudou a vida dela. Pessoa que era humilhada pela família, que ela era mãe solteira. E lá no interior, na fazenda, né? Olha, e nessa carta ela contando a história dela, falando, hoje em dia eu sou uma mulher feliz, eu tenho meu marido, não sei o que lá, tudo que eu conhecia do show. Eu tenho essa carta, eu guardei essa carta.
2: Algumas dessas cartas ficaram na memória.
0: Este episódio usou áudios do acervo da Empresa Brasil de Comunicação.
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0: Alô, alô, Tabatinga! Alô, Tríplice Fronteira! Está começando a programação da Rádio Nacional do Alto Solimões. Está começando o nosso programa. Alô, Fronteira! Tudo bem com vocês? Tudo tranquilo? Vocês estão ouvindo a Nacional? De onde? Na frequência de 96.1 ou pela internet? Sejam todos bem-vindos, hein? Vamos juntos até as 10 horas. Obrigada por nos atender aí na sua casa, no seu trabalho, onde você estiver acompanhando a Nacional. Muito bom dia, talaienses, benjaminenses. Você da cidade de Letícia, você da ilha de Santa Rosa, em outro país, em outro estado, enfim, que é como o Alto Solimões. Sejam todos, todas bem-vindos, bem-vindas à nossa programação. População indígena aí na sua aldeia, na sua comunidade, Nhomangueira, Anacuema, Tiandecuema, Anauê, a todos vocês que acompanham a Nacional do Alto Solimões. Me chamo Kátia Franco e aqui no estúdio, na operação técnica, está Moisés Arévalo. Olá, Moisés, bom dia.
1: Bom dia!
0: Bom dia! Na coordenação da Rádio Nacional do Alto Solimões está Mislene Ferreira, na gerência das rádios nacional, Bianca Patená, e na gerência executiva, Carlos Sena. Começamos o nosso programa desta sexta-feira, 10 de julho, com o sucesso de Gustavo Lima, Quem Vem de Longe.
2: 8 horas e 10 minutos.

0: beleza! Começamos aí ouvindo a música Quem Vem de Longe, na voz de Gustavo Lima. E daqui a pouquinho tem mais sucessos, tem Banda X10, tem Joelma, tem Zezé de Camargo e Luciano, tem Nayara Azevedo, Marcos e Belucci, Adriana Calcanhoto, e aquele pedido especial, então a gente pode fazer pelo 997-984-07-1680. Tá bom, gente? Obrigada a você que está acompanhando a Nacional da Comunidade de Belém do Solimões, ouvindo aqui o nosso programa de Belém do Solimões. Gradiência, hein, pessoal? Obrigada. Nossos amigos também lá na comunidade terem 1, 2, 3, 4. Lá em Praia de Mar, abraços para Dona Mosa, seu Américo, a família. Nossos queridos amigos nas diversas comunidades, né, que estão acompanhando a Nacional. Se puderem, mandem um oi aqui pra gente, hein? Já tomaram um café? Nossos queridos ouvintes, amigos que acompanham, participem aqui do nosso programa, tá bom? Muito obrigada. 8 horas, 15 minutinhos, vamos lá para a nossa previsão do tempo.
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0: Informações para nós que estamos aqui no município de Tabatinga. A todos os tabatinguenses do tempo, de segundo portal IMET, Nacional de Meteorologia, é de nuvem com possibilidade de chuva, né? Choveu aí à noite, não é isso? Possibilidade de chuva para hoje, pela parte ainda da manhã e início da tarde, com temperatura máxima de 31 graus, mínima de 23 graus, tá? O pessoal que está acompanhando a Nacional do Alto Solimões, lá pelas comunidades, não é? As margens do Rio Solimões e seus afluentes. Muito bom, obrigada pelo carinho de vocês. Vamos agora para Benjamin Constant, benjaminenses também, viu? Temperatura máxima de 30 graus, mínima de 23, com possibilidade de chuva, geladas, agora pela manhã, muita chuva, até que aparece, né? Muitas nuvens também, e a possibilidade de chuva aí, principalmente pela parte da tarde, benjaminenses, né? Que estão aí acompanhando a Nacional do Alto Solimões nesta sexta-feira. E Atalaia do Norte. Em Atalaia do Norte, segundo o Instituto Nacional de Meteorologia, temperatura máxima de 31 a de 23, muitas nuvens de chuva. Pensa tarde, tá ok? 1h17, seguimos trazendo agora Transplante, sucesso com Raça Negra.

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1: Beleza, minha gente? Que alegria, companhia e atenção de vocês. Ó, o pessoal lá no Terminal Portuário em Tabatinga acompanhando a Nacional. Muito bom dia, obrigada pelo carinho. Nós temos aqui informações atualizadas para vocês do nível do Rio Solimões. É claro que nossos queridos ouvintes ribeirinhos já perceberam, né, essas mudanças aí no nível do rio, mas a régua fluviométrica que fica aqui no Porto de Tabatinga mostra... Noé, em sua pesquisa, que de ontem para hoje subiu aí 2 centímetros de água, né? O rio Solimões subiu um pouquinho, hoje está medindo 7 metros e 8 centímetros. Ontem, dia 9, mediu 7 metros e 6 centímetros, pessoal, tá? É o famoso repiquete, não é, Moisés? Dias aí estava, né, depois baixou, agora está subindo novamente, né, repiquete, tá, gente? Ainda não estamos ali na vazante, na seca, não é? Esse repiquete de subida e descida dos Solimões. Muito obrigada, pessoal aí do grupo do nível do Rio Solimões, que compartilha conosco essas informações atualizadas. Por aqui a gente não para, já eu atendo as mensagens de vocês, tá bom? Quem ainda não deu aquele oi, aquele bom dia, mande o seu oi, o seu bom dia agora. Vamos ouvir Desejo Proibido, um dos grandes sucessos da banda X10.

0: Aqui de volta, gente, 8 horas e 25 minutinhos. Vamos lá para as participações. Obrigada a você que já deu aquele oi, aquele bom dia aqui pra gente, viu? Lá de Benjamin Constão, o Lemar, muito bom dia, meu amigo. Obrigada pela companhia, pela atenção. Bom dia, ele dá aí para todos vocês, ouvintes do programa. E onde estiver, que Deus te abençoe com um dia cheio de paz, amor, saúde e bênçãos. Muito obrigada, Ulemar. Tudo de bom para você. Chegamos aí o final de semana, né? Então, final de semana com saúde, com paz, com alegria para você, para toda a família. Muito obrigada. Lembrei lá de Benjamin Constando, senhor Albertino, se eu não me engano, é no bairro Coaban, ou Agropalme. Não estou lembrada, mas muito obrigada também pelo carinho, né? Não só de vocês, mas de vários ouvintes que nós temos ali no Beco 30 ou 70. Ih, Moisés, a idade chegando, hein? Já estou esquecendo aí dos nomes dos bairros. Mas obrigada, benjaminenses, pelo carinho, pela atenção, né? O pessoal lá na comunidade de Filadélfia, muito obrigada, gente. Além deles, claro, como sempre, não poderia me abandonar, não deve me abandonar, viu? Meu amigo Jorge Macedo, direto de Lima, no Peru, aqui participando. Olá, meu amigo, muito bom dia. Como está sendo essa sexta-feira aí para você?
1: Oi, meus queridos amigos. Buenos dias.
0: Buenos dias.
1: Buenos dias. 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
1: Tchau, meu amigo. Muito obrigada pela participação aqui no nosso programa, viu? Bom, aqui choveu pela noite, né? Tá aí a previsão com temperatura um pouquinho até 1 graus, né? Segundo em média, chuva para logo mais, pancadas de chuva aqui para Tabatinga, viu? É, tá boas o sexta-feira semana, não é? Que bom ter aqui a sua participação. Tivemos a sua participação durante toda a semana. Muito obrigada e estou muito feliz com a companhia maravilhosa. Copa do Mundo, né? E o olho dele, né, Jorge? Hoje tem Espanha. Cá, Moisés, vai na Bélgica ou na Espanha? Espanha. Gente, hoje eu vou torcer para a Bélgica, né? Vou torcer para a Bélgica. Quanto, Moisés? 2-1 para a Espanha. Eu vou de Bélgica. Eu acho que vai ser difícil também. Deve ficar no empate, decisão na prorrogação ou nos pênaltis, hein? Sons boas, tanto é que estão aí, não é? E ontem passou, hein, Moisés? Ontem a França passou aí, gente, do Marrocos, né? É. Ah, e amanhã tem o quê, Moisés? Tem Inglaterra e Noruega, vou torcer para Noruega. Ai, ai, ai. E também amanhã, Argentina e Suíça. Aí eu vou torcer, gente, pro Messi. Eu gosto do jogo do Messi. E vocês, hein? Já escolham aí também, decidem o placar de vocês, o palpite, deem o palpite de vocês aí para esses jogos da Copa do Mundo. Tá chegando aí quase o finalzinho da Copa, hein? Só jogos bons, hein? Se bem que o de ontem foi mais ou menos, né? Não sei o de hoje. Vamos assistir o de hoje, hein? 8:30. Tem mais... Vamos ouvir Joelma. Joelma, que é uma das atrações do FestiSol 2026, hein, gente? Patinga. Se vira aí com Joelma.

Beleza, minha gente? Ó, o pessoal aqui participando. Oi, Kátia, muito bom dia. Eu também vou torcer para a Bélgica hoje e torcer no jogo Argentina-Suíça para jamais torcer para a Argentina. Gente, eu vou torcer para o Messi, né? Que o Messi é bom demais, hein? Né? É bom demais. Vamos dar créditos a quem realmente merece. Messi joga muito, gente. No último jogo aí, eu fiquei impressionada. Já contei aqui para vocês que ainda não tinha assistido nenhum jogo da Argentina. Né? Eles começaram, e o jogo começou, eles estavam perdendo e viraram. Né? E o Messi ali, velhinho, cansado. Né, Moisés? Gente, velhinho, cansado, eles não ficaram ali, não entregaram o jogo, não. Eu gostei muito, é por isso que eu fiquei impressionada. Fiquei impressionada. Até a última Copa que eles ganharam, eu disse, poxa, como assim? Porque a Argentina, né? A gente, quando não conhece, não sabe, não tem a informação, a gente critica, a gente menospreza, a gente discrimina, né? Que tem um certo preconceito, vai pela cabeça de outras pessoas que não gostam, que falam isso, isso e aquilo. Sim, tem essa rivalidade, né? Aí no esporte, nas seleções, né? O pessoal diz, não, não, jamais torcer para a Argentina. Tudo bem, respeitamos. Mas o último jogo eu assisti assim, todos os minutos, passes e passes, comentando e tudo. E vi, ixi, eu falei, não vai dar para a Argentina mesmo, fora a Argentina. E aí foi. Você assistiu, Moisés? Não? Se você tivesse assistido, Moisés, você ia ficar impressionada também. E assim, né, como tem uma pessoa, que eu falo aqui do Messi, não é? Que é assim... O foco, né, dos jogadores, assim, eles confiam mesmo, não sei se seria o foco, né, mas eles confiam no Messi, não é? Eles apostam no Messi, eles, eu acredito que dizem, nós temos Messi e tudo pode acontecer, tá? E eles não desistiram, não ficaram ali, né, parados, cansados, estavam cansados sim, mas não se... entregaram, não é? E o Messi ali já cansadinho, querendo sair tudo, né? E o técnico não fica, fica. E foi, gente, mudou. Então, eu gosto de jogo assim, viu? Independente de estar ganhando, estar perdendo, estão jogando até os últimos minutos, né, Moisés? E foi muito legal, gente. Então, eu fiquei assim, impressionada, gostei mesmo. Mas respeito a sua opinião, tá bom? Ó, eu quero aproveitar e mandar um alô todo especial para um dos nossos ouvintes há bastante tempo, que eu sei que acompanha a programação da Nacional, que é o senhor Rui Pacífico, ali na Panificadora Tradição, né, Moisés? Eu sei que vocês aí acompanham a Nacional. Seu Rui, muito obrigada, viu? Pelo carinho, pela companhia. Sempre estou aí comprando, né, pães para o nosso café aqui, né, Moisés? Aquele pãozinho de queijo maravilhoso. Obrigada, seu Rui. Abraços, saúde para o senhor, para toda a família, né, para todos que estão aí ouvindo a Nacional. E também fiquei sabendo, já

sabia na verdade, né? Mas eu esqueço que nossos amigos taxistas acompanham ali, né? Fazendo ali o serviço, né? Transportando ali as pessoas e os seus passageiros e o quê? Estão ouvindo sintonizados na frequência de 96.1 FM. Então você, taxista, quem tá batinga, está aí acompanhando a Nacional, né? Saúde, que Deus abençoe grandemente vocês com saúde, com muitos passageiros, né, Moisés? Muito obrigada, gente, pelo carinho, pela audiência maravilhosa também. Obrigada, muito obrigada. Deus abençoe grandemente tudo que está aí no coração de vocês, viu? Dê muita saúde para vocês, né? Nossos amigos nas oficinas, sempre ali trocando óleo e também ajeitando pneus, ouvindo a Nacional. Obrigada. Não, gente, muito obrigada pelo carinho, muito obrigada. Minha moto tá precisando, viu? Minha moto tá precisando, vou passar qualquer momento, assim que tiver um dinheirinho, viu, para fazer uma, como que fala, Moisés? Manutenção, revisão, né? É, manutenção, revisão, troca óleo, troca isso, troca tudo que for preciso, tá, gente? E dá-lhe dinheiro, que vocês sabem, né? Ai, ai, ai. Abraços para vocês que estão aí nas oficinas acompanhando a Nacional do Alto Solimões. Temos aqui mais participações lá no nosso grupo. Um alô todo especial para meu amigo ouvinte Vanderlei Dias, Eranacuema Vanderlei. Ele disse que tá viajando hoje rumo ao município de Coari para a 8ª Assembleia Geral dos Movimentos do Povo Cocama. E sucesso para o evento, né? Que de lá saiam propostas políticas, né, para beneficiar a população indígena, o povo Cocama. Abraço para você, Vanderlei. Boa viagem a todos que estão indo, né, para este evento, que é a 5ª Assembleia Geral dos Professores, é isso? Professores, não estou conseguindo acessar muito bem aqui. Dos professores Cocamas, é isso? 8ª Assembleia Geral dos Movimentos do Povo Cocama, 5ª Assembleia também Geral dos Professores Cocama. Ah, então são dois eventos que vão estar acontecendo lá no município de Coari. É do dia 14 ao dia. Ih, gente! Começa dia 14 de julho. E esse ano tem o tema O Território é Vida. E na união do nosso povo Cocama que floresce. É na união do nosso povo Cocama que floresce nossa resistência. Muito obrigada, Vanderlei, pelas informações. Espero contar aí com a colaboração do nosso amigo, né, no decorrer aí da semana, com mais informações para a gente sobre a Assembleia. Muito obrigada. Além dele, Renato aqui dando bom dia. Bom dia, Kátia. Que o nosso dia seja abençoado, cheio de alegrias, com a proteção do nosso bom Deus. Muito obrigada, meu amigo. Aqui também a mensagem do Valmir Barbosa, né? Hoje a mensagem, Valmir, que é da Associação dos Pescadores de Tabatinga. A mensagem: a felicidade é o perfume secreto da vida. Ela se revela nas pequenas coisas, em um novo amanhecer, em um sorriso sincero, na oração e na certeza de que Deus caminha ao nosso lado. Não espere grandes acontecimentos para ser feliz. Valorize cada detalhe. Agradeça por cada bênção e siga em frente com coragem, fé e esperança. Então, que Deus renove suas forças, ilumine seus passos e encha seu coração de paz, alegria e ânimo para vencer mais um dia. Você é capaz, porque o Senhor está com você. Então, que Deus abençoe você e sua família com um dia repleto de saúde, paz, sabedoria e muitas vitórias. Muito obrigada mais uma vez, Valmir, pela participação. Tudo de bom aí para você, viu? Seguimos. 8h42 e vamos ouvir Zezé Di Camargo e Luciano. Duvido você que está aí na audiência aumentar o volume do som e curtir a música com a... Meu coração só quer chorar.

Beleza. Obrigada também, 3437. Obrigada pelo carinho, pela mensagem. Que o amanhecer é a parte mais bonita do nosso dia. Que Deus diz: levanta-te, tem um novo ser. Vai à luta sem medo, pois eu estou contigo. Muito obrigada pela mensagem, muito obrigada pelo carinho. Especial para a família Noronha, que acompanha a Nacional do Alto Solimão. Márcia, minha querida, saudades de você, viu? Tá aí na audiência. Muito Sebastiano, Gaúcho, nosso ouvinte. Eurides, que também está acompanhando a Nacional do Alto Solimões. Ontem nós tivemos uma interessante sobre o UPC em Tabatinga. O ProERD, que é um programa preventivo e estratégico para crianças e adolescentes para resistirem a influenciá-los ao uso de drogas, né? Esteve aqui o Sargento Abençu, falando sobre o ProERD, que inicia no dia de julho, nas escolas aqui do município de Tabatinga, né? E algumas pessoas estão parabenizando, né, a reimplantação do projeto, outros pedindo para que alcance outras comunidades aqui no município de Tabatinga, em outros municípios também. Que legal, né, pessoal? Muito obrigada pelo vocês, pelo elogio, né? Por esse reconhecimento aí do nosso trabalho também. Eu, quando vi a divulgação, achei super interessante a vocês, porque, né, como disse anteriormente, nós sempre que pedimos, né, dos nossos governantes, políticas públicas, projetos, programas voltados para as nossas crianças e os nossos adolescentes, não é isso?

E vamos continuar cobrando, exigindo, pedindo, não é isso, gente, deles, para que desenvolvam mais os jovens e adolescentes tenham mais oportunidades de estudos, não é? De mais faculdade, não é, pessoal? Precisamos pensar neles, porque, como dizem, e é fato, o nosso é o futuro, né? É uma a sociedade que a gente forma hoje, é a sociedade com grandes profissionais, não é, formados, né, qualificados. Muitos dos jovens criam escolas hoje, amanhã serão futuros engenheiros, né? Ou vai escolher aí a profissão que quiser, né? Mas qualificado, instruído, um bom cidadão, que nós queremos, dentro da profissão, uma pessoa boa, ser humano bom, que respeite as pessoas, que respeite o próximo, ensine o próximo, que ajude, não é? Que se preocupe com os outros, né, gente? Porque, infelizmente, nós temos visto muitas pessoas que só pensam em si, egoístas, individuais, são demais, isso que mais necessitam. Então, vamos formar pessoas assim, pessoas que sejam boas, humanas e que ajudem, que pensem no coletivo, né? Vamos lá, 8 horas e 49 minutos. Deixa eu ver aqui, chega a Adriana. Escreveu aqui, mandou uma foto com o Lucas. E como tá, Lucas? Ah, você, Luquinha. Ela escreveu, bom dia, minha querida Kátia. Muito bom dia, Adri. Que bom que você tá ouvindo. Como tá, Simon? Tá por aqui, tá de férias, tá viajando? Abraços para ele também. Obrigada, Adriana, pelo carinho. Mas que fofo, hein? Beijão, Lucas. Muito obrigada pelo carinho, pela companhia de vocês. Vamos lá com música. Radinho do Seu Zé. É isso? É seu, Moisés? Radinho do Seu Nayara Azevedo.

0: seu Zé, Judiana.
1: E a Adri aqui informando que tá ouvindo a Nacional pelo aplicativo e disse o Simon está dormindo, aproveitando as férias. Tá certo, hein? Tá certo, Simon. Aproveite as férias, durma bastante, porque quando voltar, Simon é um dos melhores alunos, viu, das escolas no qual ele está estudando, que os tira botas e essa mãe que é maravilhosa, que incentiva e estimula mesmo. Parabéns, viu? Viu, minha querida? Quando ele acordar, diz que eu mandei um abraço para ele, tá bom? Aqui na página, Kátia, estou acompanhando a Nacional do Alto Solimões. Aqui no município de Tonantins, desde ontem nós estamos recebendo, né, a participação lá de Tonantins. Obrigada, muito obrigada, tonantinenses, pelo carinho. Escreveu aqui, oi, minha querida Kátia, muito bom dia, sou de Tonantins, estou ouvindo você também pela internet. Agora não colocou o nome, quem será, hein? Assina aí, vai. Assina aí, me informe de qual bairro, qual rua você está ouvindo, não é? Aí no Tonantins já foi, Moisés? Algumas vezes, fui uma vez em Tonantins, quando ali ao lado, se eu não me engano, não era Vila Nova ou não? Não tinha, Moisés? Ou era para lá de Jutaí, gente? Eu sei que tem ali o bairro São Francisco, se eu não me engano, onde festeja, comemora, né, São Francisco de Assis. E aí tinha uma ponte para chegar até lá em São Francisco. Não sei se ainda é assim. Vocês de Tonantins que estão por aqui, vocês estão ouvindo por lá, me corrijam, tá bom? Se eu estiver errada. Mas fui uma vez, gostei. É uma cidade que fica alto também, tem que subir a escada, tá? Parecida com São Paulo, mais ou menos, não, Moisés? Né? Eu sei que lá para onde vai, para o município, ou comunidade, ou bairro São Francisco, né? Era um pouquinho longe, dava para ir de canoa e também, né, igual parecido com lá Maturá, que entra no Igarapézinho para chegar lá no bairro São Francisco. É isso, pessoal. Abraços para vocês aí em Tonantins. Você que está ouvindo a Nacional aí do município de Tonantins. Esses dias nós falamos até sobre vocês, né, a população de Tonantins, que junto com Santo Antônio do Içaí e Jutaí tem cobrado bastante ações da Secretaria de Segurança Pública, porque está acontecendo ali muitos assaltos no Rio, não é isso, pessoal? E eu vi que algumas operações já realizadas aí rendeu positivamente, né, com apreensões, com prisões. Parabéns, que legal, que bom, pessoal. Continuemos assim cobrando. O que vocês quiserem compartilhar aqui conosco para a gente reforçar, né, esse pedido de vocês, estamos aqui para atender. Se quiserem gravar áudio, melhor, tá bom? Nosso convidado está quase chegando aqui para a nossa entrevista. Ontem não foi possível, né? Ele está aqui conosco, mas hoje ele confirmou que estará aqui daqui a pouquinho, que é o chefe do cartório eleitoral aqui de Tabatinga, o seu Josemias Nascimento, e vamos falar sobre o defesa das eleições, né, gente? O calendário eleitoral, as restrições que estão acontecendo, restrições, proibições, né? E vamos tirar algumas dúvidas com ele sobre esse processo eleitoral. Enquanto isso, vamos ouvir aquele 1% sucesso de Marcos Ibellucci.

0: Valeu, safadão! Marcos Ribeiro!
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1: Novos Solimões, e hoje o nosso bate-papo é com o chefe do cartório de Tabatinga, no Amazonas, Josemias Nascimento. Anunciei ontem para vocês essa entrevista, não foi, pessoal? E depois esclareci para vocês que não era possível ele estar presente, né, na nossa entrevista por causa de uma urgência ali que aconteceu. Mas hoje ele está aqui para tirar algumas das nossas dúvidas. Nós estamos já praticamente nesse processo eleitoral, não é, pessoal? Organizando aí, procurando o nosso título eleitoral, já fazendo as nossas pesquisas sobre algumas pessoas que já estão, não é, ali também, que irão concorrer às eleições. Enfim, processo importantíssimo para decisões fundamentais aí para a nossa vida. Seu Josemias, bem-vindo à Nacional, aqui o nosso programa. Muito bom dia, tudo bem?
2: Bom dia, Kátia, bom dia aos ouvintes daqui de Tabatinga. Realmente eu agradeço primeiramente, né, pelo convite, e é uma honra estar aqui participando sempre, né?
1: Nós com certeza iremos conversar mais vezes, porque nós estamos nesse momento e algumas dúvidas, né, algumas precisam ser informadas à população, ao eleitor, e esclarecidas também. E estamos no defeso das eleições, como falamos, não é isso? Eu queria que o senhor explicasse para a gente o que significa e qual o objetivo.
2: Bom, assim, é uma pergunta bem ampla, né?
1: Como sim. Assim,
2: nós, na Justiça Eleitoral, nós estamos para garantir o exercício da cidadania de todos os brasileiros, né? De ter aquele direito de poder exercer o direito de escolher seus representantes, né?
1: Sim.
2: O pessoal, às vezes, a gente acaba dizendo, poxa, todos são errados mesmo assim, mas pelo menos que a gente tem aquele direito de escolher daqueles que se disponibilizam, né, se disponibilizam a se candidatar para concorrer a esse cargo, né, esses cargos que são tão importantes. A Justiça Eleitoral, ela busca levar, né, a gente está no mais distante, em locais mais distantes, a gente, dentro das comunidades ribeirinhas, aí, a gente vai instalar sessões lá justamente para que quase que todos, né? O ideal seria que todos pudessem participar, né? Entendeu? Então é isso, né? Poder escolher seus representantes. Né?
1: Sim, uma missão muito importante, como disse, né? Essa escolha. Por isso que devemos saber quem escolher, porque você está, assim, depositando um voto, né, de confiança. Só vou escolher alguém para a minha vida, para estar comigo, porque eu confio naquela pessoa, acredito naquela pessoa, eu sei que é uma pessoa boa, né, de boa índole. Então, é mais ou menos por esse caminho aí.
2: Bom, quanto a essa questão da escolha, vai do cidadão realmente. Né?
1: Sim.
2: Nós só estamos aqui realmente para que garantir que não seja violado esse direito.
1: Uhum.
2: E que ele não seja compelido, né, a votar naqueles que foram indicados, e sem que seja escolha própria.
1: Própria.
2: Entendeu? A gente não, em nenhum momento, isso é até
1: induzir
2: ninguém a voto nenhum. Nós estamos lá justamente para que a escolha seja do cidadão.
1: Perfeito. E aí, então, como disse, nós devemos, né, cumprir um calendário eleitoral, que até maio, algumas pessoas que ainda não tinham, por exemplo, título de eleitor, tiveram ali um prazo para tirar.
2: Sim.
1: Aí depois encerrou esse período, nós estamos exatamente quais são, de acordo com o calendário, o período em que estamos nesse momento.
2: O calendário eleitoral, ele é bem grande, né?
1: Também,
2: ele é bem,
1: né,
2: definido, assim, cada data de um determinado ponto de um mês até um outro, né? É bem, como dizer assim, separadinho, organizado.

0: determinado momento vai ser que é feito a instalação de certos sistemas, o teste, o funcionamento, né? Que a maioria das pessoas acaba não participando e agora também, como sempre, já tinha muita divulgação errônea, né? Sem nexo, né? Como o
1: Sim.
0: pessoal gosta de chamar isso de notícia falsa aí. Eu não falo muito fake news porque eu não sou inglês, né? Eu digo que sou português, sou brasileiro, então eu falo notícias falsas mesmo,
1: Notícias falsas
0: né?
1: mesmo,
0: Então, o que que
1: sim.
0: acontece, né? Então, sobre o funcionamento, seria interessante que as pessoas buscassem participar ativamente, né? Principalmente agora. Agora, nesse momento, a gente começa, já está disponível para a gente fazer a escolha e nomeação das pessoas que irão atuar como mesários, né? Que como um coordenador de local de votação, que vão auxiliar a Justiça Eleitoral no dia do pleito, né? Também já iniciou agora no dia 4 de julho, é um momento que já os políticos não podem mais, não devem, né? Não deve mais comparecer em inauguração de obras públicas, né? Entendeu? Que vai ser vinculado seu nome ali, porque já se torna proibido já, né? Entendeu? A partir de 4 de julho. E tem uma série, o calendário é bem grande, a gente só abrindo aqui, né? A gente
1: Sim.
0: pode ir seguindo ele, né?
1: Sim. Realmente, gente, desde sábado, dia 4, último dia 4, né? Segundo o Regional Eleitoral do Amazonas, as medidas fazem parte, sim, do calendário eleitoral e têm o objetivo aí de evitar o uso da máquina pública em favor de candidatos, tá? Então, limitam ações de agentes públicos, candidatos, órgãos da administração. Não é? A ideia é garantir a igualdade na disputa e transparência no processo, porque e tudo isso consta, né, fazem parte do calendário eleitoral e das regras previstas na Lei das Eleições. E aí você pode dar um Google também para pesquisar. A Lei das Eleições é número 9.504 de 1997, não é isso, Josemias?
0: Sim, hoje é bem tranquilo, né? Porque o que acontece, o conhecimento ele não está mais assim guardado lá para as universidades, guardado para o professor. O professor hoje não é aquele cara como a gente estudava como que sabia tudo, né? Mas hoje sempre estamos lá, também sou professor, né? Está em constante aprendizado, entendeu?
1: Sim.
0: E o que faz a gente realmente pesquisar mais são as interpelações dos alunos, né? Então,
1: Sim.
0: hoje em dia, assim, a pessoa vai buscar em fontes confiáveis, é claro, né? Tem uma
1: Isso.
0: dúvida, pesquisa lá, eu vou saber. Pesquisa Lei das Eleições, tá? Acessa o site, verifica, né? Tem muitos livros também, inclusive online mesmo, gratuito, né? Para tirar essas dúvidas do próprio TSE, entendeu? Então, fica bem mais simples da gente ter essas informações,
1: Sim.
0: né? De maneira bem fácil, né? De fácil acesso. E de fontes confiáveis, né?
1: Sim, com certeza. Ou buscar diretamente por calendário eleitoral 2026 também deve aparecer, não é,
0: Sim.
1: pessoal? Ou diretamente no site do TRE, do TSE, tá? Então, ficam proibidas nomeações, contratações, demissões sem justa causa, transferências e exonerações de servidores, né? A restrição vale até a posse dos eleitos, com exceção previstas em lei. Então, tudo isso já está proibido
0: Já
1: de as pessoas que são futuros candidatos fazerem, certo?
0: sim, e tá acontecendo, inclusive, nesse momento, no Tribunal Regional Eleitoral mesmo do Amazonas, em Manaus, no auditório lá, tá ocorrendo nesse momento, digamos, um fórum, né? Tá lá onde vai ser lançado a cartilha de propaganda eleitoral, né? Hoje que vai ser lançada a propaganda. Aquele famoso que pode, o que não pode
1: Ah,
0: durante as
1: sim.
0: eleições, né? Para servir de norte para os candidatos e também para aqueles que são os apoiadores também, e até mesmo os eleitores, né? Entendeu? Do
1: Sim.
0: que é bastante importante, né? A gente ter um norte para não sair prejudicando ninguém, né? Entendeu? Então hoje vai ser. Tá acontecendo nesse momento, né? Essa conversa lá, esse fórum, né, com os partidos políticos, com os cidadãos que estiverem lá hoje e tal, né? Nesse momento que vai ser lançada essa cartilha de propaganda eleitoral do Tribunal Regional Eleitoral do Amazonas, né?
1: Fica mais
0: Então,
1: facinho, né, para a gente saber mesmo o que pode, o que não pode, enfim. Mas aí eu fico pensando, aquela pessoa, aquele candidato, aquele político, enfim, que não cumpre isso, quem fiscaliza? Como que acontece esse processo?
0: a eleição

0: coisa bem, bem bacana, porque praticamente assim, a fiscalização tanto é do eleitor como do outro candidato também, que ele sabe se ele prejudicar, entendi. Se o outro ficar prejudicado, né, já era, já, uhum. né, é menos concorrente. Né? Então, por isso que surgem as notícias falsas justamente para isso, sim. né, para tentar macular a imagem do outro, deixar dele não ser registrado na a candidatura, né, de repente ele fica sendo indeferido lá o registro de candidatura por algum ato que ele cometeu,
1: uhum.
0: e já é menos um concorrente, né? Então, entendi. Essa que é a questão. Praticamente, bom, eles se fiscalizam, sim, mas o cidadão também pode fiscalizar, pode vai ser aberto também aquele novo aplicativo uhum. antigo, quer dizer, que a gente tem aí, que é o Pardal, né? Que a comunicação vai para lá, a gente faz a análise, manda para o Ministério Público vai fazer a verificação, né? E assim... E, se for o caso, vai ser aberto o processo, né? Porque muitas vezes o que acontece? Olha, o fulano está colando propaganda onde não deveria.

0: Oportuno sempre vai ter lançados os sistemas de verificação, porque da onde que veio esse dinheiro para tal candidato, né? Entendeu? Se vindo do eleitor para o candidato, ou de uma pessoa que não está acostumada, não é comerciante, não é nada ali, está sempre caindo agora, nesse momento, muito dinheiro na
1: Uma
0: conta dele,
1: quantidade grande,
0: entendeu? Então,
1: entendi.
0: na verdade, é verificado, né?
1: Certo. Então, gente, seguindo aqui ainda, né, algumas dessas proibições, também serão, não serão permitidas transferências voluntárias de recursos entre União, estados e municípios, salvo nos casos autorizados pela legislação. Em relação à publicidade, né, a publicidade institucional de programas, obras e serviços públicos só poderá ser feita em situações de grave e urgente necessidade reconhecidas pela Justiça Eleitoral, né? Pronunciamentos oficiais em rádio e TV também ficam limitados às hipóteses previstas em lei. Vocês já sabem, nós estamos colocando nossas vinhetinhas aqui, né, orientações nos programas. Nós estamos limitados, né, a falar de eventos, obras e, enfim, ações que acontecem, que são feitas por instituições ou cargos, né, pessoas que concorrem a algum cargo, né, político. Bom, pessoal, nós estamos aí comunicando em quase todos os programas. Sites e canais públicos deverão retirar nomes, símbolos ou expressões que caracterizar a promoção de autoridades ou gestores que disputam cargos também. Devem apenas informações essenciais para transparência. A lei ainda proíbe recursos públicos para contratar shows, inaugurações de obras ou serviços. Candidatos também não podem participar dessas inaugurações durante o período eleitoral. Segundo o TRE, quem descumprir as regras pode ser punido com multa, cassação do registro ou do diploma, além de outras ações previstas em lei. É isso tudo que está aí, né?
0: Sim.
1: Resumido.
0: Resumindo, né? A gente tem uma série de eventos que vai ocorrer ainda aqui para frente, né? Mas digamos assim, a título eleitor, o que mais interessa, né? Vamos dizer assim, é o caso de, vamos dizer assim, poxa, o que é que eu posso, já que o cadastro está fechado, né? E quem recebeu uma condenação criminal nesse momento também, não vai dar para a gente registrar no. Lá diretamente no sistema. Então, o cara foi condenado criminalmente, ele vai ter os títulos suspensos, sempre não vai poder votar, né? Então a gente registra quando chega essa condenação criminal. E quando chegar o caderno de votação, a gente grifa lá que ele está suspenso. Da mesma forma também que surge sempre, sempre, ah, que morto votou, entendeu? O cara estava morto e acabou votando. Não. Tá, agora está trancado o sistema já, não dá para registrar nenhuma alteração de regulado no cadastro eleitoral. Da mesma forma, a gente registra no nosso livro próprio. Quando chega o caderno de votação, a gente já dá um carimbaço lá em cima, cancelado daquele título que chegou a certidão de óbito para gente. Entendeu?
1: Entendi, entendi. Tá, então está no processo de composição dos mesários, é isso?
0: Sim,
1: E quem pode ser mesário? Qualquer pessoa?
0: todo eleitor que 8 anos, a gente coloca no crivo ali de até 60 anos, né? Mas ainda tem anos, porque eles também com 20 ou mais eleições aí, a gente agradece, né? Entendeu? Tem uma relação bem grande de participantes assim. E então, os estudantes universitários também, que têm o benefício de ter como horas complementares cada turno, né? 30 horas complementares para cada turno que ele trabalha. Então, a isenção também de em concurso público estadual, né? Entendeu? Quem se trabalha como mesários, né? Convocado pela Justiça Eleitoral, só vai precisar de uma certidão emitida pelo cartório para ele isenção também. Então, tem uma série de benefícios aí que eu acho que vale a pena, além de estar contribuindo com a democracia também, né? Entendeu? Para quem trabalha, né? Que está, ele, para cada dia convocado pela Justiça Eleitoral, ele tem direito a tirar 2 dias de folga, né? Entendeu?
1: Olha, muito bom, gente. Seu Josemias, nesse momento no cartório, quais os

0: estão sendo oferecidos? Nenhum?
1: Não, sim.
0: Nem pela internet, no aplicativo?
1: Bom, mudança, alteração no cadastro, a gente não consegue, né, fazer.
0: Tá.
1: Vão lá pegar uma certidão de quitação, eles vão também pegar o que eles chamam de espelho do título, né,
0: sim,
1: que é de
0: sim.
1: dados cadastrais, que vão atrás de requerer algum benefício, alguma atualização em outro órgão, né? São esses serviços que eles acabam indo, né, entendeu? Orientações também de como proceder para já o requerimento de alistamento, após quando que vai retornar, né? E apesar da gente informar bastante, tá sempre informando, mas todos os dias chega a gente querendo tirar o título ainda, né? E a gente tem que informar que, infelizmente, tá
0: já
1: fechado.
0: Já não pode mais.
1: É, tá fechado o cadastro, né? E que retorne no dia 3 de novembro.
0: Só já depois das eleições?
1: Sim, após o segundo turno.
0: Após o turno. E aí também tivemos algumas mudanças em locais de votação, não é isso?
1: Ah, sim, a gente... É muito bom, muito bem lembrado, né? A gente os locais de em Tabatinga, que é justamente porque para evitar a aglomeração, onde a gente não conseguiu foi dividir as sessões que tinha no Duque de Caxias. Vai permanecer sendo o centro quantitativo que tinha lá mesmo, que são sessões, né? Então,
0: permanecerão as 11
1: mesmo lá. Agora a gente criou como novo local de votação a Escola Francisco Mendes, a Escola Sueli Peixoto, uma escola naquela comunidade, um local de votação na comunidade Maria Altina também. No Maresu 1 e 2 também criamos outro local de votação para cada lugar.
0: Sim.
1: E também lá em Belém do Solimões, estava muito apertado, muito aglomerado também. E como a inauguração do Evarei Moatia está bem bacana, então nós dividimos e colocamos o Evarei Moatia e 5 sessões no YouTube, né? Para ver se distribui melhor e não fique tão aglomerado, né? Tão difícil. Tanto é que vai ser os votos dessa eleição, né? Então vai pesado para ficar muita gente na fila.
0: Sim, sim. Aí também teve mudanças de para o 7, não é? Aqui na frente.
1: 7, eu acabei esquecendo o 7, bem pertinho da gente aqui.
0: Para o 7 e para Ambrósio, né?
1: Uhum.
0: Ambrósio Bemergui também, gente. E nós estamos aqui avisando, esse comunicado que a gente está avisando permanece,
1: sim,
0: né?
1: Sim, ele permanece. Mesmo, ele permanece. No dia da eleição, e no dia da eleição mesmo também, porque o que acontece? A gente pegou duas sessões, assim, a gente pegou assim, bom, lá em, por exemplo, em José de Andrade, tinha 10, né? Pegamos duas de lá, colocamos no Francisco Mendes.
0: Uhum.
1: Aí, no GM3, tinha 12 sessões, entendeu?
0: Uhum.
1: Pegamos 5 e colocamos no Ambrósio, entendeu? Uhum. Para poder ficar mais distribuído, né? Entendeu? Então, no título do eleitor da pessoa, tá lá, a minha sessão é 40. Ah, a minha sessão é 40. Onde? Ele só tem que saber que mudou só o local, mas a sessão continua, entendeu? Entendeu?
0: Uhum.
1: Agora, poxa, a sessão 40 não é mais, agora é lá na outra escola.
0: Uhum.
1: Aí vai pra lá. Mas no dia mesmo da votação, até o dia da votação, quando a pessoa chegar lá, aí eu votava aqui no dia. GM3.
0: Uhum.
1: Aí, poxa, há um letreiro grandão lá.
0: Informação.
1: Olha, essa sessão vai funcionar mais aqui. Ela já funciona lá no Ambrósio.
0: Ok.
1: Beleza? Quando passar a eleição, cara, poxa, eu não fiquei satisfeito com a minha... local de votação. E agora eu tô sabendo que tem uma escola do lado da minha casa.
0: Uhum.
1: Então ele vai vir aqui no cartório e a gente coloca ele lá do lado da casa dele, pra ficar tudo bem.
0: Beleza,
1: entendeu?
0: Muito bom, gente. Estamos avisando, então, tá? Não mudou o número, né? O número é isso, da sessão.
1: Só
0: o local, pessoal, por favor, entendam isso, que é o que nós estamos passando aqui, porque algumas pessoas já perguntaram. Se tiver que o senhor esclareceu aqui, né? O número tal da minha sessão que está lá no título, tá? E se tinha mudado, não mudou esse número, não. O que mudou é o local, talvez o seu, confira aí, né? No, o e-título já está disponível?
1: Sim, o e-título está disponível. Uhum. Quando você acessa o e-título, está lá. E, inclusive, também no e-título, a gente mapeou todos e colocou a localização. Se clicar lá, ele no Google Maps vai lá e te dá a direção como chegar, né?
0: Uhum.
1: No local de votação novo.
0: Perfeito, gente. Não é possível, hein? Por favor. E aí, tivemos muitos eleitores, mais... Tem, assim, uma estatística?
1: Bom, o nosso eleitorado aumentou em 4 mil e alguma coisa, entendeu?
0: 4 mil?
1: Da última eleição para cá, aumentou uns 4 mil. E olha

0: Que é porque a gente tem um crivo bem forte por ser região de fronteira, né? A gente acaba indeferente bastante requerimento em razão de comprovar o eleitoral, né?
1: Eleitoral.
0: Entendeu? Porque muitos eles a gente percebe, né? Esse aqui. Quando a gente vai fazer a diligência, a gente vai procurar a pessoa na casa, vai uma, duas, três vezes, em horário, dias diferentes, a gente não encontra. Aí não tem como a gente passa para o juiz e não defere o requerimento de alistamento eleitoral. Se fosse deferido mesmo, todos os pedidos que entraram aqui tinham aumentado em 8 mil, acho que,
1: Nossa, sim. E
0: os
1: tem como
0: eleitores.
1: saber assim, um jovens,
0: A maioria que vem assim são pessoas já mais idosas, a partir
1: idosas?
0: de 65 anos assim, que são os que acredita assim, né? A grande perspectiva que tem verificado é que eles buscam já tirar o título justamente para buscar um benefício social da aposentadoria aqui, né? Aí
1: Entendi.
0: depois que eles conseguem vão embora de volta, né? É legal, vou viver lá no estrangeiro, beleza, mas não é
1: Não,
0: muito, mas recebendo
1: entendi.
0: uma
1: Sim.
0: aposentadoria, né?
1: Sim, mas desses 4 mil aí, praticamente, que o senhor falou, são pessoas, eleitores novos, mais jovens.
0: Desses novos eleitores aqui, a gente saiu de escola em escola, né? Buscando, convidando, mas esses meninos são cabeça dura, né? Aí eu acredito que pelo menos uns 1.000 eleitores só de jovens mesmo, entendeu?
1: Que bom, gente,
0: Muita
1: que
0: gente
1: legal.
0: participando.
1: Que bom. É isso, eu acredito que a princípio, né? É, são essas as informações. Lembrando que o pleito em si, né, a votação em si acontece no dia 5, não é isso?
0: Não, no domingo, né?
1: É
0: Porque
1: domingo.
0: assim, pelo menos é o primeiro domingo de outubro, né?
1: Ai, ai, ai. Olha, gente.
0: Eu já tô velho, o Covid ainda levou metade do meu cérebro ainda aí. Fica tudo assim, né?
1: O pessoal
0: Mas
1: aqui, o
0: é dia
1: pessoal já.
0: 4 de outubro, né? Dia
1: 4 de
0: 4
1: outubro.
0: e
1: O
0: o
1: pessoal
0: segundo
1: já
0: turno, dia
1: fica brincando
0: 25.
1: aqui comigo, né? Que aí eu bagunço até a idade tá chegando, gente. Esse negócio de data, nunca fui boa. E aí, então, é dia 4, não é dia 5.
0: Beleza.
1: E aí, segundo turno, que é 25,
0: Dia 25.
1: se eu não me engano. É.
0: Aí eu quero já deixar aqui um convite para quem deseja participar, né, das eleições e trabalhar como mesário, como coordenador de local de votação, né, auxiliar lá do administrador de prédio, né, e apoio logístico também a gente aqui, né, que queira
1: Sim.
0: trabalhar nas eleições com a gente, né, visando também, é claro que a gente não quer só o vosso reino, nem só o a nós, como dizem os crentes, né? Então a gente quer contribuir, mas também quer receber algo de contrapartida, né? Então, quem desejar, a gente está aí no cartório, né, para receber os requerimentos pessoalmente, pode se inscrever pelo site também do TRE. Tem um linkzinho lá para se inscrever como agente cívico e pelo próprio aplicativo também e-título, você se inscreve como mesário voluntário.
1: Ok. E para a gente finalizar, o senhor me falou aí que nós temos um novo juiz eleitoral, não é isso?
0: Sim, foi nomeado o novo juiz eleitoral que está assumindo desde agora no mês de maio, né? Desde o mês de maio passado, dia 20. Então, é o Felipe Mariz de Souza Guimarães, né? Entendeu? Então, ele vem com todo o gás, né? Como eu digo, né? Para limpar tudo e vem com bastante fiscalização aí. Aí o pessoal tem que tomar cuidado, né? Com essa questão de andar bem na linha, tranquilo, porque senão vai receber muitas multas aí, né?
1: Ok, nós provavelmente teremos aqui em nossa programação, né, futuramente a participação do Dr. Felipe Maris de Souza Guimarães, juiz eleitoral aqui no município de Tabatinga.
0: Sim.
1: Sim. Deixa eu agradecer então, seu Josemias Nascimento, chefe do cartório eleitoral de Tabatinga. Muito obrigada, seu Josemias. Vamos conversando mais vezes, tá bom?
0: Tá certo,
1: E
0: muito
1: lembrando as
0: obrigado.
1: nossas datas importantes.
0: Sim.
1: Obrigada, bom dia.
0: Bom dia.
1: Gente, 9h29 em Tabatinga. E vamos lá, ouvir Vitor e Léo com a música Estrada Vermelha.

com vocês para os... Sim, aos aniversariantes do dia. Eita, gente, olha! Aniversário para vocês, aniversariantes do dia.

Não é você que está completando mais uma primavera. Desejo para vocês saúde, alegria, sucesso, muitas emoções para vocês. Continue abençoando todos os seus projetos, tudo que está aí em seu coração, viu? Parabéns!

Isso, vida longa os aniversários de a Marcinha aqui participando. Ela escreveu, Kátia. Ele falou pouco, mas é verdade. É só pra disso mesmo. E consegue, nosso Brasil é uma mãe. Ai, hein, Márcia? Nossa, amiga, que situação, hein? Zequinha aqui manda, bom dia, Kátia, Moisés, Miss. A roda música. Não há outra saída com Amado Batista para nossa máquina do tempo. Para Maribel, para o Teixeirinha, para a família Noronha, todos os ouvintes. Beleza. Obrigada, minha querida, pela participação. Um para Michele, que hoje compartilhando aqui com a gente. Que seja um dia leve, abençoado, feliz e cheio de energias. Muito obrigada. Muito obrigada. Aqui nós temos também participação. Oi, Kátia. Muito, muito, muito bom dia para você. Aqui participando, porque sei, vi aqui no meu Face que amanhã é aniversário de uma das pessoas mais importantes em nossa vida. É o seu Ário. Parabéns para você. Deus abençoe grandemente. Tudo de bom. Você merece, você é uma pessoa iluminada. Se tivéssemos que escolher alguém como nosso representante, com certeza seria você. Ai, ai, ai, hein, gente? Parabéns, querida Kátia. Abraços de todos nós, família Tananta. Família Tatinga, que está acompanhando a Nacional do Alto Solimões. Muito obrigada. Ah, que legal, gente.

gente. A música do É Mulher Pequena, né? Que o Moisés sempre oferece pra mim, gente. Tem a Tamburetinho, se eu não me engano, que é do Teixeirinha também. Olha, eu levo de boa, não tem problema não. Sou baixinha mesmo, de 1,50 e 1 centímetro. Ai, ai, ai. Obrigada, muito obrigada, família. Muito obrigada, pessoal, pelo carinho, pelas mensagens que vocês já estão mandando desde hoje, hein? Tá bom? Sou muito, muito, muito, muito grata a Deus e a todo o carinho de vocês comigo, tá? Tô aqui antecipando porque amanhã não tem programa, né? E então eu agradeço muito vocês que viram que já estão mandando mensagem para mim, né? Amanhã eu completo mais uma primavera, como eu disse. Estou muito feliz, gente, muito feliz, né? Durante esses anos, a gente, assim como vocês, a gente enfrenta muitas situações, mas a gente, quando tem Deus à frente de tudo, a gente consegue superar até aquelas dores mais intensas que parece que não vão sarar, não vão cicatrizar, né? Não vão passar. A gente aprende a conviver com elas, né? A gente aceita, mas a gente está ali, firme, forte. De novo, levanta a cabeça, né? Se levanta e segue, tá? Então, eu tô muito feliz, graças a Deus, muito realizada com tudo que Deus tem colocado na minha vida, tá bom? Muito obrigada pelas mensagens, pelas orações, pelo carinho. Eu já disse que vocês são, assim, uma segunda família para mim aqui em Tabatinga, né? No Alto Solimões, na verdade, para quem acompanha o meu trabalho, né? Para minha família, eu sou a Kátia, como Jorge Macedo diz, eu sou a Kátia Maria. E para vocês, eu sou a Kátia Franco, mas é a mesma pessoa, não é? Então, eu tenho vocês, assim, de verdade, dentro do meu coração, na minha vida, tá bom? Acho que por isso que Deus me abençoou com esse trabalho, que eu amo demais. Porque, né, a minha família é bem reduzida, é bem pequenininha. Atualmente, só eu e meu esposo, né? Então, vocês fazem parte de toda essa família enorme, grande, que eu tenho muito, muito amor e muito carinho. Tem aqui também a família da Nacional, né, que são pessoas especiais e que Deus também me presenteou, que fazem parte, assim, da minha vida. A gente toma café, né, Moisés? Toma café, almoça, janta, compartilha mensagens, né, momentos especiais. A gente se vê todos os dias, né? Às vezes, até no final de semana, a gente se encontra, a gente se vê, a gente compartilha momentos especiais, que são outra família que também está aqui, né? Tem um espaço muito especial dentro do meu coração e faz parte também das minhas orações diárias. Então é isso, pessoal. Muito obrigada. Saibam que eu estou muito, muito feliz, muito realizada, tá? A gente não sabe os próximos minutos, segundos, dias, né? E que tudo seja conforme a vontade de Deus. Mas saibam que eu estou muito, muito feliz, né? Por esses anos, tá, gente? Que a idade, sabazinho, sua amiga, a idade chegando, e parece que cada vez mais rápido, né, Moisés? Que isso, hein, Brasil? Oxi. Mas é isso, brigadão, muito, muito obrigada mesmo. Eu quero meus parabéns com o Manuel Gomes, Moisés, que eu sei que você escolheu pra mim, vai lá. Eu

0: Tá bom, tá bom, tá ótimo. Eu sou professora mesmo formada, viu, Manuel? Mas aí Deus me deu essa profissão de ser radialista, não é? E eu amo demais, viu? Muito obrigada, Adri, pelos parabéns, minha querida, né, Adri, Alessandra, né, muito obrigada pelos parabéns, aí também o Marcelo, ô, gente, obrigadão pelo carinho de vocês, meu aniversário é amanhã, mas amanhã nós não temos alô, então vocês lembraram aí que estão parabenizando, me parabenizando, muito obrigada, viu? Muito obrigada, Adri, pelo carinho de todos, todos, todos. Já a nossa máquina, Moisés, tá certinho aí? Vamos para a nossa viagem, gente.
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0: Beleza, começamos então atendendo pedidos. Vamos ouvir Amado Batista. Eu estou só... E não há outra saída com Amado Batista de 2005. Na sequência, Valdir Soriano com a música Paixão de Homem de 1990. E se der certo, Saudade de Rosa com Bartô Galeno de 1979.

0: Agradecemos pela preferência nessa viagem. E até a próxima.
1: Gente, 9 horas e 58 minutinhos. Nosso programa está chegando ao fim. Muito obrigada, obrigada pelo carinho, pela audiência, pela companhia. Deixa eu agradecer aqui a Dona Trindade, lá de Teresina 3, que ligou aqui, me parabenizando, me desejando saúde, muita alegria, sucesso. Que Deus abençoe grandemente minha vida. Obrigada, amém, Dona Trindade. Ela já tem 51 anos, hein? E a Dona Suzana, que é a mãe da Dona Trindade, que está lá ouvindo o programa de todos os dias. Eles acompanham o programa lá em Teresina 3. Né? A Dona Suzana disse, ouviu o aniversário de... Opa, liga para ela. Muito obrigada, viu, Dona Suzana? Saúde para a senhora, viada. Aquele abraço de foto, né? Férias, recuperando a sua beleza. Um abraço elástico aí para a senhora, viu, Dona Suzana? Muito obrigada mesmo. Todos aí das comunidades, a todos das comunidades que acompanham a Nacional. Muito feliz com o carinho de vocês. Fiquem bem, se cuidem, aproveitem o final de semana, sempre com muita atenção, com responsabilidade, por favor. Na segunda, Deus nos permitir, estaremos juntinhos novamente. Tudo certo? Todos, tchau!

0: termina aqui. Alô Fronteira.
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2: Olá, muito boa tarde a você que nos escuta de todo o Brasil. Está no ar o Repórter Nacional, que tem hoje os seguintes destaques. IPCA perde força em julho. IPCA, índice oficial da inflação, ficou em apenas 0,16%, puxado pela queda nos preços de alimentos, viu? Na direção contrária, a habitação foi o que mais subiu no mês. Saiba o que ficou mais barato, como isso impacta o bolso dos brasileiros. E mais.
4: Após Venezuela busca desbloquear reserva financeira junto ao FMI para enfrentar consequências dos abalos.
5: Super El Niño tem 90% de chance menos até o início de 2027.
6: Piores incêndios florestais em duas décadas na Espanha já matam pessoas.
7: ProUni 2026. Inscrições terminam hoje. São mais de 400 bolsas de estudos em instituições privadas.
2: Tudo isso e muito mais aqui no Repórter Nacional, produzido pela nossa equipe de rádio e jornalismo da EBC em Comunicação. Estamos ao vivo nas emissoras da Rádio Nacional, em Brasília, São Paulo, Rio de Janeiro, Amazônia, Alto Solimões, São Luís, Recife e nas emissoras de todo o Brasil com a Rede Nacional de Comunicação Pública. Eu sou Daniel Ito e você acompanha agora as principais notícias desta sexta-feira, 10 de julho de 2026.
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2: E antes de começar o noticiário, um aviso: diante do período de defeso eleitoral, começado no dia 4 de julho, nossos jornais seguirão as recomendações do TSE e da SECOM da Presidência da República, ou seja, não serão veiculados conteúdos que possam configurar promoção de programas governamentais, divulgação de realizações da administração pública, são órgãos e entidades federais, tudo isso que possa caracterizar publicidade institucional, em medida que se faz necessária para garantir o cumprimento das normas que regulamentam a comunicação dos órgãos e demais instituições públicas, já que a EBC é uma empresa pública de comunicação. O período do defeso eleitoral vai até o dia 25 de outubro. E agora a gente vai para as notícias de hoje aqui no Repórter Nacional, começando destacando a inflação oficial do Brasil desacelerou no mês de julho, viu? Notícia boa, portanto, queda nos preços, aliás, uma redução menor, um aumento menor dos preços, né? Então, a contenção do índice foi impulsionada aí pelo grupo de alimentos, que apresentou recuo nos preços. Em contrapartida, o setor de habitação registrou a maior alta, liderando as pressões inflacionárias nesse período do mês de junho, portanto. Os dados foram divulgados pelo IBGE, como nos conta a repórter Solimar Luz, que está na linha com a gente com mais destaques e detalhamento desses dados, né, Solimar? Boa tarde para você.
8: Boa tarde para você também, Daniel. Boa tarde a todos. Pois é, o IPCA, que é o Índice Nacional de Preços ao Consumidor Amplo e que também é considerada a inflação oficial do país, desacelerou para 0,16% em junho. O resultado foi impactado pela queda de 0,24% do grupo Alimentação e Bebidas. Os dados, como você informou, foram divulgados hoje, agora em pouco, pelo IBGE. A alimentação no domicílio, Daniel, que reúne os produtos consumidos dentro de casa e responde pela maior parte do grupo, caiu 0,39%. Apresentaram quedas o café moído, as frutas e também as carnes. Já o grupo Habitação teve a maior alta de preços no mês de junho, de 0,63%, e foi aí o que mais pressionou o IPCA. O dado de junho mostra que a inflação perdeu força pelo quarto mês seguido. Em maio, o índice era

0: de 0,58%. Como resultado do mês, o IPCA, então, acumula alta de 3,36% neste ano. Nos últimos 12 meses, o aumento dos preços foi de 4,6%. Eu volto com você.
1: Muito obrigado, Sulimar Luz. Portanto, uma inflação mais baixa registrada pelo IBGE no mês de junho, conhecido como mês passado. Né, Sulimar Luz com a gente, 12:05. E agora a gente fala sobre educação, mais especificamente sobre o ProUni 2026, viu? Porque, olha, as inscrições do segundo semestre terminam hoje. Não perca tempo quem está interessado no ProUni. Temos aí mais de 470 mil bolsas em instituições particulares. E o Renato Ribeiro está aqui no estúdio com a gente com mais informações, então, para quem ainda não se inscreveu e tem que correr, né, Renato? Boa tarde para você.
2: Boa tarde, Daniel. O candidato aí tem até às 11h59 da noite. São 470 mil bolsas de estudos em 380 cursos de graduação de quase 900 instituições privadas. E vamos lá, Daniel, o candidato precisa ter concluído o ensino médio e ter feito o Enem de 2024 ou 2025. Uhum. A nota mínima exigida é de 450 pontos na média das 5 provas do exame e não pode ter zerado a redação. Nesta edição, são aí 220 mil bolsas integrais e 250 mil parciais que cobrem metade da mensalidade.
1: Nossa.
2: E as vagas estão distribuídas entre ampla concorrência e cotas, incluindo pessoas com deficiência, indígenas, pretos e pardos. E grande parte das bolsas é para os cursos de análise e desenvolvimento de sistemas, administração e ciências contábeis. São Paulo, Minas Gerais, Bahia, Rio Grande do Sul e Paraná são os estados com maior quantidade de vagas. E o resultado da primeira chamada do ProUni sai na quarta-feira que vem, dia 15 de julho, e a comprovação das informações dos pré-selecionados vai até o dia 24. Uhum. Já a segunda chamada acontece em 5 de agosto. E as inscrições do ProUni são gratuitas e feitas exclusivamente no site acessounico.mec.gov.br/ProUni. Repetindo, acessounico.mec.gov.br/ProUni. Daniel.
1: É a oportunidade de fazer um curso numa faculdade particular, então, com bolsa financiada aí com dinheiro público, inscrições até hoje, portanto, quem está aí na expectativa de entrar no ensino superior, não perca tempo. Renato, muito obrigado pelas informações. Agora a gente fala sobre o tempo, porque olha, tem previsão aí de tempestades, secas rigorosas, ondas de calor, com impactos inclusive na agricultura, na nossa saúde, inclusive na economia do país. Então, todo mundo que está na escuta aí, se prepare, viu? O El Niño está vindo por aí e só deve ir embora e vem. É preocupante, há efeitos aí possíveis para o nosso país e o Gabriel Brum está aqui no estúdio para contar para a gente, então, o que a gente deve enfrentar nesse que, inclusive, está sendo chamado de Super El Niño, né, Gabriel? Boa tarde para você.
3: É isso mesmo, Daniel. Boa tarde para você, boa tarde a todos. Esse Super El Niño tem 90% de chance de durar pelo menos até o início de 2027, de acordo com o boletim de junho elaborado aí por instituições de meteorologia, águas e monitoramento de desastres. O documento informa que o início do fenômeno já foi identificado no mês passado. As temperaturas da água do Oceano Pacífico ainda podem ficar mais quente, mais de 2 graus Celsius acima da média entre a primavera e o verão deste ano. É só para efeito de comparação, um aumento normal do El Niño seria de 0,5 graus Celsius. Então a gente está falando de mais de 2.
1: É verdade.
3: O professor do Instituto do Mar da Universidade Federal de São Paulo, Ronaldo Cristofoletti, em entrevista ao programa Revista Brasil, aqui da Rádio Nacional, explicou que um El Niño mais forte tende a ter efeitos mais fortes também.
4: E dessa vez, ele está chegando a atingir aí um potencial de quase 3 graus. Então, ou seja, ele está muito acima do que era esperado, está sendo classificado como super, porque está aquecendo mais. Faz muito tempo que a gente não tem um super El Niño. A gente tem El Niños, mas super El Niño não. O que a gente espera como ciência, né, como dados, como se sabe, é que sim, os extremos vão ser mais fortes também.
3: Bem, agora, no inverno, entre julho e setembro, a previsão indica chuvas acima da média no sul da região sul e abaixo da média no centro-norte do país. Uhum. Mas há muitas chances de ondas de calor e incêndios florestais, especialmente em áreas do centro-oeste, norte e nordeste, com a elevação das temperaturas aí no decorrer do segundo semestre. As condições de seca moderada e severa

0: espera estão concentradas em regiões do Tocantins, Pará, Amazonas, Mato Grosso e Goiás. Segundo o boletim, uma preocupação é a possibilidade de intensificação da estiagem na Amazônia, o que pode dificultar a recuperação dos níveis dos rios. Com relação à agricultura, Norte e Nordeste devem ter problemas na agricultura familiar, plantações de ciclo mais longo e pecuária, com menos umidade no solo e água disponível. Já as regiões Sudeste e Sul, que vão ter mais chuvas, podem ter que lidar com um aumento de doenças por fungos, Daniel.
1: É, tudo isso e em meio ao aquecimento global, né, Gabriel, que já está causando aí transtornos para a gente há algum tempo. Tomara aí que os efeitos do El Niño peguem leve aí com o nosso país, com a nossa população e com o nosso meio ambiente.
0: É verdade.
1: Gabriel Brum, muito obrigado, viu, pelas informações aqui no Repórter Nacional. 12:10. A gente está falando de efeitos climáticos, agora a gente fala de efeitos geológicos. Lembrando, né, que pouco mais de 2 semanas atrás, os terremotos de alta magnitude atingiram a Venezuela, nosso país vizinho aqui, levando destruição e milhares de mortes por lá. E o país ainda busca várias frentes para se reerguer, viu? A Sayonara Moreno está aqui ao meu lado para falar um pouquinho mais sobre esse processo de reconstrução da Venezuela, inclusive com possibilidades aí de que as pessoas possam ajudar o país vizinho, né, Sayonara? Boa tarde para você.
2: Oi, Daniel, boa tarde para você, para quem acompanha a gente. Pois é, entre essas opções aí oficialmente que aparecem para ajudar financeiramente o país, está a possibilidade, inclusive, de desbloqueio da reserva financeira da Venezuela junto ao FMI, que é o Fundo Monetário Internacional, Daniel. Quem confirmou isso, inclusive, foi a própria presidente interina da Venezuela, Delcy Rodríguez. Ela quer o descongelamento de fundos para auxiliar na reconstrução do país e também na assistência social, informação que, inclusive, foi confirmada pelo próprio FMI, por meio da porta-voz Julie Kozak.
3: Estamos trabalhando em coordenação com as autoridades e outras organizações financeiras internacionais que avaliam as necessidades de recuperação e nós estamos analisando as consequências econômicas mais amplas do terremoto. Mantemos contato próximo com as autoridades venezuelanas para discutir a melhor forma de apoiar o país. Nesse contexto, nossa diretora-geral conversou esta semana com Rodrigues.
2: Pois é, segundo Julie Kozak, a Venezuela busca o uso de uma reserva aí que pode ser sacada de forma emergencial, Daniel, prontamente disponível para saque. Segundo ela, o valor disponível em 8 de julho, ou seja, antes de ontem, era de US$350 milhões. É um dinheiro razoável, né? O equivalente aí a mais de R$1,7 bilhão. O governo da Venezuela também anunciou uma outra tentativa aí, que anunciou ter pedido ao Reino Unido, olha só, a liberação do ouro venezuelano depositado no Banco da Inglaterra. Segundo o governo, os recursos são necessários para enfrentar ainda as consequências do desastre. Além desses esforços do governo, a gente fala sobre, né, existem várias frentes aí de suporte, de apoio, mas oficialmente a gente tem o Acnur, que é o Alto Comissariado das Nações Unidas para Refugiados, que é da ONU, né? Realiza aí uma campanha para arrecadar o equivalente a mais de R$70 milhões para ajudar a Venezuela diante das consequências dos terremotos que a gente sabe, né? Devastaram o centro-norte do país no fim de junho. A gente trouxe, inclusive, essas informações aqui no Repórter Nacional. Os dois terremotos de alta magnitude, Daniel, como você disse no início, já mataram mais de 3.900 pessoas.
1: Nossa.
2: Um número que, infelizmente, se aproxima de 4 mil, segundo o governo e o parlamento venezuelanos. Um grupo de cidadãos de lá, inclusive, criou voluntariamente um site que é o desaparecidosterremotovenezuela.com, tudo junto, para apoiar aí na busca por desaparecidos. E o próprio portal, inclusive, traz ali que mais de 44 mil pessoas ainda estão sendo procuradas por famílias ou amigos. Então é a gente torcer para que essas pessoas sejam encontradas com vida, porque quanto mais o tempo passa, menor a chance. Volto com você.
1: É verdade, já se foram 2 semanas desde os terremotos, né, Sayonara? Então ainda tem muito estrago por lá, muita coisa a ser feita. Que tristeza essa tragédia, não tinha o que ser feito. E a Venezuela é um país que já vinha sofrendo aí com problemas, né, sociais, econômicos, enfim. E agora esse terremoto devastou aí o norte do nosso país vizinho. Sayonara Moreno com a gente, obrigado pelas informações. Bom, a gente falou bastante da América do Sul, com El Niño, com o terremoto na Venezuela. Agora a gente vai para o Hemisfério Norte, porque a Europa está sofrendo com altas temperaturas, viu? E que continuam surpreendendo. E por conta aí desse calor extremo, os incêndios florestais

0: Antônio Santos. As vítimas que faleceram tentavam fugir de carro ou a pé, mas as chamas se espalharam rapidamente pela área de vegetação seca. Essa região afetada é um destino de férias e recebe muitos estrangeiros, especialmente franceses, britânicos e belgas, conforme reportou a agência Reuters. O governo espanhol confirmou que mais de 400 profissionais, mais de 120 veículos e 3 helicópteros estão mobilizados para combater as chamas. Nesse ano, Daniel, até agora, cerca de 57 mil hectares foram queimados por lá. Isso é 40% da área consumida pelo fogo em toda a União Europeia, de acordo com o Sistema Europeu de Informação sobre Incêndios Florestais. E o número de mortos nesse incêndio na Espanha é o maior em mais de 20 anos. Daniel, volto contigo.
1: Pois é, que coisa, né? Ondas de calor que vem se tornando cada vez mais frequentes. Virou rotina. Todo ano tem agora na Europa onda de calor nessa época do ano. Gabriel Corrêa com a gente, muito obrigado pelas informações. Seguimos aqui com notícias internacionais no nosso repórter nacional para falar do conflito no Oriente Médio, viu? Porque em meio a ataques dos Estados Unidos, os iranianos enterraram hoje o corpo do líder supremo Ali Khamenei, o ex-líder supremo, né? Lá em Mashhad. O corpo dele e de parentes foram preservados por 4 meses. Vamos conferir as informações com Lúcia Mizel, da Rádio França Internacional.
2: O guia supremo iraniano Ali Khamenei foi sepultado cedo nesta manhã em Mashhad, sua cidade natal, após vários dias de cerimônias fúnebres. O enterro é marcado pela retomada do conflito entre Estados Unidos e Irã. O sepultamento ocorreu sem a presença aparente do filho e sucessor do Ayatollah, Mojtaba Khamenei, segundo imagens de um canal local. Na madrugada de hoje, os Estados Unidos voltaram a atacar o Irã contra cerca de 90 alvos militares, segundo o exército americano. Teerã acusou Washington de ter bombardeado também a infraestrutura civil para ofuscar o funeral de Khamenei, morto em uma operação americana em fevereiro. Várias pontes e a ligação ferroviária entre a capital e Mashhad foram danificadas. O presidente americano, Donald Trump, declarou nesta semana que a com o país está encerrada e criticou os dirigentes iranianos. O protocolo de acordo de cessar-fogo havia sido firmado entre Washington e Teerã em 17 de junho. O gabinete do primeiro-ministro de Israel, Benjamin Netanyahu, informou que ele e Trump conversaram sobre os últimos movimentos americanos no Golfo.
1: Essa foi Lúcia, Rádio França Internacional. Agora é 12h18 em Brasília. 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

ação do Ministério Público Federal e é resultado de um trabalho iniciado em 2024 pela Procuradoria Regional dos Direitos do Cidadão no Rio de Janeiro. A iniciativa envolveu a realização de inquérito civil, reuniões com órgãos públicos, audiências e a construção de propostas em conjunto com instituições da sociedade civil, como a Rede da Maré, o Fórum Estadual de Educação e a Defensoria Pública. As novas regras têm validade em todo o país. Além da violência armada, elas também orientam a atuação das redes de ensino em casos de desastres climáticos, emergências de saúde pública e outras situações que impeçam o funcionamento remoto.

0: das escolas, Daniel.
1: É, que pena que tenha que haver essa norma, né? Significa que há tiroteios ocorrendo nas cidades, perto das escolas, e algo tem que ser feito aí para compensar essa triste realidade da violência urbana. Tatiana, muito obrigado pelas informações ao vivo aqui no Repórter Nacional. Agora a gente fala sobre cuidados com a visão, que, olha, vai além de uso de colírio, de troca de óculos. O Dia Mundial da Saúde Ocular lembra que a maioria dos casos de perda da visão pode ser evitada aí com hábitos simples, com consultas regulares ao oftalmologista, o que é o mais importante. E a gente confere agora os detalhes com João Barbosa.
2: Nesta sexta-feira é celebrado o Dia Mundial da Saúde Ocular, campanha instituída pela Organização Mundial da Saúde sobre a prevenção e o tratamento de doenças que afetam a visão. No Brasil, conforme o último censo demográfico do IBGE, quase 8 milhões de brasileiros declaram ter cegueira total ou severa dificuldade de enxergar, sendo a limitação funcional mais prevalente no país. Além disso, segundo a OMS, aproximadamente 80% dos casos de deficiência visual poderiam ser evitados ou tratados adequadamente, caso fossem diagnosticados em estágios iniciais. Entre as principais causas de perda de visão estão a catarata, glaucoma, retinopatia diabética e degeneração macular relacionada à idade. Algumas dessas condições estão associadas ao envelhecimento, mas alterações na visão podem surgir em qualquer faixa etária, inclusive na infância. Fatores como predisposição genética, diabetes, hipertensão arterial e hábitos inadequados também podem aumentar o risco de desenvolver doenças oculares ao longo da vida. O principal alerta em relação a essas doenças é o seu caráter assintomático, agindo de forma silenciosa. É o caso do administrador Alexandre de Menezes, que relata surpresa ao descobrir que tinha catarata aos 49 anos, durante um exame oftalmológico de rotina.
3: Sempre associei essa condição de catarata a pessoas mais idosas, né? No dia a dia, não havia percebido qualquer perda na qualidade da visão. Após o diagnóstico, realizei os exames complementares, fiz uma cirurgia numa quarta-feira, segunda-feira já estava trabalhando. Na verdade, após a cirurgia, eu já saí enxergando daqui. Ao chegar em casa e olhar pela janela sem a necessidade de um óculos e poder, né, observar detalhes que antes eu não conseguia ver, foi para mim algo muito marcante.
2: Segundo a oftalmologista Núbia Vanessa, a melhor forma de prevenir doenças oculares é com diagnósticos precoces.
4: Nós devemos fazer isso em todas as faixas etárias para detecção precoce das doenças oculares, para evitar cegueiras que podem ser reversíveis e as irreversíveis, pacientes que tenham comorbidades como diabetes, pressão alta, doenças autoimunes, devem procurar o médico oftalmologista para fazer a detecção precoce de alguns problemas visuais ou doenças oculares que estão relacionadas.
2: Hábitos simples, como evitar a automedicação e o uso indiscriminado de colírios, utilizar óculos de sol com proteção ultravioleta e fazer pausas regulares durante o uso prolongado de telas e outros dispositivos eletrônicos, contribuem para manutenção da saúde ocular. Sob supervisão de Fábio Cardoso, da Rádio Nacional do Rio de Janeiro, João Barbosa.
1: Meio-dia e 24, espero que você, ouvinte, já tenha almoçado, porque nós vamos falar do dia da pizza, que é hoje, viu? E olha, o mercado tem apostado cada vez mais na variedade para atender a novos hábitos de consumo. Vamos conferir a reportagem de Rafael Lopes, da Rádio Educadora da Bahia, emissora da Rede Nacional de Comunicação Pública.
5: A pizza continua entre os pratos mais populares da gastronomia. Além dos sabores tradicionais, cresce a oferta por massas especiais e recheios voltados a pessoas com restrições alimentares ou que adotaram novos estilos de vida. Em Salvador, uma pizzaria especializada em opções veganas realiza há mais de 5 anos um rodízio com esse tipo de cardápio. O proprietário, Leonardo Torres, explica como funciona a proposta.
6: No caso da pizza vegana, ela não vai nada de origem animal. A gente tem a pizza portuguesa, que a gente adapta tofu com sal negro, que tem um sabor semelhante a ovo. Nós temos uma pizza de atum fake, que também tem um ingrediente que tem uma textura e um sabor bem semelhante ao atum, então tem de atum cebolado. Então, os clientes acabam vindo por curiosidade ou porque já experimentou e outras vezes já gostou.
5: Segundo Leonardo, a procura por esse tipo de pizza cresceu nos primeiros anos, passou por um período de oscilação e agora volta a ganhar força.
6: É um mercado que tem espaço, está em expansão. Segundo o IBGE, se não me engano, hoje você tem aí de 8 a 10% da população brasileira que se auto-intitula vegetariana. Então, é 10% de consumidores.

0: né, que consomem isso, e as outras pessoas que não são exatamente vegetarianas ou veganas, mas que buscam uma alternativa, nem que seja uma ou duas vezes na semana para diminuir o consumo de laticínio, para diminuir carne.
1: Essas mudanças também são percebidas por quem forma novos profissionais. Segundo a instrutora da área de pizzaria do Senac, Jamile Cerqueira, o mercado tem exigido cada vez mais conhecimento sobre massas, ingredientes e preparações capazes de atender diferentes perfis de clientes.
2: Quanto mais criatividade você oferta, mais retorno você tem. Então, precisa chamar atenção.
1: Independentemente do tipo de pizza, alguns procedimentos são essenciais para garantir um bom preparo.
2: A gente tem que pensar sempre no equilíbrio. Se eu utilizo uma quantidade maior de molho, eu vou equilibrar ali na minha outra parte para que tudo fique muito suculento, mas ao mesmo tempo crocante e sempre pensando no sabor.
1: Da Rádio Educador FM, diretamente de Salvador, Rafael Lopes para a Rádio Nacional.
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4: E a primeira semifinalista da Copa do Mundo foi conhecida ontem. A França, que venceu o Marrocos por 2 a 0 e garantiu vaga entre as quatro melhores seleções do torneio. Hoje tem mais um confronto pelas quartas de final. Quem conta tudo pra gente é Bruno Mendes.
5: Logo mais a partir das 4 da tarde, Espanha e Bélgica decidem quem chega às semifinais da Copa do Mundo 2026. O duelo vai acontecer no SoFi Stadium em Los Angeles, nos Estados Unidos. Atacante da Bélgica, Romelu Lukaku, fala sobre o time belga e o jogo contra os espanhóis. Quando você chega tão longe no torneio, por que pensa em suportar o resto de qualquer maneira? Para alguns é a primeira oportunidade de dar espaço. Também acho que para muitos desses caras é uma oportunidade de dar espaço. Também para nós, os mais experientes que já estiveram lá. Só de pensar no jogo, você realmente tem que jogar a partida perfeita. Mas agora em diante, se quiser chegar o mais longe possível no torneio, você tem que usar as experiências nas circunstâncias. Sim, a Espanha é um time muito bom e ele já tem uma identidade desde 2008. Eles jogam um bom tipo de futebol. O vencedor de Espanha e Bélgica encara a França, que eliminou o Marrocos. Da Rádio Nacional em Brasília, Bruno Mendes.
4: E a gente fala agora sobre o não cumprimento de regras de aviação aí, viu? Sobre o direito das famílias que viajam com menores de 16 anos e que pode gerar punição para as companhias aéreas de todo o país. Determinação que é da Agência Nacional de Aviação Civil, a ANAC, como explica o repórter Gabriel Correa, ao vivo com a gente. Gabriel, boa tarde para você.
6: Olá, Daniel. Olá, boa tarde para você. Daniel, a ANAC divulgou essa resolução, né, relacionada com as regras para punir as companhias aéreas que não garantam o direito das famílias que viajam com crianças e adolescentes, de que os menores de 16 anos ocupem os assentos lado a lado aos responsáveis ou familiares. As empresas aéreas já eram obrigadas a garantir esses assentos desde 2023. A alocação dos assentos precisava ser feita sem a cobrança de qualquer taxa adicional, tanto no momento da compra da passagem quanto de alterações de reserva, exceto, claro, no caso de assentos especiais ou transferência para a classe, para a primeira classe. Todos esses direitos, Daniel, continuam. A principal mudança de agora, com a resolução número 807, é que as companhias aéreas que não respeitem essa determinação, elas estão sujeitas a penalidades administrativas, que variam de advertências e multas até a suspensão ou então a cassação de certificados. A ANAC publicou essas regras mais claras para cumprir provisoriamente uma decisão da 8ª Vara Federal do Distrito Federal, em um julgamento de ação civil pública que tramita desde 2019. Daniel, essas novas regras já estão publicadas no Diário Oficial também. Eu volto contigo.
4: Menores de 16 anos, então, devem viajar junto com os responsáveis. Se isso não acontecer, cobre da companhia e, se a companhia não respeitar, denuncie para a ANAC. Gabriel Corrêa com a gente, obrigado pelas informações. Meio-dia 29, a gente fica por aqui com trabalhos técnicos de Thiago Coelho hoje. Confira lá as nossas reportagens no site da Rádio Agência. Uma ótima tarde e um excelente fim de semana para você. Tchau!
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0: Olá! Tá começando Nacional na Copa, edição especial Batalhas da Copa. Eu sou Natália Mendes, faço a apresentação e a produção desse programa que tem os trabalhos técnicos de Pipi Caiabi. Boa tarde, Pipi! Este é o nosso Nacional na Copa, edição especial Batalhas da Copa. Já sabe como funciona, né? Já estamos quase um mês aí de programa no ar, então você já sabe, estamos aqui de segunda a sexta para a Rádio Nacional da Amazônia, Nacional AM de Brasília, sempre nesse horário de 1 a 1:30 da tarde, horário de Brasília. E para a Nacional do Alto Solimões, estamos de 11 às 11:30 da manhã, no horário de Tabatinga e região. Nessa edição especial do Batalhas da Copa, ou do Nacional na Copa, a gente traz as Batalhas da Copa. Vamos colocar frente a frente dois países que fazem jogos na Copa do Mundo de 2026, realizada nos Estados Unidos, Canadá e México, para uma batalha sobre futebol, mas também sobre história, cultura, curiosidade, geografia, tradição, culinária, música e muito mais. Participa com a gente no 61 99674 1568. Hoje, além de falar da batalha de ontem, né, a batalha entre França e Marrocos, vamos também já esquentar para as batalhas de amanhã. Amanhã tem Noruega e Inglaterra e Argentina e Suíça. Bora começar então falando porque da batalha de ontem, porque já tem seleção garantida nas semifinais da Copa. Vamos nessa!
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0: E quem já tá na semifinal da Copa do Mundo é a França! A França garantiu vaga entre os 4 primeiros pelo terceiro Mundial consecutivo. Isso mesmo, já tem 3 Copas do Mundo que a França tá sempre batendo nas semifinais. E só fazer uma correção, gente. Ontem eu falei que a França encarou a Argentina em 2018 e 2022. Não, 2018 a final foi contra a Croácia. A Argentina fez final, mas em 2014, contra a Alemanha. Então a Argentina esteve em 2014, aí a França e a Croácia fizeram em 2018, aí sim a Argentina e França em 2022. Será que teremos repetição de final aí? A ver, falta pouco para a gente descobrir os grandes finalistas da Copa do Mundo. Mas voltando aqui para a batalha de ontem entre França e Marrocos. França 2-0 em cima de Marrocos. Gols de Mbappé e Dembélé. É o mesmo resultado, gente, da semifinal de 2002. Lembra que eu falei para vocês que França e Marrocos se enfrentaram nas semifinais de 2022? A França também venceu Marrocos por 2-0 naquela ocasião, então repetindo o placar daquele jogo. E poderia ter sido mais, viu? Poderia ter sido um 3-0, mas Mbappé, isso mesmo, perdeu um pênalti logo no primeiro tempo ainda, né? E pra gente ver, né, gente? Mbappé perdeu pênalti, Messi perdeu pênalti, até os craques

Hawks perdem pênalti também. E essa foi a primeira cobrança de pênalti perdida pelo Mbappé no tempo normal nas três Copas do Mundo que ele disputou. Então, antes dessa, os pênaltis que o Mbappé já tinha batido nas Copas. Em 2018, ele converteu o pênalti e também na final de 2022, aquele jogo maluco entre França e Argentina, um 3x3, o Mbappé marcou duas vezes de pênalti naquela partida. Então, foi a primeira vez que o Mbappé perdeu o pênalti, mas ele foi lá e se redimiu, viu? Foi lá e fez o primeiro gol da França, um golaço. Então, o Mbappé garantindo aí... ele abriu o placar aí para a vitória da França. E já que a gente tá falando do pênalti que o Mbappé perdeu, vamos falar de Bono, o goleiro do Marrocos. Que defesa, viu? Não deu nem rebote. Foi lá, segurou a bola e eu destaco para vocês que nenhum goleiro viu mais pênaltis serem desperdiçados do que Bono em toda a história da Copa do Mundo. São 7 cobranças contra ele que não resultaram em gol, ou seja, ou ele defendeu, ou bateu na trave e foi pra fora. Então, será que os jogadores dão aquela tremida quando vem o Bono na frente? Goleiraço, né? Goleiraço, mas infelizmente está eliminado da Copa do Mundo junto com a seleção marroquina. A França de 2026 é o primeiro time a ter dois jogadores que marcaram mais de 5 gols em uma única edição da Copa desde 2002. 2002, lembra? Pois é, o ano do Penta. Em 2002, Ronaldo e Rivaldo fizeram, cada um fez mais que 5 gols. O Ronaldo fez 8 e o Rivaldo fez 5. Na França agora, de 2026, Mbappé já fez 8 e Dembélé já fez 5, sendo que eles têm pelo menos mais um jogo pela frente, então... eles podem ultrapassar essa dupla aí, Ronaldo e Rivaldo. Saudades daquilo que a gente viveu, né? Pois é. Em Kylian Mbappé, aos 27 anos e 201 dias, se tornou o jogador mais jovem a disputar 20 partidas de Copa do Mundo. Isso mesmo, já são 20 partidas no currículo dele. E o Donatello, né? Como eu falei pra vocês aí na nossa disputa com o Mbappé, ele tem esse apelido de Donatello, o Tartaruga Ninja... tem só 27 anos, gente, então pelo menos uma Copa ele chega bem pra Copa ainda, né? Então deve ampliar esse histórico aí de 20 jogos em Copas do Mundo. E olha só, em 20 jogos em Copa do Mundo são 20 gols marcados, isso mesmo. Ele alcançou o Messi na artilharia dessa edição da Copa do Mundo. Os dois jogadores agora têm 8 gols, sendo 8 ou 9, anotei 9 aqui, mas fiquei na dúvida, vou conferir essa informação aqui. Sendo que o Mbappé aparece na frente por conta de assistências, né? Eles têm... o Mbappé deu mais passes para o gol do que o Messi, mas eles estão empatados aí em gols de Copas do Mundo. Deixa eu ver, conferir a informação aqui certinho. Porque eu fiquei com essa sensação de que são 8, mas sei que eles estão empatados. Deixa eu ver aqui, cada um tem... 8 gols, isso mesmo, 8 gols para cada, então estão empatados aí, mas o Mbappé à frente porque deu mais passes para o gol, deixa eu ver, conferindo se é isso mesmo, 8 gols, vamos lá. Vou seguir aqui, daqui a pouquinho eu já confirmo aqui para vocês. E aí eu fiquei me perguntando, gente, quem foi o jogador que marcou mais vezes em Copas do Mundo, né? Quem é o maior artilheiro em uma única edição em Copas do Mundo? E a gente volta para o ano de 1958, porque quem sustenta esse posto é um francês, Just Fontaine, é o maior artilheiro em uma única edição da Copa do Mundo. Ele marcou 13 gols na Copa de 1958, disputada na Suécia. E isso aconteceu, gente, em apenas 6 jogos, ou seja, ele marcou mais de 2 gols por partida. Consegui confirmar aqui, 8 gols mesmo, gente, para Mbappé e Messi. Os dois são os artilheiros aqui da Copa do Mundo de 2026. E pela primeira vez na história dos mundiais, dois jogadores chegam a 8 gols na mesma edição. Então tá... equilibradíssima essa disputa. O Messi vai lá e marca, o Mbappé marca também. O Mbappé vai lá e marca e o Messi marca também. Então, a ver quem vai terminar com

0: o maior goleador desta edição da Copa do Mundo. O adversário da França vai sair do jogo de hoje entre Espanha e Bélgica. Logo mais às 4 da tarde, no horário de Brasília, teremos aí esse duelo que vai definir a primeira semifinal. A França está só esperando para saber se joga com a Espanha ou a Bélgica. Vamos então começar a falar dos outros jogos das quartas de final. Vamos para a nossa primeira batalha.
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0: É isso, gente. Confirmei. 8 gols para Messi, 8 para Mbappé. Agora sim, tô falando com certeza. Tinha anotado errado aqui que eram 9. Mas vamos falar do jogo que abre amanhã a nossa rodada de Copa do Mundo. O duelo entre dois fenômenos naturais. O cometa Haaland contra o furacão Kane. Isso mesmo. Noruega e Inglaterra amanhã, 6 da tarde, horário de Brasília. Quem vencer pega a Argentina ou Suíça na semifinal que acontece na quarta-feira, 4 da tarde, horário de Brasília. A Noruega disputa suas primeiras quartas de final em Copas do Mundo. Isso mesmo, Noruega nunca foi tão longe. Já a Inglaterra está nas quartas de final pela 11ª vez. Se vencer, Noruega continua com essa campanha histórica, chegando pela primeira vez a uma semifinal de Copa do Mundo. Já a Inglaterra já esteve nas semifinais 3 vezes, em 1966, quando conquistou o título jogando em casa, e também em 1990 e 2018. Noruega e Inglaterra nunca se enfrentaram em Copas do Mundo. O encontro mais recente entre essas seleções aconteceu em um amistoso em 2014, tem um tempinho já, que a Inglaterra venceu por 1 a 0 no icônico estádio de Wembley, gol de pênalti marcado por Wayne Rooney. E o Haaland, gente, quem lembra do homem? Como esquecer dele, né? O Haaland pode se tornar o primeiro jogador europeu a marcar em seus primeiros 5 jogos pela Copa do Mundo desde Gerd Müller em 1970. Então, até agora, o Haaland balançou as redes em todos os jogos. Vamos ver se ele... nos primeiros 4 jogos que ele disputou, né? Então, vamos ver se ele confirma. Chega ao quinto jogo fazendo gol. Começando a nossa batalha entre Noruega e Inglaterra, onde jogam os jogadores convocados de cada seleção? Ao todo, 9 dos 26 jogadores convocados da Noruega atuam na Premier League, que é a liga, o principal campeonato, a primeira divisão do campeonato inglês, né? Entre eles, o Haaland, que defende o Manchester City, e o Odegaard, que é do Arsenal. Na Inglaterra, 22 dos 26 jogadores que foram chamados, né? Estão disputando a Premier League, a elite do campeonato inglês. Mas os dois craques do time jogam fora do país. O Bellingham defende o Real Madrid e Harry Kane joga pelo Bayern de Munique. Vamos falar sobre as curiosidades culturais dos dois países, começando por uma bem pitoresca, por assim dizer, viu? Vamos falar de heróis animais, porque a Noruega... eu destaco aqui, é o Nils Olave. Sabe o que ele é, gente? Ele é um pinguim rei que vive no zoológico de Edimburgo, na Escócia, e é o mascote oficial da guarda do rei da Noruega desde 1972. Ao longo dos anos, ele foi sendo promovido simbolicamente nas patentes militares e também recebeu um título de cavaleiro aprovado pelo rei da Noruega. Em 2016, ele se tornou Brigadeiro Sir Nils Olave e, em 2023, foi promovido novamente, passando a ostentar o posto de Major-General Sir Nils Olave III, tornando-se o pinguim de mais alta patente militar do mundo. Isso mesmo! É um pinguim de patente alta, um pinguim que é o mascote da guarda do rei da Noruega. Já a Inglaterra, gente, também tem um animal herói, viu? Não é condecorado, mas ele realmente salvou uma Copa do Mundo. Vou te contar a história do Pickles, um cãozinho que virou herói nacional porque ele encontrou a taça Jules Rimet, que foi roubada meses antes da Copa do Mundo de 1966.

preserva a rica mitologia nórdica, povoada por deuses como Odin, o sábio pai de todos, e Thor, o poderoso deus do trovão, personagens que até hoje inspiram livros, filmes e histórias em quadrinhos. Já a Inglaterra responde com a famosa lenda do rei Arthur, o lendário monarca que teria empunhado a espada Excalibur. Lembra da Excalibur que estava fincada naquela pedra? O rei Arthur foi lá e conseguiu tirar ela de lá. E reunido os cavaleiros da Távola Redonda na busca pelo Santo Graal. Embora sua existência nunca tenha sido comprovada, o rei Arthur se tornou um dos maiores símbolos da cultura britânica. E pra gente fechar esse duelo aí, vamos de música. Música de um jogador. Isso mesmo, porque o Haaland, gente, além de goleador e tal, agora pode dizer que também tem um hit número 1 na sua carreira, viu? Ele gravou uma música chamada Kyojo em 2016, adolescente ainda, ao lado de dois amigos, o Eric Botain e o Eric Tobias Sandberg. E essa música que eles gravaram lá em 2016, soltaram no YouTube sem pretensão nenhuma, ela virou um hit, viu? Porque ela ganhou um remix do DJ Kogo, Kigo, acho que é assim que fala, e alcançou o topo do Spotify da Noruega, a música mais ouvida da Noruega nesse momento. Essa música foi gravada quando Haaland era adolescente, com 16 anos, e fazia parte do trio de rap Flow Kings. Isso mesmo, Haaland também já foi rapper. Vamos ouvir a música aí.

aí é o Kyojo Flow Kings. Não sei falar o resto, mas a música, o rap feito por Haaland e seus amigos. Tá bombando lá na Inglaterra. Falando em Haaland, a Milena tá xingando o Haaland aqui. Ele e a família dele até a 100ª geração. Que é isso, Milena? Que na família dele não nasce nenhum atleta. Você sabia, gente, que o Haaland é filho de jogador de futebol? O pai dele também foi jogador de futebol. Então, ó, a Milena não tá querendo que o filho do Haaland siga essa linhagem também, né? Coitado do Haaland, Milena. O único erro dele foi fazer gol no Brasil, né? De resto, o cara é bom de bola demais, né? Mas vamos falar do outro craque, o craque da Inglaterra, que é o meia Jude Bellingham, que ganhou uma homenagem da torcida inglesa através de um dos clássicos da banda mais icônica da Inglaterra, os Beatles. É a música Hey Jude, que foi adotada pelas arquibancadas para reverenciar o astro da seleção inglesa. Bellingham foi o grande nome da classificação da Inglaterra para as quartas de final, marcando duas vezes na vitória por 3-2 em cima do México. Hey Jude, em homenagem a Jude Bellingham.

0: Bem nessa partezinha que a torcida canta. Na na na na na na, Hey Jude, em homenagem ao Jude Bellingham. Wesley tá curtindo o som dos Beatles, falou que essa música é top. Vamos ver se o Jude Bellingham também vai curtir. Vamos ouvir essa música em homenagem a ele. Amanhã, jogo amanhã, 6 da tarde, horário de Brasília. E só pra fechar essa batalha, gente, trazer uma curiosidade das redes sociais, porque teve uma aposta entre duas companhias aéreas, uma batalha de companhias aéreas, viu? A British Airways, que é a companhia aérea da Inglaterra, topou uma aposta com a Norwegian Airlines, que é a empresa norueguesa. Quem perder o jogo vai ter que deixar o símbolo da concorrente em seus perfis nas redes sociais por um dia. Então vamos ver como é que vai terminar essa aposta das duas companhias aéreas. Bora para a próxima batalha, Argentina e Suíça. Vamos nessa.
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0: Argentina e Suíça, último jogo das quartas de final da Copa do Mundo, amanhã, 10 da noite, horário de Brasília. Quem vencer esse jogo pega Noruega ou Inglaterra na semifinal, na quarta-feira, 4 da tarde, horário de Brasília. E, gente, a Copa do Mundo de 2026 virou um Argentina contra a Europa, isso mesmo. Só a Argentina, que não vem lá do continente europeu, tá desafiando aí as seleções europeias. E até agora, os argentinos não pegaram uma equipe da Europa no mata-mata. Foram dois africanos, né? Cabo Verde nos playoffs, lá na 16avos de final, e Egito nas oitavas de final. Então vai ser a primeira vez que a Argentina vai medir forças com uma seleção europeia. A Suíça está disputando sua primeira quarta de final de uma Copa do Mundo em 72 anos, tendo chegado a essa fase pela última vez quando foi anfitriã da Copa, em 1954. Já, gente, a Argentina tem um histórico aqui bem positivo ao seu favor. Toda vez que a Argentina chegou a uma semifinal de Copa do Mundo, eles avançaram e foram para a grande final. Isso mesmo. A Argentina chegou à semifinal da Copa 5 vezes, em 1930, 1986, 1990, 2014 e 2022. Em todas essas partidas, venceu e foi para a final. A Argentina e Suíça já se enfrentaram 2 vezes em Copas do Mundo. O último confronto foi nas oitavas de final da Copa de 2014, aqui no Brasil, quando a Argentina venceu suado 1-0 na prorrogação, após empate sem gols no tempo normal. Esse gol, gente, saiu aos 13 minutos do segundo tempo, faltavam 2 minutos para o jogo terminar. Messi achou Di Maria, que fez o gol da classificação da Argentina para a final da Copa do Mundo. Já em 1966, Argentina e Suíça estiveram no mesmo grupo, na fase de grupos, vitória dos argentinos por 2-0. Em 7 partidas disputadas entre Argentina e Suíça, a equipe sul-americana nunca foi derrotada pelos europeus. São 5 vitórias para a Argentina e 2 empates, com 15 gols marcados e apenas 3 sofridos. Vamos começar falando da ciência, porque tem algo aí interessante de cada um desses países. A Argentina, gente, tem o Observatório Pierre Auger, que fica em Mendoza e é o maior centro de pesquisa do mundo dedicado ao estudo.

mundo dos raios cósmicos de altíssima energia. Partículas que chegam à Terra vinda dos lugares mais distantes do universo. Então a Argentina estuda o que vem de fora aqui para a Terra. Já a Suíça, gente, abriga o CERN, que é o maior laboratório de física de partículas do mundo. Isso mesmo, eles vão olhar lá dentro de cada partícula pequenininha. Ele fica na fronteira entre o país e a França e é lá que funciona o grande colisor de hadrons, um equipamento que ajudou a descobrir o bóson de Higgs, conhecido como a partícula de Deus. Então eles conseguiram olhar aquelas coisas que a gente só vê com microscópio. Então lá é um microscopião, que eles veem as coisas bem pequenininhas e até fizeram essa descoberta aí importantíssima para a ciência. Falando de doces, a Argentina tem o doce de leite como presença obrigatória em sobremesas, panquecas, sorvetes e principalmente nos tradicionais alfajores. O país é um dos maiores consumidores de doce de leite do mundo e considera como parte da sua identidade gastronômica. A Suíça responde com o quê? Com o chocolate, cuja fama atravessa séculos. Foi lá que foi inventado o chocolate ao leite e outras técnicas de produção que transformaram o país em uma referência mundial. A gente fala de chocolate, logo lembra da Suíça, não é? Marcas suíças conquistaram consumidores em todos os continentes e fizeram do chocolate um dos maiores símbolos do país. E para fechar essa batalha, vamos viajar de trem em direção ao céu agora, viu? Vamos falar de duas ferrovias icônicas, cada um de um país. A Argentina abriga o Trem para as Nuvens, uma das ferrovias mais altas do mundo. O passeio cruza a Cordilheira dos Andes e chega a mais de 4.200 metros de altitude, oferecendo paisagens impressionantes entre montanhas, vales e viadutos. E a Suíça responde com a ferrovia de Jungfrauhof, acho que é isso, que leva passageiros até a estação ferroviária mais alta da Europa, a 3.454 metros de altitude, no coração dos Alpes. Cercado por neve e geleiras durante todo o ano, o destino é conhecido como o topo da Europa. Essa foi a batalha entre Argentina e Suíça, que se enfrentam amanhã, 10 da noite. Segunda-feira saberemos quem são os 4 semifinalistas da Copa do Mundo. E o Breno tá falando, bem que o Brasil podia estar nessas quartas de final amanhã contra a Inglaterra, né? Já pensou? Faltou combinar com a seleção brasileira, né? Mas ia ser um jogaço também. É isso, gente. Volto segunda-feira com mais Nacional na Copa. Siga aí com a programação da Rádio Nacional da Amazônia, Rádio Nacional AM de Brasília e Rádio Nacional do Alto Solimões. Tchau, gente!

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Olá, pessoal, 13 horas e 32 minutinhos em Brasília, chegamos! Nacional Jovem está no ar, galera! Sejam muito bem-vindos! É, nosso Nacional Jovem vai com você até as 3 da tarde, nesta sexta-feira! Sextamos, galera! Né, Pipe? Sextou! Olha só! Então, que vem aí uma sexta-feira maravilhosa, nesse dia 10 de julho de 2026.

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1: Muito bom! E aí, galera? É isso aí. Espero que sua sexta-feira seja maravilhosa. Que vem aí um final de semana também bem tranquilinho pra galera do Alto Solimões, 11h33. Oi, gente, tudo bom com vocês? Espero que sim. Boa sexta-feira pra nós. E espero que a gente faça companhia aí nesta tarde bem gostosa, tá certo? E vamos que vamos por aqui. Vamos ter nossos enigmas? Vamos. E hoje também vamos ter o Nossa Terra. Amanhã tem Nossa Terra, galera. Vai ser o meu amigo Lincoln que vai apresentar. E o programa vai trazer músicas românticas e gostosas de ouvir. E aí eu vou trazer aqui três músicas que vocês com certeza aí vão achar bem legais. E aí vocês me falam qual delas, dessas três, é a melhor, tá bom? Pra gente curtir. E aí também tem entrevista, tem você aqui participando. Manda sua mensagem pra gente no 619-9674-1568. Vem que vem, participa aqui com a gente. E lembrando, eu sou a Edileia Martins, a Didi Martins, como vocês preferirem. Nos trabalhos técnicos, ele, esse indígena mais famoso do Brasil, o Pipi Caiabi. E a produção executiva é da Patrícia Foltora com a Roberta Timpone, que também já tá aqui a postos. Oi, Robertinha! E bora, bora, gente! Vamos de banda Batidão do Melody. Essa é a última vez, né não, gente? A gente vai continuar várias vezes, não é uma... Essa não vai ser a última vez de jeito nenhum. É a banda Batidão, Pipes. Banda Batidão do Melody. Essa é a última vez. Vamos curtir.

0: Opa, gente, 13 horas e 39 minutinhos em Brasília. Boa música, essa é a última vez. Banda Batidão no Melody, Pipis. Deixa eu dar um oi aqui pro seu José Alves de Chupinguaia. Como é que tá o senhor, seu José Alves? Olha, boa tarde, Edileia. Tudo bom? Ele que me mostrou, fez um videozinho um dia desse, mostrando a casinha dele. Coisa gostosa, hein, seu José Alves? Como é que tá o senhor? Boa tarde.
1: Boa tarde, Edileia Martins. Boa tarde aí pra toda a galera que faz parte do programa aí da Rádio Nacional da Amazônia. Boa tarde. Tô aqui saindo, tô aqui dentro de Cacoal aqui, viu? Beleza? Ainda tô em Cacoal ainda, mais tarde chega em Chupinguaia.
0: Então tá certo.
1: Uma boa tarde pra você, uma boa tarde aí pra Jonilton, boa tarde aí pra Dona Vilma Branquinha, Marcilei. Uma boa tarde aí pra Caiminha, é nóis, Edilema. Uma boa tarde aí pra nossa amiga Claudinha Gendendo Bernadette. Uma boa tarde aí também pra Maria Divina e Raquelinha, Maria Aparecida. Boa tarde a todos e a todas. Boa tarde.
0: Valeu, seu José Alves. Faça uma boa viagem aí de retorno para sua cidade, tudo de bom, e obrigada pelo alô aqui com a gente, tá? Beijão, seu José Alves. Fala, Breno. Ele, boa tarde, grande Edileia Martins. Boa tarde, rei das pipizetes. Ai, Pipi. Ele que, além de ser indígena, mais famoso do Brasil, Didi, agora é o homem da lancha. É o homem do avião. E ele tá muito mais famoso do que você imagina, Edileia. É, tá famosíssimo, Breno. E boa tarde pra Roberta, uma das grandes produtoras. Tá certo. E também pra Patrícia Maravilhosa e toda a audiência da Nacional da Amazônia. Didi, hoje eu quero mandar um parabéns aqui pro meu irmão Fábio. Então vamos cantar parabéns pro Fábio, com certeza. Olha só, que alegria, hein? Celebrar o aniversário do Fábio nessa tarde gostosa. Oi, Fábio, como é que você está? Olha só, seu irmão Breno tá aqui, ó, pedindo pra gente cantar parabéns pra você aqui na Rádio Nacional da Amazônia. E ele fala assim, ó, que Deus te abençoe muito, que te dê muitos anos de vida, muitas felicidades. E que Deus abençoe muito o seu caminho e que você continue sendo esse grande exemplo de irmão. Que orgulha a família toda. É isso aí. Parabéns, meu irmão. Eu sou mais do que seu irmão. Sou seu amigo de sempre. Um abraço de felicidade. Hoje é um dia especial para mim e para nossa família, porque você está na nossa família e é super especial. Parabéns, Fábio. Olha aí, se encharca aí do amor dessa família linda que você tem, Fábio. Parabéns. Saúde e prosperidade é o que desejo o Breno nessa data toda especial para você, Fábio. Beijão carinhoso. Tá certo, Breno. Comemora aí. Muita luz, muita paz aí pro seu irmão Fábio. Muito bom. Você é o mais velho, Breno? Ou o Fábio é o mais velho? Depois você conta aqui, tá bom? A Milena que também tá aí. Didi, já cheguei, chegando, bagunçando a zorra toda. É, Ludmilla, cheguei. Beijo, minha linda Milena. E aí ela falou, Didi, toca aí resumindo, de Zeneto e Cristiano, por favor, é nóis. Aê, tá bom então, Milena. Já, Pipi coloca essa música aqui pra nós. Tá certo? Mas bora lá o nosso enigma musical desta tarde. Quero ver quem vai ser o mais rápido do teclado hoje. Vamos lá, Pipes.
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Aí, galera, já faz ideia aí de qual seja o nosso enigma desta tarde? Bom, essa música, vida aí, né? O Pipi convida a gente a deixar tudo pra trás, né, Pipis? Pra partir em busca de um lugar onde só existam... Ah, o Pipi no carro... A música, gente, fala que é pra você deixar tudo pra trás e buscar um lugar onde só exista liberdade, tranquilidade e amor. Aí, pro Pipi, isso é sinônimo de Bar do Seu Ermiro, de Pipizetes. Esse é paraíso pra você, né, Pipi? Zumbar do Seu Ermiro, onde tem um Pipizetes, né? Tem encontros com psicólogas. Isso é o mundo ideal. O Pipi, gente, então ele tá convidando pra deixar tudo pra trás e buscar um lugar onde só existam essas coisas.

0: O Pipi, gente, ele tá cansado da rotina, desse corre-corre, né, Pipis? Aí, pegar o ônibus, chegar atrasado. Então ele sonha em começar uma nova vida, também ao lado de uma pessoa, uma pipizete legal, uma pipas, né, Pipis? As danças... Pipi! Ele quer as dançarinas, gente. E aí, gente? É, Pipi tá aí, até pede, né? Pra... Ele tá cansado de esperar, então ele não quer ficar mais nesse... Tá cansado, né, Pipis? Então quer começar uma nova história, isso, Pipis? Então tá, hein? Fala, Breno! Ó, ele falou assim, Didi, pra mim o enigma musical de hoje é... Será, Breno? Tem certeza, Breno? Não quer mudar esse palpite? Ó.
1: Não
0: vai não, Pipis?
1: Você
0: acha que ele deve manter esse palpite?
1: Vai não.
0: Vamos ver. Como é que é? Ele vai manter? Então vamos lá. Será? Olha só. E quem chegou aqui... Ah, não. Ele que tá falando aqui... Ele falou, Didi, eu sou o irmão mais novo. Ele é o mais velho, eu sou o caçula. Nós somos em dois, só eu e meu irmão. Ah, que legal, Breno. Eu também sou a caçula da minha casa, da minha família. Sou a... Eu, aliás, como dizem, né? Eu sou a rapa do tacho. É, quando ninguém mais esperava, aí apareceu a Didi. Ixi, o tachinho, né, Pibs? Ai, ai. É, quando ninguém mais esperava, eu cheguei, Breno. Beijo, querido. Mas, eis que o Breno deu um palpite. Vamos ver. Milena também chegou aqui. É, deixa eu ver. Milena também mandou um palpite. Será que é isso, Milena? É ou não é? Será, Pipis, que a gente pode confirmar esse palpite da Milena? Ou será que eu aperto o botão do não pra ela, Pipis? Eita! É ou não é? Zé Moreira, tu chegou? Cadê o véi, Antônio? Hã? É o personagem? Cadê o véi, Zé Antônio? Beijão carinhoso. Será, Zé? Será, Pipi? Será que ele vai ter que pensar mais um pouco? Vamos ver. Fala, Rosângela, aprontando.
2: Oi, minha amiga Edileia, boa tarde. Oi, Pipi. Oi, Patrícia. Cheguei Nacional Jovem. Vamos lá, meus amigos passarinhos e passarinhas. Vamos voar. Levar o conhecimento do enigma para você. Ah. Isso para você que tá na escuta, que não pode, né? Assim, ter uma ajuda de um passarinho, de uma passarinha. A gente vai aterrissar por aí, vai levar o conhecimento do enigma para você. Não se preocupe, não.
0: Ah.
2: A gente vai voar e levar o conhecimento para você. Um abraço para dona Geralda, pro Gracias. Buenas tardes, mano. Boa tarde, dona Geralda, Tec e família, Michele, o esposo da Teca, Toninha Poetisa e sua família e todos os ouvintes.
0: Toninha, beijo.
2: Amiga, eu fiz uma foto aqui minha, tua, do Pips, da Patrícia. Mulher, eu fiquei muito alta. Eu sou uma baixinha do 1,48 m e aí a botou eu toda, toda alta, assim, toda.
0: Uai,
2: cheguei chegando
0: no
2: bar do seu Emílio. Se tu vê, eu fiquei assim, passada comigo mesmo. Eu digo, pensou? Eu tenho essa altura toda. Tu é doido. Vamos lá, passarinho. Vamos voar.
0: Ah, nada, mulher. Tu tá em gata aqui. Ó, você é baixinha. Ó, 1,48. Nós estamos no mesmo tamanho, viu, Rosângela? Porque eu tenho 1,50. E assim, sei lá, se é 1,50 mesmo, viu? Olha só. Olha. Pipi, ó, a gente tá lá no bar do seu Ermir agora. Tá tendo um encontro com a psicóloga. Olha nós lá, ó. Ih, Pipi, a gente tá todo faceiro, né? Ó, eu tô de blazer elegante no bar do seu Hermiro. Pipi também tá de político. Olha, muito bom. Ó, eu sou a governadora, Pipi vai ser o vice-governador. Tem coxinha, tem pastel. Gente, mas esse bar do seu Hermiro tá é chique, hein? Ô, Rosana, você sabia que o bar do seu Hermiro ainda é mais chique ainda? Você sabia? Bar do seu Hermiro é mais chique, mulher. Você não tem ideia. E ele também tem com a Patrícia. Jesus amado, eu, Patrícia e Pipi. Bom demais, hein? Olha! Então tá bom, minha amiga. Ela pediu uma música aqui. É Natanzinho, Americana na Vaquejada. Pipi vai ver se tem, viu, amiga? Tá? Um beijo carinhoso aí pra você. Se tiver, a gente toca. Ele até falou, ela até falou, Didi, não sei se pode tocar. Por quê? Tem algum nome, assim, estranho? Não, acho que não. Acho que não, amiga. Vamos ver. Pipi só vai ver se tem, tá? E ela também deixou o palpite dela, Pipis. Então tá, hein, Rosângela? Será que tá certo esse palpite? Passarinho foi cantar aí, mulher. Você tem certeza que esse passarinho passou a mensagem correta? É ou não é? Vamos ver. Cursina maravilhosa! Beijo, amiga Cursina. Como é que você tá hoje? Sei que você tá aí mais cansadinha. Espero que hoje você esteja em casa descansando, tá? Ela, oi, Edileia. Boa tarde, tudo bem? Olha, eu vou deixar aqui meu palpite e quero deixar um abraço para todas as mulheres do grupo Mulheres Bonitas. Enfim, para todos os amigos e amigas. E deixou aqui o palpite dela, Pipis. Será, Cursina? Tem certeza que é isso mesmo? Passarinho tá voando por aí e passou esse palpite? Ó, vamos ver, hein? Tô torcendo, então, para que dê tudo certo, minha amiga. Beijo, Cursina! Pipi, vamos falar então das músicas do Nossa Terra amanhã? Gente, amanhã quem vai apresentar é o Lincoln. E amanhã a proposta do João Antônio, né? Que é o produtor, né? Da música. É trazer músicas românticas, né, Pipis? É, românticas e gostosas de ouvir. Vou colocar três aqui pra vocês.

0: vazia.
1: Ah, olha só. E pra somar essa namorada do Roberto Carlos, a gente traz aqui 24 horas de amor com Bruno e Marrone. Mas tem mais uma. Escolhe aí.

0: E essa é a terceira, gente. Toneladas de Paixão, com Ataíde e Alexandre. E aí, Pipis? O que você acha? Será que o povo vai gostar de A Namorada com Roberto Carlos? Ou vão votar em 24 Horas de Amor com Bruno e Marrone? Ou você prefere Toneladas de Paixão com Ataíde e Alexandre? Me fala! A Milena já tá dando o voto dela aqui, ó. Ela vota na segunda, que é com Bruno e Marrone, 24 Horas de Amor. Aí ela falou assim, Didi, é a cara do Wesley. Será? Vamos ver. E você? Qual destas três você prefere? Dê aí o seu voto. O Zé Antônio Moreira. E ele falou, Didi, eu vou de Rei Roberto Carlos. Então, um voto para a Namorada. Beleza. Tá certo, então, gente. Ó, vão votando aí e a gente vai pro resumindo, não é isso, Pipis? Com Zé Neto e Cristiane, e depois a gente segue aí pro nosso Nacional Notícias.
1: É seduído, hein?

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1: Agora são 2 horas em Brasília. Olá, muito boa tarde. Eu sou Daniel Ito e este é o Nacional Notícias com um destaque do momento. Falar de clima agora, se preparem, viu? Porque o El Niño já chegou e só deve ir embora no ano que vem. Vai afetar aí bastante o clima do nosso país. E o Gabriel Brum está aqui no estúdio para contar para a gente o que devemos enfrentar pela frente, hein, Gabriel, com esse fenômeno climático. Boa tarde para você.
2: Boa tarde, Daniel. O Super El Niño tem 90% de chances de durar pelo menos até o início de 2027, de acordo com o boletim de junho elaborado por instituições de meteorologia, águas e monitoramento de desastres.
1: Certo.
2: O documento informa que o início do fenômeno foi identificado já em junho. As temperaturas da água do Oceano Pacífico podem, inclusive, ficar mais de 2 graus Celsius acima da média entre a primavera e o verão.
1: Certo.
2: O professor do Instituto do Mar da Universidade Federal de São Paulo, Ronaldo Cristofoletti,

0: explicou que um El Niño mais forte tende a ter efeitos mais fortes também.
1: Dessa vez, ele está chegando a atingir aí um potencial de quase 3 graus. Então, ou seja, ele está muito acima do que era esperado, está sendo classificado como super, porque está aquecendo mais. Faz muito tempo que a gente não tem um super El Niño. A gente tem El Niño, mas super El Niño não. O que, que a gente espera como ciência, né, como dados, como se sabe, é que sim, os extremos vão ser mais fortes também.
0: Bem, por enquanto, no inverno, entre julho e setembro, a previsão indica chuvas acima da média na região sul, do sul do país, e abaixo da média no centro-norte do Brasil. Há muitas chances de ondas de calor e incêndios florestais, especialmente em áreas do centro-oeste, norte e nordeste, com a elevação das temperaturas no decorrer do resto do ano. Segundo o boletim, uma preocupação é a possibilidade de intensificação da estiagem na Amazônia, o que pode dificultar a recuperação dos níveis dos rios. A gente já viu isso em anos anteriores.
2: Verdade.
0: No norte, nordeste e centro-oeste, devem ter problemas na agricultura familiar, com plantações de ciclo mais longo, e a pecuária, onde tem, como tem menos umidade no solo e menos água disponível também, Daniel.
2: É o Super El Niño que já chegou. Tomara que ele pegue leve com a gente, né, Gabriel, aí nos próximos meses até 2027. Obrigado pelas informações. Agora são 2 horas e 2 minutos em Brasília. Esse foi o Nacional Notícias. Próxima edição às 3 horas.

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2: Opa, gente, 2:03 em Brasília, meio-dia e 3, do Alto Solimões. E olha, gente, este mês, né, de julho, é um mês dedicado à valorização das mulheres negras, latino-americanas e caribenhas. E aí hoje o nosso Nacional Jovem vai conversar sobre criatividade, economia criativa e os desafios, né, de transformar talento em fonte de renda, especialmente aí para a juventude. Então, hoje, esse é o tema do nosso bate-papo, que começa agora.
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2: Olha só, o empreendedorismo criativo tem se consolidado como um caminho para muitos jovens que desejam transformar habilidades, conhecimentos e referências culturais em trabalho e renda. Mas, além da criatividade, empreender exige também planejamento, persistência e acesso à informação. Para a gente conversar sobre esse universo e incentivar outros jovens a acreditarem em seus projetos, hoje a gente recebe aqui no nosso estúdio, é isso mesmo, a publicitária, artesã e criadora de conteúdo digital, a Deise Oliveira. Oi, Deise! Seja bem-vinda! Boa tarde, tudo bem?
4: Boa tarde, Didi. Tô muito feliz de estar aqui. Olha. Agradeço aí pelo convite, é uma honra, inclusive, participar aqui da Nacional Jovem, estar aqui com vocês e poder compartilhar um pouquinho da minha caminhada.
2: Muito bom. E aí, então, como eu comentei, né, a gente está aí nesse mês, né, de valorização das mulheres negras. E, nossa, que alegria ter você aqui como uma representante, né, da mulher negra. Eu queria, então, que você falasse, né, qual a importância de falar sobre empreendedorismo e autonomia financeira nesse contexto para a gente.
4: Então, o Julho das Pretas, eu vejo que é uma grande janela, né, para que a gente possa trazer à tona pautas que são muito importantes, tanto para o povo preto como um todo, mas especialmente para as mulheres negras. Então, falar sobre empreendedorismo negro nesse momento é de grande valia, né? É lógico que a gente tem que buscar espaços, unidades, para trazer visibilidade para esse tema fora do Julho das Pretas. Mas agora, né, que os olhos estão voltados, os olhos da sociedade, né, estão voltados para essa efeméride, nós precisamos sim bater, né, nessa tecla, bater nessa pauta, e mostrar a importância de estar disseminando esse tema.

0: Com certeza. E como é que você avalia, então, essa questão, né? As mulheres estão conseguindo abrir esse espaço, tá tendo, esse olhar para abrir possibilidades para as mulheres?
1: Então, a gente está aqui em Brasília, né? Tem algumas iniciativas que eu percebo bastante, seja por meio de palestras, seja por meio de encontros também, de muitos grupos, né? Alguns coletivos que são voltados para isso. Tem alguns que são com foco em empreendedorismo mesmo, mas tem outros que estão mais voltados à cultura, voltados a questões sociais, políticas públicas. E de uns anos para cá tem havido uma abertura maior, né? Não somente aqui em Brasília, mas em outros estados também. Em muitas cidades existe uma grande mobilização do Júlio das Pretas, tem até páginas nas redes sociais que tratam desse tema e tem encontros tanto presencial como online. Então, sim, existem, né, muitas possibilidades de ser abordado esse tema, muitos locais, inclusive.
0: Bacana. E aí, muitos jovens têm essa vontade de empreender, mas não sabem muito o caminho, né? Para onde ir? O que que você pode trazer aqui para a gente, Deise?
1: Então, eu sinto que a primeira coisa é esse jovem, né? Poxa, eu quero empreender. Com o que que eu me identifico, né? Ah, eu me identifico com alimentação, eu me identifico com artesanato, eu me identifico com tecnologia, né? Com ferramentas da internet. Bom, me identifico com isso daqui, beleza. E a partir de agora? A partir de agora, esse jovem, ele pode buscar a capacitação. Ah, mas a capacitação, eu preciso investir, né? Um grande recurso. Não necessariamente. Hoje em dia existem muitos programas, né, que facilitam aí a vida do jovem para ele dar esses primeiros passos. Então, eu sinto que, primeiro, é importante se conectar com aquilo que realmente faça sentido para ele, porque é muito importante que a gente faça algo que nos mova, né? Não só fazer por fazer. Isso é o nosso maior gás, a gente pode até falar sobre isso depois. E segundo, é buscar uma forma de se capacitar, tá sempre se atualizando dentro daquilo que a pessoa escolheu.
0: Com certeza, olha só, boa dica, né? Porque a gente tem que ter esse olhar, essa vontade também de trabalhar com algo que também nos fale ao coração, né? Porque aí eu acho que isso também faz com que haja a possibilidade de abrir mais os caminhos, não é isso, Deise?
1: Sim, eu vejo que isso é um grande impulsionador, né? Porque dentro da jornada do empreendedorismo, a gente até pode falar depois sobre isso, existem algumas, a gente vai encontrar, né, barreiras, dificuldades, e aí o que que vai nos mover, né, a ultrapassar essas barreiras, essas dificuldades? Aquilo que está movendo o nosso coração, aquilo que a gente acredita, e aí sim a gente vai para cima. Então não basta escolher, ah, eu preciso fazer alguma coisa, o que, ah, sei lá, qualquer coisa. Não, vamos entender aqui o que que eu gosto de fazer. Ah, eu gosto de fazer isso, então a partir disso vou me especializar.
0: Ah, e como é que a gente pode então usar essa criatividade, né, para transformar em oportunidade de trabalho e geração de renda? Porque é isso também, né? Aí você falou, né? Ah, a gente tem que fazer algo que goste, mas também como é que transforma isso, né, que gosta mesmo, em algo que vai gerar renda, que vai ter, sustentabilidade também na vida financeira?
1: Sim, existem pesquisas de mercado, né? Não precisa ser algo muito aprofundado, mas procurar na região, olhar para a região em que mora, conectar com pessoas, né? Seja grupos de amigos, grupos da escola, da faculdade, entender a necessidade dessas pessoas, né? Vamos dar aqui um exemplo. Por exemplo, ah, eu gosto muito de cozinhar. Gosto muito de cozinhar, então eu vou fazer brigadeiro. Ah, legal, vou fazer brigadeiro, mas e aí, como é que eu posso, né, fazer esse brigadeiro, essa coisa que eu gosto, transformar em renda para mim? Vou procurar locais em que eu possa falar, divulgar o meu trabalho e também levar, né? Ah, aqui na vizinhança tem algum lugar que alguma doceria, alguma loja que eu possa ali fazer uma parceria, né? Tentar colocar o meu brigadeiro, fazer essa pesquisa, entender aonde que tem a demanda, né, para você poder ofertar aquilo que você tem.
0: Olha que interessante. É meio que buscar um nicho, né?
1: Isso.
0: Aonde realmente pode ser que eu consiga colocar, emplacar esse meu brigadeiro.
1: Isso, exatamente. Conversar com os familiares também. Olha, leva lá no seu trabalho, fala que eu faço brigadeiro, que eu aceito encomenda, tal. Ah, tá bom. Ah, não, mas lá já tem pessoas que fazem isso. Não, tudo bem, então. O meu brigadeiro é diferenciado. Só avisa pra pessoa que o meu brigadeiro, ele tem ali um toque de coco, sabe? Assim.

0: tentar buscar inovar também naquilo que você está fazendo, usar a criatividade.
1: Perfeito. E para você, né, quais são então os principais desafios, né, enfrentados para quem decide então abrir esse negócio, quem está aí com essa dificuldade de criatividade? Quais são os principais desafios que a gente tem que dar uma olhada e tentar vencer?
0: Então, eu, né, agora falando principalmente em relação a essa pauta, né, mulher negra, eu percebo que os espaços são difíceis, né, para nós que somos pessoas pretas. Mas, como eu falei, existem muitas oportunidades também em que a gente pode ir lá, bater e falar assim: olha, eu quero ocupar esse espaço também, né? As dificuldades que eu percebo, né, de primeira, talvez seja um espaço onde você possa levar, né, o seu produto, levar o seu serviço. Só que aí entra naquilo que eu falei anteriormente, a gente fazer uma pesquisa de mercado. Aonde que falta, ou aonde que tem pouca oferta daquilo que eu ofereço? E aí você ir lá e levar o seu produto, mas apresentar um diferencial. Então, as dificuldades maiores, talvez, seja, né? A gente sabe, tem a questão da economia, nem todo mundo tá, ah, não posso gastar com isso, não posso gastar com aquilo, eu não vou ficar comprando seu brigadeiro aqui. Poxa, mas o meu brigadeiro, ele é diferente. O seu filho não vai fazer aniversário no mês que vem? Eu posso fazer o brigadeiro do seu filho, sabe? É tentar furar algumas bolhas, tentar entrar em alguns espaços, mesmo que pareça que você não, ah, mas esse lugar não é para mim. Tentar, né? Tentar, e eu acho que a melhor ferramenta é mostrar o seu diferencial. Diferencial é você, como eu falei, se você não tem capacitação é mais difícil. Então, se você busca capacitação, você consegue oferecer um produto melhor. Se você busca, né, se você aumenta a sua rede de contatos, você consegue expandir o conhecimento daquilo que você está fazendo, né, a divulgação. Então, também existe dificuldade quando a gente não fala do nosso produto, quando a gente não divulga o nosso produto. Então, é importante falar, é importante disseminar tudo aquilo que você está fazendo.
1: E rede social realmente pode ajudar, Denise?
0: Pode ajudar, com certeza. A gente hoje em dia, né, percebe que as redes sociais, elas oferecem um espaço, e vou até falar aqui entre aspas, né, gratuito, porque é necessário ter acesso à internet, né? Mas as redes sociais, elas oferecem esse espaço de divulgação. As pessoas podem ali criar os seus perfis, né? Existem várias redes sociais que a gente conhece. E começar primeiro, né, fala de si. Porque tem algo, e aqui é uma dica, gente, que eu vou dar para você. Não basta você criar um perfil e ficar só colocando foto lá, fotos aleatórias daquilo que você faz. Quem tá vendo aquelas fotos gosta de saber quem tá por trás daquilo. Então, primeiro se apresenta, conta um pouco sobre você, sobre a sua história, o que que você quer com aquele produto, qual que é o seu propósito. E ali, dia a dia, você vai construindo, né, uma jornada do seu produto dentro das redes sociais. E aí você vai utilizando essa ferramenta como uma divulgação também, né? Porque nem todo mundo tem condição aí de criar uma página, né? A gente sabe que existem plataformas hoje em dia que são gratuitas para a criação de sites. Mas as redes sociais, elas acabam sendo mais fáceis, né? Mais simples, mais práticas para você conseguir fazer essa divulgação.
1: Por exemplo, o YouTube é um bom lugar onde você então contar um pouquinho da sua história, você está contando aí, então, ó, aqui é o meu dia a dia também, isso ajuda, né, nessa divulgação do produto?
0: Com certeza, Didi, com certeza. O YouTube é uma grande janela também, né? Uma grande rede social. Ali, por exemplo, né, voltando ali para a história do brigadeiro, você pode fazer um videozinho: gente, hoje eu tô aqui, vou fazer uma encomenda maravilhosa, vou trazer o meu brigadeirinho aqui, que tem o meu toque de coco com canela. Olha eu inventando. Toque de coco com canela e tal. Acompanhe. Já teve, agora não sei se é muito tendência, né? Mas é tipo, cozinha e fala, maquia e fala, né? Aquela coisa assim. Você pode fazer isso também, pode virar tendência, tanto no YouTube como em outras redes sociais que você consegue compartilhar. Pode fazer também videozinhos curtos e disseminar pelos grupos de WhatsApp também. Então tem muitas formas, né, criativas, que você consegue ali fazer a divulgação do produto.
1: Perfeito. E aí, e como é que você acha que pode ser, então, a forma de valorizar a cultura, né, a identidade?

Eu trabalho com biojoias, né? Que são peças feitas de sementes, cascas, madeira. E aí, beleza, biojoias. Como que eu, acessando a cultura, como que eu posso agregar ao meu trabalho, né? Seja visitando biomas, seja conversando com outras pessoas, né? Com produtores de sementes, por exemplo, visitando exposições que tem essa temática, né, da natureza, das árvores, me aprofundando mais no entendimento da matéria-prima, me conectando com a cultura do lugar onde eu vivo, né, com a cultura, aí no caso, no meu caso, o bioma. Ah, poxa, eu moro no Cerrado, então eu vou me conectar com a cultura local e a partir disso me conectando com as práticas desse local, dessa região, desse bioma.

0: Com certeza. E como é que a gente pode também lidar com a crítica, né? Porque aí você tá falando, né, da parte, né, de valorizar, de ter criatividade, mas acaba que muitas vezes a gente recebe muita crítica. E isso vem um desânimo, né? Também tem a baixa nas vendas. Como é que a gente lida com isso também, Denise?
1: Então, a primeira coisa é a gente entender que nem todo mundo vai gostar daquilo que a gente faz. Seja da biojoia que eu faço, seja do brigadeiro. Tem gente que não gosta de brigadeiro. Gente, alguém que não gosta. Sim, tem pessoas que não gostam de brigadeiro. Poxa, beleza, mas isso não significa que o meu produto, que o meu serviço seja menor ou não tenha valor. E aí, como é que eu faço para lidar com aquilo? É a primeira coisa que eu falei lá atrás, lembrando daquilo que se conecta comigo. Eu acredito em mim, eu acredito no meu brigadeiro, eu acredito na minha biojoia, eu gosto disso, isso faz sentido para mim. Eu agrego valor àquilo que eu faço, porque eu gosto de fazer aquilo. Então não é porque o outro não gosta que o meu não vai ter valor, né? Então é esse trabalho também de autovalorização, né? De acreditar em si mesmo, acreditar naquilo que você faz. Um não gosta, mas 50 gosta. É com isso que a gente tem que se conectar, não é? E pro lado da crítica. E claro, tem críticas que são bem-vindas, né? Olha,
0: Sim.
1: seu brigadeiro, ele é bom, mas ele tá muito doce. Poxa, eu gosto do meu brigadeiro bem doce, mas talvez revisar essa questão da dosagem aqui do açúcar, né? Vamos ouvir, ter ouvidos de ouvir. Mas sim, aquelas críticas que são para depreciar, para deixar desanimado, bola para frente. A pessoa não gostou? Isso é sobre a pessoa, não é sobre o meu produto.
0: Certo. E a outra questão também que deve ser valorizada é questão à organização financeira, não é isso?
1: Sim, total. Uma coisa também, né? Não sei se a gente vai falar disso depois, mas eu acho que é importante já trazer aqui, é saber dividir as contas, né? Quando a gente começa a empreender, e eu falo isso por experiência própria, tudo que vem na nossa mão vai para tudo, inclusive para o nosso negócio, né? Para o nosso investimento. Mas é importante a gente separar, sabe? Separar, os valores. Por exemplo, vamos supor, né? A pessoa ela tem uma outra renda, ela trabalha, tem um trabalho formal ou mais uma. O dinheiro vem para ela e ela investe no brigadeiro. Investiu no brigadeiro e tal, beleza. O que for gerado do brigadeiro tem que ser o caixa do brigadeiro, porque esse caixa do brigadeiro é o que vai depois comprar mais itens, né? Mais ingredientes para continuar produzindo. Então a primeira coisa é a gente separar, não deixar tudo junto, ainda mais no começo, que tem muita tendência da gente misturar todas as contas ali e aí a gente não vê rendendo. No começo não vai ter lucratividade, já aviso aqui também. Não tem lucratividade, né? Porque a gente vai investindo e reinvestindo. Às vezes a gente produz mais do que recebe de volta. Vou parar de fazer? Não, eu vou continuar. Lembrando que no começo eu vou colocando mais, eu vou colocando mais para o negócio ir crescendo. E conforme o negócio vai me retornando, eu não vou pegar esse dinheiro e vou disseminar em outras coisas. Não, eu vou voltar para ele. Até chegar num ponto que a lucratividade seja bem maior do que aquilo que eu invisto. Aí sim eu vou conseguir utilizar esse valor para outras coisas.
0: Então, assim, por exemplo, nesse início, né, assim, vamos só dar uma ideia, assim, tem R$ 20, não dá para tirar 10 totalmente para mim e deixar e só reservar mais 10 para o brigadeiro.
1: Então, nesse momento, né, depende do valor. Se for R$ 20, o ideal é que não, né? Porque o brigadeiro ele vai precisar de outros impulsionadores, né? Vai precisar de embalagem, vai precisar que você se desloque para levar o brigadeiro até algum lugar, vai precisar de mais ingredientes. Enfim, então, no começo, sim, arrisco a dizer, e levando pela experiência própria, pelo menos ali nos primeiros 8 meses de negócio, você precisa focar o que ele retorna para você nele mesmo. Ah, mas ele retornou muito, tudo bem, né? Sei lá. Eu investi R$ 10 para começar a fazer o brigadeiro e magicamente retornou R$ 100. Não, tudo bem. Então vamos tirar 20 aqui para eu, enfim, pagar alguma conta que eu preciso, mas 80% tem que ir pro brigadeiro. A grande parte sempre tem que voltar pro negócio, até que ele consiga caminhar sozinho e retornar muito mais do que aquilo que eu tô investindo nele. Sempre.
0: Tá certo. E você acha que há espaço para a gente empreender conciliando estudo?

0: dos com o outro trabalho, dá para fazer isso simultaneamente?
1: Dá perfeitamente. Eu, inclusive, faço isso, né? Eu tenho o meu emprego formal e também concilio com a minha atividade de artesã. Só que uma coisa que é muito importante, né, a gente deixar claro. Dá para conciliar, mas a gente precisa organizar os nossos horários. É muito importante a gente ter o nosso tempo. Lembra daquilo que a gente falou lá atrás em relação à valorização da cultura. A gente tem que ter o nosso tempo de autonutrição. Eu preciso descansar, eu preciso passear, eu preciso encontrar outras pessoas para que a minha criatividade, para que a minha inspiração, ela possa ser renovada. E a partir disso, eu investi no meu negócio. Eu não posso ficar 24 horas por dia, 7 dias por semana, só trabalhando, estudando. Só. Não, eu preciso ali aprender a organizar o meu tempo, a minha agenda, para eu também ter tempo para mim. Porque se eu não tô bem, se eu não tenho energia, se eu não tenho disposição física, o negócio vai chegar um momento que ele vai morrer. Eu não vou conseguir mais me doar para ele, né? Me separar para ele também.
0: Correto. Ó, tem até uma ouvinte aqui que fez um comentário. Ela falou assim: Didi, nossa, que palestra legal, tô gostando muito. Pois eu, às vezes, gravo alguns vídeos e escuto algumas críticas, mas eu não me importo, porque não se fala de mim, mas sim da pessoa que está me criticando, né? Que talvez essa pessoa aí tenha vontade de fazer aquilo que eu faço, mas não tem coragem.
1: Exatamente, ela falou muito bem. Tem muitas pessoas que gostam, né, de falar mal daquilo que tá vendo. É muito fácil também, né, nas redes sociais a gente vê que, infelizmente, é um espaço onde as pessoas querem ali exercer a sua liberdade de expressão, entre aspas, né, para falar o que quiser. E muitas vezes elas ofendem, né? E é como a gente trouxe aqui. Fala mais sobre elas do que sobre nós mesmos, né? E esse ato da gente colocar a nossa cara lá, fazer um videozinho daquilo que a gente tá fazendo, falar sobre nós, é um ato de coragem. Mas é por quê? Porque a gente acredita naquilo que a gente faz. E é isso que nos move a continuar fazendo. Mesmo que venham e joguem tomate, ah, nossa, o que você faz é horrível. Não importa. Não importa.
0: Joga
1: Eu
0: tomate.
1: acredito. Eu acredito no que eu faço e eu vou continuar fazendo, porque aquilo é o que me move. Dia após dia, a gente vai caminhando e vai se aperfeiçoando também.
0: E quando existe aquele momento que a gente pensa em desistir, Deise, o que a gente pode fazer para continuar?
1: Primeiro, né, pensar, por que que eu quero desistir? Será que eu tô gastando muito mais, né? Por exemplo, todo mês eu tô gastando ali 20, R$ 30 e não tô recebendo nada de volta. Por que que, né, eu deveria desistir? Primeiro, vamos entender qual que é o problema aqui. Ah, é o problema financeiro, eu tô investindo mais do que recebendo. Daí a gente vai recalcular a rota, sabe? Estudar os problemas, estudar os conflitos que estão me levando a querer desistir. Ah, eu quero desistir porque eu tô muito cansada, não aguento mais o trabalho. Sei lá, 16 horas por dia, eu não durmo direito, tá? Então a gente precisa repensar aquela questão da organização da nossa agenda. Eu vou ter que descansar, eu vou dedicar um pouco menos de tempo para isso e dar um pouco de tempo pro meu descanso, pro meu lazer, porque é muito importante a gente ter um momento de lazer para nos inspirar, né? Como eu falei, a produzir. Então, antes, né, de desistir por completo, é estudar o motivo que tá me causando aquilo, né? Em relação à desistência. Não desistir. Não desistir, assim, é o último do último. Eu tô na minha jornada de empreendedorismo há 10 anos. A minha marca, ela nasceu no meu coração em 2016. Em 2017, eu comecei esse movimento, né? De comprar matéria-prima e tal. Ela nasceu ali no final de 2016. E teve vários momentos, olha, sim, se eu contar pra vocês, vocês choram. Teve vários momentos que eu falei, ai, gente, não, eu não consigo, não é possível, ninguém vê o meu perfil, eu publico pra ninguém, ninguém curte, tá muito cara a matéria-prima, eu não consigo produzir tanto, poxa, eu queria, às vezes, ter mais tempo pra poder sair por aí, fazer feiras e tal. Não, mas eu desisti? Não, eu não desisti. Eu readaptei, eu olhei para aquilo e falei, por que que eu tô com vontade de desistir? Ah, porque eu tô triste, porque, enfim, eu tô com um problema no meu relacionamento. Eu não vou desistir aqui. Eu vou cuidar dessa parte aqui que eu tô triste, tal. Respira, vamos fazer alguma coisa para ficar bem, tal. Tô melhor, tô melhor.

0: Volto pra minha. Ai, nossa, eu tô cansada. Então tá, vamos reavaliar aqui. Descanso. Em vários momentos da minha jornada vieram dificuldades, mas eu não desisti. Por quê? Porque eu acredito naquilo que eu faço.
1: Legal. Ó, tem outra participação aqui, Edileia. A nossa amiga falou tudo. Quando eu comecei com os meus temperos, foi assim: um monte de gente vendia temperos na feira, mas mesmo assim eu não desisti. Hoje, graças a Deus, sou conhecida na cidade inteira. Me profissionalizei criando rótulo, colocando no rótulo no pote, deu certo. E tô aqui fazendo tempero e ouvindo vocês. Olha
0: Maravilhosa.
1: só, que legal, gente. É isso, né, Deise? Não desistir, persistir. E uma coisa também, né, principalmente porque tem a questão da mulher ser negra, tem menos crédito também, né? Tem uma
0: Sim.
1: dificuldade também nesse momento. Como é que isso também a gente pode dar uma olhada e tentar resolver, equacionar isso?
0: Então, existe, né? Infelizmente, a gente sabe que é uma crença, né? Ela tá enraizada na sociedade, a gente, né, tem aí essas questões do racismo estrutural, e fica aquela coisa, né, ela não sabe, ela não entende, porque, infelizmente, né, o povo preto teve pouco acesso, agora a gente está melhorando isso com as políticas públicas, mas há alguns anos o povo preto tinha menos acesso aos estudos, né? Então, tinha essa crença de que as pessoas pretas não sabiam fazer aquilo, então sim, né? Acaba se gerando isso, ah, porque ela não sabe. Qual que é o passo, né? Eu aqui trazendo o meu exemplo. Primeiro, a gente precisa estar consciente das pautas raciais, né? É a gente ir lá, é estudar, é entender as nossas origens, fazer esse resgate ancestral mesmo, esse trabalho de reconhecimento, a gente com a gente, né? E se firmar dentro desses locais que estão abrindo as portas pra gente. A segunda coisa é estar se aproximando de grupos, de comunidades, de coletivos, porque assim a gente também se fortalece, né? Como a nossa amiga do tempero falou, ela foi lá, se profissionalizou, ela acreditou no produto dela, colocou a embalagem, ela trouxe o diferencial dela, né? Eu, no começo, também eu não era vista, enfim, né? Ninguém dava aquele crédito para mim. Ah, mas é você quem faz isso? Como assim? Você que fez? Sim, sou eu quem faço. Eu sei fazer isso, sei fazer aquilo. Essa semente aqui, e eu dava aula, até hoje, né? Dou aula para pessoa sobre a história daquela semente. Aí a pessoa se surpreende. Mas por quê? Porque eu fui lá, eu estudei, eu me capacitei, eu fui a fundo sobre aquilo que eu faço, né? Sobre aquilo que eu acredito. A nossa amiga, por exemplo, do tempero, pode fazer a mesma coisa. Ir lá se aprofundar e resgatar a partir daquilo as próprias raízes, né? Ter consciência daquilo que ela tá fazendo e resgatar o histórico dela e daquilo que ela tá fazendo, porque aí sim as pessoas vão começar a olhar com olhos de valor.
1: Com certeza. Nossa, acho que a gente pode passar a tarde toda aqui, desde começando.
0: Sim.
1: Oh, meu Deus, quanta coisa legal. Assim, eu só lembrei de uma coisa que me deu vontade de perguntar, desde assim, quando a gente tem essas visualizações e começa a crescer, como é que a gente então também pode não pensar, como é que diz, não ficar muito eufórico e acabar não conseguindo administrar essa euforia ou essa tentativa, né, de, e aí meio que se fica, depois pode ficar frustrado. Como é que controla isso também?
0: Então, às vezes a gente, né, confia muito na questão do número de seguidores, né, no Instagram, número de curtidas, tal, tem toda essa coisa aí do algoritmo, mas lembrar que isso também pode ser uma ilusão, né? Eu vou dizer aqui para vocês, é uma coisa que eu não recomendo, que eu fiz há muitos anos, mas eu não recomendo, que foi a compra de seguidores. Ah, porque eu tenho poucos seguidores, então eu vou comprar para preencher ali o número, porque aí quem entra no meu perfil vê que eu tenho bastante seguidor, vai dar crédito. Isso só destruiu o meu perfil, estragou o meu perfil, eu tive que criar outro, inclusive, né? E aí, como é que a gente pode, indo para essa pergunta, né? Essa questão do aumento de seguidores, aumento de curtidas, é tudo muito orgânico mesmo. Eu fui, criei um novo perfil, nunca mais fiz isso, né, de compra de seguidores, e aí começou a crescer. Um que falava do meu trabalho pro outro, ou então alguma coisa que eu postava, e o algoritmo do Instagram ia lá e mostrava para pessoas, né, que tem a ver ali com o nicho que eu trabalho. E aí foi crescendo, foi aumentando, e aquilo Assim, de certa forma, é bom, é positivo. Mas a gente tem que estar lembrando que é só um número. É só um número, né? O mais importante é o retorno que a gente tem com aquilo, né? São as pessoas que vêm, que procuram, os comentários. E aí sim, se alguém, por exemplo, você postou alguma coisa lá, uma foto, a pessoa comentou, não deixe de responder, né? A pessoa, seja atenciosa com a pessoa, seja gentil com a pessoa. Ou então você viu que a pessoa curtiu e não falou nada, aí você pode falar, falou, oi, você gostou desse produto? Olha, eu tenho outras opções também. Se te interessar, posso te mandar uma foto. Eu tô com uma promoção aqui, sabe? Sim, na gentileza, na tranquilidade, na leveza. Não precisa se desesperar. Nossa, eu tava com 50 seguidores, agora eu tô com 200. Como é que eu lido? Calma, isso é um número. Vamos entender esse retorno. Vamos, organizar essa dinâmica, alinhar que tudo vai dar certo.
1: Perfeito. Qual mensagem então você deixa aqui final, especialmente aí para meninas, para jovens, né? Também negros, não negros, para aí que querem desenvolver um projeto, mas ainda tem receio de dar o primeiro passo, Deise.
0: É aquilo que eu falei lá atrás. A primeira coisa é acreditar em si mesmo. É muito importante que a gente acredite em nós, que nós acreditemos, né, em nós mesmos. A gente vai, receber crítica, vão aparecer dificuldades financeiras, talvez, para reinvestir naquilo que a gente, tá fazendo. Vai ter dias que a gente não vai vender nada. Isso já aconteceu comigo, inclusive, de eu ir para uma feira, de eu ter produzido muito e não vendi nada. Não vendi nada. Mas eu acredito, como eu falei, naquilo que eu faço. Então, o que eu quero deixar para esses jovens é que primeiro acreditem em si. Acreditem no que vocês são, no que vocês fazem. Depois, se capacitem. Vão atrás, vão estudar, vão pesquisar. Ah, mas eu não tenho dinheiro. Mas existem programas, existem iniciativas, existem projetos gratuitos. É só pesquisar. Hoje a gente tem aí acesso, né, a buscadores, né? Enfim, tem inteligência artificial que ajuda nesse trabalho de pesquisa também. Então, sim, vão atrás, pesquisem, se aprofundem, busquem compreender, a fundo aquilo que vocês fazem, né? Que vocês trazem. E a terceira coisa é se organize em relação ao tempo. Como eu falei, é muito importante que a gente vá, que a gente estude, que a gente se dedique, vá para cima, participe das coisas, amplie a divulgação, mas que nós tenhamos o nosso tempo para nós, para descansar, para o lazer, para estar com a família, porque é isso que vai inspirar a gente e é isso que vai fazer com que a gente tenha mais ânimo, mais disposição para continuar investindo no sonho.
1: Com certeza. Obrigada, Deise. Até uma próxima oportunidade. E é isso, gente. Eu conversei então aqui com a nossa queridíssima publicitária, artesã e criadora de conteúdo digital, Deise Oliveira. Opa, gente. Vamos de música, Pipis? Qual que a gente chama aí? Pipi escreveu para mim aqui. Ó, tem até paparazzi agora aí, ó, Deise Yesley. Vamos de americana na vaquejada? Vamos lá!
2: Alô, meu compadre Natanzinho. Olha, parece que eu tô no faroeste, olha.

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5: Muito bom, gente! 2h40 em Brasília. É meio-dia e 40 aí na região do Alto Solimões. Pipi, galera, tá votando aí nas músicas mais animadas, românticas, lá do Nossa Terra de Amanhã. Ó, tem voto pra Ataíde Alexandre, Tonelada de Amor, que a Mari Irandi deu aqui o voto dela. Oi, minha amiga! Ela tá até... Didi, quem vai estar no programa Ponto de Encontro no domingo? Ai, no domingo. Não, Lincoln é amanhã. Ai, gente, eu esqueci do domingo. Eita, esqueci do domingo, Maria Iranti. E... Ah, ela pediu pra cantar parabéns pro irmão do Breno, o Fábio. Ah, então, ó, Fábio. Parabéns aí. Agora é a Maria Irandi, que lembrou aí de seu irmão, o Breno. E Fábio, então tenha muita felicidade, que essa data se repita por muitos e muitos anos, viu, Fábio? Um carinho da Maria Irandi. E deixa eu ver quem chegou mais gente aqui dando palpite, hein, Pipes? Ó, eu sei que a Milena votou, viu, Wesley? Votou na segunda música por causa de você, 24 Horas de Amor com Bruno e Marrone. Você também? Então, mais um voto. E deixa eu ver, GG também chegou, dando palpite aqui no nosso Enigma. Oi, boa tarde, GG. Tem que correr agora para saber a música do Nossa Terra? Porque tem que tocar, né, Pipes? Vamos ver. GG chegou do Enigma. Deixa eu ver, o Zé Antônio votou no Rei Roberto Carlos, o Breno foi no Roberto Carlos, estão dois votos, Divina, foi 24 horas de amor, Pipi, a namorada, a Marita, deixa eu ver quem mais, vamos lá, Rosângela, a Rosângela votou na terceira, Tonelada de Paixão. E ela curtiu a música. Beijão. Luzinha também curtiu a música. Aê. Americana, né? Boa, né? Dudu tá fazendo... Tá sendo influenciado. Não vale. A Desi também tá sendo influenciada. Não vou permitir. Ai, ai. Ai, ai. A Lu tá votando na terceira e ela tá aqui mandando flores pra mim.

minha luzinha. Pra você, amiga Didi. Obrigada. Amiga, nunca te mandei flores, né? Vou te mandar flores também. Você sempre manda pra mim, eu nunca te mandei. Ah, meu Deus do céu. Beijo, minha flor mais bela. Um beijo, luzinha. Barirandi também deu palpite no enigma. Mas agora eu preciso desempatar aqui. Ó, GG chegou. Didi, eu voto em Roberto Carlos. Deixa eu ver. Voto na segunda. Ixi, empatou de novo. Cavani também votou em 24 horas de amor. Xiii. Gente, ó. Quem? Roberta, você vai votar em quê? Então pronto, a Roberta que desempatou. Porque se eu fosse votar, ia empatar as três. Porque eu ia votar Toneladas de Paixão. É, então vamos, né? Vamos de A Namorada com Roberto Carlos.

Muito bom! Divina, eu contabilizei o seu voto, só não falei aqui, mas ainda assim a namorada ganhou, viu? Beijo, minha linda, porque a Divina falou que ela escolheria, né, a música 24 Horas de Amor com Bruno e Marrone, porque essa música parece muito com o amigo Del. Pois é, amiga, mas ainda assim a namorada tava disparando aqui. Luzinha perguntou, né, se eu sabia o nome da flor. E eu falei, não, Luzinha, não conheço. Ela falou que é Rosa Dália. Ó, que rosa mais bela. Agradeço, minha amiga. Beijão carinhoso aí pra você, tá? GG que tá convidando a gente pra um cafezinho bem gostoso com um bolo de laranja. Ó, e tem cafezinho fresquinho. Gente, pensa numa tardezinha. Pelo menos aqui dentro da EBC, gente, tá um friozinho. Então, olha, esse bolinho com um cafezinho GG nesse friozinho que a gente tá sentindo aqui. Delícia, minha amiga. Beijão carinhoso e obrigada. Marirandi, você perguntou quem vai estar no ponto de encontro no domingo? Vai ser a amiga Ana Pimenta, tá? A Robertinha aqui me informou, tá certo? Então, um beijo carinhoso aí pra você, lindona. E ó, viu, Didi? O Dudu gostou da música. Pois é, ele votou também, né? Na namorada, influenciado pelo Pipi. Beijo, Rosângela. E é isso, muito bom, gente. Olha, parabéns aí pra galera que deu aqui os palpites. Obrigada, agradeço muito, viu? Tem uma música pra apagar, meu amigo Gasparzinho, que assumiu aqui os trabalhos técnicos. Qual é a música, ô Roberta? Que foi o Bartô que pediu, não é isso? Estrada da Vida com Milionário José Rico. Bartô, beijão pra você, menino.

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1: Tá aí! Oi, meu amigo Bartô! Grande abraço aí pra você. Obrigada, musicão, hein, gente? Bom demais, olha só. Então vamos já revelar aqui o nosso enigma musical desta tarde. Eu sei que já muitas pessoas já vieram aqui, já deram o seu palpite. Vamos ver se você conseguiu realmente acertar o nosso enigma de hoje.
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Muito bom, gente! Nosso enigma então foi com eles, Skank, Vamos Fugir! Parabéns aí pra Cursina, pra Rosângela, Geralda, meu amigo Zé Antônio, você quase chegou aí na resposta. Mas a Vaninha, a Maria Irandi e o Breno, eles acertaram. Milena também. Zé Antônio até falou mais ou menos qual seria a música, mas não é o nome mesmo, é Vamos Fugir, viu, gente, com Skank. Mas parabéns aí a galera que participou. Ah, eu tenho que ver o VAR. Ih, Gaspazinho, pera, aguenta aí, deixa eu ver quem mais chegou aqui. Ah, teve a Luciana também, né, gente? A Luciana acertou. Eita, me perdi aqui hoje, gente. Aguenta aí, rapidão. Vamos ver aqui, vamos ver. Só ver aqui a Vani, quando foi que ela colocou. Tá bom. Rosângela. Ah, a Rosângela tá aqui aprontando. Repara, Didi, porque o Pipi saiu cedo. Ah, foi na garupa de uma loura. Pegou uma moto, tá na garupa de uma loura. E já foi pro bar do seu Ermiro, né, Rosângela? Muito bom. Deixa eu ver. Rosângela. Ó, Gaspazinho aí. Já foi, né, Gaspazinho? Ai, ai. Pipi já foi. Na garupa da loura. Ó, a Rosângela também. Ó, não, então deixa eu falar aqui quem foram os mais rápidos do teclado hoje. Foram Milena e Breno! Parabéns, Milena e Breno! Vocês foram os mais rápidos do teclado hoje. Parabéns, muito bom! A GG tá falando aqui. Eita, Didi, eu ganhei minha tarde com essa música, que foi a música do milionário José Rico. Boa demais, né, GG? Bom final de semana pra você, Didi, e pra sua mamãe, Dona Eva. Beijos! Ah, eu vou carregar esse bolo de laranja pra mim, menina. Beijão carinhoso. E é isso, meu povo. Eu vou ficando então por aqui. Amanhã tem estreia, viu, gente? Do programa da Bete, de 9 às 10. Fiquem aí ligadinhos. Bete Begonha vai comandar um programa aí de saúde. Vai ser bom demais, viu, galera? E daqui a pouquinho vocês continuam aqui ouvindo a nossa programação Tarde Nacional em Rede com a Rádio Nacional AM, com a apresentação do queridíssimo Mário Sartorello, tá bom? Ficou feliz, Milena? Que bom, minha amiga! E assim vou ficando, gente. Bom final de semana. Se cuidem. A gente encerra com Henrique e Juliano. Discurso, Divina. Você ama, né?

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1: Agora são 3 horas em Brasília. Olá, muito boa tarde. Eu sou Daniel Ito e este é o Nacional Notícias com um destaque do momento. É lembrando dos terremotos que devastaram a Venezuela 2 semanas atrás, pouco mais de 2 semanas atrás, e aí o país vizinho ainda busca, viu, várias frentes para se reerguer. E a Sayonara Moreno está aqui no estúdio ao meu lado para contar um pouco aí sobre esse trabalho de conseguir recursos para a reconstrução da Venezuela, né, Sayo? Boa tarde para você.
2: Oi, Daniel, boa tarde para você, para quem acompanha a gente. Entre as opções aí, né, que aparecem para ajudar financeiramente a Venezuela, está a possibilidade de desbloqueio de uma reserva financeira junto ao FMI, Daniel, o Fundo Monetário Internacional. Essa, inclusive, foi a intenção da presidente interina da Venezuela, Delcy Rodrigues, que ela confirmou, inclusive, isso. E ela quer descongelar esses fundos justamente para auxiliar na reconstrução do país e na assistência social. O valor disponível em 8 de julho, de acordo com o próprio FMI, era de US$ 350 milhões, um equivalente a mais de R$ 1,7 bilhão.
1: Certo.
2: O governo da Venezuela, além de tentar esse desbloqueio no FMI, também anunciou outra tentativa, que é pedir ao Reino Unido a liberação do ouro venezuelano que está depositado no Banco da Inglaterra. Além desses esforços do governo, né, que é a parte mais oficial, aí, o Acnur, que é o Alto Comissariado das Nações Unidas para Refugiados, realiza nas redes sociais, na televisão, na internet, em todos os espaços, uma campanha para arrecadar o equivalente a mais de R$ 70 milhões para ajudar a Venezuela diante das consequências dos terremotos que devastaram o centro-norte do país, né? No fim de junho, a gente lembra. Então, campanha essa que qualquer pessoa pode acessar e poder fazer a doação.
1: Acnur.
2: Na Acnur, certo. Exatamente. Os 2 terremotos de alta magnitude já mataram mais de 3.900 pessoas, de acordo com o próprio governo e o parlamento venezuelanos. Um grupo de cidadãos do país, inclusive, criou voluntariamente, Daniel, o site desaparecidosterremotovenezuela.com. Tudo junto. Para apoiar na busca, porque tem muita gente desaparecida, viu? Segundo o portal, mais de 44 mil pessoas são procuradas pelas famílias ou por amigos, provavelmente embaixo dos escombros. A gente torce para que resistam aí enquanto as buscas seguem por lá.
1: 44 mil desaparecidos é muita gente, já mais de 2 semanas depois desses terremotos, né, Sayonara? Obrigado, viu, pelas informações ao vivo pra gente aqui no Nacional Notícias. Quem quiser ajudar, então, procure a Acnur para auxiliar a Venezuela, a população venezuelana que sofre desde esses terremotos, então, que atingiram o país vizinho. 3 horas e 3 minutos agora. Esse foi o Nacional Notícias. Próxima edição, às 4 horas.
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Olá, minha gente linda e querida do Alto Solimões, muito boa tarde. Boa tarde, Tabatinga. Buenas tardes, Letícia, Santa Rosa, Peru, Colômbia, Nomangue, Eranacaruca, para todos os indígenas no Alto Solimões. E a você, meu amigo agricultor, pescador, você de todas as profissões que está ligadinho na 96.1, muito boa tarde. Sextou, minha gente, hoje, sexta-feira, dia 10 de julho de 2026, eu, Mislene Ferreira, chegando para te fazer companhia na apresentação, na produção e operação do programa Tarde Cabocla e também na coordenação da Rádio Nacional do Alto Solimões. Temos na gerência Bianca Petená e Carlos Sena na gerência executiva da Rádio Nacional, aqui na recepção da nossa emissora, na vigilância, o nosso querido Valdomiro Xuxu. E também Messias Arévalo, nosso técnico de transmissores, e na companhia de Ives, que hoje está também passeando por aqui, né, Ives? O Ives vive passeando, meu amigo. Daqui a pouquinho, a nossa querida Val chegando na área também para te fazer companhia. Boa tarde, minha gente. Você que está ainda na mesa do almoço, bom almoço para você. Bom almoço aí com os peixinhos, o franguinho, né? Ou aquela carne assada, frita, não sei de que jeito, guisada. O importante é que o almoço esteja aí regado de boa companhia, de alegria e de gratidão, primeiramente, né? Gratidão pelo pão de cada dia na mesa. Bom almoço para você, boa tarde, fique com a gente. O telefone já está liberado para sua participação. 97984071680. Espero que você esteja bem, você e sua família. E vamos fazer esse programa para lá de especial nesta sexta-feira. Conto com você, com a sua companhia e sintonia. Para começarmos esse programa, aquela pausa que traz a leveza que todos nós precisamos e esquecemos da importância dela na correria da vida. Uma pequena reflexão, pequenas alegrias. A felicidade mora nos detalhes. Um café compartilhado, um abraço sincero, uma boa conversa ou um fim de tarde tranquilo. Quem aprende a enxergar essas pequenas alegrias nunca deixa de encontrar motivos para sorrir. Sorria. A vida é feita de pequenos instantes que merecem ser vividos por inteiro. E para você continuar com essa mensagem reflexiva, vamos abrir o programa com a música Dias Melhores, de Jota Quest.

Maravilha, minha gente, você curtindo aí, Fala Mansa, nesse ritmo gostoso de shot da alegria. E é assim que nós vamos iniciando o nosso programa Tarde Cabocla com a sua companhia. Muito boa tarde, meus amigos e minhas amigas de Tabatinga até Fonte Boa, em todo o Amazonas, em todo o Brasil, você que sintoniza a nossa Rádio Nacional pelo aplicativo Rádios EBC, muito, muito obrigada pela sua sintonia e companhia.

0: Fraternidade. Receberemos também a nossa secretária de comunicação aqui do município, que vem trazer a programação da Noite do Brasil e da Confraternidade, da participação do Brasil na Confraternidade Amazônica, que começa dia 15 de julho e vai até dia 20 em Letícia, Colômbia, reunindo aí a cultura dos três países da nossa fronteira, Brasil, Colômbia e Peru, e é claro, abrindo essa programação à cultura indígena, com a Noite Indígena no dia 15 de julho. Vai ser para lá de especial essa movimentação aqui dessa linda festa que já é tradição, 38 anos na nossa fronteira. Então fique com a gente, interaja, pergunta, conversem com a nossa Miss, se for assim, né, sua vontade, tiver alguma curiosidade, fique à vontade, tá bom? Vai ser uma alegria receber vocês também nessa interação. Também teremos já já a previsão do tempo, nível do rio, Kátia Franco com um boletim de informações e na segunda hora teremos também um comunicado importante para você que é comerciante, empreendedor individual, que trabalha com serviços aqui no município de Tabatinga, em todo o Alto Solimões, no Amazonas, inclusive, né? O mutirão da Cadastur, mutirão de cadastramento para você que é empresário, está no mapa do turismo na nossa região. Então, tudo isso vem ser explicado direitinho pela Geovana Soares, ela que é turismóloga aqui em Tabatinga. Então, não saia da sintonia, participe e venha aqui curtir essa sexta-feira com a sua amiga Miss Lene, tá bom? Eu já quero dar boa tarde para os meus amigos que já estão participando. Hoje o programa vai estar um pouquinho corrido, então vou tentar atender já alguém agora. Boa tarde, minha linda princesa Maribel.
1: Boa tarde, tia. Volta a participar. Desejo que nessa sexta esteja bastante feliz, como eu me encontro com a sua companhia.
0: Ah, com certeza, eu também.
1: Legal, peço a música com Teixeirinho. Desafio das perguntas. Ofereço para todas as minhas tias. Para a tia Marli, a tia Silânia, a tia Boneca. E também para a minha mãe e para o meu pai.
0: Uhum.
1: E para a Teixeirinha e para o seu José Rodrigues. E o seu Alonso, o tio Paulo e a dona Francisca Costureira.
0: Tá
1: tchau,
0: bom, minha
1: um
0: linda.
1: Abraço.
0: Um abraço, uma maravilhosa sexta-feira pra você, minha linda Maribel. Vou procurar a sua música pra tocar com todo carinho. Teixeirinha na área também. Boa tarde, Teixeirinha.
2: Como é que você? Tudo bom? Estou bem, graças a Deus. Mais uma vez aqui nessa sexta-feira, né? Maravilhosa pra...
0: Isso.
2: Passando aqui pra pedir a música Lourenço e Lorival. Como eu chorei, tá bom?
0: Tá bom.
2: Ofereço pra minha mãe, pro meu pai, e pra minha tia Marli, pra tia Leni, e pra tia Lita, e pra tia Miriam, e também pra tia Silene, tá bom?
0: Tá bom, para
2: um
0: todas as tias.
2: Até mais. E pro tio Paulo também, que tá lá no sítio,
0: ligadinho
2: no programa, tá bom?
0: Tá bom,
2: e o seu
0: obrigada.
2: Também, tá bom?
0: Um abraço para todos vocês.
2: E o Zequinha também, tá bom? Um abraço.
0: Um abraço para você, Teixeirinha. Obrigada pela sua participação. Uma maravilhosa sexta-feira para essa família linda. Maribel, Teixeirinha, para o seu pai Pepito, para sua mamãe, a dona Branca, para todo mundo aí, tá bom? Para todos os titios e titias. Ontem encontrei com o nosso amigo Zequinha, firme e forte, como sempre, né? Um abraço para ele, se já estiver ligadinho na nossa sintonia. Por aqui o Jorge Macedo também. Boas tardes, Jorge. Que bom ter você por aqui, meu amigo.
3: Olá, minha querida amiga Michelene. Boa tarde. Feliz sexta-feira, fim de semana. Com
0: pra você
3: saúde,
0: também,
3: muitas
0: meu
3: felicidades.
0: Amigo.
3: Minha amiga Michelene, como está o tempo aí em Tabatinga? Aqui o tempo está...
0: Aqui está sol.
3: Está azulado, nublado. Está meio nublado. Um pouquinho de céu limpo.
0: Aqui
3: com
0: também,
3: com temperatura
0: amigo.
3: 23 graus. Minha amiga Michelene... Peço a música de Aguinaldo Timóteo, A Casa do Sol Nascente.
0: A Casa do Sol Nascente?
3: Um grande abraço para todos aí, um bom final de semana. Deus abençoe, Deus nos livre e nos protege de todo perigo.
0: Amém.
3: Um grande abraço.
0: Que assim
3: tchau.
0: Seja. Um grande abraço para você também, meu amigo Jorge. Obrigada pela sua sintonia, pela sua companhia. Eu vou atendendo vocês na medida do possível, tá bom? A gente vai tocando até as 3 da tarde as músicas que vocês pedirem, que deram tempo tocar.

Um abraço, obrigada. Que bom ter você diretamente de Lima, Peru, né? Participando aqui da nossa programação. Muito obrigada, meu amigo Jorge. Vamos já atendendo a minha querida Maribel, ela que pediu Teixeirinha, Desafio das Perguntas, que, aliás, o Desafio das Perguntas é algo decisivo na Confraternidade Amazônica, aí para sabermos quem será a nova rainha da Confraternidade. Brasil? Colômbia? Peru? Ai, não sabemos, né? Vamos torcer, é claro, pelo nosso Brasil. Vamos então de Teixeirinha para a nossa querida Maribel. Desafio das perguntas.

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2: Vamos já atualizando você com a previsão do tempo de hoje, dessa sexta-feira para Tabatinga e toda a nossa fronteira. Aqui em Tabatinga, parcialmente nublado a nublado, com pancadas de chuva, aquela sensação térmica de muito calor, mas a temperatura máxima está em 30 graus e a mínima em 24 graus. E essa é uma temperatura, uma previsão predominante para todo o Alto Solimões, Tabatinga, Benjamim, Atalaia do Norte, São Paulo de Olivença, Amaturá, Santo Antônio do Içá, Tonantim, Jutaí e Fonte Boa. Amanhã, né, nós temos aqui uma previsão também parecida com a de hoje, no sábado, parcialmente nublado e nublado, com pancadas de chuvas isoladas, temperatura 31 graus a máxima e 24 a mínima, também predominante para o Alto Solimões. Então essa é a nossa previsão do tempo. O nível do rio, atualizando para você, que ontem secou um pouquinho, né? 2 centímetros. Ontem secou 2 centímetros, mas os 2 centímetros que secou ontem subiu hoje. Nós estamos em 7 metros e 8 centímetros hoje. De ontem para hoje subiu 2 centímetros, gente. Tá um comportamento bem diferente, as nossas mudanças climáticas pela região do Alto Solimões, e vamos continuar monitorando e acompanhando e informando tudo para você. E agora, enquanto eu recebo os nossos convidados, vamos com mais música. São 13 horas e 31 minutos e vamos atendendo o nosso querido Teixeirinha, que pediu para curtir nessa tarde Como Eu Chorei, de Lourenço e Lorival.

0: começar agora um bate-papo com a secretária de comunicação aqui de Tabatinga, Gislene Rocha, mais conhecida como Gigi, né? Carinhosamente chamada de Gigi, que vem falar um pouquinho da programação da Confraternidade Amazônica na participação do Brasil, de Tabatinga, aqui representando o nosso país, Brasil, nesse evento que está em sua 38ª edição. Também recebemos a nossa querida Aline Graziele Monteiro, a Miss Tabatinga, uma voz que vocês já conhecem, que de vez em quando ela está aqui na Rádio Nacional, né, Aline? Então vamos receber também... Ai, deu branco aqui que eu não esqueci de anotar a... A Inaê Costa, é isso, Inaê? A Inaê Costa, que está aqui com a gente para falar também desse trabalho cultural na confraternidade, acompanhando a nossa Miss. Vamos recebê-la com todo carinho. Sejam bem-vindas, meninas. Gislene, seja bem-vinda à Rádio Nacional. Boa tarde.
1: Brasil, para defender a nossa nação e defender a nossa Miss, a nossa cultura, que vai estar muito bem representada nesses 5 dias de confraternidade.
0: Com certeza, momentos emocionantes, né, que teremos aí na segunda noite do evento, já é a noite do Brasil. Fale um pouco para a gente como é que está esses preparativos, como é que a delegação do Brasil aqui em Tabatinga participa dessa edição.
1: Esse ano a gente está tendo uma atividade chamada Corre de Terça. Então, na terça-feira, a gente já tem o Corre da Confraternidade, que ele é temático à noite, né? A partir das 7, a gente vai estar na concentração para fazer o corre, já em prol, só que aí a gente faz da confraternidade, convidando nossos amigos colombianos e peruanos para participar, para que a gente traga essa união desde já. Na quarta, nós temos os desfiles de carroça. E aí é quando a nossa Miss dá o pontapé inicial para as avaliações de concorrência na Confraternidade Amazônica. A gente vem trazendo várias surpresas, a gente preparou muitas coisas, a Aline vem se dedicando bastante, está bem puxada a agenda dela. São vários ensaios, várias preparações. A delegação brasileira, que é assim que a gente chama toda a equipe que vai participar, ela vai estar acompanhando a Aline. Hoje mesmo nós tivemos uma reunião para definir alguns detalhes. A gente convida todos os ouvintes e todas as pessoas brasileiras, somos unidos, a gente sabe que a gente é um povo calórico, um povo que torce, que vibra. Vista a sua camisa brasileira, ela não foi à toa, ainda somos penta. E vista a sua camisa brasileira e venha torcer com a gente. A partir do dia da carroça, que é no dia 15, que é a nossa primeira apresentação, no dia 16 a gente tem a Noite do Brasil, com várias surpresas, com várias apresentações. A gente vem mostrando um Brasil bem real, bem sobre o que ele traz. E a nossa Miss, esse ano, ela está preparadíssima para concorrer e defender esse título. Esse ano a gente volta com essa coroa, né, Aline?
0: No, vamos ouvir da Aline agora. Eu senti firmeza aí, né, na Gislene, na Gigi. Aline, seja bem-vinda, minha querida, boa tarde. Vamos voltar com essa coroa para o Brasil?
2: Boa tarde a todos os ouvintes, boa tarde, Gislene. Inicialmente, gostaria de agradecer pelo convite. É uma honra sempre estar aqui com vocês. E claro que sim, darei o meu melhor. Já estou dando o meu melhor. E com certeza o Brasil vai voltar sim com essa coroa.
0: Ah, com certeza. Torcida não vai faltar, né? Com certeza estaremos lá vibrando. Aline, como é que está aí os preparativos? O que que... como você tem se preparado nesses últimos dias já que antecedem o evento?
2: Os preparativos estão todos ao vapor, estou me dedicando bastante. O que eu não sei, eu faço muito esforço para aprender. E o lado bom é que Eu me dedico muito e isso vem sendo muito importante.
0: Uhum. O que, que você acha que vai ser o seu principal desafio, a principal dificuldade que você está investindo mais?
2: Para ser sincera, Miss Lene, não vejo dificuldade nenhuma. Estou indo muito preparada.
0: Ah, que bom. Muito bem. É, vamos cumprimentar também a Inaê Costa. A Inaê que está ali responsável também de acompanhar a nossa Miss. É isso, Inaê? Está ali acompanhando ela nessa confraternidade? Boa tarde. Bem-vinda.
3: Boa tarde, gente. Muito obrigada, Miss Lene, pelo convite.
0: Obrigada a você.
3: Este ano eu estou aí com a nossa Miss Tabatinga, Aline Grazielli. Uhum. E quero desde já convidar toda a população de Tabatinga, de Letícia, do Peru, para estar lá prestigiando, porque vocês sabem que a Noite do Brasil sempre vem trazendo grandes surpresas. A gente vem se preparando bastante, ela está segura e tenho plena certeza que esse ano a coroa vem para o Brasil.
0: Ah, muito bem. Vamos aí nessa expectativa que ficou ali, digamos, frustrada com o Hexa do Brasil. Quem sabe aqui na fronteira a gente aí consiga recuperar esse ânimo da camisa do Brasil. Querendo ou não, independente de coroa, a Noite do Brasil, ela é a noite que movimenta a confraternidade amazônica, que lota a concha acústica, que todos amam essa cultura brasileira animada, alegre. O que, que vocês podem aqui, não sei se é a Gigi, se é a Aline, se é a Inaê, quem é que pode dar, assim, pelo menos um pouquinho do que vai ser essa apresentação dos principais destaques na Noite do Brasil?
1: A gente vem trazendo o que o Brasil é em essência, uma mistura de povos. A gente já pode adiantar que a gente vai trazer a essência do Brasil, a mistura do que forma o Brasil desde lá atrás, quando ele foi descoberto, até os dias atuais. O nosso povo, eu acho que é a nossa maior história, a nossa maior representatividade, e essa mistura, ela vai estar presente nas nossas apresentações. Uhum. Aí a gente vem trazendo ali em diversos momentos que representam a cultura brasileira de um modo geral. A gente também não pode deixar de falar, estamos aí no mês que vem é o nosso Festisol, e com certeza nós vamos massificar a parte de marketing e convite para que os nossos irmãos colombianos, peruanos e os próprios brasileiros já sintam um pouquinho do que o FestiSol vai trazer para a gente em agosto.
0: Vai ser um momento também de convidar e de fazer esse marketing, né, do FestiSol aqui em Tabatinga. Muito bem. Aline, a gente acompanha aí a confraternidade todos os anos aqui na fronteira, e essa competição de beleza, o reinado, quem vai ser a rainha, é algo que movimenta mesmo intensamente, que envolve as representantes do Brasil, da Colômbia e do Peru, e que esse ano você representa o Brasil. E que uma das partes assim que a gente percebe que é muito definitiva, além de todo o critério de beleza, de desfile, de etiqueta, enfim, são muitas coisas, né, que envolve, é a questão das perguntas, né, da resposta ali ao vivo com as perguntas. Você tem se preparado para esse momento? Você acha que a torcida pode ajudar em algum momento você nessa desenvoltura das apresentações? O que não fazer, o que fazer? Enfim, fique à vontade aqui para se expressar.
2: Então, Miss Lene, estou me preparando, como disse. Estou fazendo aula de dicção, oratória com a professora Luzi, e isso vem me ajudando bastante. Já vi também uma evolução enorme. Consegui ultrapassar meus medos, porque havia, assim, medo na hora da fala.

0: já hoje enxergo que não existe tanto aquela barreira. E com certeza vou entrar ali naquele palco, dar a melhor resposta, ser eu e representar o meu povo, a minha gente, o meu Brasil com garra e principalmente com respeito às minhas concorrentes.
1: Muito bem. Ah, Inaê, o que, que você pode trazer aqui de informação para a torcida, para a galera que vai estar lá, né? Como que pode estar ajudando vocês que vão estar ali nos bastidores, estão ali também trabalhando, mas torcendo pelo país ao mesmo tempo, né?
2: É, com certeza. É de suma importância que...
1: Eu só vou pedir para falar um pouquinho perto do microfone, que aqui os nossos ouvintes estão falando, tá longe a voz. Por favor.
2: É de suma importância que todas as pessoas que estão lá prestem total apoio à Aline, torcendo, gritando, vibrando com ela, porque isso, ela lá no palco, ela sente, né, essa presença do público, esse carinho. E esse tempo que eu estou acompanhando a trajetória da Aline, o povo realmente gosta dela, acolhe ela, ela tem sido muito bem recebida, não só pelos brasileiros, mas também pelos colombianos, peruanos, porque ela tem aquele carisma, aquele carinho de chegar, cumprimentar, abraçar. E isso é de suma importância para ela e para a gente também, que está ali carregando o nome dela, né? Porque não é só ela que vai estar ali no palco, vai ter toda uma equipe por trás, vai ter pessoas que estarão auxiliando ela e o público presente vai ter que estar só mandando as energias positivas para ela.
1: Muito bem. Tá bom, então todo mundo leva balões, verde, amarelo, azul.
2: Todo mundo
1: azul,
2: com a blusa do Brasil.
1: Todo mundo tem. Olha, pra quem já tava vendendo, ouvi aí que tava vendendo, fazendo promoção, 10 reais, 5 reais, 7 reais, não façam isso, né? Vamos usar aí na confraternidade.
2: E na quarta-feira, né, gente, a gente vai ter o desfile da carroça.
1: Vai ser que horas o desfile?
3: Normalmente fica marcado para as 16 horas. Antes, a concentração acontecia na frente da prefeitura. Esse ano a gente tem uma mudança. Ela sai da fronteira para ir para a concha acústica lá. E aí, então, a gente vai ter que se concentrar na fronteira. A gente vai tentar arrumar o carro, concentrar todo mundo ali em frente da prefeitura para organizar, mas para a gente já ir todos unidos lá para a fronteira. Sabemos que todos os países têm grandes riquezas, mas o Brasil, ele traz aquela pimenta, aquele alvoroço, aquele calor humano que só é da gente. Então, a gente quer mostrar mais uma vez esse ano e ainda melhor esse nosso calor humano. Então, a gente convida que todos venham. A gente já está nesse clima de Copa, mesmo que a gente não tenha trago esse Hexa, mas a gente vive em todas as competições, nunca deixamos de competir. E ganhar ou perder faz parte. O Hexa não veio, mas a coroa ainda está aí para a gente conquistar.
2: Com certeza.
1: Exatamente. É isso. Eu quero perguntar para a Aline, se você tivesse que escolher aí uma música que te representasse nesse tempo de Miss que você está, qual música que seria? Tem alguma música, ou pode ser uma música que você goste mesmo, que seja uma marca da sua vida, enfim. Tá pensando aqui, refletindo.
0: É que são várias.
3: É porque tem uma música que é aquela...
0: Deixa eu me apresentar, que eu acabei de chegar. Essa é muito boa.
1: Eu também tô com o nome dela...
2: É Aquarela. Da Ana Vitória.
1: Aquarela, da Ana Vitória, isso. Essa música aí te representa, isso?
0: Sim, representa.
1: Você quer cantar, Aline?
0: Ai, não.
1: Já pode ser uma prévia, né? Você vai cantar lá na confraternidade ou não? Não, pode falar? Não pode. Gente, elas estão muito no segredo aqui, não tá saindo
2: pra
1: nada.
2: É para todo mundo chegar lá e se surpreender.
0: É para empolgar o povo para ir ver o nosso espetáculo.
1: Tá bom, então. Eu quero deixar aqui o espaço para vocês reforçarem o convite, né? Vou já me despedindo de vocês. E, Aline, deixa aí o convite. Convida mesmo as torcidas aqui de toda a fronteira, né? A gente quer os brasileiros, mas a gente quer também quem gosta do Brasil, na Colômbia, no Peru e quiser torcer pela gente. Tá liberado, né? Não?
0: Claro que sim. Então, meu povo... Quero aqui reforçar o convite a todos vocês, brasileiros, colombianos, peruanos, que venham para essa festa que é tão esperada na nossa tríplice

0: fronteira. Uma festa que envolve culturas lindas de se mostrar. E eu, como senhorita Brasil, convido todos vocês, brasileiros, a vir se unir e fazer força e mostrar que nós, brasileiros, temos garra e temos amor pelo nosso país. Então, no dia 16, na Noite do Brasil, principalmente, quero todos vocês lá com a camisa verde e amarelo e mostrar que nós somos unidos.
1: Muito bem, tá aí o convite da nossa querida Aline Grazielli, que está aí mostrando a sua determinação em trazer a coroa para o Brasil na confraternidade, mas independente disso, nós já nos sentimos muito bem representados por você, viu, Aline? Com a sua beleza, com a sua, o seu carisma, seu carinho e educação, e com certeza fará uma excelente e linda apresentação ali na Concha Acústica. Um beijo para você, boa sorte, todas as energias positivas para você, viu, minha linda?
0: Muito obrigada, Milene, fico muito feliz em estar aqui. Toda vez que quiserem me chamar, eu sempre venho. Eu me sinto muito acolhida aqui, de verdade. Muito obrigada.
1: Muito obrigada a você por aceitar esse desafio. Eu quero também agradecer a participação da Inaê e deixar à disposição aí para suas recomendações, para a torcida, o seu convite.
2: Milene, muito obrigada mais uma vez pelo convite. E eu quero aqui deixar o recado para toda a população de Tabatinga, de Letícia, de Santa Rosa, que vocês estejam lá prestigiando a nossa Noite do Brasil, também estejam na nossa carroça, porque, você, como a Gigi falou, o Brasil tem aquele temperinho diferente, né? O povo gosta do povo brasileiro, a gente vai levando diversas culturas do Brasil, e eu espero de verdade que vocês estejam lá torcendo pela Aline, compartilhando nas redes sociais, comentando, porque esse ano a gente vem trazendo muitas surpresas.
1: Muito bem, vamos estar lá fazendo essa torcida. Dia 16, a Noite do Brasil. Vamos também deixar aqui o espaço para as despedidas, para as recomendações da nossa secretária de comunicação em Tabatinga, Gislene Rocha. Gigi, fique à vontade para convidar. Também tem a parte esportiva que o Brasil vai estar representando também, né? Fique à vontade aí para deixar o recado para a população.
3: Obrigado, Mislene, obrigado, ouvintes, por essa oportunidade da gente estar aqui explanando o nosso esforço e tudo que a gente tem organizado para dar o melhor para quem vai assistir. Eu convido a todos, como as meninas falaram, somos uma tríplice fronteira. O Brasil é formado de muitos povos, então quem quer torcer pelo Brasil e quem quer prestigiar ou assistir o que o Brasil tem para mostrar, porque a gente tem muita coisa, eu convido que participe da carroça, que participe da Noite do Brasil e que vá torcer, que vá levar energia positiva para a Aline, porque ela tem se dedicado muito, são meses e são dias intensos para oferecer o melhor. Nós temos aí a nossa equipe de esporte que também vai estar trabalhando nos jogos e competindo. O Brasil é um país que se dedica de corpo e alma para entregar o melhor. Então, a gente só pede que vocês estejam lá para prestigiar, para apoiar, para curtir, para vivenciar essa experiência que é maravilhosa. E eu tenho certeza que a coroa esse ano é nossa.
1: Muito bem, vamos com fé que tudo vai dar certo. Muito obrigada, Gigi, muito obrigada, Aline, também a Inaê, por virem aqui, né, trazer esse convite. Continuamos à disposição na próxima semana para trazer informações que forem necessárias à nossa população e fazer com que a população entre nessa sinergia, nessa energia da festa da Confraternidade Amazônica. Muito obrigada a todas vocês, uma ótima tarde. Vamos agora, gente, seguir e vamos ouvir a música que a Aline, a nossa Miss Tabatinga, né? Falou que representa muito bem ela. Vamos tocar aqui e curtir junto com ela, Ana Vitória, Amarelo, Azul e Branco.
4: Isso.

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0: Beleza, minha gente, você curtiu aí Evolusamba, Toma Conta de Mim. São 14 horas e 5 minutos em Tabatinga, 3 da tarde, 5 em Santo Antônio do Içá, na capital Manaus, e os demais municípios aí com o fuso da capital. Boa tarde para você que nos faz companhia, um beijo, um abraço, uma boa tarde muito especial para minha mãe Zona Maria Vanice, que hoje ela está ouvindo o programa aqui de Tabatinga, tá na sede, né? Tava um pouco dodóizinha, precisou vir aqui para assistência médica, pro acolhimento da família e tá tomando um caldinho, né? Um caldo de carne para recuperar as forças. Ela, minha irmã Joyce, a Brenda, um beijo para vocês. Obrigada pela companhia, pela sintonia do programa Tarde Cabocla. Por aqui também com a gente, deixa eu ver. Ai, ai, ai, quem foi que eu atendi, quem foi que eu não atendi, né? Todas as músicas aí dedicadas a vocês que estão na sintonia, viu, gente? Obrigada mesmo pela companhia de vocês. Deixa eu ver a Marli Noronha. Boa tarde, Marli.
1: E aí, tudo bem com vocês?
0: Tudo ótimo. Melhor agora.
1: Eu tô aqui, lutando com a sarça.
0: Ah.
1: Essa voz rouca, andando,
0: puxa
1: graças
0: vida,
1: a Deus.
0: Melhores. Mel, limão,
1: gostaria
0: uma garataia.
1: Gostaria de ouvir uma música com Raimundo Dima.
0: Raimundo Dima?
1: Tu guarda a música do Raimundo Dima.
0: Vou
1: eu
0: procurar.
1: Ofereço pra Teixeirinha, Maribel, meu irmão Pepito, a Francisca.
0: Uhum.
1: E o seu Alonso. E a minha irmã Silene, em Tabatinga, tá bom?
0: Tá bom. Um abraço pra você, Marli. Eu vou procurar aqui a sua música. Já, já a gente toca com todo carinho, tá bom? Quem mais está na sintonia com a gente? A Alita. A Alita tá falando assim, olá, minha amiga, tudo bem? Tudo ótimo. Melhor agora com a companhia de vocês e a participação. Estou curtindo o programa nessa maravilhosa tarde de sexta-feira. Sextou mesmo, gente. Tá chegando aí final de semana pra gente curtir, pra gente se divertir e pra eu me divirto descansando. Recuperando as forças e as energias, né, gente? Mais que seja aí o melhor final de semana para você do seu jeitinho. Ela tá falando assim, se possível, quero mandar para os meus sobrinhos Atlas, Jaime Luiz, Teixeirinha, para Mari, para Maitê, para Ellen Mônica e a Ellen Pietra, a música Balada com... Balada? Será que é balada? Deve ser. Porque tem uma que é Bala Alojada, com Gustavo Lima. Balada com Gustavo Lima, para agitar esse final de semana. Uhul! Olha, gostei de ver a animação da nossa amiga Alita. Ela tá com o astral lá em cima. Obrigada, minha amiga querida, pela atenção e o carinho com seus ouvintes. Imagina, eu que agradeço a companhia e o carinho de vocês. Um ótimo final de semana para você, sua família e para toda a equipe da Rádio Nacional do Alto Solimões. Um maravilhoso final de semana para você também, Alita, e para todos os nossos amigos que estão na sintonia do nosso programa. Tem mais gente aqui participando? Boa tarde.
2: Olá, supercomunicadora, minha amiga Mislene, boa tarde.
0: Boa tarde, amiga.
2: Estou aqui na escuta, como sempre, todos
0: obrigada,
2: os dias.
0: Obrigada, obrigada pela companhia.
2: Você é maravilhosa.
0: Vocês são
2: e quero
0: muito
2: logo,
0: mais.
2: Em primeiro lugar, agradecer o nosso amigo José Rodrigues.
0: Uhum.
2: Eu estava ouvindo a sua palestra, os seus elogios, parece que me foi, se não me falha a memória, anteontem, né? Ele falou sobre isso, que ele tem um carinho enorme pela...
0: Verdade.
2: A sua mãe, né?
0: Foi.
2: Tem um carinho enorme pela gente, pela família Noronha.
0: Uhum.
2: E a gente tem que agradecer, né?
0: Verdade, amiga.
2: Porque nós somos admirados até pelo berço, porque ele falou muito bem sobre os meus pais, né?
0: Isso.
2: Que a sua mãe, o seu pai... Gostam muito dessa família e a gente só tem mesmo que agradecer a forma tão gentil dessa pessoa e de todos da família Rodrigues, né? Que nos apoiam, que nos dão que nos transmitem o seu carinho através do agradecimento, da emoção que realmente, né? Nós, como da família Noronha, transmitimos às pessoas. Isso é muito valioso, isso é muito gratificante
0: Verdade,
2: para todos
0: querida.
2: nós.
0: Essa
2: Então, queremos
0: história, né?
2: agradecer, tá? Em nome de
0: Imagina.
2: toda a família Noronha, essa gratidão, esse carinho, esse apoio, essa consideração que vocês têm pela gente. Estamos muito gratos por isso. Para você relembrar um pouquinho sobre a convivência, a presença dos meus pais, né? Que eram muito próximos à sua família. E a gente só tem mesmo é que dizer muita gratidão por isso e agradecer mesmo de coração.
0: Tá
2: Queremos
0: certo.
2: transmitir também o nosso abraço, o nosso carinho, a nossa amizade à sua mãe, ao seu pai e a todos que fazem parte dessa família maravilhosa, família Rodrigues, tá bom?
0: Tá
2: E muito
0: bom, minha
2: obrigada
0: amiga.
2: mesmo aí pelo o a intimidade, a amizade de todos vocês.
0: Nós
2: Por
0: que
2: você sempre nas suas
0: agradecemos.
2: solicitações de música lembrar da gente, ter esse carinho pela gente, nós estamos reunidos e agradecendo de coração, tá bom, meu amigo? Um abraço forte para você, tudo de bom. Conte com a gente. Queremos até um dia poder nos conhecer pessoalmente, né? Quem sabe
0: Muito
2: a gente
0: bem,
2: vai
0: vamos marcar, marquem no rádio.
2: se tornar uns grandes amigos, né?
0: Com
2: Porque ainda
0: certeza.
2: não lhe conheço, não conhecemos você, mas com certeza no dia que a gente se conhecer pessoalmente, a nossa amizade vai duplicar, porque sempre prezamos as pessoas que valorizam uma amizade, né? Ainda mais uma amizade de muito tempo, desde o berço, né, da sua mãe, do seu pai, né, que começou a admirar a família Noronha. Muito obrigada mesmo, de coração. Um abraço forte para você, uma boa tarde. E se for possível, Milene, se seu tempo não tiver muito corrido, eu quero ouvir uma música, tá? Qualquer uma do cantor Edelson Moura,
0: É
2: tá
0: Delson
2: bom?
0: Moura. Tá certo, eu vou procurar,
2: Pode
0: meu bem.
2: ser um Adeus Amor, se caso for ao seu alcance, você não.

0: tiver.
1: Vou
0: Se você
1: procurar,
0: tiver
1: com
0: um
1: certeza.
0: pouquinho mais de tempo,
1: Tá bem.
0: toca ela aí para mim, tá bom? Ficarei muito grata. Um abraço forte da sua amiga Miriam Noronha. Uma boa tarde para todos os ouvintes daqui da Rádio Nacional. Tudo
1: Boa
0: de bom.
1: tarde, minha querida Miriam. Nossa, que emoção ouvir você, né? Com essa declaração linda aqui para o Zequinha, o nosso amigo José Costa, o Zequinha, né? Que está sempre na escuta da Rádio Nacional. José Costa, José Rodrigues, eu estou mudando aqui o sobrenome do povo. Zequinha, se estiver na escuta, dá um oi aí, tá bom? O Zequinha outro dia mandou um áudio falando aqui da família Noronha, que a família, os pais, né, das meninas que participam hoje do nosso programa eram amigos, né, do pai e da mãe dele, e ele tem lembranças muito agradáveis dessa família e tem esse carinho por esse contato agora com a Rádio Nacional, né? Sempre ouvindo elas por aqui na nossa programação, e ele também acaba participando, interagindo com elas por essa lembrança especial familiar. Foi muito bonito o que ele falou e foi muito lindo o que você falou hoje também, viu? A Rádio Nacional fazendo essa ponte, né? Consolidando laços de amizades, trazendo esse valor humano, né? Que às vezes a gente corre atrás de tanta coisa na vida, mas o mais importante é quem a gente tem na vida, né? E as pessoas, as amizades também são importantes para a gente. Então, que lindo. Um abraço para você, Miriam. Obrigada, viu, pela mensagem aqui mandada, retribuída, esse carinho do nosso amigo Zequinha. Eu vou procurar sua música. E assim que eu for encontrando a música de vocês, eu vou tocando, tá bom? Por isso, fiquem aí ligadinhos até o último minuto do programa. E eu já estou aqui com a música do Raimundo Dimas. Quem pediu foi a Marli, né? Mas a gente vai embalar vocês aí nessa amizade de todos os amigos aqui do Tarde Cabocla com Raimundo Dimas. A música Meu Amigo. Para vocês que são nossos amigos, né? Eu não vou falar nome que eu vou esquecer de alguém, com certeza, mas para todos que interagem sempre na Rádio Nacional, que participam, que mandam música, mandam alô, mandam recado um para o outro, para a gente aqui da equipe e para você que às vezes não participa, mas está aí ouvindo, né? Também fazendo parte dessa família. Vamos então de Raimundo Dimas e eu volto com informações.

0: Maravilha, minha gente, você curtiu aí meu amigo de Raimundo Dimas, e esse é o seu programa Tarde Cabocla. E agora vamos com informação, trazendo a participação da nossa querida Kátia Franco e o boletim informativo de hoje. Boa tarde, Kátia. Bem-vinda mais uma vez à Rádio Nacional e o Tarde Cabocla.
1: Olá, boa tarde, Miss Lene. Boa tarde a todos os ouvintes do programa Tarde Cabocla. Aqui com vocês para o nosso boletim informativo de hoje. Entre janeiro e maio de 2026, o Amazonas registrou 389 casos de desaparecimento e 286 localizações de pessoas, segundo dados do Sistema Nacional de Informações de Segurança Pública, SINESP, divulgados pela Secretaria de Segurança Pública do Estado. O desaparecimento de um familiar é apontado por especialistas como uma das situações mais dolorosas para qualquer família. De cada 100 registros de desaparecimento no Estado, cerca de 74 resultam em localização. O índice é maior entre crianças e adolescentes, 81,8% voltam para casa. Entre adultos, a taxa cai para 69,8%. Especialistas destacam que, por trás dos números, há dramas emocionais que atingem não apenas quem desaparece, mas também toda a família. Essa informação é do G1 Amazonas. Ribeirinhos denunciam pesca ilegal no rio Manacapuru, no interior do Amazonas. Pescadores e moradores ribeirinhos denunciaram a prática de pesca ilegal no rio Manacapuru. Imagens registradas mostram milhares de peixes mortos abandonados às margens do rio. Segundo os relatos, a prática ocorre na zona rural de Manacapuru, ao longo do rio. Moradores afirmam que barcos e botes de pesca usam grandes redes e arrastões para capturar cardumes inteiros durante a subida dos peixes. As redes são puxadas até a margem, onde o pescado é retirado. Os peixes maiores e de melhor qualidade são separados para venda, enquanto os demais são descartados. As imagens feitas por moradores mostram peixes mortos espalhados pela margem. Denunciantes relatam que parte dos peixes ainda estavam vivos no momento da seleção, mas morreram antes de serem devolvidos ao rio. Além do desperdício, os peixes abandonados entram em decomposição e provocam mau cheiro, afetando comunidades ribeirinhas. Em nota, o Instituto de Proteção Ambiental do Amazonas, que é o IPAAM, informou que vai apurar a denúncia durante a próxima fase da Operação Região Metropolitana. E o Ministério Público do Amazonas instaurou um inquérito civil para investigar possíveis falhas no acompanhamento de crianças indígenas Yanomami diagnosticada com desnutrição.

0: situação grave em Santa Isabel do Rio Negro. A apuração envolve casos registrados entre 2025 e 2026 e busca verificar se houve descontinuidade na assistência após a alta hospitalar. A investigação teve origem em uma notícia de fato e foi convertida em inquérito civil para permitir a coleta de mais provas sobre possíveis irregularidades. O processo é conduzido pela promotora de justiça, Thaís Moraes Siqueira. Esse foi o nosso boletim informativo de hoje. Tenham todos uma ótima tarde.
1: Uma ótima tarde, um maravilhoso final de semana para você, Kátia. Muito obrigada pelas informações. E para você que está ligadinho na Rádio Nacional, muito, muito obrigada pela sua companhia, pelo seu alô, pelo seu recado, pela sua participação. Olha, estou devendo algumas músicas, mas já já eu atendo, tá bom? Não saiam da sintonia, tá bom? Vamos devagar atendendo cada pedido com muito carinho. Por aqui o nosso querido Zequinha mandou um áudio. Será que é de hoje? É de ontem? Peraí, deixa eu ver. É de hoje. Tem várias conversas, né? O Zequinha, o que, que ele está fazendo hoje? Ontem ele estava fazendo bananinha chips. Que delícia, me deixou de água na boca, hein, Zequinha? Ai, ai, ai, que maldade. Boa tarde para você, meu amigo.
2: Boa tarde, Miss. Tudo bem?
1: Tudo ótimo.
2: Deixa eu te falar, eu tô no corre-corre, tô aqui arrumando um ponto de evangelismo para a série evangelística e eu tava com o rádio desligado e eu liguei agora no finalzinho e eu ouvi as últimas palavras da...
1: Da
2: pessoa que
1: da Miriam Noronha, foi ela que mandou uma mensagem muito
2: considerações
1: bonita.
2: Ali, entendeu?
1: Uhum.
2: E eu só tenho a agradecer a Deus em primeiro lugar, agradecer as pessoas, agradecer essa família que, como eu disse, é uma família incrível, uma família maravilhosa, que eu conheci desde menino, conheci os pais, conheci aí as pessoas mais velhas dessa família. Apesar de não ter o conhecimento das pessoas mais novas agora, dos filhos, dos netos, né? Mas eu agradeço muito para essa família, porque lá atrás, lá no início, fez parte da minha vida, da vida do meu pai, eram muitos amigos. E eu só quero agradecer a todos da família Noronha, entendeu? Também eu quero pedir uma música com José Augusto, Aguenta Coração, e oferecer para essa família maravilhosa, ok?
1: Muito obrigada.
2: Valeu, obrigado.
1: Obrigada a você, Zequinha, que mesmo ocupado, ele sempre arranja um jeitinho de ouvir, de participar, de mostrar onde que ele está, o que que ele está fazendo, e isso nos aproxima ainda mais, né? Como amigos e como essa família mundial, que é nacional, posso dizer, né? Porque a gente tem ouvintes de todos os lugares, do Brasil, da Colômbia, do Peru, do norte a sul do Brasil. Então, muito obrigada mesmo. Ele disse que a Miss, a correria está extremamente grande, mas vamos dizer assim, a correria está extremamente grande. Eu imagino, né? Parabéns aí pelo seu trabalho, que tudo dê certo aí, viu, Zequinha? E eu vou te mandar a mensagem da Miriam, tá bom? Você disse que ouviu só o trechinho final. Eu vou te mandar uma mensagem da Miri e ela tá sugerindo para vocês marcarem um encontro para se conhecerem. Porque só conhecem pelo rádio, né? As vozes, essa nova geração só se conhece pela Rádio Nacional. E que bom por isso, né? Que a gente traz essa conexão e mantém essa amizade familiar de vocês desde a época dos pais. Nossa, isso é lindo demais, gente. Então, vamos marcar esse encontro, viu, Zequinha? A Miriam quer marcar de conhecer você, com certeza com as suas irmãs, com a família toda, vai ser um momento muito especial. Depois eu te mando a mensagem dela e a gente toca assim a sua música logo logo, tá bom? Espero que dê tempo. Um abraço para você e para todos que estão na sintonia. Nós vamos ouvir agora quem é que eu tô devendo. Ai, ai, ai, tanta gente. Deixa eu ver, eu separei uma música que era de alguém, gente. Ah, tá aqui. Gustavo Lima, Balada. Alguém que quer curtir essa sexta-feira com uma balada. Será que foi a Alita? Eu acredito que foi. A Alita, isso mesmo. A Alita oferece aí para os seus sobrinhos, Atlas, Jaime, Luiz, Teixeirinha, Mari, Maitê, para Ellen, Mônica, para...

para toda essa turma aí que tá ligadinha no Tarde Cabocla. Ah, por aqui também o Adalberto, lá de São Paulo, Campinas. Um abraço para você, Adalberto. Então vai para você essa balada também, viu, meu amigo? Ele tá falando assim: "Olá, Mislene, boa tarde." Boa tarde. Que honra minha, mais uma vez estou na sua companhia, escutando o nosso Tarde Cabocla, do qual sou muito fã. Ô, meu amigo, que gentileza sua. Obrigada pela sua companhia. Nós aqui nos sentimos honrados. E que bom que você está cobrindo as férias do Otto. Obrigada por seu carinho e até sempre, Adalberto Carlos Gomes, Campinas, São Paulo. Ah, Adalberto, você que nos dá a honra de estar sempre ligado na Rádio Nacional do Alto Solimões também. Tu receba aí todo esse carinho aqui da nossa região do Alto Solimões, viu, meu amigo? Vamos curtir junto, então? Gustavo Lima, Balada. Vai para todos que estão ligadinhos nesse momento na Rádio Nacional.

0: Você curtiu aí Raimundo Fagner com a música Daqui Pra Lá. Muito obrigada a você que está ligadinho na Rádio Nacional aqui em Tabatinga, na nossa fronteira, Letícia, Santa Rosa, Islândia. Você nas estradas Norte 1 e Norte 2 aqui em Tabatinga, nos assentamentos. Você na BR-307 que liga Atalaia do Norte a Benjamim. Um abraço para todos vocês, todos os benjaminenses aí que também estão a todo vapor se preparando para o Festival Folclórico de Benjamin Constant. Gente, julho, mês de festa aqui na fronteira, né? Começa pela confraternidade, depois tem a Marcha para Jesus, aí depois vamos, todo mundo vai para Benjamin Constant, né? Curtiu o Festival de Benjamin Constant, com certeza. Semana que vem a gente vai falar um pouquinho mais do Festival de Benjamin Constant também aqui na nossa programação.
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0: E como eu falei para vocês, hoje a gente também traz uma informação muito importante para o setor do turismo aqui em Tabatinga. Maravilha, minha gente, chegou o momento de informação na nossa programação da Rádio Nacional do Alto Solimões e eu recebo Giovana Soares, ela é turismóloga da Amazonas Tour em Tabatinga e vem trazer uma informação para a gente a respeito da ação de regularização do Cadastur em Tabatinga. Vamos entender tudo do que significa essa ação, os prazos, fique com a gente. Boa tarde, Giovana, seja bem-vinda à Rádio Nacional.
2: Boa tarde, Miss Lene, boa tarde, queridos ouvintes.

0: Agradeço mais uma vez a oportunidade de a gente poder estar falando aqui um pouquinho de turismo.
1: Nós é que agradecemos. Explique para a gente, Giovana, o que é essa ação de regularização do Cadastur em Tabatinga?
0: Então, a Amazonas Tour, em parceria com a Prefeitura de Tabatinga, ela iniciou essa ação porque é uma ação que vai acontecer simultaneamente em todos os municípios que fazem parte do mapa do turismo brasileiro, que são os municípios do estado do Amazonas. Além de Tabatinga, outros municípios também vão estar trabalhando nessa ação, como Benjamim, como Atalaia, até
1: Isso é tipo
0: mesmo.
1: um mutirão mesmo.
0: Exatamente, é um mutirão. E nesse mutirão que a gente está começando agora com a divulgação, a gente quer atrair mais prestadores de serviços turísticos para que eles possam se regularizar no Cadastro. Então, o Cadastro, ele é o sistema oficial de cadastro, que são de pessoas físicas, que são geralmente os guias de turismo, e pessoas jurídicas, que são aqueles meios de hospedagem, agência de turismo, restaurantes. Então, esse cadastro, ele é o cadastro dessas pessoas que atuam como prestador de serviços turísticos. É uma forma de regularização que o Ministério do Turismo tem em todo o Brasil. Então, todos os municípios brasileiros, eles têm, já é lei, né, que eles têm que estar no Cadastro, que é esse sistema de cadastros.
1: Então, esse é o público-alvo, todas as pessoas que trabalham com serviços de hotelaria, de restaurantes, que mais? O que que você pode
0: De
1: falar?
0: agência de turismo, de organizadora de eventos. Eu vou citar aqui uns para vocês que eles são obrigatórios, por lei, em estarem no Cadastro, que são acampamento turístico, meios de hospedagem, agência de turismo, guia de turismo, parque temáticos, organizadora de eventos e transportadoras turísticas. Esse, por lei, que é a lei número 11.771/2008, ela é obrigatória. Então, não tem essa questão de, eu sou meio de hospedagem, mas eu não quero me cadastrar, não. Não, não tem essa opção. É
1: Tem que
0: obrigatório.
1: estar cadastrado.
0: Exatamente. A gente vai lá, orienta, informa, a gente dá todo o suporte que o hotel ou que a agência precisa para fazer o cadastro. Então, é um cadastro gratuito, só que ele tem que ser renovado a cada 2 anos, porque a gente precisa saber como que está o andamento, se continua no mercado, se continua como prestador, ou se já não está mais. Então, assim, a única questão que precisa mesmo é renovar, e se por um acaso não está mais nesse meio de prestador de serviço turístico, é necessário que vá lá, entre em contato com a gente e que tire o seu cadastro, informa que não está mais trabalhando, e a gente vai lá e faz o cancelamento. Porque senão vai acontecer de sempre a gente estar mandando mensagem, de precisa renovar, precisa renovar, e a pessoa, mas eu não estou mais na área, mas tem que informar que é para a gente poder estar ciente de que aquele não
1: Maravilha.
0: pode mais se cadastrar.
1: Então, o período desse cadastramento, gente, vai ser de 13 a 17 de julho de 2026. Qual é o local que essas pessoas podem estar fazendo esse cadastramento e qual a documentação, Giovana?
0: Então, vamos estar lá no Centro Cultural mesmo. Lá tem uma sala que é reservada para a Secretaria de Turismo. Então, pode chegar ali no palco. Tem as meninas da recepção e falar: olha, eu quero ir fazer o meu cadastro na Secretaria de Turismo. Aí eles vão estar indicando. Nós vamos estar atendendo a partir de 8h30 em diante, até meio-dia, né? Pausa para o almoço. Pessoas que não consigam ir depois das 2, eu estou lá direto. Então, se alguém precisar ir em torno de 1 hora da tarde, eu já estarei lá também. Então, pode ter esse período todo do dia. E até às 4 horas, 4h30, porque requer um pouquinho de tempo, né? Então, precisa chegar um pouquinho mais cedo para a gente finalizar até no máximo às 17 horas. E nesse cadastro, o que que é necessário? É importante que os empreendimentos eles estejam, ele tenha o seu CNPJ ativo. Então, se por um acaso o teu estabelecimento ele não tem CNPJ, é só buscar o Sebrae, que o Sebrae é o suporte para abrir empresas, né, os novos MEIs. Então, eles vão estar lá indicando. E quem já tem o CNPJ, é só chegar com a gente vai verificar o CNPJ, se ele está com o QNAI compatível de atividade turística, se ele está com o QNAI de hotelaria, o QNAI de restaurante ou de organizador, a gente vai verificar direitinho e vai entrar no sistema. Então, a partir do momento empreendimento que já tem um CNPJ, automaticamente o proprietário ele já vai ter a sua senha Gov. Uhum. Porque a gente entra no sistema através da senha Gov. Então, a gente precisa mesmo que o prestador já chegue com a gente, com a senha Gov tudo certinho. Uhum. A gente vai entrar no CNPJ verificar as situações, porque às vezes o próprio sistema ele já puxa, né?

0: da Receita Federal. Então, ele já
1: Uhum.
0: puxa automaticamente, a gente faz o processo. Que ele é simples, ele é rápido, como eu disse, ele é gratuito e ele é importante para o desenvolvimento da cidade. Às vezes a gente fala que a gente tem tanta possibilidade, a gente tem tanto potencial de turismo, tantas questões aqui nossas que só é típicas da nossa região, mas aí o nosso prestador ele não dá um mínimo de importância, que é um pequeno cadastro. Então vamos pensar nesse caso, se vamos cadastrar, vamos mostrar que a gente tem vários restaurantes, que a gente tem vários outros hotéis, outros prestadores, que é para mostrar que é um município realmente de oferta turística.
1: Quantas pessoas já têm esse cadastro aqui na Itabatinga,
0: Hoje em
1: Giovana?
0: dia, nós estamos com um total de 60. Só que tem alguns que estão com o cadastro vencido, que também nessa ação já vão estar fazendo o
1: Atualizando.
0: processo de atualização. Hoje em dia são 14 meios de hospedagens ativos no cadastro. São oito restaurantes e bares e similares também. Nós temos uma de organizadora de eventos, nós temos uma de segmento de turismo. Então, a gente consegue estar em todos esses pequenos segmentos. Não são muitos, mas a gente tem um pouquinho de cada.
1: Que na prática existe mais,
0: Exatamente,
1: que
0: por isso.
1: precisa que esse povo todo venha se cadastrar para que tenha esse mapa realmente. Não, Tabatinga está desenvolvendo essa área, tem gente atuando, tem gente trabalhando, vamos levar mais ações, mais investimentos nesse setor. Seria isso?
0: Exatamente, exatamente. E hoje em dia, temos até uma boa notícia, né? Que nós formamos uma turma de guias de turismo regional. Então, era uma mão de obra que ela estava um pouquinho em deficiência, que tinha poucos membros dessa área. Então, a gente formou uma turma de 30. Hoje em dia, a gente já tem uns 15 que já conseguiram regularização, tudinho, já estão ali só esperando a carteirinha de guia chegar. Então, a gente já tem essa mão de obra, a gente também está trabalhando em qualificação para esses prestadores. Então, quando a pessoa faz parte do cadastro, ela entra no nosso mapa, ela entra no nosso radar. Então, qualquer informação de novas qualificações, eles são os primeiros a receber. São esses restaurantes, são os meios de hospedagem. Hoje em dia também a gente está com uma turma de camareiro em meio de hospedagem. Então, assim como eu disse, a gente é primeiramente quem a gente avisa é aquele trade que está completamente regularizado.
1: Regularizado e que vocês acabam observando melhor as demandas e as necessidades dessas pessoas, né? Na escuta mesmo no momento do cadastro, né? E é tão importante essa questão da qualificação, porque a área comercial tem muita reclamação sobre isso, de mão de obra, né? Ai, é difícil mão de obra aqui em Tabatinga. E realmente muitas áreas passam por essa dificuldade e é uma forma de estar aí triando quais cursos, quais qualificações é ofertar no município de Tabatinga. Giovana, deixa eu te perguntar algo importante sobre esse assunto. Fique à vontade para acrescentar algo que de
0: Sim.
1: repente eu tenha esquecido de perguntar.
0: Então, é como a gente estava conversando, né? Então, a gente sabe da importância. Eu acredito que todo prestador, ele quer que seu estabelecimento ele tenha mais rendimentos. Então, quando a gente quer mais rendimentos, a gente também quer dar um bom atendimento e a pessoa que chega, ela quer ter um bom atendimento também, quer ser bem
1: Com
0: recepcionado.
1: certeza.
0: Então, a gente está nessa campanha de regularização, porque a gente sabe da importância, a gente sabe o quantos empreendimentos nós temos aqui na cidade. Quando a gente recebe pessoas que vêm dos técnicos da Amazonas Tour ou de qualquer outro órgão que vem para cá, eles falam dessa grandiosidade de restaurante que a gente tem. A gente tem um nicho muito forte de vários tipos de culinárias que não se encontram em outros municípios. Então, a partir do momento que a pessoa, ela faz o cadastro, ela entra no nosso radar. A gente tem um grupo de WhatsApp, na qual a gente está sempre atualizando todas as informações relacionadas ao turismo. Então, se você tem alguma reclamação, uma crítica ou alguma observação, faça o teu cadastro, esteja ali próximo a gente, manda mensagem para a gente. O secretário, a secretaria, ela está de portas abertas para receber as demandas também, porque a gente precisa saber o que que a gente precisa melhorar. Então, a gente está ali de portas abertas, realmente. Na verdade, a gente está com com uma esperança muito grande de que realmente as pessoas veem essa importância e se cadastrem. Como eu disse, é um cadastro gratuito, não. Então, se alguém algum dia chegar no estabelecimento, olha, vou fazer teu cadastro, no cadastro é tanto. Não existe essa possibilidade. Uhum. A gente está ali para orientar. Então, vocês não vão estar sozinhos, porque a gente vai dar toda a orientação de como entrar no sistema, porque a gente dá o suporte, mas quem tem que tomar de conta é o prestador, porque é o sistema dele, é a senha uhum. dele, o gov dele, então é ele que tem que estar fazendo todo o processo. A gente só dá o suporte.
1: Tá certo.
0: Só falar dos benefícios, né? Que quando a pessoa ela faz o cadastro, ela vai ter maior credibilidade no seu empreendimento, ela vai estar participando de ações que o próprio Ministério do Turismo vai estar disponibilizando, vai ter acesso a facilidade de oportunidades, incentivos e políticas públicas e também, claro, a maior visibilidade do estabelecimento dela. Porque, como uhum. eu disse, ela já entra no radar, então qualquer ação que a gente tiver, os prioritários serão aqueles que estão no cadastro.
1: Muito bem.
0: E, mais uma vez, agradecer a oportunidade, né, de uhum. mostrar que eu estou disponível para estar dando qualquer informação. Eu posso estar deixando meu contato também, se alguém quiser mandar mensagem.
1: Deixa, então.
0: Eu vou falar aqui bem devagarinho para vocês. É 92993082930. Você vai falar diretamente comigo para tirar qualquer tipo de dúvida. E se por um acaso não tiver como você ir até o nosso estabelecimento, a gente agenda, marca um momento que eu possa estar indo lá no estabelecimento para a gente fazer essa atualização, esse credenciamento. E mais uma vez,
1: agradeço. Eu vou te
0: agradeço.
1: Pedir para repetir, Giovana, de novo o teu número.
0: Claro.
1: Por favor.
0: 992, que é o uhum. DDD, 993082930.
1: Tá aí, gente. Então, qualquer informação nesse contato, e não perca aí o prazo, aproveite essa oportunidade desse mutirão do Cadastur 2026, de 13 a 17 de julho, no Centro Cultural, aqui em Tabatinga. Giovana, muito obrigada e até a próxima oportunidade.
0: Obrigada. Tenha uma boa tarde.
1: Boa tarde. Seguindo o nosso programa Tarde Cabocla, gente, estamos quase no finalzinho, ainda estou devendo música, né? Nossa querida Miriam, cadê ela? Ela mandou mais um áudio aqui, dedicando a música que ela pediu. Deixa eu ver se eu consigo ouvir aqui o áudio da Miriam. Oi, Miriam.
2: Minha amiga, só para contemplar esse carinho dessas pessoas pela gente, eu Sim. dedico aí a música do Edelson Moura.
1: Tá bom.
2: Adeus, amor.
1: Vamos já ouvir.
2: Para...
1: Para quem?
2: O nosso amigo José Rodrigues.
1: Uhum.
2: O nosso amigo Roberto Carlos, lá em Campinas.
1: Adalberto.
2: Para todos da minha família, principalmente para minha irmã Silene, para minha uhum. amiga
1: Um beijo
2: para
1: Silene. Francisca,
2: e para todos que gostarem.
1: Tá bom.
2: Da música, ok?
1: Ok, minha linda.
2: Um abraço e uma boa tarde.
1: Boa tarde para você, um maravilhoso final de semana. Vamos curtir então junto com você. Edelson Moura, Adeus Amor.

0: E é com essa música linda de José Augusto, Aguenta Coração, a pedido do nosso amigo José Rodrigues, Zequinha, para todos os seus amigos da família Noronha, que nós vamos encerrando o nosso programa Tarde Cabocla de hoje, essa sexta-feira, dia 10 de julho. Muito obrigada a você que esteve comigo desde o início do programa, 1 da tarde até agora, quase 3 horas já. A gente se encontra na segunda-feira, né, gente? Bom final de semana para você, bom descanso, boa diversão, com muito cuidado para quem for, né, aí tomar um banho de rio, utilizar as praias, não jogue lixo. Tenha muito cuidado no trânsito, quem for beber, né? Se for dirigir, não beba, por favor, tá bom? Para que tudo esteja bem e a gente se encontre de novo na segunda-feira aqui pela Rádio Nacional com o nosso Tarde Cabocla, 1 da tarde, eu te espero. Eu sou Mislene Ferreira, na apresentação, produção e operação do programa e também na coordenação da Rádio Nacional do Alto Solimões. Gente, tchau, tchau, e a gente se encontra na segunda-feira, 1 da tarde.
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3. A competição termina neste sábado com as disputas de pares e equipes. O Brasil está classificado para a próxima fase da Liga das Nações Feminina de Vôlei. Em jogo muito disputado, conseguiu vencer a Polônia por 3-1. As parciais foram de

0: ocorridos em território nacional, somente 9% dos casos resultaram em denúncia apresentada pelo Ministério Público. No outro extremo, Goiás e o Distrito Federal aparecem com a maior média percentual de esclarecimento, com cerca de 86% e 81%, respectivamente. Um ponto positivo do estudo é a identificação de práticas concretas e bem-sucedidas com potencial de replicação nacional. Entre elas, destacam-se a integração policial, a criação de equipes especializadas com menor rotatividade e a padronização do registro digital. Também sobressaem os investimentos tecnológicos, como videomonitoramento, provas digitais, balísticas e banco de perfis genéticos. O estudo completo está disponível no site soudapaz.org. Da Rádio Nacional em São Luís, Madison Euler.
1: 6h44 no horário de Brasília. Você vai ouvir o
2: A Agência Nacional de Vigilância Sanitária determina a atualização das vacinas contra a Covid-19. Medida é para melhorar a resposta contra novas variantes no país.
1: Repórter Nacional. E a tensão entre Estados Unidos e Irã afeta uma das principais rotas do comércio mundial de petróleo. No Reino Unido, a morte de uma ex-ministra investigada como homicídio. Vamos ao nosso Giro Internacional com Maíra.
3: O presidente dos Estados Unidos, Donald Trump, afirmou que aceitou retomar as negociações com o Irã depois de um pedido feito por Teherã. Ao mesmo tempo, declarou que o cessar-fogo entre

supervisão do orçamento,

0: companhia da Patinha Araújo, do Celso Ribeiro do Amorim, do Anderson Vareta Santos, também do Jair Ribeiro do Amorim na seleção musical, Tayana Borges na coordenação da Amazônia, coordenação da Nacional de Brasília, do Mário Sartorello, gerência de rádio da Bianca Pertená. Nós temos também o Carlos Sena na gerência executiva, o nosso diretor-geral é o Thiago Regoto e a presidente é Antônia Pellegrino. Boa noite, gente. Boa noite, Patinha.
1: Alô, alô, boa noite, Mauri.
2: Tá dormindo hoje? Será o quê? Tá
1: dormindo aí, seu? Sexta-feira, né? Sexta-feira, ele passou perfume. Boa noite, Celso. Boa noite, Maurício. Boa noite, Anderson. E boa noite a todos os ouvintes. Pessoal, aqui, ó, gente, esse estúdio aqui tá cheiroso. Tá um
2: verdade.
1: Cheiro, não vou nem falar o nome do perfume para não gerar comercial.
2: Anderson Vareta, que veio de Acapulco, ele veio de Acapulco e trouxe o cheiro do México aqui pro Brasil, né?
1: O Mauro chegou agora, o estúdio, nossa, foi um cheiro só.
2: É só porque eu comprei um perfume e estão me tirando aqui, né? Tá parecendo que eu tô perfumado, não, eu comprei um perfume, né?
1: Perfumado, cheiroso, tô precisando. Meu Deus. Sexta-feira.
2: Minha filha me deu, ela acabou agora.
1: Impressionar aqui,
2: né?
1: O povo do estúdio com cheiro.
2: Impressionando os anjos, né? Tá bom demais. São 20 horas e 11. Marido Rosário, larga de conversa borracha e fala as coisas diretas
1: ele
2: aí
1: chegou
2: com os
1: aqui
2: nossos
1: com
2: ouvintes.
1: Com a sacola, né, Anderson e Celso? Viu os nossos ouvintes que estão ouvindo? Ele chegou com a sacola, eu falei, deve ter trazido uma pizza pra gente, que hoje é o dia da pizza. Eu falei, eita, Maurício, trouxe uma pizza. De repente começa um cheiro, um perfume aqui dentro do estúdio. Opa. Eu falei, não é pizza.
2: Não é pizza.
1: Pois é, gente, hoje é o dia de homenagear uma paixão quase universal, né? Daquelas que chega assim, você pede a pizza, chega e vem fumaçando, aquele cheiro gostoso, né? Quem que não gosta de uma pizza, né? Quem sabe, né? Quem sabe? Maurício da Resolve, né?
2: Maurício.
1: Lá no caminho onde ele comprou esse perfume e encontrou
2: uma
1: pizza.
2: Perfume, não é comida, não. Mas tá bom, né?
1: Pois é, gente. Olha aqui no Distrito Federal, a paixão pela pizza é tão grande e o movimento do comércio também. Segundo dados da Associação Pizzaria Unidas do Brasil, a capital produz quase 63 mil pizzas por dia. Meu Deus, é massa demais. 63 mil pizzas por dia. Isso por mês vai dar o quê? A média de 1,8 milhão. É pizza demais, né, Maurício? E hoje, então, deve estar tudo lotado. Essa pizzaria, né? A gente aqui trabalhando, só informando o povo deve estar tudo comendo pizza, né? Ouvindo a gente falar e eles comendo.
2: É muito bom, né? O Anderson é especialista em fazer pizza.
1: O Anderson.
2: O pai dele o convoca, traga as formas, os produtos todos, venha fazer pizza na nossa casa,
1: para
2: a família inteira. E ele faz, e é um sucesso, né, Anderson? Bom demais.
1: Esqueceu,
2: né,
1: da gente, não foi, Anderson, hoje com uma pizzazinha? Hoje não tem, mas não tem problema, não. A Marcinha disse que tem uma batata doce ali, né? A Marcinha trouxe uma batata doce.
2: Não pode comer batata doce, você não pode. Não, tem reações que a gente não pode revelar. Celso Ribeiro, né? Não pode.
1: Eu não preciso das reações, não. Eu gosto da batata doce, que a Marcinha traz gostosa.
2: Tu é doido.
1: Balde de batata doce?
2: Não.
1: Meu Deus. Ah, é por isso que ele tá cheiroso.
2: Vamos lá.
1: Então tá, gente, vamos lá. Olha, quem ainda não anotou o número aí, anote aí, por favor. 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Já estão chamando, daqui a pouco eu vou atender. E hoje nós vamos atender o Juarez Pedito, lá de Itaguaí, no Rio de Janeiro, que ontem não rodamos a música,
2: qual
1: o poema.
2: A música que ele pediu? Poema, né? Acho ele
1: poema,
2: aí, tá
1: com Renato Guimarães. Vamos
2: tocar agora, então, pagar isso já logo?
1: Pois é, era para o aniversário da namorada dele, oferecendo para Maria Helena, mas nós vamos ouvir agora, viu, Juarez?
2: Renato Guimarães cantando poema, a pedida do Juarez Pedito, Rio de Janeiro, dedicando para Maria Helena. Toca para nós aí, Celso Ribeiro, 20 horas e 14.

poema é tristeza, é alegria, é o romper de um novo dia, é a dor cruel de uma paixão. 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

0: de Deus.
1: Pois é, gente, agora 20 horas e 17 minutos, eu de cá, você de lá. Boa noite, amigo Maurício Rabelo, João Juarez falando. Boa noite, amigo Maurício Rabelo e ouvintes do Eu de Cá, Você de Lá. Maurício, veja essa foto aí, eu mesmo tirei, viu? É, a Via Dutra, São José dos Campos, São Paulo, já passei aí, viu? Daqui até São Paulo são 80 quilômetros, até o Rio de Janeiro 322. Até São Paulo, de São José dos Campos, 80 quilômetros, pertinho, né? E até o Rio de Janeiro, 322 quilômetros. Extensão, 402 quilômetros, de São Paulo ao Rio. Por favor, leia essa frase, esse pensamento. Ele falou assim: eu fui embora sem rumo, mas levei você em mim. A estrada me levou para bem longe de você, mas não teve um só dia que eu deixei de querer. Essa história é a história de muitos apaixonados que passaram por aqui. Que coisa bonita. A paixão é como o mar. Primeiro te seduz, depois te afoga, né? A paixão é como o mar. Primeiro te seduz, depois te afoga. É, quem escreveu foi João Juarez, de São José dos Campos, São Paulo. Deixa eu ler direito aqui o que ele escreveu. Eu fui embora sem rumo, mas levei você em mim. A estrada me levou para bem longe de você, mas não teve um só dia que eu deixei de querer. Bom demais! Agora são 20 horas e 19. Obrigado, João Juarez. Um abraço. Boa noite!

0: Será que ele entregou o bilhete, né? Bom demais. Obrigado, obrigado. Meu sobrinho, meu afilhado de batismo, né? Tá lá nos Estados Unidos, trabalhando igual um leão. Trabalhador, guerreiro, neto do Ferrugem e do Batuta. Alô, William. Alô, Guilherme Rabelo também. Um abraço grande. Muita alegria em ter vocês dois como sobrinhos, né? Como netos do meu pai e da minha mãe, filho do meu irmão e filho da minha comadre Maria Helena, tão guerreiros, tão dedicados e trabalhadores. Parabéns! Avante! Um abraço, Vini, e curtindo o modão sertanejo, Sereno na Flor, que eu gravei, eu e o Cristiano com as irmãs Freitas, né? Foi bom demais com a Luciana e Oriana. Agora 20 horas e 23 minutos, eu de cá, você de lá. Vem cá, fala comigo direto do Paraná. Paraná, terra querida, Ademir Casturino. Alô, Ademir, boa noite. Homem! Fala, Ademir Casturino. Ele gravou, foi o som lá dos Estados Unidos, ó. Fala, Ademir. Segura, peão. Rapaz, só mandou a gravação. Ademir Casturino. Obrigado, obrigado, Ademir Casturino. Aí no estado do Paraná. Homem. Bom demais.
1: Trabalhador, guerreiro, neto do Ferrugem e do Batuta. Alô, William!
0: Ferrugem e Batuta, alô, Guilherme, já pensou? Bom, é uma obrigado, dupla, obrigado, cada um mais Castorino. Divertido que o outro, né? Bom demais. Obrigado, obrigado, obrigado, meu querido amigo Ademir Casturino, aí no grande estado do Paraná, ouvindo eu de cá, você de lá. Obrigado, Ademir Casturino, gostei demais, viu? Depois mandou uma mensagem pra gente colocar no ar aqui, tá bom? Um abraço. Tem mais outra aqui falando conosco, Brasília 61, tá dizendo assim, opa, boa noite. Boa noite, meu amigo Maurício Rabelo. Boa noite, Fatinha, ao Celção. Aqui é o doutor Ronei Guidão. Hoje estive com meu amigo, seu dentista, o doutor Afonso, né? Lembramos muito de você. Que coisa boa. Obrigado, doutor Afonso Silveira. Paulista e mineiro e paulista misturados dois. Nasceu em São Paulo, mas estudou o tempo todo em Uberaba. É um grande odontólogo aqui em Brasília, né? O doutor Afonso e o doutor Ronei Guidão também. É um grande dentista aqui no Distrito Federal. E ele está dizendo, olha, eu quero dizer para você, Maurício, outra coisa. Meu filho Luiz Marcelo está te ouvindo agora no carro. Ele está indo de Barreto, São Paulo, para Unaí, Minas Gerais. Ele vai trabalhar lá em Unaí por uma semana como ortopedista, médico ortopedista. Você sabe o que ele é ortopedista, né? Mexe com os ossos, né? Toca pra ele aí, Boi Soberano, Lutião Carreira e Pardinho. É o doutor Luiz Marcelo, ouvindo nas estradas de São Paulo e de Minas Gerais. Vindo de Barreto, São Paulo, pra Unaí, Minas Gerais. É ortopedista, doutor Luiz Marcelo, filho do doutor Reunei Guidão. A moda é essa.

0: Virando do Tião Carreira e Pardinho, já já, viu? Alô, doutor Luiz Marcelo, um grande abraço. Obrigado, vamos passar as mensagens aqui, Celção. Olha, lá do estado do Paraná, como eu falei há pouco, né? É o Ademir Casturino, falou assim, alô, Ademir Casturino, a palavra é sua, Ademir, boa noite.
1: Boa noite, Maurício Rabelo.
0: Boa noite.
1: Aqui o Ademir Casturino de Telêmaco Borba, Paraná. Ah. É, viu, Maurício? Ah. Eu gosto demais dessa música tua aí.
0: Ah, é?
1: Essa música, a homenagem que fizeram pra você.
0: Ah.
1: É linda demais, né?
0: É, eu também viu, gostei, Maurício? Demais.
1: Daí toca uma música aí, ah. Olhos Negros, pra me ouvir.
0: Olhos Negros.
1: Que eu ofereço pra minha esposa, Marisa.
0: Marisa.
1: É, com amor e carinho, tá bom?
0: Rapaz.
1: Um abraço pra você, eu sou ouvinte todos os dias.
0: Opa, que coisa.
1: Valeu, Marisa, um abraço.
0: Telêmaco Borba. Rapaz, é o Ademir e a Marisa lá em Telêmaco Borba, no estado do Paraná. Ouvindo eu de cá, você de lá. Muito obrigado, Ademir Casturino. E muito obrigado, Marisa. Aí em Telêmaco Borba, pedindo Olhos Negros do Maurício Rabelo e Dani Miller. Obrigado, Ademir Casturino. Obrigado, Marisa. Que alegria receber a mensagem sua, viu, Ademir? Saber que a Marisa está ouvindo também e saber que você também gostou da música que o Lorenzo de Valverde fez para mim, pro Eu de Cá, Você de Lá e a Rádio Nacional. Muito bem, eu fiquei emocionado, até chorei de emoção quando a Fátima me mostrou essa música, foi uma surpresa, bom demais. Obrigado, obrigado, amigão Ademir Casturino, o moço lá de Telêmaco Borba, no Paraná. Vamos pro intervalo, já a gente volta.
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marcado influenciou muitos artistas do gênero sertanejo no Brasil, Goiá e outros mais, Milionário José Rico e outros mais, centenas de duplas aí foram influenciadas por essa dupla aí, Belmonte Amaraí.

0: Bom demais, agora 20 horas e 32 minutos. Eu atendo direto de Roraima. Gerilson Caminhoneiro dizendo boa noite, caro amigo Maurício Rabelo. Cheguei agora há pouco, às 6 da tarde, aqui em Boa Vista, Roraima. Sou o caminhoneiro Genilson. Maurício manda um alusão para os caminhoneiros do Brasil, especialmente os aqui de Boa Vista, Roraima, do Estadão de Roraima, do Amazonas. Mande um alô para todos, né? Olha, daqui a pouco eu vou levar a dona do meu coração, a Carla, e minha sogra querida, a dona Maria, para jantar, comer uma picanha bem assada e bem gostosa, né? Amanhã às 8 da manhã vou descarregar a carreta, vou subir para Manaus só na segunda-feira. Fim de semana vai ser lua de mel pura, né? Eu tô dizendo aqui porque ele tá deixando entender que vai ser pura lua de mel. Meu amigo Genilson, ele tá dizendo, Maurício Rabelo, você tá bem, tranquilo, bom demais? É, hoje a noite vai ser pequena para mim, viu, Maurício? Rapaz, mas olha, conversa borracha o Genilson, viu? Maurício, eu estou ligado aqui no Eu de Cá, Você de Lá, sua alegria em Boa Vista, Roraima. A noite vai ser pequena demais. Eu e Carla vamos ver as nuvens, as estrelas e também toda a emoção. Obrigado, Genilson. Um abraço. O Celso está me atrapalhando aqui. O Celso atrapalha o... Eu estou inventando aqui, né? Mas ele falou que hoje a noite vai ser pequena. Ele falou, viu? Ele falou. Hoje a noite vai ser pequena. Então ele abriu a possibilidade de falar em estrelas, na lua clara, lua cor-de-rosa e tudo mais, né? Muito obrigado, amigão Genilson. Um abraço grande. Um abraço para a Carla, com todo respeito também. E a dona Maria, muito obrigado. Ele deve estar indo já lá para o restaurante comer uma picanha bem gostosa, né? Tem mais aqui, Erenilda dizendo boa noite. Boa noite, Maurício Rabelo, aqui, Erenilda de Queimada Nova, no Piauí. Peço a música do Tonico e Tinoco, Couro de Boi, viu, Celção? Couro de Boi. Olha, oferecendo para você, para todos da Rádio Nacional, para a família, para minha tia pequena, tia Sofia, para todos os ouvintes, deu de cá, você de lá. Obrigado, Erenilda, Queimada Nova, Bahia, aliás, Queimada Nova, Piauí. Lá no Piauí, Filho do Sol do Equador, muito obrigado, muito obrigado. Tem mais aqui, Léo Gim de Pádua, dizendo assim... Boa noite, caro amigo Maurício Rabelo e todos do Eu de Cá, Você de Lá. Meu abraço hoje vai para o meu amigo e irmão Eliomar Martins, São Felense, mas morador da cidade de Balsas, no Maranhão, a capital do empreendedor. Toca pra nós aí, Paixão de um Homem, com Valdir Soriano, na hora. Obrigado, Leogine de Pádua. Obrigado, São Felense, Eliomar Martins. Hoje em Balsas, no Maranhão, a capital do empreendedorismo, né? E a moda é Paixão de um Homem, com Valdir Soriano, é boa toda. Eu vou mandar pra mim mesmo. Muito obrigado, muito obrigado. Tem mais outra aqui. Vem cá, fala comigo. Fábio de Sena, alô Fábio, ele mandou um áudio aqui, o Fábio de Sena, eu vou colocar o áudio dele no ar, né? Homem, pelo amor de Deus, fala Fábio de Sena, boa noite.
1: Boa noite, Maurício Rabelo, aqui Fábio de Sena Oliveira, falando aqui do município de Buritizeiro, Minas Gerais, na beira do rio Paracatu. Gostaria de mandar um alô aí para todos os ouvintes da programação Eu de Cá, Você de Lá. A Rádio Nacional. Um alô aí pro meu amigo Alex, Cris Nandara, meu primo, minha prima. E gostaria de ouvir uma música com Zezé de Camargo, Irmão da Lua, e ofereço para todos os
0: irmão
1: ouvintes.
0: Irmão da Lua, Celso. Irmão
1: da programação, Eu de Cá, Você de Lá.
0: Aham, beleza pura. Muito obrigado, amigão Fábio de Sena Oliveira, em Buritizeiro, Minas Gerais, pedindo Zezé de Camargo e Luciano, e Irmão da Lua, é o nome da moda. Obrigado, Fábio de Sena Oliveira. Eu conheço Buritizeiro, mas Buritizeiro lá passa, é o Rio São Francisco, na porta do rio, lá da cidade de Buritizeiro. Mas o Paracatu deve cruzar lá, o município grande, né? Muito obrigado, Fábio de Sena Oliveira. Daqui a pouco, Zezé de Camargo e Luciano,

Irmão da Lua. Celção, tá no ponto aí a música do Dr. Luiz Marcelo, tá? Alô, alô, doutor Luiz Marcelo, filho do, Ronei Guidão, filho do doutor Ronei Guidão. O doutor Luiz Marcelo é ortopedista e está indo de Barreto, São Paulo, para Unaí, Minas Gerais. Vai trabalhar durante uns dias, algumas semanas em Unaí, Minas Gerais, como ortopedista. E o doutor Luiz Marcelo era nosso ouvinte lá em Roraima. Ele ouvia quando saía da Universidade Federal de Roraima, onde se formou médico, depois fez residência em São Paulo. E agora já está atuando aí pelo Brasil. Grande abraço, doutor Marcelo. A sua música é essa aí, Tião Carreiro e Pardinho, Boi Soberano. 20h38.

0: Pois é, gente, agora faltando só 11 minutos para 11 minutos para as 9 da noite. Há pouco, né, o meu amigo doutor Rony Guidão falou que o filho dele está se deslocando nesse momento de Barretos, em São Paulo, para Unaí, Minas Gerais. E ele vai atuar como médico ortopedista lá e me falou se eu conhecia a especialidade do ortopedista, né? O que que faz o ortopedista? Falei que era um médico dos ossos, né? Então, para definir bem, tem mais alguma coisa. O ortopedista é um médico especialista responsável por cuidar de todo o aparelho locomotor. Isso inclui o diagnóstico, o tratamento e prevenção de doenças e lesões que afetam, sobretudo, os ossos, mas também os músculos, as articulações, os ligamentos, tendões e cartilagens. É isso, viu? Essa é a missão do ortopedista Dr. Luiz Marcelo, buscando o Unaí, nas Minas Gerais. Muito boa sorte para o senhor aí. Que Deus ilumine as suas mãos, a sua inteligência para fazer trabalhos, só excelentes trabalhos aí em Unaí, Minas Gerais, e em toda a sua carreira, porque você se preparou para isso e a sua missão é essa, não é, doutor Luiz Marcelo? Um abraço, boa viagem! E vai devagar no carro aí, vai devagar, viu? Sem correria. Olha, tem mais aqui alguém dizendo, Maurício Rabelo, meu amigo... aqui é o Deca do acordeon, baiano de pau de colher, suficiente visual, mas artista de qualidade. Obrigado, obrigado, meu querido amigo Deca do acordeon, baiano de pau de colher, muito obrigado. Ele mandou um negócio aqui, abriu um vídeo aqui, rapaz, é um negócio diferente, né? Tá bom demais, é o Deca do acordeon, lá de pau de colher, Bahia. Como é que é o vídeo aqui, rapaz?
1: Vocês estão
0: sempre ouvindo Deca tocar acordeon,
1: né, pessoal? Deca de acordeon. Você dizer que não é mentira. Escuta, o meu aqui, negócio é que eu mato a cobra e mostro o pau aqui, ó.
0: Deu uma outra coisa pra lá, rapaz. Tenha calma.
1: Tô com a escaleta aqui na mão e vou colocar a escaleta aqui. O teclado tá aqui.
0: Escaleta, né?
1: Tá
0: escaleta. Tá aqui, gostei.
1: Vou fazer o nome da escaleta. Baixo, vou fazer teclado. Ao mesmo tempo, Deca da acordeon tocando dois instrumentos. Deca da acordeon tocando dois instrumentos ao mesmo tempo, entendeu?
0: Esse é Deca do acordeon.
1: Vou tocar pra vocês aqui, pra você ver como é que fica.
0: Mete o sarrafo aí, Deca do acordeon. Homem, ele tá com trem. É o Deca do acordeon, ele mandou um vídeo aqui pra nós, ó. Ô, Deca do acordeon, pau de colher, Bahia. Ô, cabra arrojado. Faz xixi na cama e diz que amanheceu suado. Segura a Deca do acordeon.

0: É bom demais, Celção. Bom demais. Gostei, meu amigo Deca do Acordeon. Muito bom, viu? Parabéns, parabéns. Um grande abraço. Um abração pro Delgin de Pádua que mandou. Beleza pura. Muito obrigado. O Carlos de Quijing, Bahia, dizendo assim. Opa! Boa noite. Boa noite, meu caro amigo Maurício Rabelo. Tô lhe ouvindo juntamente com a minha namorada Ivonice no povoado de Muriçoca, na zona de Quijing, Bahia, na zona rural. Sou o radialista Carlos da cidade de Quijing, Bahia, o ferinha do rádio, né? Na escuta. E ele mandou um áudio assim. Vamos ouvir o áudio do ferinha do rádio Carlos de Quijing.
1: Opa! Boa noite, meu amigo Maurício Rabelo. Boa noite. Todos os ouvintes da Rádio Nacional de Brasília. Estou lhe ouvindo. O radialista Carlos da Quijing, na Bahia. O ferinha
0: do rádio. Solta o som aí, Celso.
1: Estou lhe ouvindo juntamente aqui com a minha namorada de Ivonice, do povoado da Muriçoca, zona rural de Quijing. Estamos na escuta. Aproveita e manda um alô para nosso amigo Domingo, do estado do Maranhão, ouvindo o programa, e nossa amiga Inês Cabral, do Ceará.
0: Beleza.
1: Se você vai top Barreirito, mais do Quijing, na Bahia, o ferinha do rádio.
0: Beleza, bom demais. Obrigado, ferinha do rádio. Ele e a namorada dele, a Ivonice, no povoado da Muriçoca, zona rural de Quijing, Bahia. Muito obrigado, muito obrigado. Tem mais outra aqui falando comigo. Nesse momento é o João Mineiro lá do Morro da Velha, lá em Pacajá, no Paraná, Transamazônica. Boa noite. Boa noite, Maurício Rabelo. Tô na escuta aqui na Fazenda Jaciara. Amanhã é o aniversário do nosso amigo Chico Tozetti, canta os parabéns pra ele, manda um áudio que eu mostro pra ele. Chico Tozetti, ele é quase tudo quanto é cama, quanto que é parede, quanto que é janela, quase tudo aqui de Brasília é do Tozetti, do Chico Tozetti, da Madeireira Tozetti, lá de Pacajá, no Pará. Alô, Chico Tozetti, parabéns, felicidades, muitos anos de vida. Já me hospedei no hotel de vocês aí, em Pacajá. É madeira no chão, madeira na parede, madeira no teto. É um lugar chique demais da conta. E já tem muitos anos, né? Muito obrigado, muito obrigado. Parabéns pelo seu aniversário, Chico Tozetti. Quem está lhe desejando tudo de bom é o seu amigo e meu amigo João Mineiro. E somos nós aqui do Eu de Cá, Você de Lá. Ainda quero topar com você de novo ainda. Aí pode ser no Maracajá, pode ser na Ladeira da Velha, no Morro da Velha, em Pacajá, né? Vai ser ou aqui em Brasília. Aqui a Madeireira Tozetti continua. Alô, Chico Tozetti, um grande abraço. Obrigado, João Mineiro, Fazenda Jaciara, aí em Pacajá, no Pará, na Transamazônica. Muito obrigado. Tem aqui Flávio falando assim. Alô, Flávio, boa noite. Boa noite.
2: Maurício Rabelo, boa noite.
0: Boa noite.
2: Eu ia pedir esse modão aí que o rapaz acabou de pedir aí, Paixão de um Homem.
0: Valdir Soriano. Valdir Soriano.
2: O nome dele agora aí, o Valdir Soriano. Ele é meu conterrâneo da Bahia.
0: É da Bahia.
2: Mas toca pra nós aí, Maurício Rabelo, uma com Pimpinela.
0: Pimpinela.
2: Modão demais da conta.
0: Ah, rapaz, Pimpinela. Tá bom demais, tranquilo. Você não perde, você manda aqui, viu, Flávio, o moço da Bahia que gosta do Valdir Soriano, baiano, é conterrâneo do Vicente, nosso colega aqui lá de Caetité, lá de Ametista, município de Caetité, Bahia, Brasil. Obrigado, Flávio. Grande abraço. Tem mais gente aqui falando conosco, lá da Bahia também. Boa noite, caro amigo Maurício Rabelo aqui. É Maria, irmã da sua ouvinte Clemilda, de Formosa do Rio Preto, Bahia. Alô, Maria, irmã da Clemilda, minha ouvinte. Eu também gosto muito de te ouvir, viu? Obrigado. Pode mandar um alusão pra ela, minha amiga Estela, mulher do João Caminhoneiro também. Alô, Maria, irmã da Clemilda, em Formosa do Rio Preto, Bahia. Muito obrigado. Alô, Clemilda, um beijão pra você. Um abraço pra Estela, esposa do João Caminhoneiro, na Bahia, Formosa do Rio Preto, Bahia. Muito obrigado, muito obrigado. Tem mais aqui, Terci Diniz do Amazonas, mandando boa noite, boa noite, boa noite, família nacional aqui do Amazonas. Muito obrigado, Terci Diniz, um abraço. Maria, a Polônia falou conosco.

0: conosco assim. Alô, Maria Polônia, vai falar comigo aí, Maria, cadê você? Boa noite! Boa noite!
1: Oi! Oi, Marilson!
0: Opa, sou na caixa!
1: Eu desejo que você rode a música aí de Barreirito.
0: Aham!
1: Pra mim ouvir, seja qual for.
0: Barreirito!
1: Só que eu quero que seja de Barreirito.
0: Tá bom, vai ser.
1: É o Felicida, a Iranete, a Vício, meu irmão Quintino, Rafaela, Cunhada Jesus, a Serra do Itacoaruçu.
0: Serra de
1: E
0: Itacoaruçu.
1: abraço para todos aí da Rádio
0: Alô, Maria Polônia.
1: Felicidade.
0: Pediu o
1: Tudo
0: Barreirito.
1: de bom.
0: Beleza.
1: Eu de cá e você de lá,
0: Para
1: rapaz. Eu não
0: todo o
1: perco esse programa,
0: Brasil.
1: não.
0: Não esqueço, não. Obrigado, obrigado, Maria Polônia. Aí no estado do Maranhão, cumprimentando o irmão Quintino lá na Serra de Itacoaruçu. A Maria de Jesus, a Iranete, o Evilson, a Rafaela. Um abraço grande, pediu o Barreirito, cantor das Andorinhas. Acho uma pedrada aí do Barreirito, meu amigo Celção. Maria Polônia, muito obrigado. Tem mais aqui, Assis Correia, falando assim. Alô, Assis, boa noite.
2: Olá, Maurício Rabelo, boa noite aí, tudo bem com vocês? Olá,
0: Bom.
2: Maurício, manda um alô para nós aqui da Fazenda Gameleira, em Caraíbas, na Bahia. Para o meu primo carreteiro, José Aparecido Coqueiro, lá em Vitória da Conquista, na Bahia. Se puder, manda o áudio de volta, Maurício Rabelo. Valeu, Maurício, tenha uma boa noite, fica com Deus.
0: Fazenda Caraíbas, não, deixa eu ver. Fazenda
2: Olá,
0: Coqueiro, né?
2: Maurício Rabelo, boa noite aí, tudo bem com vocês? Olá, Maurício, manda um alô para nós aqui da Fazenda Gameleira, em Caraíbas, na Bahia. Para o meu primo carreteiro, José Aparecido Coqueiro, lá em Vitória da Conquista, na Bahia. Se puder, manda o áudio de volta, Maurício, sabe?
0: Beleza
2: Valeu, Maurício. Tenha uma
0: pura.
2: boa noite. Fica com
0: Beleza,
2: Deus.
0: você não pede, você manda, meu amigo. Obrigado, obrigado, Assis Correia, Fazenda Gameleira, em Caraíbas, Bahia. Muito obrigado, amigão. Assis Correia, cumprimentando o seu primo caminhoneiro carreteiro lá, de Vitória da Conquista, Bahia. Muito obrigado. Valeu, Assis Correia. Nós vamos. Celção, segura. Levante essa mão.

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minha gente do Brasil, 21 horas e 2 minutos. Eu vou atender o pedido do meu amigo Ademir Casturino, lá em Telêmaco Borba, no estado do Paraná. Alô, Ademir Casturino, bom? Beleza? E a Marisa aí, cada dia mais bonita? Quem pode, pode, né? Um abraço pra vocês dois aí, o casal apaixonado de Telêmaco Borba, do estado do